0: 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Hoje a igreja celebra a festa da Transfiguração do Senhor, narrados pelos evangelhos de Mateus, Lucas e Marcos. Este fato da vida de Jesus é uma preparação para tudo aquilo que os discípulos iriam viver com a paixão de Jesus. E diante deles, revelou a sua natureza divina, antecipando a glória da sua ressurreição. Que a festa de hoje fortaleça a nossa fé e a esperança na vida eterna.
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2: Suporta as demoras de Deus, agarra-te a Ele e não o largues, para que sejas sábio em teus caminhos. Livro do Eclesiástico, capítulo 2, versículo 3.
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Agora eu quero trazer para você uma frase do Padre Jonas que diz assim: ou santos ou nada. Precisamos renovar os sentimentos da nossa alma e assumirmos: quero ser santo. Eu só posso ser santo, pois quem não é santo acaba sendo nada. A santidade não é um chamado reservado para poucos, mas a vocação de todo cristão. Ela começa nas escolhas de cada dia: perdoar, recomeçar, fazer o bem e permanecer fiel a Deus, mesmo nas pequenas coisas. Padre Jonas chegando e cantando: que santidade de vida!

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0: 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Vamos para um breve intervalo e daqui a pouquinho eu estou de volta.
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1: A vocação não está apenas em grandes obras, mas em fazer pequenas coisas com grande amor. Santa Teresa de Calcutá.
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3: 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Chegando Ramon e Rafael cantando A Bênção Vai Te Ligar.

0: Atende que é bênção, viu?
1: Aleluia!
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2: Quero trazer para você aqui um pouco da vivência dos nossos músicos católicos e hoje vai ser ele, Emanuel Stênio, cantor, compositor, pregador e missionário da comunidade Canção Nova desde 2006. Ele é natural da cidade de Martins, no Rio Grande do Norte. Dedica sua vida à evangelização por meio da música, da pregação e dos meios de comunicação. Participa de acampamentos, congressos e eventos em todo o Brasil, anunciando o evangelho e incentivando a vida de santidade. Chegando aqui, Emanuel Stênio cantando Ele Não Mudou.

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chegou o final do nosso programa, Panorama Musical aqui com você nesta noite. Obrigada pela sua companhia, meu abraço, viu? A gente se encontra no próximo Panorama Musical. Tchau!

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5: Nesta primeira semana de agosto, rezemos pelas vocações sacerdotais. 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
0: Tudo quanto desejais que os outros vos façam, fazei-o vós também a eles. Evangelho de São Mateus, capítulo 7, versículo 12. 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
1: Um ciclone extratropical em rápida intensificação deve provocar temporais e ventos fortes em parte do Brasil a partir desta quinta-feira.
2: No Rio Grande do Sul, a Defesa Civil atualizou o aviso meteorológico válido até sexta-feira. O cenário mais crítico, porém, é esperado entre a tarde e a noite de quinta. Há risco de tempestades severas em grande parte do estado, com rajadas de vento que podem ultrapassar os 100 km por hora, chuva intensa, granizo de grande porte e possibilidade de tornados. Os volumes de chuva podem variar entre 10 e 60 milímetros, chegando a 100 milímetros em pontos isolados do estado. Na madrugada de sexta-feira, a instabilidade continua, principalmente no norte, nordeste e litoral norte. Além disso, o ciclone extratropical em alto mar deve provocar ventos acima de 70 km por hora na faixa leste do estado. Em São Paulo, o governo estadual instalou um gabinete de crise para monitorar a passagem da frente fria. As rajadas de vento começam na tarde de quinta-feira com alerta laranja e ventos de até 60 km por hora. Entre sexta e sábado, o alerta passa para vermelho, com previsão de rajadas que podem atingir 100 km por hora, principalmente no litoral, faixa leste e regiões de serra. Embora os volumes de chuva previstos para São Paulo sejam menores do que no Rio Grande do Sul, podendo chegar a 40 milímetros até domingo, a principal preocupação é com a força dos ventos, que pode provocar queda de árvores, destelhamentos, interrupção no fornecimento de energia e transtorno no trânsito, em portos e em aeroportos. As defesas civis orientam a população a acompanhar os avisos oficiais, evitar áreas de risco e procurar abrigo seguro durante as tempestades e ventos fortes. Da Rádio Nacional em Brasília, Pedro Lacerda.
1: A sala de imprensa da Santa Sé anunciou a viagem apostólica do Papa Leão XIV à América Latina em novembro. As informações com o Silvonei José.
3: Segundo o diretor da sala de imprensa, Matheus Bruni, Leão XIV visitará o Uruguai, Argentina e Peru de 6 a 17 de novembro de 2026. O Santo Padre visitará Montevidéu, Paysandu e Florida de 6 a 8 de novembro. Buenos Aires, Córdoba e Luján de 8 a 11 de novembro. E Lima, Chiclayo, Cusco e Pucallpa, de 11 a 17 de novembro.
1: Da Central de Jornalismo Canção Nova, Ana Elisa Castro.
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12: Meus amados irmãos, tenham isto em mente. Sejam todos prontos para ouvir, tardios para falar e tardios para irar-se. Carta de São Tiago, capítulo 1, versículo 19.
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16: Muito bem-vindo à Rádio Canção Nova. Agora começa o programa com Maria, nossa mãe. Eu sou o Josinei Ferreira, missionário e seminarista da comunidade Canção Nova. Vamos juntos nessa noite rezar e pedir pelas suas intenções, pelos seus impossíveis, que Maria possa ir acolhendo tudo aquilo que nós, tudo que está no seu coração e todas as intenções que chegam para nós nesse momento. Você que nos acompanha pode ligar para a gente aqui no 3186-2046 ou no WhatsApp 12 99145-5871. WhatsApp 12 99145-5871. Agora 23 horas. Hoje, quinta-feira, nós contemplamos os mistérios luminosos. Jesus, mesmo sendo filho de Deus, ele se dignou, se rebaixou a ser batizado por João Batista, né? Nessa humildade de Jesus, acolheu o batismo. Ele também, nessa noite, na nossa vida, nos convida a também fazermos pequenos e acolher o nosso batismo, acolher que somos filhos de Deus. Você que nos ouve, nos acompanha pelo rádio, nos leva de carona no seu carro, ou você que nos acompanha no seu trabalho, ou você que faz o último momento do seu dia, que já é todos os dias, você nos acompanha nesse horário para rezar o terço com a gente, agradecer a Deus pelas vitórias desse dia, por tudo que ele fez na nossa vida. Agora vamos escutar Colo de Mãe, do Frei Gilson, para a gente ir preparando o nosso coração para que a gente possa meditar os santos mistérios.

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1: Assim como vai dizendo a letra dessa música, eu preciso tanto de um colo de mãe. Todos nós precisamos desse auxílio de Maria, esse auxílio materno que cuida de nós todos os dias, que sabe o que nós precisamos. É essa mãe que se faz simples na nossa vida. Muitas vezes nós deixamos a presença de Maria passar despercebida, né? Ela nas Sagradas Escrituras passa despercebida ali, né? Ali nas bodas de Caná, hoje, como nós contemplamos os mistérios luminosos, ela intercede, né? Pedindo para Jesus adiantar sua vida pública, fazendo aquele milagre no casamento, né? Maria que fez com que Jesus se antecipasse na sua vida pública. Jesus que é Deus. Então, os nossos impossíveis, aquilo que nós precisamos, com certeza Maria também está escutando e está intercedendo. Da mesma forma com que ela fez com seu filho Jesus, ela faz na nossa vida, ela faz na nossa vocação. Então, você que nos está acompanhando neste momento, tenha essa certeza. Tenha a certeza que a Virgem Maria não é indiferente àquilo que você está passando. Talvez tantas vezes a gente se questiona, né? Por que estou passando isso? Por que eu estou passando aquilo? Mas a Virgem Maria sempre está ao nosso lado, ao nosso auxílio. Assim como ela sempre guiou Jesus desde que do seu nascimento até os seus 30 anos, até Jesus chegar na sua vida pública, ela formou Jesus. Ela foi ali à escola de Jesus. Então que nessa noite a gente possa ter essa certeza no coração. A Virgem Maria, ela é aquela que está atenta aos mínimos detalhes daquilo que nós precisamos, daquilo que é a nossa necessidade, que às vezes a gente nem vê. Ela se antecipa, assim como ela se antecipou nas bodas de Caná. Então que você coloque isso no seu coração, essa certeza que a Virgem Maria, ela está do nosso lado, está intercedendo por aquilo que nós precisamos, e na hora certa ela se antecipa para fazer com que a graça aconteça na nossa vida. Nosso WhatsApp, muitas mensagens, graças a Deus. A Aparecida de Campos, ela pede oração por ela e pela sua mãe Mariana e por todos os doentes. Wesley de Barbacena, Minas Gerais, pede oração pela Marisa, sua mãe, pelos seus filhos Caio e Cecília, e pelo seu irmão Wellington e o Leonardo, seu sobrinho, e pelo processo na justiça. A Maria Aparecida de Brasília, boa noite. Nesse terço venho pedir pela alma do seu José Damião Flores, que faleceu hoje às 11 horas da manhã, pela família dele e por todas as almas do purgatório. Peço por você e por todos da Canção Nova, pela cura, libertação e proteção da minha família, do esposo Tomás, os filhos João Pedro e Daiane, a neta Carla, seu Ailton, e pelo seu casamento, por uma crise financeira e pelos seus irmãos. Unidos em oração, Maria. O José de São Paulo, ele pede oração pela sua saúde e porque está fazendo um tratamento de câncer. Reza também por todas as intenções da Canção Nova e pelas almas do purgatório. A Maria do Carmo, de Barra Mansa, também pede orações. Carlos Augusto, de Juiz de Fora, ele pede oração pela família e pela família Canção Nova. A Juliana Oliveira, de Paracatu, pede também orações. O Igor, de Brasília, boa noite, seminarista. Peço oração pela conversão de toda a minha família, as intenções particulares e pela vida profissional, pela Santa Igreja, pela comunidade Canção Nova. Também quero rezar pelo Santo Padre Papa, por todo o clero, por todos os seminaristas da Canção Nova e de toda a Igreja. pelas vocações da Canção Nova, todos aqueles que fazem caminho vocacional, aqueles que são do segundo elo também. Por esse acampamento que acontece na Canção Nova desse final de semana, do Cáris. Por todas as frentes de missão da Canção Nova no Brasil e além Brasil. Por todos os ouvintes, né, que aqui às vezes estão no carro acompanhando, que não conseguem mandar a sua intenção, mas que você possa pedir no seu coração e clamar a Virgem Maria nesse momento, aquela intenção que você mais precisa. Por todas as famílias, pelos enfermos, também pela paz no mundo, né? Também pela situação do Rio Grande do Sul, essas chuvas, tudo o que está acontecendo, nós queremos clamar a Deus por intercessão da Virgem Maria nesse Santo Terço, para que cesse essas chuvas, para que a vida possa recomeçar, né? Nós clamamos e nos unimos a tantas famílias que hoje estão desabrigadas, ou passam por tantas situações difíceis. Hoje, quinta-feira, no Santo Terço, contemplamos os mistérios luminosos. E assim nós começamos. Em nome do Pai, do Filho, do Espírito Santo. Amém. Creio em Deus Pai, Todo-Poderoso, Criador do céu e da terra, em Jesus Cristo, seu único Filho, nosso Senhor, que foi concebido pelo poder do Espírito Santo, nasceu da Virgem Maria, padeceu sob Pôncio Pilatos, foi crucificado, morto e sepultado, desceu à mansão dos mortos, ressuscitou ao terceiro dia, subiu aos céus, está sentado à direita de Deus Pai, Todo-Poderoso, de onde há de vir a julgar os vivos e os mortos. Creio no Espírito Santo, na Santa Igreja Católica, na comunhão dos santos, na remissão dos pecados, na vida eterna. Amém. Pai nosso que estais nos céus, santificado seja o vosso nome. Venha a nós o vosso reino, seja feita a vossa vontade, assim na terra como no céu. O pão nosso de cada dia nos dai hoje, perdoai as nossas ofensas, assim como nós perdoamos a quem nos tem ofendido. E não nos deixeis cair em tentação, mas livrai-nos do mal. Amém. Três Ave Marias em honra à Santíssima Trindade. Ave Maria, cheia de graça, o Senhor é convosco. Bendita sois vós entre as mulheres, e bendito o fruto do vosso ventre, Jesus. Santa Maria, Mãe de Deus, rogai por nós, pecadores, agora e na hora de nossa morte. Amém. Ave Maria, cheia de graça, o Senhor é convosco. Bendita sois vós entre as mulheres, e bendito o fruto do vosso ventre, Jesus. Santa Maria, Mãe de Deus, rogai por nós, pecadores, agora e na hora de nossa morte. Amém. Ave Maria, cheia de graça, o Senhor é convosco. Bendita sois vós entre as mulheres, e bendito o fruto do vosso ventre, Jesus. Santa Maria, Mãe de Deus, rogai por nós, pecadores, agora e na hora de nossa morte. Amém. Glória ao Pai, ao Filho e ao Espírito Santo, como era no princípio, agora e sempre. Amém. Nos mistérios luminosos, o primeiro mistério, nós contemplamos o batismo de Jesus no Rio Jordão. Depois que Jesus foi batizado, saiu logo da água, eis que dos céus se abriram e viu descer sobre ele, em forma de pomba, o Espírito de Deus. E do céu baixou-se uma voz: eis o meu Filho muito amado, em quem ponho toda a minha afeição. Pai nosso que estais no céu, santificado seja o vosso nome. Venha a nós o vosso reino, seja feita a vossa vontade, assim na terra como no céu. O pão nosso de cada dia nos dai hoje. Perdoai as nossas ofensas, assim como nós perdoamos a quem nos tem ofendido. E não nos deixeis cair em tentação, mas livrai-nos do mal. Amém. Ave Maria, cheia de graça, o Senhor é convosco. Bendita sois vós entre as mulheres, e bendito é o fruto do vosso ventre, Jesus. Santa Maria, Mãe de Deus, rogai por nós, pecadores, agora e na hora de nossa morte. Amém. Ave Maria, cheia de graça, o Senhor é convosco. Bendita sois vós entre as mulheres, e bendito é o fruto do vosso ventre, Jesus. Santa Maria, Mãe de Deus, rogai por nós, pecadores, agora e na hora de nossa morte. Amém. Ave Maria, cheia de graça, o Senhor é convosco. Bendita sois vós entre as mulheres, e bendito é o fruto do vosso ventre, Jesus. Santa Maria, Mãe de Deus, rogai por nós, pecadores, agora e na hora de nossa morte. Amém. Ave Maria, cheia de graça, o Senhor é convosco. Bendita sois vós entre as mulheres, e bendito é o fruto do vosso ventre, Jesus. Santa Maria, Mãe de Deus, rogai por nós, pecadores, agora e na hora de nossa morte. Amém. Ave Maria, cheia de graça, o Senhor é convosco. Bendita sois vós entre as mulheres, e bendito é o fruto do vosso ventre, Jesus. Santa Maria, Mãe de Deus, rogai por nós, pecadores, agora e na hora de nossa morte. Amém. Ave Maria, cheia de graça, o Senhor é convosco. Bendita sois vós entre as mulheres, e bendito o fruto do vosso ventre, Jesus. Santa Maria, Mãe de Deus, rogai por nós, pecadores, agora e na hora de nossa morte. Amém. Ave Maria, cheia de graça, o Senhor é convosco. Bendita sois vós entre as mulheres, e bendito é o fruto do vosso ventre, Jesus. Santa Maria, Mãe de Deus, rogai por nós, pecadores, agora e na hora de nossa morte. Amém. Ave Maria, cheia de graça, o Senhor é convosco. Bendita sois vós entre as mulheres, e bendito é o fruto do vosso ventre, Jesus. Santa Maria, Mãe de Deus, rogai por nós, pecadores, agora e na hora de nossa morte. Amém. Ave Maria, cheia de graça, o Senhor é convosco. Bendita sois vós entre as mulheres, e bendito o fruto do vosso ventre, Jesus. Santa Maria, Mãe de Deus, rogai por nós, pecadores, agora e na hora de nossa morte. Amém. Ave Maria, cheia de graça, o Senhor é convosco. Bendita sois vós entre as mulheres, e bendito o fruto do vosso ventre, Jesus. Santa Maria, Mãe de Deus, rogai por nós, pecadores, agora e na hora de nossa morte. Amém. Glória ao Pai, ao Filho e ao Espírito Santo, como era no princípio, agora e sempre. Amém. Ó meu Jesus, perdoai-nos, livrai-nos do fogo do inferno, levai as almas todas para o céu e socorrei principalmente as que mais precisarem. Ó Maria concebida sem pecado, rogai por nós que recorremos a vós. Mais intenções, Sergival Cordeiro, Palmas, Tocantins. Ele pede orações pelos seus filhos, Igor e Vitor Vilarde, e pelos netos, Dante e Clara Vilarde. E que Deus ilumine e abençoe a todos, da sua família e também da família Canção Nova. Jussi, de Sergipe.

pede orações pela saúde do seu José França, que está enfrentando um câncer no cérebro e que hoje está internado em estado grave. Vamos clamar, interceder e pedir a Virgem Maria, Zélia, pela cura. Nós também, eu quero rezar por todos os sócios evangelizadores da Canção Nova, os sócios que também têm méritos de evangelização. Padre Jonas nos ensinou que aquele que ajuda a obra Canção Nova também tem méritos de evangelização nessa obra. Então, muito obrigado. Quero colocar cada sócio evangelizador, sócio porta a porta, todos aqueles que contribuem com essa obra de Deus para que o Evangelho continue chegando a tantas vidas e a luz de Cristo entrando em todas as almas. Queremos clamar a Deus nesse momento. No segundo mistério luminoso, nós contemplamos a revelação de Jesus nas bodas de Caná. 3 dias depois, celebravam-se as bodas de Caná na Galileia, e achavam-se ali a mãe de Jesus. Também foram convidados Jesus e seus discípulos. Como viesse a faltar o vinho, a mãe de Jesus lhe disse: "Eles já não têm vinho." Respondeu-lhe Jesus: "Mulher, isso compete a nós? Minha hora ainda não chegou." Disse então sua mãe aos serventes: Fazei tudo o que ele vos disser." Pai nosso que estais nos céus, santificado seja o vosso nome. Venha a nós o vosso reino, seja feita a vossa vontade, assim na terra como no céu. O pão nosso de cada dia nos dai hoje, perdoai as nossas ofensas, assim como nós perdoamos a quem nos tem ofendido. E não nos deixeis cair em tentação, mas livrai-nos do mal. Amém. Ave Maria, cheia de graça, o Senhor é convosco. Bendita sois vós entre as mulheres, bendito é o fruto do vosso ventre, Jesus. Santa Maria, Mãe de Deus, rogai por nós, pecadores, agora e na hora de nossa morte. Amém. Ave Maria, cheia de graça, o Senhor é convosco. Bendita sois vós entre as mulheres, e bendito é o fruto do vosso ventre, Jesus. Santa Maria, Mãe de Deus, rogai por nós, pecadores, agora e na hora de nossa morte. Amém. Ave Maria, cheia de graça, o Senhor é convosco. Bendita sois vós entre as mulheres, e bendito é o fruto do vosso ventre, Jesus. Santa Maria, Mãe de Deus, rogai por nós, pecadores, agora e na hora de nossa morte. Amém. Ave Maria, cheia de graça, o Senhor é convosco. Bendita sois vós entre as mulheres, e bendito é o fruto do vosso ventre, Jesus. Santa Maria, Mãe de Deus, rogai por nós, pecadores, agora e na hora de nossa morte. Amém. Ave Maria, cheia de graça, o Senhor é convosco. Bendita sois vós entre as mulheres, e bendito o fruto do vosso ventre, Jesus. Santa Maria, Mãe de Deus, rogai por nós, pecadores, agora e na hora de nossa morte. Amém. Ave Maria, cheia de graça, o Senhor é convosco. Bendita sois vós entre as mulheres, e bendito o fruto do vosso ventre, Jesus. Santa Maria, Mãe de Deus, rogai por nós, pecadores, agora e na hora de nossa morte. Amém. Ave Maria, cheia de graça, o Senhor é convosco. Bendita sois vós entre as mulheres, e bendito o fruto do vosso ventre, Jesus. Santa Maria, Mãe de Deus, rogai por nós, pecadores, agora e na hora de nossa morte. Amém. Ave Maria, cheia de graça, o Senhor é convosco. Bendita sois vós entre as mulheres, e bendito é o fruto do vosso ventre, Jesus. Santa Maria, Mãe de Deus, rogai por nós, pecadores, agora e na hora de nossa morte. Amém. Ave Maria, cheia de graça, o Senhor é convosco. Bendita sois vós entre as mulheres, e bendito é o fruto do vosso ventre, Jesus. Santa Maria, Mãe de Deus, rogai por nós, pecadores, agora e na hora de nossa morte. Amém. Ave Maria, cheia de graça, o Senhor é convosco. Bendita sois vós entre as mulheres, e bendito é o fruto do vosso ventre, Jesus. Santa Maria, Mãe de Deus, rogai por nós, pecadores, agora e na hora de nossa morte. Amém. Glória ao Pai, ao Filho e ao Espírito Santo, como era no princípio, agora e sempre. Amém. Ó meu Jesus, perdoai-nos, livrai-nos do fogo do inferno, levai as almas todas para o céu e socorrei principalmente as que mais precisarem. Ó Maria, concebida sem pecado, rogai por nós.

0: nós que recorremos a vós. Temos ouvinte na linha. Com quem eu falo? Alô, com quem eu falo? Caiu? Vamos com mais intenções. Quero rezar também, colocar nesse santo terço a minha família que é lá do Paraná, meus pais, né, meus irmãos, meus sobrinhos, que hoje eu deixei, né, para ser missionário. É uma oferta que a gente faz a Deus, fica longe da família, mas também rezo por eles, pela saúde e por todos aqueles que precisam também lá na minha terra, né? A Andressa Aparecida pede oração pelo bom emprego, pela vida sentimental também, que está enfrentando nas provas. Sou de Taboão da Serra. Rosângela Soares, da Barra do Piraí, pede orações pela conversão de todos os seus familiares e também pelo seu irmão Ivan, que hoje caiu de uma escada e precisou ir para o hospital. Também rezando pelas suas intenções, Rosângela. Tem ouvinte na linha? Boa noite, com quem eu falo?
1: É com o José Luiz, do Sítio Caçatuba, município de Passilha, Pernambuco.
0: Boa noite, com quem eu falo?
1: É José Luiz, do Sítio Caçatuba, município de Passilha, Pernambuco.
0: Pequeno problema técnico. Vamos com mais intenções no WhatsApp. Adriano, de Bauru, São Paulo, pede orações pelo seu filho Miguel, que está fazendo aniversário amanhã. A Mardineia, de Araçai, Bahia, pede orações pela recuperação da saúde de Maria das Neves, Marcelo Dias e Mereci Pinho, que estão internados na UTI, unido em oração. Também o Rodrigo, de Cuiabá, pede orações pela saúde e para seu sobrinho, Salomão. Unidos em oração também, Rodrigo. A Elinice, de Pindamonhangaba. Boa noite, seminarista. Peço oração pela alma de Maicon, 7 dias de falecimento. E também pela alma do meu esposo, Márcio, e todos da minha família. Peço a Deus que acalme meu coração de mãe, da mãe do Maicon, a Elinice, de Pinda. Unidos em oração.
1: Alô?
0: Agora no terceiro mistério, nós contemplamos o anúncio do reino de Deus. Completou-se o tempo e o reino de Deus está próximo. Fazei penitência e crede no Evangelho. Pai nosso que estais no céu, santificado seja o vosso nome. Venha a nós o vosso reino, seja feita a vossa vontade, assim na terra como no céu. O pão nosso de cada dia nos dai hoje. Perdoai as nossas ofensas, assim como nós perdoamos a quem nos tem ofendido. E não nos deixeis cair em tentação, mas livrai-nos do mal. Amém. Ave Maria, cheia de graça, o Senhor é convosco. Bendita sois vós entre as mulheres, e bendito é o fruto do vosso ventre, Jesus. Santa Maria, Mãe de Deus, rogai por nós, pecadores, agora e na hora de nossa morte. Amém. Ave Maria, cheia de graça, o Senhor é convosco. Bendita sois vós entre as mulheres, e bendito é o fruto do vosso ventre, Jesus. Santa Maria, Mãe de Deus, rogai por nós, pecadores, agora e na hora de nossa morte. Amém. Ave Maria, cheia de graça, o Senhor é convosco. Bendita sois vós entre as mulheres, e bendito é o fruto do vosso ventre, Jesus. Santa Maria, Mãe de Deus, rogai por nós, pecadores, agora e na hora de nossa morte. Amém. Ave Maria, cheia de graça, o Senhor é convosco. Bendita sois vós entre as mulheres, e bendito é o fruto do vosso ventre, Jesus. Santa Maria, Mãe de Deus, rogai por nós, pecadores, agora e na hora de nossa morte. Amém. Ave Maria, cheia de graça, o Senhor é convosco. Bendita sois vós entre as mulheres, e bendito é o fruto do vosso ventre, Jesus. Santa Maria, Mãe de Deus, rogai por nós, pecadores, agora e na hora de nossa morte. Amém. Ave Maria, cheia de graça, o Senhor é convosco. Bendita sois vós entre as mulheres, e bendito é o fruto do vosso ventre, Jesus. Santa Maria, Mãe de Deus, rogai por nós, pecadores, agora e na hora de nossa morte. Amém. Ave Maria, cheia de graça, o Senhor é convosco. Bendita sois vós entre as mulheres, e bendito é o fruto do vosso ventre, Jesus. Santa Maria, Mãe de Deus, rogai por nós, pecadores, agora e na hora de nossa morte. Amém. Ave Maria, cheia de graça, o Senhor é convosco. Bendita sois vós entre as mulheres, e bendito o fruto do vosso ventre, Jesus. Santa Maria, Mãe de Deus, rogai por nós, pecadores, agora e na hora de nossa morte. Amém. Ave Maria, cheia de graça, o Senhor é convosco. Bendita sois vós entre as mulheres, e bendito é o fruto do vosso ventre, Jesus. Santa Maria, Mãe de Deus, rogai por nós, pecadores, agora e na hora de nossa morte. Amém. Ave Maria, cheia de graça, o Senhor é convosco. Bendita sois vós entre as mulheres, e bendito é o fruto do vosso ventre, Jesus. Santa Maria, Mãe de Deus, rogai por nós, pecadores, agora e na hora de nossa morte. Amém. Glória ao Pai, ao Filho e ao Espírito Santo, como era no princípio, agora e sempre. Amém. Ó meu Jesus, perdoai-nos, livrai-nos do fogo do inferno, levai as almas todas para o céu e socorrei principalmente as que mais precisarem. Vamos com mais intenções do nosso WhatsApp. A Célia, de Vitória da Conquista, pede intenções. O Rodrigo, de Cuiabá, pede intenções também. Também quero colocar todas as intenções daqueles que não conseguiram entrar em contato conosco, ou que não conseguiram de alguma forma aí finalizar aí o seu contato conosco. A gente quer já colocar no colo da Virgem Maria todas essas intenções. Queremos colocar também pelos aniversariantes do dia, por todos aqueles que nesse dia, né, Deus presenteou com a vida. Hoje comemora seu aniversário natalício. Queremos rezar por eles também. No quarto mistério, contemplamos a transfiguração de Jesus. Tem alguém na linha?
2: Alô?
0: Alô, com quem eu falo?
2: Alô?
0: Com quem eu falo?
2: Alô? É com José Luiz.
0: José Luiz?
2: Do Caçatuba, município de Passeio, Pernambuco.
0: José Luiz de Caçatuba.
2: É, Luiz de Caçatuba, município de Passeira.
0: Tá um pouquinho bom.
2: É. Pernambuco.
0: Isso, agora pode falar, seu José Luiz, que eu tô escutando o senhor.
2: Tá, eu quero rezar essa dezena desse terço, oferecendo pela minha saúde, a proteção dos pecadores, pela alma da minha mãe, do meu pai, do meu irmão e da minha avó, e pelo um processo que eu estou com ele no INSS.
0: Sim, senhor José Luiz, vamos colocar as suas intenções. Eu faço a primeira parte das orações e o senhor responde, tá bom?
2: Tá certo.
0: Tá certo? Mais alguma intenção, senhor José Luiz?
2: Só isso mesmo, viu?
0: Isso. Então vamos rezar.
2: Só esse mesmo.
0: Amém. Vamos rezar. Pai nosso que estais nos céus, santificado seja o vosso nome, venha a nós o vosso reino, seja feita a vossa vontade, assim na terra como no céu.
2: O pão nosso de cada dia nos dai hoje, perdoai as nossas ofensas, assim como nós perdoamos a quem nos tem ofendido, e não deixeis cair de salva, livrai-nos do mal. Amém.
0: Ave Maria, cheia de graça, o Senhor é convosco. Bendita sois vós entre as mulheres, e bendito é o fruto do vosso ventre, Jesus.
2: Santa Maria, Mãe de Deus, rogai por nós, pecadores, agora e na hora de nossa morte. Amém.
0: Ave Maria, cheia de graça, o Senhor é convosco. Bendita sois vós entre as mulheres, e bendito é o fruto do vosso ventre, Jesus.
2: Santa Maria, Mãe de Deus, rogai por nós, pecadores, agora e na hora de nossa morte. Amém.
0: Ave Maria, cheia de graça, o Senhor é convosco. Bendita sois vós entre as mulheres, e bendito é o fruto do vosso ventre, Jesus.
2: Santa Maria, Mãe de Deus, rogai por nós, pecadores, agora e na hora de nossa morte. Amém.
0: Ave Maria, cheia de graça, o Senhor é convosco. Bendita sois vós entre as mulheres, e bendito é o fruto do vosso ventre, Jesus.
2: Santa Maria, Mãe de Deus, rogai por nós, pecadores, agora e na hora de nossa morte. Amém.
0: Ave Maria, cheia de graça, o Senhor é convosco. Bendita sois vós entre as mulheres, e bendito é o fruto do vosso ventre, Jesus.
2: Santa Maria, Mãe de Deus, rogai por nós, pecadores, agora e na hora de nossa morte. Amém.
0: Ave Maria, cheia de graça, o Senhor é convosco. Bendita sois vós entre as mulheres, e bendito é o fruto do vosso ventre, Jesus.
2: Santa Maria, Mãe de Deus, rogai por nós, pecadores, agora e na hora de nossa morte. Amém.
0: Ave Maria, cheia de graça, o Senhor é convosco. Bendita sois vós entre as mulheres, e bendito é o fruto do vosso ventre, Jesus.
2: Santa Maria, Mãe de Deus, rogai por nós, pecadores, agora e na hora de nossa morte. Amém.
0: Ave Maria, cheia de graça, o Senhor é convosco. Bendita sois vós entre as mulheres, e bendito é o fruto do vosso ventre, Jesus.
2: Santa Maria, Mãe de Deus, rogai por nós, pecadores, agora e na hora de nossa morte. Amém.
0: Ave Maria, cheia de graça, o Senhor é convosco. Bendita sois vós entre as mulheres, e bendito é o fruto do vosso ventre, Jesus.
2: Santa Maria, Mãe de Deus, rogai por nós, pecadores, agora e na hora de nossa morte. Amém.
0: Ave Maria, cheia de graça, o Senhor é convosco. Bendita sois vós entre as mulheres. E bem, me escutando?
2: Oi.
0: Muito obrigado. Foi uma alegria rezar com o Senhor nessa noite.
2: Também, com você também, viu, seminarista, viu? Agradeço muito. Jesus que lhe abençoe.
0: Amém. Deus abençoe também. Uma boa noite de descanso, né? Um bom sono para o Senhor.
2: Amém.
0: Deus,
2: glória a Deus, louvado seja teu nome, Jesus. Glória, glória a Jesus.
0: Amém. Vamos com mais intenções do nosso WhatsApp. Aloysio Alves, de Campo dos Goitacazes. Ele pede oração pela família, pelo mundo inteiro. A Nádia pede orações. A Nádia, que é da cidade de Rafael, Jambeiro, Bahia, pede oração por toda a sua família. Você ainda dá tempo de você mandar suas intenções. Se você estiver nos ouvindo e quiser participar do programa, no 12 99145 5871, 12 99145 5871. Agora 23h38, estamos indo para o nosso quinto mistério do nosso terço luminoso. Eu quero rezar também por todas as, aqui como citaram, todos os enfermos, aqueles que se encontram acamados, aqueles que se encontram com outras doenças silenciosas, como a depressão, tantas pessoas que sofrem de depressão, tantas pessoas que sofrem com desânimo, com transtornos psicológicos, né? Tantas pessoas que precisam desses auxílios. Quero colocar essas pessoas também no colo da Virgem Maria, para que ela interceda e alcance a graça necessária que nós precisamos nesse momento, que as pessoas que precisam nesse momento. Eu quero, de forma especial, colocar você que nos acompanha, que não conseguiu colocar a sua intenção, Você que não conseguiu

finalizar a ligação, você que coloque agora, medite no seu coração as suas intenções, porque Deus escuta, a Virgem Maria escuta. Então nós queremos colocar a sua vida, as suas intenções, para que aquilo que é necessário, e já colocando o nosso coração, tudo aquilo que se encontra dentro do nosso coração, que às vezes a gente nem consegue expressar em palavras, né? Às vezes você não consegue, você só está acompanhando o Santo Terço, mas você às vezes nem consegue expressar aquilo que você está sentindo, né? Então que você possa nessa hora se colocar no colo da mãe, para que ela cuide daquilo que são as suas necessidades, daquilo que você mais precisa nesse momento. No quinto mistério luminoso, a instituição da Santa Eucaristia. Durante a refeição, Jesus tomou o pão, bendizeu, partiu e deu aos seus discípulos, dizendo: tomai e comei, isto é o meu corpo. Pai nosso que estais no céu, santificado seja o vosso nome. Venha a nós o vosso reino, seja feita a vossa vontade, assim na terra como no céu. O pão nosso de cada dia nos dai hoje. Perdoai as nossas ofensas, assim como nós perdoamos a quem nos tem ofendido. E não nos deixeis cair em tentação, mas livrai-nos do mal. Amém. Ave Maria, cheia de graça, o Senhor é convosco. Bendita sois vós entre as mulheres, e bendito é o fruto do vosso ventre, Jesus. Santa Maria, Mãe de Deus, rogai por nós, pecadores, agora e na hora de nossa morte. Amém. Ave Maria, cheia de graça, o Senhor é convosco. Bendita sois vós entre as mulheres, e bendito é o fruto do vosso ventre, Jesus. Santa Maria, Mãe de Deus, rogai por nós, pecadores, agora e na hora de nossa morte. Amém. Ave Maria, cheia de graça, o Senhor é convosco. Bendita sois vós entre as mulheres, e bendito é o fruto do vosso ventre, Jesus. Santa Maria, Mãe de Deus, rogai por nós, pecadores, agora e na hora de nossa morte. Amém. Ave Maria, cheia de graça, o Senhor é convosco. Bendita sois vós entre as mulheres, e bendito é o fruto do vosso ventre, Jesus. Santa Maria, Mãe de Deus, rogai por nós, pecadores, agora e na hora de nossa morte. Amém. Ave Maria, cheia de graça, o Senhor é convosco. Bendita sois vós entre as mulheres, e bendito é o fruto do vosso ventre, Jesus. Santa Maria, Mãe de Deus, rogai por nós, pecadores, agora e na hora de nossa morte. Amém. Ave Maria, cheia de graça, o Senhor é convosco. Bendita sois vós entre as mulheres, e bendito é o fruto do vosso ventre, Jesus. Santa Maria, Mãe de Deus, rogai por nós, pecadores, agora e na hora de nossa morte. Amém. Ave Maria, cheia de graça, o Senhor é convosco. Bendita sois vós entre as mulheres, e bendito é o fruto do vosso ventre, Jesus. Santa Maria, Mãe de Deus, rogai por nós, pecadores, agora e na hora de nossa morte. Amém. Ave Maria, cheia de graça, o Senhor é convosco. Bendita sois vós entre as mulheres, e bendito é o fruto do vosso ventre, Jesus. Santa Maria, Mãe de Deus, rogai por nós, pecadores, agora e na hora de nossa morte. Amém. Ave Maria, cheia de graça, o Senhor é convosco. Bendita sois vós entre as mulheres, e bendito é o fruto do vosso ventre, Jesus. Santa Maria, Mãe de Deus, rogai por nós, pecadores, agora e na hora de nossa morte. Amém. Ave Maria, cheia de graça, o Senhor é convosco. Bendita sois vós entre as mulheres, e bendito é o fruto do vosso ventre, Jesus. Santa Maria, Mãe de Deus, rogai por nós, pecadores, agora e na hora de nossa morte. Amém. Glória ao Pai, ao Filho e ao Espírito Santo, como era no princípio, agora e sempre. Amém. Ó meu Jesus, perdoai-nos, livrai-nos do fogo do inferno, levai as almas todas para o céu, e socorrei principalmente as que mais precisarem.

0: Infinitas graças vos damos, soberana Rainha, pelos benefícios que todos os dias recebemos de vossas mãos liberais. Dignai-vos agora e para sempre tomar-nos debaixo de vosso poderoso amparo, e para mais vos agradecer, vos saudamos com uma Salve Rainha. Salve Rainha, Mãe de Misericórdia, a vida, doçura e esperança nossa salve. A vós bradamos, os degredados filhos de Eva, a vós suspirando e gemendo e chorando neste vale de lágrimas. Eia, pois, advogada nossa, esses vossos olhos misericordiosos a nós volvei. E depois desse desterro, mostrai-nos Jesus. Bendito é o fruto do vosso ventre. Ó clemente, ó piedosa, ó doce e sempre Virgem Maria, rogai por nós, ó Santa Mãe de Deus, para que sejamos dignos das promessas de Cristo. Amém. Esse foi o Santo Terço, no programa Com Maria, Nossa Mãe. Você que mandou as suas intenções e que a gente não conseguiu lhe atender, tenha certeza que a Virgem Maria acolhe as suas intenções, que Deus vê os propósitos do seu coração. Quero agradecer a todos que nos acompanharam, ao Valdemir, que está aqui no estúdio, que fez esse programa ir ao ar. Deus abençoe. E todas as pessoas que nos acompanham todos os dias no programa, na programação da Rádio Canção Nova. Deus abençoe. Estamos unidos e permaneceremos reunidos em nome do Pai, do Filho, do Espírito Santo. Amém.
1: Lá em cima, assim, bem alegre. A Nossa Senhora, capricha!

agora é com você. Respira fundo. Levanta seu terço bem alto, levantando a sua fé. Coloca a sua fé no alto, acima de todas as muralhas, acima de todas as batalhas que hoje você vive. Diante do impossível, levanta.

0: contigo? Eu canto e você responde, porque sem Eucaristia eu não sei viver. 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
1: eu não sei.

0: quero só agradecer.
1: Fala pra mim.
0: Porque essa música é uma homilia do Padre Bruno cantada. Nós fomos a uma missão em Minas e o padre cantou isso. Quanto mais eu sou de Maria, ele pregou
1: mais
0: isso.
1: Sou de Jesus.
0: Mais eu sou de Jesus, quanto mais eu sou do Espírito, mais a luz me conduz. E existe uma profecia que Deus quer cantar no meu ministério através da sua fidelidade, Padre Bruno. Que Deus te sustente.
1: Bruno é uma máquina de canção, viu?
0: Ele prega e eu compõe.
1: Assim, Ana Lúcia, faz uma música assim. Ela faz.
0: Isso.
1: Eu sou muito grato a Deus porque eu vivo essa experiência. Foi aqui, nesse lugar, Ana, que eu disse a primeira vez. Católico, apostólico, romano, mariano, carismático, renovado, praticante.
0: É que não coube tudo na música.
1: A Ana disse, olha, tudo não dá não, mas
0: o que dá,
1: essa parte ela deu.

0: aplaudir essa graça de Deus.
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2: Senhor, ouvi minhas palavras, escutai meus gemidos, atendei à voz de minha prece, ó meu Rei, ó meu Deus. É a voz que eu invoco, Senhor, desde amanhã. Escutai a minha voz, porque desde o raiar do dia vos apresento minha súplica e espero. Conduzi-me pelas sendas da justiça, por causa de meus inimigos. Aplanai para mim vosso caminho. Conduzi-me pelas sendas da justiça, por causa de meus inimigos. Aplanai para mim vosso caminho. Salmo 5.
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10: Submetei-vos a Deus, mas resisti ao diabo, e ele fugirá de vós. Aproximai-vos de Deus, e ele se aproximará de vós. Carta de Santiago, capítulo 4, versículo 7.
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12: Olá, seja muito bem-vindo, seja muito bem-vinda à Rede Canção Nova de Rádio. Eu me chamo Leandro Jordão, sou missionário aqui da comunidade Canção Nova, faço companhia com você a partir de agora até a 1 hora da manhã aqui no programa Madrugada Amiga. Muito bom dia, bom dia, bom dia, bom dia para você que sintoniza a Rádio Canção Nova. Que alegria ter você aqui conosco na sintonia. Quero saudar você que está trabalhando, você que está aí no seu carro, carro, você que tá aí nos ouvindo, seja muito bem-vindo. Bom dia para você que nos acompanha aqui no Vale do Paraíba e por toda a rede Canção Nova espalhada pelo grande Brasil afora e além Brasil, é claro que nos ouve através da internet. E nós já iniciando este programa dizendo bom dia, Espírito Santo. O que vamos fazer juntos hoje? Pode repetir aí comigo. Bom dia, Espírito Santo. O que vamos fazer juntos? Podemos rezar assim. Vamos rezar, vamos rezar, vamos pedir o Espírito Santo de Deus para este novo dia que está só se iniciando. Vamos dizer assim: ó Espírito Santo, fonte de luz, fortalecei minha vontade, purificai meu coração, arrancai todos os meus pensamentos, desejos e afetos desordenados e concedei-me ser digno de obter os frutos bem-aventurados que vossos dons produzem nas almas que os possuem. Amém. É o programa Madrugada Amiga aqui pela sua rede Canção Nova que tá só começando. Bom dia!

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2: Rede Canção Nova de Rádio, nós espalhamos o amor pelo ar. Muito bom dia, bom dia, bom dia. Que alegria ter você aqui conosco. Nesta manhã nós colocamos em oração com a palavra do Senhor, entregando a Ele todo o nosso dia. Você pode participar conosco. Nosso WhatsApp é fácil, 12991455871. Leandro, fala mais devagar, sim. 12991455871. Vamos juntos aí, vamos dizer juntos. Olha, esta oração, ela é muito forte. Vamos dizer assim: mas eu confiei na tua misericórdia. Diga isso: mas eu confiei na tua misericórdia. Alegre-se meu coração na tua salvação e cante ao Senhor pelo bem que me fez. Tá lá no Salmo 14, esse daí é o versículo 6. Mas eu confiei na tua misericórdia. Alegre-se meu coração na tua salvação e cante ao Senhor pelo bem que me fez. Que alegria, né? Já poder entoar o Salmo de número 14, versículo 6, nesses primeiros minutos deste novo dia que está só se iniciando desta segunda-feira. Vamos de música, daqui a pouquinho a gente volta.

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1: Rede Canção Nova de Rádio, nós espalhamos o amor pelo ar, que alegria ter você aqui com você, vou ouvindo a Rádio Canção Nova, que alegria, eu gostaria de agradecer a sua participação e principalmente a você que é sócio evangelizador aqui da Canção Nova. 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Nosso muito obrigado. Deus abençoe e tem música.

já estamos de volta aqui pela sua rede Canção Nova de Rádio. Que alegria ter você aqui conosco. Faça seu pedido de oração 12991455871. E vamos falar um pouquinho no programa de hoje sobre a questão de tocar em Jesus. É isso mesmo, tocar em Jesus. Nos relatos, quando pegamos a palavra de Deus, nos relatos do Evangelho, vemos muitas histórias de pessoas que buscavam tocar em Jesus, queriam estar perto, ouvi-lo e ser tocado por ele. Jesus tinha curado muitas pessoas e todas os que sofriam de algum mal jogavam-se sobre ele para o quê? Para tocá-lo. Tá lá em Marcos, capítulo 3, lá no 10, né? Precisamos também tocar em Jesus. Cada dia buscá-lo em nossa vida. Como tocamos em Jesus? Essa aí é uma pergunta para todos nós, né? Como é, Leandro, que eu posso tocar em Jesus? Quando vamos ao encontro da sua palavra e tocamos na graça, tocamos nele, né? Presente em nós. Tocamos em Jesus quando o buscamos em nossa vida, no nosso dia a dia, né? Através de boas obras, através dos sacramentos, enfim, é uma realidade palpável. Na verdade, o efeito, muitas das vezes, assim, a gente vê o efeito contrário, pois nós achamos que tocamos em Jesus, mas ele que toca em nós. É isso mesmo, é ele que toca em nós, com o poder da sua graça. Quando corremos atrás dele para tocá-lo, ele já está vindo em nosso encontro para nos tocar. Tocamos em Deus quando o recebemos na Eucaristia e nos sacramentos. Tocamos na graça de Deus quando nos reunimos em seu nome para proclamar o seu amor e seu reino. Tocamos na graça de Deus quando nos reunimos para ouvir sua palavra, quando exercitamos o amor, quando exercitamos a caridade. E existe uma maneira extraordinária de tocarmos em Jesus, de sermos tocados por ele, quando somos capazes do quê? De perdoar uns aos outros nas ofensas, nas mágoas, pelo mal recebido. Quando deixamos que sua graça fale muito mais alto do que o nosso orgulho, nosso egoísmo, não é? Naquilo que dentro de nós está ferido, machucado, ele penetra em nosso interior e é maior do que nossas convicções humanas. Permita-se hoje, né, nesta segunda-feira, ser tocado por Deus. Permita que essa graça exerça os efeitos em sua vida e arranque de ti, arranque de cada um de nós esses sentimentos, os sentimentos ruins, os pensamentos que estão distorcidos, pensamentos velhos, quebrando-nos por dentro. Permita que a graça de Deus realize uma obra nova em dentro daí do seu coração. Creia nisso. Vamos de música, daqui a pouquinho a gente volta.

Rede Canção Nova de Rádio, nós espalhamos o amor pelo ar. Muito bom dia, bom dia. E vamos juntos rezar, vamos juntos aqui na Canção Nova, sempre aprendemos. Monsenhor Jonas sempre nos ensinou que a Canção Nova é a casa de Maria. Aqui Maria é a mãe e é também é a mestra, ela que nos leva ao Cristo Jesus. Ao Cristo Jesus toda honra, toda glória e todo louvor. Maria, ela apenas aponta a seta ao Cristo Jesus. Por isso mesmo, vamos juntos, né? Apresentar a mãe, né? O seu coração, o seu dia, tudo que você vai viver hoje. Peça a ela que acompanhe e te inspire a tomar as melhores decisões, a escolher as melhores palavras, a ter mais paciência, sabedoria, humildade, enfim, a ser mais de Deus. Vamos juntos rezar assim, essa oração muito simples, essa oração que é contida na palavra de Deus, dizendo assim: Ave Maria, cheia de graça, o Senhor é convosco, bendita sois vós entre as mulheres, e bendito é o fruto do vosso ventre, Jesus. Santa Maria, Mãe de Deus, rogai por nós, pecadores, agora na hora da nossa morte. Amém. Vamos de música, daqui a pouquinho a gente volta.

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1: 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Bom dia, bom dia, bom dia para você que tá aí na sua casa, bom dia para você que tá no seu trabalho. Como o programa passa rápido, não é mesmo? Por isso mesmo nós queremos rezar. Queremos pedir a força do alto. Queremos pedir ao Senhor Deus Todo-Poderoso a graça de poder tocar, a graça de poder tocar assim como Lázaro, que tocava diante de Jesus, assim como Bartimeu, que tocou em Jesus, assim como vemos vários relatos, a sogra de Pedro, que foi curada e com certeza também tocou em Jesus, assim como aquele cego que gritava, né? Jesus, filho de Davi, tem compaixão de mim, né? Ele que com certeza também tocou em Jesus. São vários relatos, né? De pessoas aqui, vários milagres que aconteceram na palavra de Deus, na Bíblia e diante dos evangelhos, ao qual o Cristo foi o protagonista. Por isso mesmo nós queremos, Senhor Jesus, nesta segunda-feira, pedir a força do alto. Dá-nos a graça de tocar em ti, Senhor Jesus. Dá-nos a graça de ter um coração melhor, de ter um coração puro, manso e humilde, Senhor. Venha o nosso auxílio, venha o nosso socorro, porque somos fracos e somos pessoas pecadoras. Sem o seu auxílio nós não somos nada. Por isso mesmo nós pedimos agora neste momento o Paráclito. Pedimos o Espírito Santo de Deus, a força que nos move. A sua palavra diz lá em Gênesis que o seu Espírito pairava sobre as águas no começo do firmamento. Por isso mesmo eu te peço, Senhor Jesus, que o seu Santo Espírito possa pairar sobre o nosso Brasil, sobre a nossa terra de Santa Cruz. Liberte a nossa casa, liberte a nossa família de todos os dardos inflamados lançados pelo príncipe deste mundo, pelo maligno, contra a nossa vida, contra a nossa casa, contra a nossa família, contra nossos bens. Senhor Jesus, visita cada pessoa doente. Quantas pessoas doentes que estão ouvindo a Rádio Canção Nova, quantas pessoas que estão aflitas, passando por situações tão difíceis, que abre a porta do armário faltando coisas básicas do dia a dia. Quantas pessoas que estão aí juntando as moedinhas para pagar uma conta de água, uma conta de luz, ao qual está para ser cortada. Senhor Jesus, que a mãe da divina providência providencie o necessário na vida desses teus filhos, que o seu Espírito Santo possa inspirar essas famílias, o seu povo de Deus, a ser uma pessoa mais confiante, porque para ti nada é impossível. A sua palavra diz: pedi e recebereis. A sua palavra também nos diz: ainda que andemos pelo vale da sombra da morte, não temeremos mal algum, porque o Senhor é nosso auxílio, o Senhor é nossa força. Vem, ó Espírito Santo de Deus, sobre cada um de nós, sobre cada ouvinte da Rádio Canção Nova neste momento, nesta segunda-feira. É que eu te peço, Senhor, é que eu te clamo, Senhor, que o seu sangue precioso recaia sobre a vida de cada um desses teus filhos. Em nome do Pai, do Filho e do Espírito Santo. Amém. Minha gente, foi um prazer estar com você nesta madrugada. Deus abençoe você e toda a sua família.
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3: No Paraná, uma campanha de conscientização incentiva homens a cuidarem da saúde, fazerem exames preventivos e adotarem hábitos de vida mais saudáveis. É o Agosto Azul, que alerta para os riscos de doenças cardíacas.
4: Problemas cardíacos respondem por cerca de 30% das mortes no país. Dados da Secretaria de Estado da Saúde do Paraná mostram que os homens ainda procuram menos os serviços de saúde. Em 2025, eles representaram 28,6%. 10% dos atendimentos na faixa de 20 a 59 anos. Nos primeiros meses deste ano, o índice foi de 27,9%. O cardiologista e presidente da Associação Brasileira de Estimulação Cardíaca, Marcelo Sobral, alerta que a busca tardia por atendimento dificulta o diagnóstico precoce de doenças silenciosas.
5: O grande problema de procurar atendimento médico ou se preocupar com a saúde tardiamente é que a gente pode encontrar doenças mais avançadas. Por exemplo, uma diabetes mais avançada, uma hipertensão mais avançada, algum tipo de placa em coronária mais avançada. Então, por isso que a gente tem que sempre ir atrás para fazer essa manutenção, vamos dizer assim. Porque essa manutenção é super importante para nossa saúde.
4: Hipertensão arterial, diabetes, colesterol alto, tabagismo, excesso de peso e sedentarismo estão entre os principais fatores de risco para o desenvolvimento de doenças do coração. O especialista destaca quais hábitos podem ajudar a prevenir esses problemas.
5: O grande problema dos hábitos de vida ruins é que eles podem abreviar a nossa vida e, se não abreviam a vida, elas complicam, né? Então, o ideal é que a gente sempre busque hábitos saudáveis. Caminhar, fazer alguma atividade física, fazer uma dieta balanceada, evitar muito sal, muito açúcar, para que a nossa saúde fique plena e, com isso, a gente consiga, né, ter uma qualidade de vida melhor.
4: A Secretaria de Estado da Saúde reforça a importância de manter o controle do peso e fazer acompanhamento médico regular, especialmente entre homens de 40 a 74 anos. A recomendação é que os cuidados com o coração não se limitem ao mês de agosto, mas façam parte da rotina ao longo da vida. Agência Rádio Web de Curitiba, Fernanda Nardo.
3: O Papa Leão XIV foi recebido nesta quinta-feira em Assis, cidade de São Francisco. O Santo Padre participou do encerramento do evento Vai, Encontro da Juventude Franciscana. O Encontro da Juventude Franciscana reuniu mais de 2.000 jovens de diferentes regiões do mundo para dias de fraternidade, oração, formação e missão. Da Central de Jornalismo Canção Nova, Arielle Prado.
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15: Muito bom dia para você na sintonia da Rádio Canção Nova. Eu, Érica Fernanda, junto com você em mais um Mensagens e Canções. Por isso, seja muito bem-vindo, bem-vinda você que está aqui conosco nesta madrugada para falarmos um pouquinho sobre a Palavra de Deus, meditarmos os Salmos, trazer para você uma mensagem do dia e também o nosso modelo de santidade. Na programação da Rádio Canção Nova, tem muita coisa legal para você neste dia, por isso aproveite e acolha também, abra o seu coração para acolher o que Deus deseja falar ao seu coração. Dou sempre graças ao meu Deus a vosso respeito, por causa da graça que Ele vos concedeu no Cristo Jesus. É a palavra de Deus, a passagem que abre o Mensagens e Canções de hoje, que está lá na 1 Coríntios, capítulo 1, versículo 4. Daqui a pouco a gente volta.

salmo que nós vamos meditar no dia de hoje é o Salmo 50. Fala o Senhor, o Deus Supremo, convoca toda a terra, do nascente ao poente. Desde Sião, perfeita em beleza, Deus resplandece. Nosso Deus vem, certamente não ficará calado. À sua frente vai um fogo devorador e ao seu redor uma violenta tempestade. Ele convoca os altos céus e a terra para o julgamento do seu povo. Ajuntem os que me são fiéis, que mediante sacrifício fizeram aliança comigo. Palavra do Senhor, graças a Deus.

E a mensagem de hoje é da nossa cofundadora, Luzia Santiago. Nunca desistir, jamais. A lição de Jacó para a nossa vida. Luzia fala assim: eu amo estudar os homens e as mulheres da Bíblia. Homens de fé, de têmpera, homens que sofrem, homens fracos, pecadores, mulheres vencedoras, mas atrás das suas vitórias, lutas, dificuldades e fraquezas, sim, mas a força de Deus está sobre eles, está sobre cada um deles, e até ouso dizer, está sobre você, está sobre nós. Você entendeu? Bem. É a nossa cofundadora. É isso mesmo. A palavra de Deus nos ensina a nunca desistirmos. Jamais. Jamais desistir. É preciso ir à luta, porque a perseverança gera conversão.

0: 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Nós vamos para um breve intervalo e o Mensagens e Canções volta já já.
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3: Sou amada por Deus. Aconteça o que acontecer, sou esperada por este amor. Assim, a minha vida é bela. Santa Josefina Vaquita.
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12: O nosso modelo de santidade de hoje é Nossa Senhora Rosa Mística. É um título da Virgem Maria. Trata-se de uma revelação que a própria Virgem Santa fez a uma enfermeira italiana no ano de 1947. A enfermeira Pierina, que trabalhava no hospital de Montecari e estava rezando na capela, quando viu Nossa Senhora. Posteriormente, ela descreveu a visão e o mundo tomou conhecimento desse novo título de Maria como Nossa Senhora Rosa Mística. Passado um tempo, Nossa Senhora realizou uma segunda aparição. Nela, as três espadas se transformaram em três rosas, uma cor de rosa, uma branca e uma dourada. Quando apareceu, pediu que todos orassem pelos sacerdotes através de uma nova devoção mariana que seria difundida pelo mundo. Ela também pediu que o último dia de todos os meses fosse consagrado a ela e que o dia 13 de julho fosse definido como Dia da Rosa Mística. Olha que lindo! Tem as suas representações na imagem. Vale a pena nós lermos e estudarmos sobre a história da Rosa Mística para pedir sempre a sua intercessão e para nós mulheres pedir também as virtudes para sermos cada vez mais mulheres segundo o coração de Deus pela intercessão de Nossa Senhora da Rosa Mística. Música.

Por isso sinto prazer nas fraquezas, nas injúrias, nas necessidades, nas perseguições, nas angústias, por amor de Cristo. Porque quando estou fraco, então sou forte. 2 Coríntios 12:10.

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1: Chegado o momento da nossa oração e hoje nós estamos pedindo a intercessão de Nossa Senhora Rosa Mística. Virgem Imaculada, Mãe da Graça, em honra de vosso Filho Jesus, estamos diante de vós para implorar a vossa misericórdia divina, não por nossos méritos, mas pela vontade do vosso coração maternal. Nós vos suplicamos que nos conceda proteção e graça, com a certeza de que há vez de atender. Rosa Mística, Mãe de Jesus, Rainha do Santo Rosário, Corpo Místico de Cristo, nós vos pedimos que concedas ao mundo dilacerado pela discórdia a unidade e a paz. Nossa Senhora da Rosa Mística, rogai por nós.

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1: Programa Mensagens e Canções chegando ao final. Muito feliz de estar na sua companhia e de ter você conosco também na programação da Rádio Canção Nova. Deus abençoe e até o próximo programa.
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2: O Senhor te guardará de todo o mal, guardará a tua entrada e tua saída desde agora e para sempre. Salmo 121, versículos 7 a 8.
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4: Que bom saber que você está na sintonia da Rádio Canção Nova FM 89.1 e por toda a rede de Rádio Canção Nova. No Brasil, além Brasil, sejam todos muito bem-vindos. Sou eu, Inácio Filho, juntinho com você em mais um programa. A nossa missão é evangelizar e a nossa missão de hoje está pra lá de especial. Olha o tema, anota aí. Jovem, deixe a graça de Deus te usar. Jovem, deixe a graça de Deus te usar, com o padre Edmilson Lopes, da comunidade Canção Nova. Esta pregação aconteceu no dia 20 de fevereiro de 2022. Nós vamos ouvir agora.

Louvado seja nosso Senhor e Salvador Jesus Cristo. Quero só fazer uma breve introdução a respeito da liturgia da palavra, porque hoje a liturgia exige para nós cristãos, comunidade de fiéis, a vivência do amor, mas do amor total, sem limites, mesmo para com os inimigos. Olha que forte. Exige do padre de você a pôr de lado a lógica da violência e substituí-la, como fez o grande homem de Deus, Davi, pela lógica do amor. Porque é o que nós acabamos de ver na primeira leitura. Davi, ele tinha a possibilidade de eliminar ali, diante dele, Saul, que estava tentando o tempo todo matá-lo. E ele esteve próximo de Saul. Aliás, ele tirou um pedaço da roupa de Saul. Mas Davi, homem segundo o coração de Deus, ele escolheu pelo perdão. E substituiu a lógica da violência pela lógica do perdão. E o que hoje nosso Senhor Jesus Cristo fala a nós neste evangelho que nós acabamos de ouvir, ele vai reforçar a necessidade de seus seguidores ter dentro de si, filhos, um coração sempre disponível para perdoar, para acolher, para dar a mão, independente de quem esteja do outro lado. E quando eu me preparava para esta liturgia, eu me contemplava e nos contemplava dentro desta liturgia da palavra. Não se trata, filho ou filha, de amar apenas os membros do grupo, os membros da missão, da própria raça, ou da mesma classe social, ou do partido político ABC, do clube de futebol. Olha como que o amor é exigente. O amor está provocando o padre e você a amar cada homem. Nesse homem está o homem, a mulher, mesmo o inimigo, olhando para esse inimigo como se ele fosse um irmão. Nós acabamos de ouvir, irmãos, o primeiro homem, Adão, foi um ser vivo. Segundo Adão, é um espírito vivificante. Veio o primeiro homem, não o homem espiritual, mas o natural. Depois é que veio o homem espiritual. O primeiro homem tirado da terra é terrestre. O segundo homem vem do céu. Como foi o homem terrestre, assim também são as pessoas terrestres. E como é o homem celeste, assim também vão ser as pessoas celestes. E aí o apóstolo termina dizendo: e como já refletimos a imagem do homem terrestre, assim também refletiremos a imagem do homem celeste. E aqui está o topo que eu e você precisamos querer atingir. Eu fico ali escutando durante todo o acampamento os mais belos testemunhos daquilo que Deus tem operado, daquilo que Deus tem feito nesse tempo, nas nossas vidas. E olha, filho, eu escutava cada um, mas a pergunta que eu quero fazer a vocês, todos, ministério, todos vocês que estão aqui, que passaram por uma experiência, como é que você tem correspondido a esta graça? Como é que você que está aqui, você que me acompanha pelo sistema Canção Nova de Comunicação, como é que você tem correspondido a esta graça? Cada um de nós sabemos de onde viemos. Eu sei de onde eu vim. Às vezes algumas pessoas nem acreditam, mas eu não preciso convencer aos homens. Eu preciso querer agradar a Deus, mas eu sei de onde eu vim. Eu olho para trás e vejo quanto Deus me preservou de muitas coisas, muitas. Mas ao mesmo tempo, mesmo Deus me preservando de muitas coisas, eu vivi na decadência, dentre elas, de algumas coisas. Eu hoje, quando paro para ouvir, tanto no sacramento da confissão, como na pastilha, no atendimento, no aconselhamento, que eu paro para ouvir os meninos que trazem para mim as angústias que eles vivem com relação ao vício da masturbação, eu também não me assusto, porque eu sei quem fui eu antes de conhecer Jesus, e depois que eu conheci Jesus, eu sei a que grau que eu me aprofundei nisso. Eu achava que eu era um ser humano incapaz de superar essa fraqueza. Incapaz. Deus me preservou de outras coisas. Eu sei que para muitos hoje, talvez
Desacredite, mas eu não preciso convencer os homens. Se virgindade corresponde a não ter relação com pessoas, eu me considero virgem. Nunca tive envolvimento sexual, nem com homem, nem com mulher. Graças a Deus, não cheguei a esse grau. Mas eu sei aonde que eu cheguei na dependência de um pecado, chamado masturbação. O que eu faço hoje? Tento ser o máximo de misericordioso possível, porque Deus foi misericordioso demais comigo. E o que eu faço hoje? Tento corresponder a essa graça que Deus me deu, tentando levantar o que eu posso. E eu sei que às vezes o que eu escuto, e nem sei se os padres escutam, as partilhas que às vezes eu leio e falo, meu Deus, por que essa pessoa está confiando tanto em mim? De abrir o coração com tantas minúcias, com tantos detalhes. Mas olha que lindo, os frutos são abundantes. Eu pego a minha miséria para ajudá-los, daqueles que estão vivendo a miséria. Eu estava falando hoje, indo para almoçar com o Bruno. Pena que a televisão teve que sair fora do ar. Vocês perderam um testemunho que tivemos aqui do Gabriel. Mas eu disse ao Gabriel um dia: filho, nas tuas pregações não para de falar gíria, não. Continue. Você vai chegar a corações que eu não chego sem as gírias. As tuas gírias vai conseguir convencer o que eu não consigo com meu português, mais ou menos. Continua, porque ele sabe o meio em que ele viveu e ele pode se utilizar da gíria para chegar nos colegas que talvez nunca vai ser atraído para nosso Senhor Jesus Cristo com meu discurso, com meu bate-papo. Ele fala uma linguagem que eu não falo, mas ele vai edificar vidas com a linguagem dele. Faça com que a graça de Deus em você ela não seja em vão. Se utilize daquilo que você viveu. Olhando a Andréia daqui na minha frente, testemunho belíssimo, filho. Usa sempre o teu testemunho para convencer. Para convencer as pessoas. Porque elas olhando para o teu testemunho e vendo que você foi capaz, elas vão se alimentar de uma esperança. Não é mérito, filho. Eu posso ser acusado de seja lá do que for, mas não é mérito. Um dia eu disse para o meu fundador, eu sei que é estranho falar isso, um padre falar isso em público, talvez alguns até se incomodem com a minha fala, mas não estou preocupado com o seu incômodo. Porém, um dia eu disse para o padre, um dos presentes que a Canção Nova me deu na minha vida, se eu sou grato a esse carisma, uma das minhas maiores gratidões que eu tenho à Canção Nova é que desde que eu pisei o pé aqui dentro, dia 25 de julho de 1995, até hoje, eu nunca mais me masturbei na minha vida. Nunca mais. Não é mérito. É uma graça que Deus me concedeu. E às vezes eu fico pensando, Senhor, por que tamanha graça? E eu vou entendendo que Deus me deu a graça para eu ajudar as pessoas a saírem da desgraça que eu vivia. Para dizer para as pessoas, é possível deixar essa realidade. Talvez eu não te convença com relação ao álcool, porque eu nunca fui alcoólatra, eu nunca bebi. Eu não bebo nada de alcoólico. Eu. Nada, nada, nada, nada. E às vezes algumas pessoas assim querem me provocar. E o vinho da missa, eu digo para eles, eu nunca bebi vinho na minha vida. Eu sempre bebo o sangue de Jesus. Glória a Deus. Eu nunca bebi vinho. 22 anos de padre, eu nunca coloquei vinho na minha boca. Só bebo o sangue de Jesus e glória a Deus por isso. Mas eu fico pensando, por que que o Senhor trabalha dessa forma? Para que eu possa ser uma resposta. Eu talvez consiga convencer um jovem a sair da masturbação pelo meu testemunho de quem foi, por graça de Deus, alcançado, visitado. Eu fico ouvindo os testemunhos e fico maravilhado. Se alguém quiser saber quem são os jovens sarados, eu não preciso mandar uma carta de recomendação. Sabe o que eu mandarei? Se alguém quiser saber quem somos nós, eu mandarei você como carta de recomendação. Você é a minha carta. Você é a minha carta, porque o que Deus fez em você é algo de extraordinário. Se nós abríssemos esse microfone para um acampamento, para abrir as possibilidades, para que vocês viessem testemunhar, nós iríamos viver o resto da vida de acampamento só com testemunhos de vocês, daquilo que Deus tem operado, daquilo que Deus tem feito. Só que, filho, olha o que diz para o padre e olha o que diz para você o apóstolo Paulo. É pela graça de Deus. Repita comigo, gritando. É pela graça de Deus.
eu sou o que sou. Não é mérito nosso, é graça, é graça. Ninguém aqui é merecedor de nada. Todos nós sabemos de onde saímos, todos nós. As feridas que trazíamos conosco, as machucaduras, todos nós. Um dia eu estava adorando Jesus na capela da casa 10, há muitos anos atrás. Estou lá adorando, sozinho. Enxerguei um padre em casa, fechei a janela e fui para a capela. Olha, eu acho que eu estava tendo uma experiência mística. Porque até o pelo da minha barba levantava assim. Falava, ai, que aquele dia eu tive arrepio. Eu não vivo de arrepio. Se existe uma pessoa que não se arrepia em nada, sou eu. Mas naquele dia eu me arrepiava assim. Falava, meu Deus, o que está acontecendo comigo? Eu estava no Monte Tabor, eu pensava, aqui está bom demais, Jesus. Vamos construir 3 tendas. Estava demais. E aí, eu olhando para o sacrário, eu escutei uma voz interior vindo do sacrário no meu coração. Padre Edmilson, dê-me tua castidade. Eu disse, Senhor, eu já dei. Está dado. Já estou esse tempo todo na Canção Nova sem fazer nada como eu fazia no passado. E ali eu continuei orando. Aí a voz voltou de novo. Dê-me tua castidade. Eu disse, Senhor, eu já dei. Está dado. E aí o Senhor me convidava a um pacto com Ele. Dê-me tua castidade. E aí eu disse para Ele, mas o que o Senhor quer de mim na verdade? Aí eu senti Deus falando no meu coração, eu quero que tu faças comigo um pacto de morte. Eu falei, vixe, pacto de morte. E eu falei, e se eu cair? Porque eu sou ser humano, né? E se eu cair? E ali naquela mística, naquele momento, eu, sobrenatural, com Jesus. E aí de repente, eu senti Nosso Senhor falar assim, eu te daria auxílios do céu. Eu já estava naquele ápice de sensações. Falei, acho que é coisa da minha cabeça, só pode, tudo que eu estou vivendo aqui. Aí eu senti que uma mão tocava assim no meu rosto, empurrava meu rosto para a parede assim, ó. Quando eu olhei para a parede, eu tive a sensação que eu vi Dom Bosco, tal qual, olhando para mim, abrindo um sorriso, e ele fazia assim com a cabeça, que eu podia dar. Eu falei, ai Jesus, acho que eu estou agora saindo, estou um pouco louco. E aí continuei orando, e aquela mão que tocou no lado direito tocou no esquerdo e virou meu rosto assim para outra parede. Eu olhei, eu tive a sensação que Nossa Senhora Auxiliadora na parede também, olhando para mim, deu um sorriso de mãe e sacudiu a cabeça assim. Eu disse para Jesus, tá dado, eu aceito morrer se eu pecar contra. Eu aceito morrer se eu pecar contra. Vivi toda aquela experiência. 2007 eu saio da Canção Nova, fico um ano fora em Caraguatatuba. Tem gente daí dessa cidade maravilhosa, Caraguatatuba, temos missão lá. Pode gritar, Caraguatatuba. Estão aí, graças a Deus. Tô lá e o diabo me tentou naquele dia. Terrivelmente. Mas me provocou, já não estava mais na Canção Nova, mas era Canção Nova. E ali ele me tentou mesmo de verdade. E olha que interessante, como é que Deus vigia os nossos passos. Graças a Deus eu não caí. Tanto que eu não morri, estou aqui até hoje. Se eu tivesse caído, acho que eu estaria no caixão. Creio eu. Não sei como é que o Senhor me trataria, mas o pacto é de morte. Eu penso mil vezes antes de fazer a besteira. E olha como é que eu fui num retiro lá no sertão, perto de Rio Claro. Estava mal naquele ano, cansado, me sentindo doente. Aí eu pedi oração para um menino que eu amo muito, que deve estar assistindo, o Jackson. Não sei se ele lembra desse fato. Aí ele foi orar por mim, eu sentei e ele começou orando por mim. Aí ele disse, padre, o Espírito Santo está me revelando uma coisa difícil de falar para o Senhor, estou até com vergonha. Eu disse, não, pode falar. Seu Espírito está revelando. Aí ele disse, padre, eu estou com muito sem jeito, eu não sei como comunicar o Senhor a revelação. Falei, fale tal qual o Espírito está te revelando. Padre, o Espírito está falando que o Senhor tentou
se tentou. Falei, sério? Falei, o senhor me vê mesmo? Aí eu fiquei esperto naquele dia. Eu falei, vixe. Falei, filho, a tua revelação veio do alto. Ela veio de Deus. Porque eu tentei. Mas graças a Deus o Senhor não permitiu que eu caísse. Ele disse, pois é, nosso Senhor me deu essa imagem com toda essa descrição. Ali eu entendi que o Senhor vigia nossos passos. Mas onde é que eu quero chegar com você? A graça de Deus em você não pode ser em vão. O apóstolo Paulo vai dizer em Coríntios capítulo 9, olha que lindo, para que eu e você tomemos consciência. Para os judeus me fiz judeu, a fim de ganhar os judeus. Para os que estão sob a lei, me pus sob a lei, embora não estivesse mais sob a lei, a fim de ganhar os que estavam sob a lei. Para os que não têm lei, eu que não era sem lei de Deus, já estava na lei de Cristo, tornei-me também sem lei, a fim de ganhar os que não têm lei. Para os fracos me fiz fraco, a fim de ganhar os fracos. Para todos eu me fiz tudo, para certamente salvar alguns. Filho, não deixa que a graça de Deus em você ela seja em vão. Eu não li o que estava, passei uma página, mas volto para onde eu quero. É pela graça de Deus que eu sou o que sou. Repita bem forte comigo: a sua graça em mim não foi em vão. Repito, filho, filha, Deus não tirou você da situação que você vivia para que você agora guardasse essa história dentro de uma gaveta. A sua história é o maior convencimento que o Senhor realmente fez por você maravilhas. Nós ficamos encantados com os testemunhos aqui, por quê? Porque vimos vidas que foram impactadas por Deus. O Mateus está aí ainda, filho? Acho que não. Não estou vendo. Já foi? Mateus já foi. Ele vai conseguir chegar a rapazes que talvez eu não consiga. Você compreende o que eu estou querendo dizer? Você que viveu o namoro da pá virada vai conseguir chegar a meninas que talvez uma menina que não viveu o que você viveu. A graça do Senhor em você, ela não pode ter sido em vão. O que que você precisa ter? Uma reta intenção naquilo que você está fazendo. Dom Bosco dizia: se é para salvar um jovem, eu vou até as últimas consequências. Talvez você vai ser visto até de uma forma errada. Talvez alguém vai pensar que você é outra realidade. Desculpa falar assim tão sinceramente, pela essa minha loucura toda. Acho que o Thiago deve ter ido também. Cada hora que eu pergunto que já foi, já foi. Mas essa minha loucura toda, eu já levei todos os nomes que você quiser. Nem todo mundo é convencido da minha verdade, mas eu não estou aqui para convencer os homens, eu estou aqui para convencer a Deus da minha verdade. Eu sei, eu vou até as últimas consequências com o jovem, mas se um dia eu levar ele a pecar, que Deus me tire a vida. Que Deus me tire a vida. Eu faço das tripas para arrancar da podridão que eu vivi. Mas a reta intenção é o que vai preservar o padre e preservar você. A reta intenção é a perfeição das nossas ações ordinárias, com que nos propomos em tudo que fazemos agradar a Deus. Tudo que fazemos é para agradar a Deus. Tirar a pessoa daquela situação, mas é para agradar a Deus. Não é mérito nosso, é para Deus. A obra é de Deus. A obra é de Deus. Não tenha medo. Eu ia trazer ele aqui para testemunhar hoje, mas ele também precisou ir embora. Pedi a ele: Paulo, você pode testemunhar na missa? Posso, padre, mas como ele mora em Três Lagoas, ele precisou ir. Mas tem pessoas de Três Lagoas que devem conhecer o Paulo.
Paulo era um drag queen, se vestia de mulher à noite para se prostituir, usava muita droga. Hoje é coordenador da nossa missão em Três Lagoas. Você está entendendo? Você está entendendo o que eu quero dizer a vocês? A graça do Senhor não tem sido em vão. Não tem sido em vão quando eu coloco a graça de Deus em exercício. Não tenha medo, filho, de colocar em evidência, numa luz. Olha o testemunho do Felipe Rocha ontem, do Gabriel.

casamento entre pessoas do mesmo sexo. Era a bandeira que ele levantava, esse menino que pregou para você sobre Maranatá, sobre a volta de Jesus, com conhecimento bíblico. A gente fica assim, ó. O que que ele faz hoje? Faz com que a graça de Deus na vida dele não seja em vão. Olha o testemunho do Léo, que está ali também, da Cíntia. Vê a Cíntia hoje, o cofundador, o Léo cofundador, o Du cofundadores, mas cada um veio de uma história. Agora eles não podem guardar na gaveta a história deles. Não, é um meio que Deus vai se utilizar para semear em outras vidas. Olha o que o Gabriel dizia, que escutando a história do Juliano, o cara era surfista, eu gostava de skate, o cara, eu gostava disso. Ele foi se identificando, se para ele, se é possível para ele, é possível para mim. Eu vou entrar nessa também. Isso que é o nosso testemunho. Não é querer convencer as pessoas. Não, é a graça de Deus que vai levá-lo ao convencimento. Deus fez em nós, para nós sermos, para essa geração, um sinal. Um sinal. Por isso que o nosso papel, filho, entre nós, a gente não pode ter limites de querer colocar acepções de pessoas. Não, é jovem, basta ser jovem, Dom Bosco dizia, para que eu ame. Não importa o que esse menino ou que essa menina viveu, o que nós precisamos é estender o amor, esse amor total, de querer estender as mãos e querer dizer: estamos juntos, estamos juntos. Levantar, tenha medo não. Tem hora que eu pergunto: por que as pessoas confiam tanto em mim, Jesus? Por que elas me contam coisas tão íntimas delas? Com tantos detalhes. Quando o avião eu caiu comigo, como caiu com a Marília Mendonça, ela morreu, eu não. Agora eu sou melhor do que a Marília Mendonça? Claro que não. Mas quando tudo passou, que eu fiquei naquela pista de pouso, rezando com o sol, o terço, andando e chorando, ia e voltava. Uma hora eu perguntei: por que que o Senhor me poupou? Eu lembrei do Padre Léo, disse: não, a pergunta não é por quê. O Padre Léo disse que é para quê. Aí eu falei: para que que o Senhor me poupou, Jesus? Para quê? Isso foi em 2006. 2008 nasci jovem sarados. Hoje eu entendo porque eu fui poupado. Porque talvez se não tivesse sido poupado, você não estaria aqui. A sua vida não seria alcançada. Eu sei que eu tenho inúmeras falhas, inúmeros erros. Eu brigo contra os meus pecados, mas eu tenho realidade dentro de mim que eu prefiro a morte do que retornar. É pacto com Deus. Prefiro a morte do que retornar. E se eu morrer de repente é porque eu pratiquei algo que ofendeu agressivamente o coração de Deus. E ele morreu, foi morte súbita. Puf. Pode saber que eu não tenho, eu morri sem forma de santo. Por quê, padre? Porque eu fui desobediente para com o meu Deus. Eu não quero a desobediência, eu quero a obediência para com ele. A minha missão é salvar. Eu não nasci para perder vidas, eu nasci para salvar vidas. Você não nasceu para perder vida, você nasceu para salvar vidas. Deixa Deus usar a tua história, menina. Deixa Deus usar a tua história, menino. Eu, quando olho para muitos que eu acompanho mais de perto e que eu vejo a obra de Deus, eu só glorifico, eu só dou graças, porque é mais um, é mais um, é mais um. Eu anseio o tempo todo para ver as almas sendo salvas, salvas. Negocio com a alma para que ela seja salva. Não, padre, faz isso. Olha, se você der esse passo, eu prometi para uma alma. Olha o absurdo da minha promessa. Se meu filho parar com esse pecado, que ele era escravo, eu prometo que eu faço teu casamento. Mas se você cair uma vez, eu não faço mais não. Tô livre. Saí daqui, fui fazer o casamento dele na cidade dele, porque ele foi fiel. Me comprometo. É uma loucura querendo salvar a alma, tirar ela daquela condição, dar ela a graça de respirar. Claro que às vezes você talvez vai ser mal

Talvez a gente caia no pecado da imprudência num dado momento, mas é a nossa luta de querer acertar na vontade de Deus, porque o nosso propósito primeiro, a nossa reta intenção é que tem que estar à frente, que é agradar a Deus, dando a Ele aqueles que Ele deseja que se tornem imagem e semelhança dEle de novo, filhos e filhas. Não tenha medo, filho, na sua pastoral, na sua comunidade, no seu trabalho, de devolver as almas que são de Deus. Está aqui, Senhor. Está aqui, Senhor. Eu não quero ir para o inferno, não. Deus sabe o quanto eu luto para não ir para o inferno. Quero ir para o céu. É a minha luta diária para chegar lá. Não sei qual o preço que eu vou ter que pagar, mas é minha luta diária para chegar lá. Não duvide. Nosso Senhor quer contar com você. Antes de fazermos o compromisso com esse grupinho que vai renovar hoje, fica de pé. Eu já disse a vocês, do dia da conversão do apóstolo Paulo, eu sentado, o Senhor me deu a letra. A tua graça em mim não foi em vão, porque eu luto por esta letra, para não deixar que a graça de Deus em mim, ela não seja em vão. Luto, desejo que o Senhor viva em mim e que eu viva nele. Tem hora, filho, eu já falei para os sarados, eu fico olhando para mim, falei, meu Deus, o que eu tenho de interessante para atrair a juventude? Nada. Carequinha, baixinho, feio. É assim que eu me sinto às vezes, né? Tenho nada para atrair você. Por isso que eu não duvido que é a graça de Deus em mim que atrai você. Pode aplaudir. Eu não duvido que é a graça de Deus em mim que atrai você. Porque eu não tenho nada para te oferecer. Nada. Nem dirigir eu sei. Tem que ficar catando. Chega na frente, meu filho, vai. Não é isso. Mas eu não posso duvidar que a graça do Senhor é em mim. Em mim. É que vai atraindo. Eu saio no meio de vocês, padre, tirar uma foto e fico pensando na minha, lá nos meus parafusos lá dentro. Tirar foto comigo, não tem beleza nenhuma, fosse com outro padre assim, assim. É coisa da minha cabeça, pessoal. Mas é a graça. Levanta seus braços, vai. Deixa ele te usar. Deseja cada vez mais a tua graça em mim, Senhor. Não foi em vão, diga isso para ele. E não vai ser em vão, amém?

0: continua, já não sou eu que vivo, mais baixinho.
1: Continua, já não sou eu que vivo.
2: Já não sou eu que vivo.
0: Quem vai fazer o compromisso? Vai vindo cantando, já não sou eu que vivo.
2: Já não.
0: E vá se colocando aqui à frente, ó. Aqueles que vão renovar o compromisso dentro dessa Eucaristia. Vem cantando com todo o povo, vai. Pode cantar agora mais alto. Aí eu não sou?
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0: Você vai
2: vir
0: na frente se ajoelhando.
2: 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É Cristo que vive em mim.
0: Já não sou?
2: 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Já não sou eu que vivo.
0: Os coordenadores. Quiser ficar à frente deles.
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0: para as pessoas que estão em casa se contextualizar. Acho que é a primeira vez que vocês veem. Nós, jovens sarados, fazemos um compromisso com Deus de salvar almas. Esse é o nosso compromisso, de salvar almas. E a gente lê uma série de compromissos para a gente se alimentar com esse desejo sincero. E muitos dos jovens que estão aqui hoje não puderam fazer nos dias. Alguns se distanciaram das missões e desejaram retornar, e o padre está acolhendo junto com os coordenadores de missões eles de volta com muita alegria, porque sempre serão bem-vindos. A gente vai lutar como Gabriel, primeiro, segundo, terceiro. No terceiro Deus catou. Então a gente vai lutando até Deus catar de vez. Amém?
1: Tudo pela salvação das almas. Peço a intercessão de Nossa Senhora, Mãe da Alegria, de São João Paulo II e do Beato Carlos Acutis, para que me dê a graça do desejo diário na busca da santidade e de salvar almas. Que assim seja. Amém!

Jovem, deixa a graça de Deus te usar. Com o padre Edmilson Lopes, foi o tema do programa de hoje. E é isso mesmo. Eu peço isso para você, para os meus filhos, para você que é jovem. Jovem é mais tempo, né? Não é questão só de idade. Jovem é mais tempo. Que o Senhor possa te encher com a sua graça, com a força do seu Espírito Santo e te usar da melhor maneira possível e mais, do jeito que Ele quiser. 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Eu vou ficando por aqui. Um grande abraço e até o nosso próximo encontro. Nossa missão é evangelizar.

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1: A sede da Canção Nova em Cachoeira Paulista recebeu a visita de Maria Nazaré Schaffer, mãe do venerável Guido Schaffer. Durante a visita, ela esteve no Centro Médico Padre Pio, onde Guido Schaffer chegou a atuar como voluntário.
2: O contato do Guido com a Canção Nova começou bem jovem ele, porque como nós éramos da Renovação Carismática Católica lá no Rio, ele conheceu o Padre Jonas e teve interesse de frequentar aqui os momentos de oração, os fins de semana que a Canção Nova promovia, né? Então foi assim que começou. Olha, é uma emoção muito grande, né? Passar sempre por todos os lugares onde ele passou, sabendo que ele tanto bem quis a esse lugar, né? E que fez tudo aqui com muito amor. Então é uma emoção muito grande. Eu acho assim que é uma graça que Deus me concede, né? Como diz a palavra de Deus, tudo é graça. Então Deus me deu esse filho com essa missão e eu vou seguindo, ajudada pelo poder dele, porque muitas vezes é difícil, a gente está sempre revivendo, sempre passando esses momentos, mas enfim, é uma graça muito grande. Tenho certeza que o exemplo dele vai chamar muitos jovens para Deus, e não só jovens, muitas pessoas, né? E esse era sempre o grande desejo do coração do Guido, atrair mais para Cristo. E isso vai acontecer com esse filme, eu tenho certeza. Sentimento de gratidão a Deus. Eu digo que Deus me emprestou um anjo por 34 anos e hoje eu consigo ver as coisas acontecendo, né? Se tornando realidade. E quando ele morreu, eu partilhei com o que era meu confessor. Falei, não estou entendendo porque o Guido queria tanto ser padre, a igreja precisa de padre, porque já estava quase para ser padre, por que Jesus não permitiu que ele fosse? Eu tinha a alegria de dar um filho padre à igreja. E então ele me respondeu, Dona Nazaré, a senhora se alegre muito, porque a senhora deu mais do que um filho padre à igreja. A senhora deu à igreja um filho santo. Então é uma alegria que eu fico muito feliz com isso.
1: A Arquidiocese de Curitiba, no Paraná, realiza na próxima terça-feira, 11 de agosto, 10h30 da manhã, uma Santa Missa em ação de graças pelos 100 anos de Dom Pedro Antônio Marchetti Fedalto, arcebispo emérito de Curitiba. A celebração marcará o centenário de vida de uma das figuras mais importantes da história da Igreja no Paraná, cuja trajetória foi dedicada ao serviço pastoral, à evangelização e à formação de gerações de fiéis. Da Central de Jornalismo Canção Nova, Arielle Prado.
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9: Ser forte e corajoso, não temas, nem te espantes, porque o Senhor teu Deus é contigo por onde quer que andares. Livro de Josué, capítulo 1, versículo 9.
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1: Bom dia para você que está sintonizado pela rede Canção Nova de Rádio, pelo 89.1 FM. Quero dar as boas-vindas para quem está na sintonia via aplicativo e portal radio.cancaonova.com. Os nossos internautas da madrugada, não é? Seja muito bem-vindo, bem-vinda, para juntos rezarmos o Terço da Misericórdia. Eu sou a Érica Fernanda, missionária da Comunidade Canção Nova, e te faço companhia nesta hora, hora de grandes prodígios e milagres. Aqui na técnica comigo está o operador José Hamilton. Bom dia, José Hamilton. A paz de Jesus para você. Estamos juntos, diretamente dos nossos estúdios da Rádio Canção Nova em Cachoeira Paulista, sede da Comunidade Canção Nova. E eu quero acolher uma pessoa muito especial que está aqui comigo, porque, como você sabe, querido ouvinte da Rádio Canção Nova, nós temos sempre a companhia de um sacerdote nas madrugadas. E como isso faz a diferença, não é verdade? E hoje comigo no estúdio está ele, Padre Ricardo Rezende, da Comunidade Canção Nova, meu irmão de comunidade. Entrou um ano antes de mim na Canção Nova. É isso mesmo, não é, Padre? Em 2012, sua bênção, seja bem-vindo.
12: Obrigado, Érica. Deus abençoe. Exatamente isso. Um ano antes, né? 2012, estava dando a minha vida para Jesus e esperando a sua chegada. Quero acolher também os nossos irmãos que participam junto conosco nesta hora da misericórdia. Somos a família da misericórdia. Eu sou fruto da misericórdia. Por isso, quero junto com você nesta manhã colocar nosso coração diante da misericórdia de Deus, para que Deus possa alcançar as graças que nós viemos pedir.
1: Engraçado, padre, que nós vivemos essa dimensão na Canção Nova. Costumamos falar hora da misericórdia, mas estamos sempre vivendo essa dimensão do Kairos, né?
12: Verdade.
1: Fala pra gente um pouquinho, padre, desse Kairos, né? Esse tempo da graça de Deus e esta hora da misericórdia especificamente, qual que é o sentido, né? A importância da igreja, da doutrina também católica, que nós temos com esta hora da misericórdia, que foi aí propagada, né? Foi uma propagação muito grande a partir de São João Paulo II, ali com a beatificação, canonização de Santa Faustina, Helena Kowalska. Fala um pouquinho pra gente dessa dimensão, desse tempo da graça, padre.
12: Pois é, nós estamos vivendo este tempo da graça, que é o Kairos. O Kairos é o tempo de Deus entre nós, né? Então, o Cromos, na verdade, se submete ao tempo da graça, que é o tempo de Deus. Então Deus controla todas as coisas, e nesse tempo da graça nós chamamos que é a última tábua de salvação. É o tempo aonde Deus está de braços abertos, acolher os seus filhos que estão perdidos pelo mundo.
2: Sim.
12: Como diz a palavra do Senhor, né? Em Provérbios, não existe pecado no mundo que possa manchar a santidade de Deus. Deus, ele está sempre aberto para acolher aquele que está disponível, está aberto para receber a sua misericórdia. Então nós entramos no Kairos, nós entramos na misericórdia do Senhor. E vai chegar um tempo aonde nós não poderemos mais nos converter. O tempo para a conversão é agora, é o já. Por isso, talvez, as pessoas que estão nos ouvindo, nossos ouvintes, tem pessoas que ainda não conhecem a Cristo.
2: Sim.
12: E por isso tem que pedir ao Senhor, fazer sacrifícios, orar, né? Interceder por essas almas para que o tempo do Kairos, o tempo da graça, o tempo da misericórdia do Senhor alcance o coração deles, para que também eles possam chegar um dia na plenitude dos céus, né?
2: Amém.
12: Possa herdar o reino dos céus. E aí viveremos o Kairos eterno, que é na glória da Trindade, entre o Pai, o Filho e o Espírito Santo, viveremos eternamente em comunhão com eles.
2: Gente, o meu coração, com certeza seu coração também já ficou abrasado com essa explicação, com essa mensagem. Você que está em rede conosco, não perca a oportunidade. Queremos rezar por você e com você. Afinal, é a hora da misericórdia. Por isso, rezemos. Misericórdia divina, que brotou da chaga aberta do coração de Jesus,
12: Eu confio em vós.
2: Nós vamos de música. Quero oferecer para você que está na sintonia. E daqui a pouco a gente volta para rezarmos juntos o Terço da Misericórdia.

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1: Estamos de volta com o nosso programa Hora da Misericórdia. Eu, Érica Fernanda, te faço companhia até às 4 da manhã. Estou aqui no estúdio da Rádio Canção Nova com o Padre Ricardo Rezende. Gente, que presença maravilhosa. É a presença do próprio Jesus aqui conosco nesta manhã. Quero acolher você que participa conosco através do nosso WhatsApp aqui da 89.1 FM. Lembrando que nós estamos no estúdio de Cachoeira Paulista, mas nós estamos agora formando uma grande rede de intercessão, porque nós estamos em rede, significa que Brasil e além Brasil, sintonizados pela internet, aplicativo, Rádio Canção Nova, web rádio também, sintonizados conosco neste momento, reza, estamos rezando juntos pelas nossas intenções, as intenções do nosso coração. E por isso eu já quero te perguntar, qual a sua intenção para o dia de hoje? Você precisa de alguma graça? Esse é o momento de colocar no coração de Jesus a sua intenção, porque, como eu disse, nós formamos uma grande rede de intercessão. E lembrando, meus irmãos e minhas irmãs, que a oração do Terço da Misericórdia é um grande e verdadeiro clamor pelo mundo. Uma súplica para que as pessoas experimentem o amor de Deus. Padre, como o senhor dizia no primeiro bloco, eu faço questão de frisar isso, porque de fato Santa Faustina também disse isso em seu diário, nos seus escritos. Uma súplica para que as pessoas experimentem o amor de Deus. Por quê? Porque esta hora da misericórdia, meus irmãos, é um grande momento. É um momento propício para que eu e você possa pedir pela nossa, para que possamos pedir pela nossa conversão no hoje, no agora. É isso mesmo, Padre. Santa Faustina, inclusive, relata isso no seu diário. E queremos também, Padre, acolher as intenções que o Senhor traz no coração. Coloque, então, em comum as intenções do Senhor para que a gente possa rezar também. O Senhor tem alguma intenção no dia de hoje?
2: Sim, eu quero colocar no coração de Deus, na misericórdia, confiar a misericórdia de Deus, os filhos que estão aflitos, né? Muitos que começaram e adentraram a noite passada e entraram nesta manhã com o coração aflito, e eu digo, o choro pode durar uma noite, mas a alegria vem de manhã, e a alegria é a graça da misericórdia do Senhor que adentra dentro do seu lar, da tua casa, adentra no meio de vós, porque de manhã vem a alegria, a vida em Cristo, a transformação. Então quero rezar pelo seu pranto, quero rezar por você que não tem conseguido dormir, tem vivido insônia, insônia profunda. Às vezes você tenta dormir e tem pesadelos, sonos bem leves, que às vezes sua cabeça não para. Pessoas que estão aflitas nessa madrugada porque seus pais não estão em casa, seu esposo não chegou ainda, o seu filho ainda não chegou. Eu quero rezar por vocês, você que está no hospital neste momento, um momento de desespero, porque você chegou aí, deu entrada neste hospital agora, nessa madrugada, e tá ali aguardando para ser atendido, ou esperando alguém que está sendo atendido neste momento. Eu clamo a misericórdia do Senhor, você que perdeu o sono nesta madrugada, você que foi convidado pelo Senhor para rezar e clamar e suplicar por este mundo, rezando por você, eu rezo também pelas suas intenções, pela restauração das famílias, coloco todos na misericórdia do Senhor.
1: Que bom. É o momento, meus irmãos, de clamarmos mesmo a misericórdia do Pai. Vamos rezar também, Padre, querido Padre Ricardo, pelas almas do purgatório, pelos agonizantes desta hora e pela conversão dos pecadores. Nós estamos unidos em nome do Pai, do Filho, do Espírito Santo. Amém. Pai nosso, que estais nos céus, santificado seja o vosso nome. Venha a nós o vosso reino, seja feita a vossa vontade, assim na terra como no céu. O pão nosso de cada dia nos dai hoje. Perdoai-nos as nossas ofensas, assim como nós perdoamos a quem nos tem ofendido. E não nos deixeis cair em tentação, mas livrai-nos do mal. Amém. Ave Maria, cheia de graça, o Senhor é convosco. Bendita sois vós entre as mulheres, e bendito é o fruto do vosso ventre, Jesus. Santa Maria, Mãe de Deus, rogai por nós, pecadores, agora e na hora de nossa morte. Amém. Creio em Deus Pai Todo-Poderoso, Criador do céu e da terra, e em Jesus Cristo, seu único Filho, nosso Senhor, que foi concebido pelo poder do Espírito Santo, nasceu da Virgem Maria, padeceu sob Pôncio Pilatos, foi crucificado, morto e sepultado, desceu à mansão dos mortos, ressuscitou ao terceiro dia, subiu aos céus, está sentado à direita de Deus Pai Todo-Poderoso, de onde há de vir a julgar os vivos e os mortos. Creio no Espírito Santo, na Santa Igreja Católica, na comunhão dos santos, na remissão dos pecados, na ressurreição da carne, na vida eterna. Amém. Eterno Pai, eu vos ofereço o corpo e o sangue, a alma e a divindade de vosso diletíssimo Filho, nosso Senhor Jesus Cristo, em expiação dos nossos pecados e os do mundo inteiro.
2: Pela sua dolorosa paixão,
1: tende misericórdia de nós e do mundo inteiro.
2: Pela sua dolorosa paixão,
1: tende misericórdia de nós e do mundo inteiro.
2: Pela sua dolorosa paixão,
1: tende misericórdia de nós e do mundo inteiro.
2: Pela sua dolorosa paixão,
1: tende misericórdia de nós e do mundo inteiro.
2: Pela sua dolorosa paixão,
1: tende misericórdia de nós e do mundo inteiro.
2: Pela sua dolorosa paixão,
1: tende misericórdia de nós e do mundo inteiro.
2: Pela sua dolorosa paixão,
1: tende misericórdia de nós e do mundo inteiro.
2: Pela sua dolorosa paixão,
1: tende misericórdia de nós e do mundo inteiro.
2: Pela sua dolorosa paixão,
1: tende misericórdia de nós e do mundo inteiro.
2: Pela sua dolorosa paixão,
1: tende misericórdia de nós e do mundo inteiro.

0: bondade de vosso diletíssimo Filho, nosso Senhor Jesus Cristo, em expiação dos nossos pecados e os do mundo inteiro, pela sua dolorosa paixão.
1: Tende misericórdia de nós e do mundo inteiro.
0: Pela sua dolorosa paixão.
1: Tende misericórdia de nós e do mundo inteiro.
0: Pela sua dolorosa paixão.
1: Tende misericórdia de nós e do mundo inteiro.
0: Pela sua dolorosa paixão.
1: Tende misericórdia de nós e do mundo inteiro.
0: Pela sua dolorosa paixão.
1: Tende misericórdia de nós e do mundo inteiro.
0: Pela sua dolorosa paixão.
1: Tende misericórdia de nós e do mundo inteiro.
0: Pela sua dolorosa paixão.
1: Tende misericórdia de nós e do mundo inteiro.
0: Pela sua dolorosa paixão.
1: Tende misericórdia de nós e do mundo inteiro.
0: Pela sua dolorosa paixão.
1: Tende misericórdia de nós e do mundo inteiro.
0: Pela sua dolorosa paixão.
1: Tende misericórdia de nós e do mundo inteiro.
0: Eterno Pai, eu vos ofereço o corpo e o sangue, a alma e a divindade de vosso diletíssimo Filho, nosso Senhor Jesus Cristo, em expiação dos nossos pecados e os do mundo inteiro.
1: Pela sua dolorosa paixão,
0: tende misericórdia de nós e do mundo inteiro.
1: Pela sua dolorosa paixão,
0: tende misericórdia de nós e do mundo inteiro.
1: Pela sua dolorosa paixão,
0: tende misericórdia de nós e do mundo inteiro.
1: Pela sua dolorosa paixão,
0: tende misericórdia de nós e do mundo inteiro.
1: Pela sua dolorosa paixão,
0: tende misericórdia de nós e do mundo inteiro.
1: Pela sua dolorosa paixão,
0: tende misericórdia de nós e do mundo inteiro.
1: Pela sua dolorosa paixão,
0: tende misericórdia de nós e do mundo inteiro.
1: Pela sua dolorosa paixão,
0: tende misericórdia de nós e do mundo inteiro.
1: Pela sua dolorosa paixão,
0: tende misericórdia de nós e do mundo inteiro.
1: Pela sua dolorosa paixão,
0: tende misericórdia de nós e do mundo inteiro. Eterno Pai, eu vos ofereço o corpo e o sangue, a alma e a divindade de vosso diletíssimo Filho, nosso Senhor Jesus Cristo, em expiação dos nossos pecados e os do mundo inteiro.
1: Pela sua dolorosa paixão,
0: tende misericórdia de nós e do mundo inteiro.
1: Pela sua dolorosa paixão,
0: tende misericórdia de nós e do mundo inteiro.
1: Pela sua dolorosa paixão,
0: tende misericórdia de nós e do mundo inteiro.
1: Pela sua dolorosa paixão,
0: tende misericórdia de nós e do mundo inteiro.
1: Pela sua dolorosa paixão,
0: tende misericórdia de nós e do mundo inteiro.
1: Pela sua dolorosa paixão,
0: tende misericórdia de nós e do mundo inteiro.
1: Pela sua dolorosa paixão,
0: tende misericórdia de nós e do mundo inteiro.
1: Pela sua dolorosa paixão,
0: tende misericórdia de nós e do mundo inteiro.
1: Pela sua dolorosa paixão,
0: tende misericórdia de nós e do mundo inteiro.
1: Pela sua dolorosa paixão,
0: tende misericórdia de nós e do mundo inteiro. Eterno Pai, eu vos ofereço o corpo e o sangue, a alma e a divindade de vosso diletíssimo Filho, nosso Senhor Jesus Cristo, em expiação dos nossos pecados e os do mundo inteiro.
1: Pela sua dolorosa paixão,
0: tende misericórdia de nós e do mundo inteiro.
1: Pela sua dolorosa paixão,
0: tende misericórdia de nós e do mundo inteiro.
1: Pela sua dolorosa paixão,
0: tende misericórdia de nós e do mundo inteiro.
1: Pela sua dolorosa paixão,
0: tende misericórdia de nós e do mundo inteiro.
1: Pela sua dolorosa paixão,
0: tende misericórdia de nós e do mundo inteiro.
1: Pela sua dolorosa paixão,
0: tende misericórdia de nós e do mundo inteiro.
1: Pela sua dolorosa paixão,
0: tende misericórdia de nós e do mundo inteiro.
1: Pela sua dolorosa paixão,
0: tende tende misericórdia de nós e do mundo inteiro.
1: Pela sua dolorosa paixão,
0: tende misericórdia de nós e do mundo inteiro.
1: Pela sua dolorosa paixão,
0: tende misericórdia de nós e do mundo inteiro. Deus Santo,
1: Deus Forte,
0: Deus Imortal,
1: tende piedade de nós e do mundo inteiro.
0: Deus Santo,
1: Deus Forte,
0: Deus Imortal,
1: tende piedade de nós e do mundo inteiro.
0: Deus Santo,
1: Deus Forte,
0: Deus Imortal,
1: tende piedade de nós e do mundo inteiro.
0: Ó sangue e água
1: que jorrastes do coração de Jesus,
0: como fonte de misericórdia para nós,
1: eu confio em vós. O Senhor esteja convosco.
0: Ele está no meio de nós.
1: Deus de poder e misericórdia, abençoai os vossos filhos nesta manhã com a tua misericórdia. Em nome do Pai, do Filho, do

0: educação.
1: Eu agradeço, Érica, pelo convite. É uma alegria poder, nessa hora da manhã, rezarmos juntos, porque é hora de proclamar as maravilhas do Senhor pela misericórdia. E eu digo aos nossos ouvintes, o melhor de Deus está por vir nesta manhã. Então, meu abraço a cada um de vocês.
0: Que bênção. Ô padre, e para os ouvintes que querem encontrar o senhor aí nas mídias sociais, fala pra gente o Instagram do senhor. Tem é a rede social que o senhor está mais ativo aqui na Canção Nova?
1: Exatamente. Você quer me encontrar nas redes sociais, mais fácil é o Instagram, que é Ricardo Rezende CN, CN de Canção Nova, tudo junto, @ Ricardo Rezende CN. E aí você pode falar comigo e eu aproveito já também, deixo o meu YouTube, porque eu tenho feito um programa que chama Boa Noite com Deus.
0: Que lindo.
1: Então, se você quiser acessar e rezar comigo antes de dormir também, 5 minutinhos preciosos. É só colocar Padre Ricardo Rezende, Canção Nova, Boa Noite com Deus.
0: Que lindo, gente. É a evangelização da Canção Nova que não para, graças a você, sócio evangelizador. Por isso, nosso abraço e a nossa gratidão. Vamos rezar juntos, então, Padre Ricardo?
2: Misericórdia divina, doce consolo para os

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vivermos como irmãos, como um óleo que se coloca sobre a cabeça, que é Cristo, vai descendo pela barba até tocar a orla de suas vestes, que somos nós. Desde a cabeça aos membros de um só corpo, de uma só igreja, o orvalho sobre o monte representa o Espírito Santo sobre nós.

0: Amén.
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1: Ergue teus braços, igreja, e canta isso para o mundo. Canta isso com toda vontade, com toda alegria. 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
10: Levanto os olhos aos montes. De onde vem meu socorro? Meu socorro vem do Senhor, que fez o céu e a terra. Salmo 121, versículo 1 ao 2.
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1: Que você está aí do outro lado na sintonia da Rede Canção Nova de Rádio às 5 horas, 1 minuto, esperando este louco todo o programa Canção Nova Sertaneja dizer pra você que hoje é sexta-feira, chegou a sexta-feira, graças a Deus. Chega à frente, onde você estiver na sintonia, com muito carinho, respeito e amor. Tô chegando à frente pedindo licença para chegar onde você estiver neste momento na sintonia da Rede Canção Nova de Rádio e sempre, como eu falo, né? Com muito carinho, respeito, respeitando tudo aquilo que você está vivendo, tudo aquilo que você vai viver no dia de hoje, nesta sexta-feira.
2: Hoje é sexta-feira!
1: Pedindo licença para dizer para você, bom dia, bom dia, bom dia! Com a graça de Deus, sexta-feira, mais uma sexta-feira, com a graça de Deus. E você aí, do outro lado, na sintonia da Rede Canção Nova de Rádio, que bom que você aí, 24 horas, nós estamos no ar. E você, em algum momento, dentro dessas 24 horas, você está na sintonia da Rede Canção Nova de Rádio. Mas eu sei que também que tem muita gente que deixa seu radinho ligado, ouvindo a Rádio Canção Nova. 46 anos espalhando o amor de Deus pelo ar. Que bom que você está na sintonia. Eu sou José Eduardo e comigo aqui nos estúdios está ele, Thales Augusto, tudo certinho, né, Thales? Ah, se nós estamos 24 horas no ar, o Thales está aqui já praticamente às 6 horas, né, Thales? É, desde as 15 para meia-noite de ontem, o Thales está aqui para levar para você esta programação de amor, de carinho e olhando para você. Porque sim, porque toda programação da Rede Canção Nova de Rádio é pensando em você e é para você, para que você, onde você estiver na sintonia, você se sinta amado, você se sinta acolhido. Essa é a nossa programação. Tudo que nós fazemos aqui, porque Deus está perto de você. E a palavra que eu quero começar, motivar você no dia de hoje, é que me habitou no dia de ontem, viu, gente? Eu quero partilhar com você esta palavra, lógico, é a palavra de Deus que está em Mateus, capítulo 28, 19 a 20. E no finalzinho, no versículo 20, está assim: Jesus que diz: eis que eu estarei convosco todos os dias até ao fim do mundo. Vou repetir para você, vou repetir: eis que estarei convosco todos os dias até o fim do mundo. Respira, respira. Nós temos um Deus, nós temos um Senhor que em todos os momentos Ele está perto de nós. Então, alegre seu coração. Onde você estiver, aqueça o seu coração com esta palavra, porque Jesus, antes de subir para o céu, Ele deu esta ordem, né, aos seus discípulos apóstolos: portanto, ide e fazei discípulos meus todos os povos, batizando-os em nome do Pai e do Filho e do Espírito Santo, e ensinando-os a observar tudo o que vos ordenei. E aí vem a palavra que eu medito com você, que nós estamos meditando, né, no caso: eis que eu estarei convosco todos os dias até ao fim do mundo. Respira, respira, Deus está aí do seu lado, sempre, sempre, até o fim. Deus abençoe você. Eu sou José Eduardo, junto com Thales Augusto, aqui nos estúdios da Rede Canção Nova de Rádio, em Cachoeira Paulista, São Paulo, Brasil, pertinho da cidade de Nossa Senhora Aparecida, que é Aparecida do Norte, aqui do lado, né? Rainha e Padroeira do Brasil, pedindo a ela que nos cubra com seu manto sagrado nesta sexta-feira, para vivermos bem com a graça de Deus. Bom dia, bom dia, bom dia. Programa Canção Nova Sertaneja tá no ar.

De rádio está no ar, seu programa Canção Nova Sertaneja, e juntos vamos ver esta sexta-feira até às 6 horas da manhã, calma, com o programa Canção Nova Sertaneja, porque depois temos uma programação especial para você. Um ótimo dia, você que sintoniza a rede Canção Nova de rádio. Graças a Deus, estamos juntos nesta sexta-feira. Eu nunca gosto de dizer assim, né? Ah, é mais uma sexta-feira, não. Não, é a sexta-feira, né? Vamos viver como precisamos viver todos os dias, o dia, né? Não, porque senão a gente fica naquele lamento, né? Mais uma sexta-feira, mais um... Não, não é isso, não. É o dia. Você tem a oportunidade de escrever a nova história no dia de hoje. E esta sexta-feira, dedicada ao Sagrado Coração de Jesus, você é convidado a se aproximar dele mais uma vez e dizer a Jesus para que guarde você no seu coração sagrado, tá bom? Chega à frente, você na Rede Canção Nova de rádio, mas você também pela internet aqui no Brasil, além Brasil, Espaço Sideral. Chega à frente também você que está pela sintonia, pela FM 96.3, 98.3, você que está na sintonia pelo CN Plus, graças a Deus, ao vivo e a cores. Sistema Canção Nova de Comunicação, TV, rádio, internet, 24 horas. Vivendo com você na presença de Deus e espalhando o amor de Deus pelo ar. Hoje é sexta-feira, como eu falei para você, dia 7 de agosto de 2026. É, gente, olha, dia 7, praticamente aí o mês de agosto, nós estamos já aí praticamente na metade da primeira semana do mês de agosto. Hoje tá até difícil, né? Mas a gente fica contando, né? Mas eu, só pra falar pra você, agosto, setembro, outubro, novembro, dezembro, gente. 4 meses nós estamos aí praticamente, né? 4 meses e meio no final do ano de 2026. Mas, como eu falar pra você, né? Vamos viver bem o dia de hoje? Vamos viver? Então tá bom. Eu sei que você tá aí do outro lado, na sintonia, esperando ouvir aquele som que eu gosto. Cadê aquele som que eu gosto? Ah, meu berrão tá tocando! Chega à frente, monte nesse touro no dia de hoje. O touro é sexta-feira, o touro é gordo, monte nesse touro.

E a outra mão você tá segurando o manto na senhora. Você não vai cair. Deixa esse touro cansar. Ele vai pular, pular. Você tá seguro, você tá seguro. Agora não solte. Deus não solta sua mão, né? Mas você, muitas vezes, nós deixamos aí que soltamos da mão de Deus, né? Mas, então faz o seguinte. Deus segura minha mão. Mesmo que eu sorte, o senhor vem me segurar. E aí você não vai cair, não. Porque também Nossa Senhora tá com seu manto aí estendendo você, né? O touro vai olhar e vai assim, poxa, mas com as duas mãos levantadas ele não caiu. É, porque você fala assim, porque Deus segura minha mão. E Nossa Senhora me cobre com o seu manto sagrado. Pule desse touro e diga...

0: Acorda, acorda, 5 horas 21 minutos. Acorda e coloque-se na presença do Senhor. Já no dia de hoje, nesta sexta-feira, com a graça de Deus, nos preparando para mais um dia e também para mais um fim de semana. Vamos rezar, nos colocando na presença do Senhor? Em nome do Pai, do Filho, do Espírito Santo. Amém. Vinde, Espírito Santo, enchei os corações dos vossos fiéis e acendei neles o fogo do vosso amor. Enviai o vosso Espírito e tudo será criado. Renovareis a face da terra. Oremos, ó Deus, que instruístes os corações dos vossos fiéis. Com a luz do Espírito Santo, fazei que apreciemos retamente todas as coisas, segundo o mesmo Espírito, e gozemos sempre da sua consolação. Por Cristo, Senhor nosso. Amém. Cheios do Espírito Santo de Deus e clamando a Ele que nos faça cada vez mais homens e mulheres dele, quero trazer para você no dia de hoje a primeira leitura, falar para você da primeira leitura, que é de Neemias capítulo 2, versículos de 1 até o 7. O salmo é o salmo 32. Sou eu que tiro a vida, sou eu quem faz viver. O evangelho é de Mateus capítulo 16, de 24 a 28, que neste momento o padre Ricardo Rodolfo, membro da comunidade Canção Nova, vai nos trazer.
1: Em nome do Pai, do Filho e do Espírito Santo. Amém. No evangelho que nós vamos aprofundar, meditar no dia de hoje, fala de três coisas que é essenciais e indispensável na vida de todo cristão: renunciar a si mesmo, tomar a nossa cruz e seguir a Jesus. Muitas vezes não é fácil de administrar em nossas vidas, porque somos tentados a fazer a nossa vontade e a não suportar o sofrimento que é imposto diante das nossas verdades, diante do nosso desejo de fazer a vontade de Deus. E este evangelho é muito importante e deve nortear a minha e a sua vida. O evangelho de São Mateus, capítulo 16, versículos de 24 a 28. O Senhor nos diz: se alguém quer me seguir, renuncie a si mesmo, tome a sua cruz e me siga. Jesus nos dirige um chamado exigente e profundamente libertador. Por quê? Porque aqui existe três verbos de ação para a nossa vida e que é fundamental para nós: renunciar, tomar a cruz e seguir Jesus. Renunciar a si mesmo, meu irmão, minha irmã, não significa desprezar a própria vida. Muitas vezes a gente tem, não é, ali uma mentalidade errônea do que é renunciar. Mas o que é renunciar? Deixar morrer dentro de nós aquilo que nos afasta de Deus: o orgulho, a vaidade, a soberba, não é? Tudo isso nos afasta de Deus, a vontade de controlar tudo. O discípulo verdadeiro aprende a colocar Cristo no centro e não no seu próprio eu.

0: O grande ideal de renunciar a si mesmo, tomar a sua cruz e seguir Jesus é ter os mesmos sentimentos que estava no coração de Jesus. Que Ele nos ajude e que o Espírito Santo nos dê toda a capacidade de não viver para nós mesmos, mas para viver para Deus. Em nome do Pai, e do Filho, e do Espírito Santo. Amém.
1: Amém. Está aí, então, o Padre Ricardo Rodolfo, da Comunidade Canção Nova, trazendo para nós a explicação do Evangelho do dia de hoje, Mateus capítulo 16, de 24 a 28.

0: minutos. Pena Branca Chavantin cantando Romaria, né? É o pedido do Manuel de Ibicaraí. Tudo certinho, né, Manuel? Deus abençoe você. Ah, bom dia, Zé Eduardo. Uma ótima, abençoada sexta-feira a todos vocês aí. Um abraço a todos os ouvintes e operadores. Que Deus abençoe. Colocando sim nas caixinhas de oração, tá bom? O seu pedido. E ele pediu esta música aí, Romaria. Atendendo já os nossos pedidos. Ah, antes de atender o nosso pedido, chega à frente, Manuel Laurinho. Tudo certinho, né, Manuel? Com a graça de Deus, tá? Ele já pegou o seu cavalo, já colocou o seu chapéu, afivalou aí o seu. O seu...
1: Como é que vai, compadre?
0: Afivelou aí a sua cintura, o cinto, e foi-se embora, né? Foi descansar, né? Tá certo. Deus abençoe, Thales. Um abraço. E quem neste momento tá chegando à frente com a sua mensagem é ele. Bom dia!
2: Ouçamos os sussurros de Deus. Deus é o nosso Criador. É refúgio, é fortaleza. Ele tem os melhores planos para todos nós. E nos indica o caminho do amor, da prosperidade, da bondade, da transparência, da sabedoria e da fé. Deus está ao nosso lado em todos os momentos. Nas dificuldades, se agarramos mais ainda a Ele. Um coração que está em Deus viverá sempre na luz. Pensamos nisso, refletimos isto e praticamos isto. Tio Vozinho Claudinho, fiscal noturno, terminal rodoviário, São João da Boa Vista. Amém.
0: Amém. Bom dia, Cláudio. Um abraço a todos aí, São João da Boa Vista, trazendo sua mensagem. Eu quero mandar um abraço aqui para Laura de Camapuã. Já conversei com você, né, Laura? Mas vamos lá, bom dia.
3: Bom dia, Zé Eduardo. Aqui é Laura, de Camapuã, Mato Grosso do Sul. Estamos na escuta, na mexida aqui nos trabalhos, no restaurante, na BR-060, interior do estado. Estamos na escuta aqui. Manda para mim, se possível, hoje, o Milagre do Azeite.
0: Tá aí, eu já falei, né? Eu já escrevi aqui, eu não tenho essa música no meu banco aqui, mas assim que eu tiver, pode ficar tranquilo que eu toco pra você, tá bom? Ô, Laura, Deus abençoe você. Quem estiver passando na BR-040, ô, meus... Vai tomar um café lá, né? No sítio não. No restaurante, né? Da Laura de Camapuã, em Mato Grosso do Sul. Falar nisso, mandando um abraço aí a todos os meus amigos CNC Cegonheiros, né? Pelas estradas deste nosso Brasil. Cadê os meus amigos CNC Cegonheiros? Chega à frente, manda mensagem pra nós divulgar aqui. Ah, quero mandar um abraço também para a Marina. Parabéns aos papais da Canção Nova, Sertaneja, saúde, alegria, juntos aos familiares. Obrigado, Marina, Deus abençoe. Quantos graus em Cambuca? 14 graus hoje em Cambuca. Também a Lara de Vitória da Conquista. Será que é a Larinha? Bom dia, Lara.
4: Bom dia, tio José Eduardo. Como o senhor está? Aqui quem fala é Lara Maranha, eu sou de Vitória da Conquista.
0: Eu sabia.
4: E tenho 13 aninhos. Então, como vai ser o Dia dos Pais, eu quero mandar um abraço para o meu papai, Bambam, e também quero mandar um abraço também para minha mamãe, Cidinha. E eu quero que o senhor passe uma música que se chama Meu Velho Pai, de Léo Canhoto. E um abraço para o senhor também e todos da Canção Nova. Deus abençoe o senhor e todos da Canção Nova. Fiquem com Deus. E feliz Dia dos Pais para todos os pais do mundo inteiro.
0: Tá aí, Larinha. Obrigado, viu, Larinha? Deus abençoe você. Um abraço também para o papai, tá bom? Deus abençoe. Acordou cedo já, né, Larinha? 5h38, deve ir pra escola, né? Olha, eu não vou tocar com o Léo Canhoto, Robertinho, que ele pediu, né? Mas eu toco esta música pra você com o padre Alessandro Campos, tá bom? 5h38.

0: Rural.
1: Às 5h41, chega à frente, Vanessa, bom dia. Bom dia, bom dia. Cadê a Vanessa? Vanessa tá chegando.
2: Pra você, pra todos os ouvintes, e vamos falar do Giro Rural nesta sexta-feira, destacando, segundo a agência Rádio 2, que a cotação de arroz disparou nada menos que 13% em julho, indica o balanço do CPEA. Na média, a saca do grão em casca foi vendida a R$ 65,00 nos últimos dias no Rio Grande do Sul. Parte das indústrias está ativa no mercado em busca de mercadorias. Esses compradores têm sido obrigados a ofertar valores cada vez maiores, já que o produtor está firme na hora de negociar, até por saber que a próxima safra será menor, depois que vários deles tiveram prejuízos no ciclo anterior e cortaram investimentos. Outro destaque é a produção brasileira de soja, que se recuperou no ciclo 2024-2025, cresceu de novo no ciclo 2025-2026. A Conab projeta uma colheita total de 180 milhões de toneladas, um novo recorde, e alta de 5% na comparação com a anterior. O crescimento é puxado por aumento da área de cultivo e do rendimento das lavouras, que com um clima mais favorável, passou de 3 toneladas e 700 quilos por hectare. Zé, fica com Deus, um abraço para você, para todos os ouvintes, um feliz Dia dos Pais, não só a você, né, mas também a todos os papais aqui do Canção Nova Sertaneja. Fiquem com Deus, bom final de semana e até segunda, se Deus quiser.
1: Até segunda, se Deus quiser. Um abraço também ao maridão, viu? Deus abençoe você, feliz Dia dos Pais aí na sua casa, tá bom? 5h43, vamos aqui, gente. Ah, sim, mandando um abraço aqui para o Adão de São José dos Campos. Ah, um abraço, viu, Adão? O Adão, Deus abençoe você, colocando sim a sua intenção aqui de oração, tá bom? Ah, deixa eu ver quem mais aqui. O Pedro de Alagoinhas, Bahia. Bom dia, ótimo final de semana, na paz do Senhor Jesus. Pedro Azevedo de Alagoinhas, Bahia. Deixa eu ver quem mais tá chegando aqui. É o Osmar, né? Deus abençoe, aqui em São José dos Campos, 17 graus. Ouço toda manhã, enquanto levo meu filho ao serviço. É tão bom começar o dia com Deus e mensagens motivadoras. Amém, amém. Deus abençoe você, viu, Osmar. Deixa eu ver quem mais aqui. Reginete de Silveiros. Bom dia, Reginete. Sempre na sintonia, né? Que bom. Bom dia, Zé Eduardo. Uma sexta-feira abençoada, dona Vitalina de Vitória da Conquista. Obrigado. E ela está dizendo aqui, eu estou rezando por vocês. Viu, Zé Eduardo? Cada um de vocês e da rádio aí, viu? Que bom, dona Vitalina. Continue rezando para nós, tá bom? O Ronaldo de Aroeira, Bahia. Bom dia, Zé Eduardo. Estou ouvindo a rádio aqui no distrito de Aroeira, Conceição do Coité, Bahia. Meu nome é Ronaldo de Nora. Um abraço. Já mandei aqui um abraço, mando novamente para o Manuel de Bicaraí, também o Evaldo, mandando um abraço. A Lia de Vitória da Conquista. Bom dia, Zé Eduardo. Thalisson de Vitória, Lia de Vitória da Conquista. Louvado seja Deus por permitir mais um dia. Amém. Abraço para Vitinha e todos os ouvintes. Deus abençoe vocês, Canção Nova, seus familiares. Amém, amém. Obrigado, viu, Olia de Vitória da Conquista, 5h45.

0: horas 49 minutos. Bom dia, você chegar na frente aqui, a Rede Canção Nova de Rádio, né? Que bom, o programa Canção Nova Sertanejo. Falar nisso, quero falar pra você que este fim de semana, dia 9, nós vamos ter então Kairós, Canção Nova Sertaneja, com o tema Vou Semear a Libertação, Vamos Colher. É inspirado em uma frase do Padre Jones, a Bíblia, né? Que está fundamentado na palavra de Deus. 2 Coríntios 9 a 6. Quem semeia pouco, colherá pouco. Quem semeia com generosidade, colherá com a abundância. Você é o nosso convidado para estar aqui. Kairós começa às 8 horas da manhã. Vamos ter a presença dele, gente. É, o Elias Júnior vai estar logo abrindo com cânticos. Depois vamos ter a pregação com o Paulinho, também o Elias. Vamos ter a momento de adoração com o Diácono Nelsinho. Vamos ter também a pregação do Diácono, né? Hoje é dia de semear, de plantar. E vamos ter também a missa encerrando às 15h com o Padre Cleiton de São Lourenço, Minas Gerais. Venha participar do Kairós Canção Nova Sertaneja. Eu quero também falar para você que está acontecendo aqui em Cachoeira Paulista, né? Nós estamos sediando o evento da Cáris, né? Cáris Brasil, desde quinta-feira, vai encerrar amanhã, né? Desde quinta-feira vai encerrar amanhã. Então, foi aberta a inscrição, né? E esse encontro, no caso, ele precisava de inscrição, mas amanhã o encerramento, hoje ainda continua aqui na Canção Nova, né? E dia 9, se Deus quiser, programa Canção Nova, programa Kairós, não é o programa, né? Kairós, Canção Nova Sertanejo, você é o nosso convidado, tá bom? Eu comecei o programa de hoje falando para você da palavra de Jesus: eis que estarei convosco todos os dias, diz o Senhor. É uma promessa. Deus, ele, assim, Jesus, assim que foi ao céu, ele nos disse, deu essa ordem aos apóstolos: ide fazer discípulos, batizai em nome do Pai, do Filho e do Espírito Santo, ensinai a observar tudo o que vos ordenei. E aí vem a frase: eis que estarei convosco todos os dias até ao fim do mundo. É a palavra de Deus que nos santifica, é a palavra de Deus que nos fortalece. Sim, assim como ele, Jesus, ao subir ao céu, deu esta ordem, e esta ordem continua até hoje, né? Através dos nossos bispos, através dos nossos padres, que a palavra do Senhor seja cada vez mais semeada no nosso coração, e assim a gente possa viver cada vez mais a santidade. E falando de santidade, eu sempre tenho meditado, e algumas frases eu tenho trazido aqui para você também, da exortação apostólica do Papa Francisco, né? Exulta-te, eu vou pegar o nome aqui, tem tanta folha aqui na minha pauta aqui que eu vou falar para você uma coisa, mas não é dizer nada não, mas que fala sobre a santidade. E ele disse, ele escreveu: os santos que já chegaram à presença de Deus mantêm conosco laços de amor, comunhão. Não pensemos apenas em quantos já são beatificados ou canonizados. O Espírito Santo derrama santidade por toda parte no santo povo fiel de Deus, porque aprouve a Deus salvar e santificar os homens, não individualmente, excluída qualquer ligação entre eles, mas constituindo-os em um povo que o conhecesse na verdade e o servisse santamente. Está aí as palavras do Papa Francisco, que deixou escrito nessa exortação apostólica. Tá certo? Então, são 5h53. Exortação apostólica Gaudete et Exultate, do Santo Padre Francisco, sobre a chamada à santidade no mundo atual. Está aí para você. Jesus que diz: eis que estarei convosco todos os dias até o fim do mundo. Que o Senhor nos console com esta palavra, te console com esta palavra, que esta ordem de Mateus capítulo 28, de 19 a 20. E assim chegamos a uma vida santa, vivemos uma vida santa, testemunhando tudo aquilo que o Senhor tem para nós. 5:54, deixa eu ver aqui se eu tenho mais participação no WhatsApp. O Cláudio Antônio falando, mandando um abraço para Lara, né? Um abraço, dando nota 10 para Lara, né? Deixa eu ver quem mais aqui. Olha, bom dia. A partir de hoje, retransmitido o Canção Nova Sertaneja. É a Rádio Clube Boa Viagem do Ceará. Alô, Ceará! Manoel, estamos chegando ao vivo aí na região lá da Rádio Clube de Boa Viagem no Ceará. Deus abençoe você. Depois entre em contato aqui com a nossa gerência, tá bom? Para que a gente possa anotar aqui, sempre estar falando com vocês, mandando um abraço aí para vocês, tá bom? Deixa eu ver quem... Ah, sim, ô Manoel, coloca aí rapidinho aí o áudio do Bill aqui. Bom dia, Bill.
1: Bom dia, irmão José Eduardo. Bom dia a todos os nossos irmãos.
0: Olha eu falando
1: que participa cada dia neste programa Canção Nova Sertaneja. Eu quero agradecer a Deus. É motivo de gratidão por uma semana que estivemos aqui junto, acompanhando este programa e ouvindo a Canção Nova. Eu quero agradecer a Deus por todos os nossos irmãos que participam. Nossa irmã Silvia, que ontem mandou um bom dia para mim. Eu quero que Nossa Senhora Aparecida abençoe ela. E cada dia mais, não só ela, como todos os nossos irmãos e irmãs que acompanham este programa que leva cada dia mais essa bênção de Deus para nós. Que Deus abençoe a todos. Já vou ficar com saudade. Vou aguardar segunda-feira para começar a nova semana já, com a graça de Deus. Que Deus esteja à frente da nossa vida, nos abençoando. Um abraço, irmão José Eduardo. Um bom final de semana. Que a paz de Cristo esteja presente na vida de cada um de nós.
0: Amém, Bill. Um abraço para você. É o Bill falando e eu falando lá atrás, né? Eita, ele tá na sintonia do Canção Nova Sertaneja. Manoel Laurindo, 5:57 no meu cronômetro aqui. É chegada a hora, né? Dizer que está na hora de ir embora. Né, Manoel? Vamos pegar o nosso cavalo, vou colocar o meu chapéu e vamos agradecer ao Senhor por mais esta semana e que o Senhor nos conceda a graça de viver uma nova semana daqui a pouquinho, né? Excelente fim de semana para você. Se Deus quiser, na segunda-feira vamos estar de volta, mas eu volto com você daqui a pouquinho com as primeiras notícias. Você fica agora com a oração do Santo Terço. Lembrando que na TV Canção Nova, hoje não é o Frei Gilson que está à frente da adoração, mas são os seus escolhidos a fazer este momento de adoração, tá certo? Você pode ligar para a TV Canção Nova para viver então este momento de adoração ao Santíssimo. Bom dia, Brasil, bom dia, mundo!

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10: Clame a mim e eu responderei a você e lhe darei coisas grandiosas e insondáveis que você não conhece. 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

0: A paz de Jesus, unidos como família, iniciamos mais um momento de intercessão. Eu sou o Padre Sidney Dias, membro da comunidade Canção Nova, e quero rezar por você e com você esse terço mariano. Formamos agora uma grande corrente de oração através das ondas da Rádio Canção Nova. Pegue o seu terço, convide quem está ao seu lado, apresente nesse momento suas intenções. Oremos pelas famílias, pelos doentes, pelas intenções do Santo Padre e o Papa e pelas suas intenções particulares. Iniciamos o Santo Terço. Em nome do Pai, e do Filho, e do Espírito Santo. Amém. Professemos juntos a nossa fé. Creio em Deus Pai Todo-Poderoso, Criador do céu e da terra, e em Jesus Cristo, seu único Filho, nosso Senhor, que foi concebido pelo poder do Espírito Santo, nasceu da Virgem Maria, padeceu sob Pôncio Pilatos, foi crucificado, morto e sepultado, desceu à mansão dos mortos, ressuscitou ao terceiro dia, subiu aos céus, está sentado à direita de Deus Pai Todo-Poderoso, donde há de vir julgar os vivos e os mortos. Creio no Espírito Santo, na Santa Igreja Católica, na comunhão dos santos, na remissão dos pecados, na ressurreição da carne e na vida eterna. Amém. Em honra a São José, nós rezamos. Pai nosso, que estais nos céus, santificado seja o vosso nome. Venha a nós o vosso reino. Seja feita a vossa vontade, assim na terra como no céu. O pão nosso de cada dia nos dai hoje. Perdoai-nos as nossas ofensas, assim como nós perdoamos a quem nos tem ofendido. E não nos deixeis cair em tentação, mas livrai-nos do mal. Amém. Deus o salve, Virgem, Filha de Deus Pai. Ave Maria, cheia de graça, o Senhor é convosco. Bendita sois vós entre as mulheres, e bendito é o fruto do vosso ventre, Jesus. Santa Maria, Mãe de Deus, rogai por nós, pecadores, agora e na hora da nossa morte. Amém. Deus o salve, Virgem, Mãe de Deus Filho. Ave Maria, cheia de graça, o Senhor é convosco. Bendita sois vós entre as mulheres, e bendito é o fruto do vosso ventre, Jesus. Santa Maria, Mãe de Deus, rogai por nós, pecadores, agora e na hora da nossa morte. Amém. Deus vos salve, Virgem, esposa do Espírito Santo. Ave Maria, cheia de graça, o Senhor é convosco. Bendita sois vós entre as mulheres, e bendito é o fruto do vosso ventre, Jesus. Santa Maria, Mãe de Deus, rogai por nós, pecadores, agora e na hora da nossa morte. Amém. Glória ao Pai, ao Filho e ao Espírito Santo, assim como era no princípio, agora e sempre, e por todos os séculos dos séculos. Amém. Ó meu Jesus, perdoai-nos, livrai-nos do fogo do inferno, levai as almas todas para o céu e socorrei-nos quem mais precisar. Hoje nós vamos rezar os mistérios dolorosos, a paixão e a morte de nosso Senhor Jesus Cristo. No primeiro mistério doloroso, nós contemplamos a agonia de Jesus. Jesus reza e sua sangue no Horto das Oliveiras, aceitando a vontade do Pai. Pai nosso que estás nos céus, santificado seja o vosso nome. Venha a nós o vosso reino, seja feita a vossa vontade, assim na terra como no céu. O pão nosso de cada dia nos dai hoje. Perdoai-nos as nossas ofensas, assim como nós perdoamos a quem nos tem ofendido. E não nos deixeis cair em tentação, mas livrai-nos do mal. Amém. Ave Maria, cheia de graça, o Senhor é convosco. Bendita sois vós entre as mulheres, e bendito é o fruto do vosso ventre, Jesus. Santa Maria, Mãe de Deus, rogai por nós, pecadores, agora e na hora da nossa morte. Amém. Ave Maria, cheia de graça, o Senhor é convosco. Bendita sois vós entre as mulheres, e bendito é o fruto do vosso ventre, Jesus. Santa Maria, Mãe de Deus, rogai por nós, os pecadores, agora e na hora da nossa morte. Amém. Ave Maria, cheia de graça, o Senhor é convosco. Bendita sois vós entre as mulheres, e bendito é o fruto do vosso ventre, Jesus. Santa Maria, Mãe de Deus, rogai por nós, pecadores, agora e na hora da nossa morte. Amém. Ave Maria, cheia de graça, o Senhor é convosco. Bendita sois vós entre as mulheres, e bendito é o fruto do vosso ventre, Jesus. Santa Maria, Mãe de Deus, rogai por nós, pecadores, agora e na hora da nossa morte. Amém. Ave Maria, cheia de graça, o Senhor é convosco. Bendita sois vós entre as mulheres, e bendito é o fruto do vosso ventre, Jesus. Santa Maria, Mãe de Deus, rogai por nós, pecadores, agora e na hora da nossa morte. Amém. Ave Maria, cheia de graça, o Senhor é convosco. Bendita sois vós entre as mulheres, e bendito é o fruto do vosso ventre, Jesus. Santa Maria, Mãe de Deus, rogai por nós, pecadores, agora e na hora da nossa morte. Amém. Ave Maria, cheia de graça, o Senhor é convosco. Bendita sois vós entre as mulheres, e bendito é o fruto do vosso ventre, Jesus. Santa Maria, Mãe de Deus, rogai por nós, pecadores, agora e na hora da nossa morte. Amém. Ave Maria, cheia de graça, o Senhor é convosco. Bendita sois vós entre as mulheres, e bendito é o fruto do vosso ventre, Jesus. Santa Maria, Mãe de Deus, rogai por nós, pecadores, agora e na hora da nossa morte. Amém. Ave Maria, cheia de graça, o Senhor é convosco. Bendita sois vós entre as mulheres, e bendito é o fruto do vosso ventre, Jesus. Santa Maria, Mãe de Deus, rogai por nós, pecadores, agora e na hora da nossa morte. Amém. Ave Maria, cheia de graça, o Senhor é convosco. Bendita sois vós entre as mulheres, e bendito é o fruto do vosso ventre, Jesus. Santa Maria, Mãe de Deus, rogai por nós, pecadores, agora e na hora da nossa morte. Amém. Glória ao Pai, ao Filho e ao Espírito Santo, como era no princípio, agora e sempre. Amém. Ó meu Jesus, perdoai-nos, livrai-nos do fogo do inferno, levai as almas todas para o céu e socorrei em quem mais precisai. No segundo mistério doloroso, contemplamos a flagelação de nosso Senhor Jesus Cristo. Jesus é amarrado à coluna e cruelmente açoitado pelos soldados. Pai nosso que estás nos céus, santificado seja o vosso nome. Venha a nós o vosso reino, seja feita a vossa vontade, assim na terra como no céu. O pão nosso de cada dia nos dai hoje. Perdoai-nos as nossas ofensas, assim como nós perdoamos a quem nos tem ofendido. E não nos deixeis cair em tentação, mas livrai-nos do mal. Amém. Ave Maria, cheia de graça, o Senhor é convosco. Bendita sois vós entre as mulheres, e bendito é o fruto do vosso ventre, Jesus. Santa Maria, Mãe de Deus, rogai por nós, pecadores, agora e na hora da nossa morte. Amém. Ave Maria, cheia de graça, o Senhor é convosco. Bendita sois vós entre as mulheres, e bendito é o fruto do vosso ventre, Jesus. Santa Maria, Mãe de Deus, rogai por nós, os pecadores, agora e na hora da nossa morte. Amém. Ave Maria, cheia de graça, o Senhor é convosco. Bendita sois vós entre as mulheres, e bendito é o fruto do vosso ventre, Jesus. Santa Maria, Mãe de Deus, rogai por nós, pecadores, agora e na hora da nossa morte. Amém. Ave Maria, cheia de graça, o Senhor é convosco. Bendita sois vós entre as mulheres, e bendito é o fruto do vosso ventre, Jesus. Santa Maria, Mãe de Deus, rogai por nós, pecadores, agora e na hora da nossa morte. Amém. Ave Maria, cheia de graça, o Senhor é convosco. Bendita sois vós entre as mulheres, e bendito é o fruto do vosso ventre, Jesus. Santa Maria, Mãe de Deus, rogai por nós, pecadores, agora e na hora da nossa morte. Amém. Ave Maria, cheia de graça, o Senhor é convosco. Bendita sois vós entre as mulheres, e bendito é o fruto do vosso ventre, Jesus. Santa Maria, Mãe de Deus, rogai por nós, pecadores, agora e na hora da nossa morte. Amém. Ave Maria, cheia de graça, o Senhor é convosco. Bendita sois vós entre as mulheres, e bendito é o fruto do vosso ventre, Jesus. Santa Maria, Mãe de Deus, rogai por nós, pecadores, agora e na hora da nossa morte. Amém. Ave Maria, cheia de graça, o Senhor é convosco. Bendita sois vós entre as mulheres, e bendito é o fruto do vosso ventre, Jesus. Santa Maria, Mãe de Deus, rogai por nós, pecadores, agora e na hora da nossa morte. Amém. Ave Maria, cheia de graça, o Senhor é convosco. Bendita sois vós entre as mulheres, e bendito é o fruto do vosso ventre, Jesus. Santa Maria, Mãe de Deus, rogai por nós, pecadores, agora e na hora da nossa morte. Amém. Ave Maria, cheia de graça, o Senhor é convosco. Bendita sois vós entre as mulheres, e bendito é o fruto do vosso ventre, Jesus. Santa Maria, Mãe de Deus, rogai por nós, pecadores, agora e na hora da nossa morte. Amém. Glória ao Pai, ao Filho e ao Espírito Santo, como era no princípio, agora e sempre. Amém. Ó meu Jesus, perdoai-nos, livrai-nos do fogo do inferno. Levai as almas todas para o céu e socorrei em quem mais precisai. No terceiro mistério doloroso, contemplamos a coroação de espinhos. Colocaram uma coroa de espinho na cabeça de Jesus para humilhá-lo. Pai nosso que estás nos céus, santificado seja o vosso nome. Venha a nós o vosso reino, seja feita a vossa vontade, assim na terra como no céu. O pão nosso de cada dia nos dai hoje. Perdoai-nos as nossas ofensas, assim como nós perdoamos a quem nos tem ofendido. E não nos deixeis cair em tentação, mas livrai-nos do mal. Amém. Ave Maria, cheia de graça, o Senhor é convosco. Bendita sois vós entre as mulheres, e bendito é o fruto do vosso ventre, Jesus. Santa Maria, Mãe de Deus, rogai por nós, pecadores, agora e na hora da nossa morte. Amém. Ave Maria, cheia de graça, o Senhor é convosco. Bendita sois vós entre as mulheres, e bendito é o fruto do vosso ventre, Jesus. Santa Maria, Mãe de Deus, rogai por nós, os pecadores, agora e na hora da nossa morte. Amém. Ave Maria, cheia de graça, o Senhor é convosco. Bendita sois vós entre as mulheres, e bendito é o fruto do vosso ventre, Jesus. Santa Maria, Mãe de Deus, rogai por nós, pecadores, agora e na hora da nossa morte. Amém. Ave Maria, cheia de graça, o Senhor é convosco. Bendita sois vós entre as mulheres, e bendito é o fruto do vosso ventre, Jesus. Santa Maria, Mãe de Deus, rogai por nós, pecadores, agora e na hora da nossa morte. Amém. Ave Maria, cheia de graça, o Senhor é convosco. Bendita sois vós entre as mulheres, e bendito é o fruto do vosso ventre, Jesus. Santa Maria, Mãe de Deus, rogai por nós, pecadores, agora e na hora da nossa morte. Amém. Ave Maria, cheia de graça, o Senhor é convosco. Bendita sois vós entre as mulheres, e bendito é o fruto do vosso ventre, Jesus. Santa Maria, Mãe de Deus, rogai por nós, pecadores, agora e na hora da nossa morte. Amém. Ave Maria, cheia de graça, o Senhor é convosco. Bendita sois vós entre as mulheres, e bendito é o fruto do vosso ventre, Jesus. Santa Maria, Mãe de Deus, rogai por nós, pecadores, agora e na hora da nossa morte. Amém. Ave Maria, cheia de graça, o Senhor é convosco. Bendita sois vós entre as mulheres, e bendito é o fruto do vosso ventre, Jesus. Santa Maria, Mãe de Deus, rogai por nós, pecadores, agora e na hora da nossa morte. Amém. Ave Maria, cheia de graça, o Senhor é convosco. Bendita sois vós entre as mulheres, e bendito é o fruto do vosso ventre, Jesus. Santa Maria, Mãe de Deus, rogai por nós, pecadores, agora e na hora da nossa morte. Amém. Ave Maria, cheia de graça, o Senhor é convosco. Bendita sois vós entre as mulheres, e bendito é o fruto do vosso ventre, Jesus. Santa Maria, Mãe de Deus, rogai por nós, pecadores, agora e na hora da nossa morte. Amém. Glória ao Pai, ao Filho e ao Espírito Santo, como era no princípio, agora e sempre. Amém. Ó meu Jesus, perdoai-nos, livrai-nos do fogo do inferno. Levai as almas todas para o céu e socorrei em quem mais precisai. No quarto mistério doloroso, contemplamos o caminho do Calvário. Jesus carrega sua pesada cruz nos ombros, em direção ao monte do Calvário. Pai nosso que estás nos céus, santificado seja o vosso nome. Venha a nós o vosso reino, seja feita a vossa vontade, assim na terra como no céu. O pão nosso de cada dia nos dai hoje. Perdoai-nos as nossas ofensas, assim como nós perdoamos a quem nos tem ofendido. E não nos deixeis cair em tentação, mas livrai-nos do mal. Amém. Ave Maria, cheia de graça, o Senhor é convosco. Bendita sois vós entre as mulheres, e bendito é o fruto do vosso ventre, Jesus. Santa Maria, Mãe de Deus, rogai por nós, pecadores, agora e na hora da nossa morte. Amém. Ave Maria, cheia de graça, o Senhor é convosco. Bendita sois vós entre as mulheres, e bendito é o fruto do vosso ventre, Jesus. Santa Maria, Mãe de Deus, rogai por nós, os pecadores, agora e na hora da nossa morte. Amém. Ave Maria, cheia de graça, o Senhor é convosco. Bendita sois vós entre as mulheres, e bendito é o fruto do vosso ventre, Jesus. Santa Maria, Mãe de Deus, rogai por nós, pecadores, agora e na hora da nossa morte. Amém. Ave Maria, cheia de graça, o Senhor é convosco. Bendita sois vós entre as mulheres, e bendito é o fruto do vosso ventre, Jesus. Santa Maria, Mãe de Deus, rogai por nós, pecadores, agora e na hora da nossa morte. Amém. Ave Maria, cheia de graça, o Senhor é convosco. Bendita sois vós entre as mulheres, e bendito é o fruto do vosso ventre, Jesus. Santa Maria, Mãe de Deus, rogai por nós, pecadores, agora e na hora da nossa morte. Amém. Ave Maria, cheia de graça, o Senhor é convosco. Bendita sois vós entre as mulheres, e bendito é o fruto do vosso ventre, Jesus. Santa Maria, Mãe de Deus, rogai por nós, pecadores, agora e na hora da nossa morte. Amém. Ave Maria, cheia de graça, o Senhor é convosco. Bendita sois vós entre as mulheres, e bendito é o fruto do vosso ventre, Jesus. Santa Maria, Mãe de Deus, rogai por nós, pecadores, agora e na hora da nossa morte. Amém. Ave Maria, cheia de graça, o Senhor é convosco. Bendita sois vós entre as mulheres, e bendito é o fruto do vosso ventre, Jesus. Santa Maria, Mãe de Deus, rogai por nós, pecadores, agora e na hora da nossa morte. Amém. Ave Maria, cheia de graça, o Senhor é convosco. Bendita sois vós entre as mulheres, e bendito é o fruto do vosso ventre, Jesus. Santa Maria, Mãe de Deus, rogai por nós, pecadores, agora e na hora da nossa morte. Amém. Ave Maria, cheia de graça, o Senhor é convosco. Bendita sois vós entre as mulheres, e bendito é o fruto do vosso ventre, Jesus. Santa Maria, Mãe de Deus, rogai por nós, pecadores, agora e na hora da nossa morte. Amém. Glória ao Pai, ao Filho e ao Espírito Santo, como era no princípio, agora e sempre. Amém. Ó meu Jesus, perdoai-nos, livrai-nos do fogo do inferno. Levai as almas todas para o céu e socorrei em quem mais precisai. No quinto mistério doloroso, contemplamos a crucifixão. Jesus é pregado na cruz e morre por amor a cada um de nós. Pai nosso que estás nos céus, santificado seja o vosso nome. Venha a nós o vosso reino, seja feita a vossa vontade, assim na terra como no céu. O pão nosso de cada dia nos dai hoje. Perdoai-nos as nossas ofensas, assim como nós perdoamos a quem nos tem ofendido. E não nos deixeis cair em tentação, mas livrai-nos do mal. Amém. Ave Maria, cheia de graça, o Senhor é convosco. Bendita sois vós entre as mulheres, e bendito é o fruto do vosso ventre, Jesus. Santa Maria, Mãe de Deus, rogai por nós, pecadores, agora e na hora da nossa morte. Amém. Ave Maria, cheia de graça, o Senhor é convosco. Bendita sois vós entre as mulheres, e bendito é o fruto do vosso ventre, Jesus. Santa Maria, Mãe de Deus, rogai por nós, os pecadores, agora e na hora da nossa morte. Amém. Ave Maria, cheia de graça, o Senhor é convosco. Bendita sois vós entre as mulheres, e bendito é o fruto do vosso ventre, Jesus. Santa Maria, Mãe de Deus, rogai por nós, pecadores, agora e na hora da nossa morte. Amém. Ave Maria, cheia de graça, o Senhor é convosco. Bendita sois vós entre as mulheres, e bendito é o fruto do vosso ventre, Jesus. Santa Maria, Mãe de Deus, rogai por nós, pecadores, agora e na hora da nossa morte. Amém. Ave Maria, cheia de graça, o Senhor é convosco. Bendita sois vós entre as mulheres, e bendito é o fruto do vosso ventre, Jesus. Santa Maria, Mãe de Deus, rogai por nós, pecadores, agora e na hora da nossa morte. Amém. Ave Maria, cheia de graça, o Senhor é convosco. Bendita sois vós entre as mulheres, e bendito é o fruto do vosso ventre, Jesus. Santa Maria, Mãe de Deus, rogai por nós, pecadores, agora e na hora da nossa morte. Amém. Ave Maria, cheia de graça, o Senhor é convosco. Bendita sois vós entre as mulheres, e bendito é o fruto do vosso ventre, Jesus. Santa Maria, Mãe de Deus, rogai por nós, pecadores, agora e na hora da nossa morte. Amém. Ave Maria, cheia de graça, o Senhor é convosco. Bendita sois vós entre as mulheres, e bendito é o fruto do vosso ventre, Jesus. Santa Maria, Mãe de Deus, rogai por nós, pecadores, agora e na hora da nossa morte. Amém. Ave Maria, cheia de graça, o Senhor é convosco. Bendita sois vós entre as mulheres, e bendito é o fruto do vosso ventre, Jesus. Santa Maria, Mãe de Deus, rogai por nós, pecadores, agora e na hora da nossa morte. Amém. Ave Maria, cheia de graça, o Senhor é convosco. Bendita sois vós entre as mulheres, e bendito é o fruto do vosso ventre, Jesus. Santa Maria, Mãe de Deus, rogai por nós, pecadores, agora e na hora da nossa morte. Amém. Glória ao Pai, ao Filho e ao Espírito Santo, como era no princípio, agora e sempre. Amém. Ó meu Jesus, perdoai-nos, livrai-nos do fogo do inferno, levai as almas todas para o céu e socorrei em quem mais precisar. Salve Rainha, Mãe de Misericórdia, vida, doçura e esperança nossa salve. A vós bradamos, os degredados filhos de Eva, a vós suspirando, gemendo e chorando neste vale de lágrimas. Eia, pois, advogada nossa, esses vossos olhos misericordiosos a nós volvei. E depois desse desterro, mostrai-nos Jesus, bendito fruto do vosso ventre. Ó clemente, ó piedosa, ó doce e sempre Virgem Maria, rogai por nós, Santa Mãe de Deus, para que sejamos dignos das promessas de Cristo. Amém. O Senhor esteja convosco. Ele está no meio de nós. Desça sobre vós, por intercessão da bem-aventurada Virgem Maria, a Mãe da Canção Nova, a bênção de Deus Todo-Poderoso, Pai e Filho e Espírito Santo. Amém.
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2: Hoje é o primeiro dia do resto de nossas vidas, portanto, é dia de fazer tudo novo. Padre Jonas Abibe.

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0: Se os homens soubessem o que é a eternidade, fariam tudo para mudar de vida. Santa Jacinta Marto.
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8: Bom dia, pelo horário de Brasília, 6:30. Chegou ela, sexta-feira, hoje 7 de agosto de 2026, e é hora de notícias aqui na Rádio Canção Nova. A revolução do evangelho abate os muros que separam os seres humanos. A exortação do Papa Leão aos jovens em Assis. Mesmo com o corte da Selic anunciado pelo Copom, Brasil segue como país com juro real mais alto do mundo. O número de casos de síndrome respiratória aguda grave manteve tendência de queda em grande parte do país. Previsão do tempo, fim de semana será de discrepância nas condições climáticas. E na Copa do Brasil, vitória vira eliminatória e goleia o Atlético do Paraná. Na próxima meia hora você acompanha essas e outras notícias comigo, José Eduardo e Manuel Laurindo, que opera o áudio aqui nos estúdios da Rádio Canção Nova em Cachoeira Paulista, São Paulo. O Papa Leão celebrou nesta quinta-feira na Basílica de Santa Maria dos Anjos em Assis a Santa Missa, encerrando o encontro da juventude franciscana intitulado Gol. Em sua homilia, o pontífice comentou o evangelho do dia da festa da Transfiguração. Estamos em Assis, uma cidade para onde há séculos sobem muitos peregrinos, hoje também nós, porque aqui tudo sussurra que a nossa vida pode transformar-se, irradiar luz, reparar o mundo. Foi aqui que teve início a Transfiguração de Francisco, de Clara e depois de milhares de outros jovens acolheram o evangelho, sine glosa, sem reservas, diríamos nós, e a vida de Jesus recomeçou neles. Nesse tempo repleto de interrogações sobre o presente e o futuro, acrescentou o Papa, no evangelho é possível encontrar um sentido e vislumbrar um caminho. Não se pode permanecer apenas como espectadores, somos com efeito chamados a ler as escrituras com o mestre, a interpretar o nosso tempo e tomar decisões segundo o seu percurso.
9: Siamo qui per vincere la rassegnazione e la paura.
10: Estamos aqui para vencer a resignação e o medo, para dissipar as dúvidas que também nos detêm, tal como detinham os apóstolos. Jesus chama-nos a dialogar com a sua história para escrever novas páginas de história. A transfiguração é a luz de um novo dia.

0: para o qual estamos orientados enquanto à nossa volta e por vezes dentro de nós ainda é escuro. Quando nos separamos de Deus, nós nos desfiguramos, mas nos transfiguramos através dos laços que alimentam e chamam à vida, como testemunha a espiritualidade franciscana. Ao citar a sua encíclica Magnifica Humanitas, Leão XIV acrescentou que a razão pela qual São Francisco ainda nos atrai, 800 anos após a sua morte, reside na magnífica humanidade que o levou a abandonar caminhos já percorridos, para que se abrisse um novo, mais coerente com o caminho de Jesus. Algo revolucionário. Assim fizeram os santos canonizados e uma infinidade de irmãos e irmãs que respondem ao mal com o bem. Não estamos sozinhos, recordou o Papa, acrescentando que a Europa e o mundo inteiro procuram nos jovens de hoje novos santos que ousam acreditar na palavra do Evangelho, abraçando a irmã pobreza.
1: Go, andate, ou melhor ancora, andiamo, let's go, ai margini, dove l'ingiustizia e la prepotenza di pochi negano la dignità e i sogni di molti.
0: Go, ide, melhor ainda, vamos, let's go, em direção às margens onde a injustiça e a prepotência de poucos negam a dignidade e os sonhos de muitos, demasiados filhos e filhas de Deus. Leão XIV não deixou de citar seu predecessor, o Papa Francisco, que, inspirando-se no pobrezinho de Assis, alertou para a tentação de ser cristãos que mantêm uma prudente distância das chagas do Senhor. Mas Jesus quer que toquemos a miséria humana. Como aconteceu com São Francisco, é possível que não sejamos compreendidos, mesmo pelos da própria casa. No entanto, evitar a cultura do poder e derrubar os muros que separam os seres humanos uns dos outros não é, de forma alguma, trair a família, a cidade ou a tradição, mas sim libertá-las dos seus fantasmas, dos inimigos inventados pelo medo e pela ignorância, da violência com que se quer impor o próprio pequeno ordenamento sobre uma realidade que nos ultrapassa por todos os lados. Confiar em Deus é reencontrar, tal como Francisco e Clara, um mundo de irmãos e irmãs a valorizar e servir, não a explorar nem a dominar. Um mundo não para defender, mas para abraçar. Ao pedir que os jovens sejam devotos da civilização do amor, o Santo Padre concluiu a homilia com a famosa oração atribuída a São Francisco, com alguns acréscimos.
1: Signore, fa di me uno strumento della tua pace. Dov'è l'odio che io porti l'amore? Dov'è l'offesa che io porti il perdono?
0: Senhor, fazei de mim um instrumento da vossa paz. Onde houver ódio, que eu leve o amor. Onde houver ofensa, que eu leve o perdão. Onde houver discórdia, que eu leve a união. Onde houver dúvidas, que eu leve a fé. Onde houver erro, que eu leve a verdade. Onde houver desespero, que eu leve a esperança. Onde houver tristeza, que eu leve a alegria. Onde houver trevas, que eu leve a luz. Eis para onde ir, go, mas em especial, eis como ir. Ó Mestre, fazei que eu procure mais consolar que ser consolado, compreender que ser compreendido, amar que ser amado. Pois é dando que se recebe, é perdoando que se é perdoado, e é morrendo que se vive para a vida eterna.
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3: Mudamos de editoria 6:37, mesmo com o corte da Selic anunciado pelo Copom, o Brasil segue como país com o juro real mais alto do mundo.
4: O Comitê de Política Monetária do Banco Central, o Copom, decidiu na reunião desta semana reduzir a Selic em mais 0,25 ponto percentual, fixando a taxa pelos próximos 45 dias, pelo menos, em 14% ao ano. A Selic é considerada os juros básicos da economia brasileira e, mesmo com o corte, o Brasil se mantém na liderança no ranking dos países com os juros reais mais altos. Explicando de uma maneira simples, o juro real é a taxa básica de juros da economia, que são os juros nominais, neste caso a Selic, menos a inflação, que é esperada para os próximos 12 meses. Segundo cálculos realizados por um portal especializado em finanças, o juro real no Brasil hoje é de 9,30% ao ano. Em segundo lugar está a Rússia, que marca 9,09%. E atualmente a Colômbia, com juros reais de 6,16%. E a Indonésia, com 4,61%, ocupam a terceira e a quarta posições, respectivamente. Quando a projeção da inflação não entra na conta, ou seja, em termos nominais, o Brasil aparece na terceira posição ao lado da Rússia. Os países que têm juros nominais maiores que 14% ao ano são a Turquia, com 37%, e a Argentina, com juros nominais de 29%. Da Rádio 2, Milena Abreu.
3: Falamos de saúde, o número de casos de síndrome respiratória aguda grave manteve tendência de queda em grande parte do país entre 26 de julho e 1º de agosto, segundo a nova edição do boletim Infogripe da Fiocruz, divulgada nesta quinta-feira.
5: Apesar do cenário favorável, 14 estados apresentam incidência em nível de alerta, risco ou de alto risco. São eles: Acre, Amazonas, Bahia, Goiás, Maranhão, Mato Grosso, Mato Grosso do Sul, Minas Gerais, Paraná, Rio Grande do Sul, Rio de Janeiro, Roraima, Santa Catarina e Sergipe. Os casos graves por influenza B continuam aumentando em alguns estados do Centro-Sul, mas mostram sinais de desaceleração do crescimento no Rio de Janeiro e em Santa Catarina e manutenção da queda no Ceará, Distrito Federal, Goiás, Maranhão, Mato Grosso do Sul, Paraná e São Paulo. Tatiana Portela, pesquisadora da Fiocruz, detalha o cenário dos casos associados ao vírus sincicial respiratório, que seguem altos em Minas Gerais, Paraná, Rio de Janeiro, Roraima, São Paulo, Santa Catarina, Sergipe e Rio Grande do Sul.
6: A gente observa, né, já uma queda das hospitalizações pelo vírus sincicial respiratório, que tem puxado, né, na maioria deles, essa queda das hospitalizações BRISDRAG nos estados. Mas, né, esses casos graves por VSR ainda estão altos em boa parte dessas regiões, mesmo com essa tendência de queda.
5: Em relação à Covid-19, há um leve sinal de aumento de casos graves no Maranhão e no Amazonas, embora os registros semanais ainda estejam em patamar baixo. O boletim destaca também que o período de sazonalidade da influenza A já se encerrou em boa parte do país. Mesmo assim, o número de infecções graves pelo vírus continua alto em Minas Gerais e Roraima. A pesquisadora Tatiana Portela, da Fiocruz, orienta sobre como se prevenir e explica quais são as recomendações para quem já apresenta sintomas gripais.
6: Então é importante usar máscaras dentro dos postos de saúde, evitar ter contato, né, com pessoas que têm sintoma de gripe ou resfriado, manter as mãos sempre limpas. E caso alguém já esteja aí com sintoma de gripe ou resfriado, o ideal é ficar em casa em isolamento para evitar transmitir esse vírus para outras pessoas. Mas se não for possível fazer esse isolamento, a gente pede para que a pessoa saia de casa usando uma boa máscara.
5: Também é fundamental manter em dia a vacinação contra os principais vírus que causam síndrome respiratória aguda grave, como os imunizantes contra influenza, Covid-19 e vírus sincicial respiratório. Da Rádio Nacional em Brasília, Daniela Longuinho.
3: 6h41, vamos falar da previsão do tempo para o fim de semana?
7: As regiões sul e sudeste do Brasil entram em alerta nos próximos dias para a ocorrência de ventos fortes que podem trazer prejuízos e problemas para as duas regiões. Segundo a porta-voz da Tempoquei e especialista em meteorologia, Maria Clara Sasaki, a formação de um novo fenômeno climático deve trazer estes fortes ventos para boa parte dos estados de sul e sudeste, afetando o clima durante todo o fim de semana.
5: Isso porque um ciclone extratropical no oceano acaba organizando uma linha de instabilidade e avança do sul para o sudeste do país, trazendo esse potencial de rajadas de vento. Podemos ter chuvas também em São Paulo, Rio de Janeiro, sul de Minas Gerais, estado de Mato Grosso do Sul, Paraná, Santa Catarina e também no norte do Rio Grande do Sul, ainda efeito da passagem e desta linha de instabilidade associada ao ciclone extratropical. Não é uma chuva volumosa, mas o que chama atenção realmente é esse potencial para tempestades espalhadas aí por estas áreas do centro-sul do Brasil.
7: Mas enquanto para boa parte dessas duas regiões do país o risco é de chuvas intensas, em outras deve acontecer o contrário, com a expectativa de uma forte onda de calor e tempo seco.
5: Entre Goiás, Distrito Federal, norte de Minas Gerais, estado de Mato Grosso, Tocantins, oeste da Bahia, sul do Maranhão, sul do Piauí, nestas áreas nós teremos a presença de uma massa de ar seco ao longo do final de semana, então o sistema que está no centro-sul do país não consegue mudar as condições do tempo nas áreas mais ao norte, e aí teremos outro alerta, alerta de temperaturas elevadas, baixos índices de umidade relativa do ar e alto risco para focos de queimadas, pegando aí estas áreas do interior.
7: Para a região nordeste, a expectativa é de chuvas leves ao longo do fim de semana, uma previsão que confirma o cenário que já vem ocorrendo nos últimos dias na região, com chuvas muito esparsas. Produção e reportagem, Eduardo Amaral.
8: Vamos falar da Copa do Brasil.
9: A noite desta quinta-feira confirmou o Internacional e Vitória como os últimos classificados para as quartas de final da Copa do Brasil. O detalhe é que o Vitória reverteu a desvantagem do primeiro jogo, quando o Atlético Paranaense havia vencido por 2-0. Jogando dentro do Barradão e com o apoio da torcida, o Vitória goleou o Furacão 4-0 e acabou classificado. Já o Internacional manteve a vaga garantida mesmo perdendo, já que no primeiro jogo venceu o Corinthians, agora jogando na Neoquímica Arena. Mesmo o Timão vencendo por 2-1, a vaga ficou com a equipe colorada. Agora, juntando a Internacional e Vitória, temos Atlético Mineiro, Cruzeiro, Grêmio, Palmeiras, Santos e Vasco. Na lista dos 8 sobreviventes do torneio Mata-Mata, que começou com 126 clubes. O sorteio das quartas de final da Copa do Brasil vai acontecer no dia 11 de agosto, na próxima terça-feira, às 11 horas da manhã, na sede da CBF no Rio de Janeiro. O evento também vai definir os mandos de campo dos jogos e o chaveamento até a final do mata-mata. Vale ressaltar que um time pode enfrentar qualquer uma das demais 7 equipes. Uma novidade é que a partir da próxima fase da Copa do Brasil, vamos ter um impedimento semiautomático. O sistema não foi utilizado nas oitavas de final, porque nem todos os estádios dos times envolvidos estavam equipados com a tecnologia. Agência Rádio Web com informações da Copa do Brasil, Daniela Esperon.
8: Voltamos com a nossa editoria religiosa. A Comissão Episcopal para a Vida e a Família da CNBB promove a partir deste domingo a Semana Nacional da Família. A iniciativa convida as comunidades a refletirem sobre a vocação ao matrimônio e à vida familiar, reforçando a missão da família como igreja doméstica e espaço privilegiado de evangelização. A repórter Júlia Rezende, do Sistema Canção Nova de Comunicação, conversou com o arcebispo de Brasília, Cardeal Paulo César, e com Viviane Santos, da Pastoral Familiar, sobre a importância da Semana Nacional da Família e os desafios vividos pelas famílias nos dias de hoje.
10: A Santa Missa, presidida pelo Cardeal Paulo César Costa, abriu a manhã de homenagens aos 10 anos da exortação apostólica Amoris Letícia do Papa Francisco e aos 45 anos da Familiares Consórcio de São João Paulo II. Embora tenham sido escritos em contextos diferentes, os dois documentos permanecem atuais.
11: tanto em um como em outro, a igreja repropõe a sua doutrina sobre a família, aquilo que ela pensa sobre a família, mas ao mesmo tempo ela propõe a sua doutrina e abre a perspectiva para a evangelização da família.
12: Em meio aos desafios da sociedade contemporânea, ao avanço das tecnologias e às mudanças nas relações humanas, a família continua sendo a primeira escola da humanidade, onde se aprende a amar, a perdoar e a construir valores que formam cidadãos melhores.
10: A pastoral familiar atua na defesa da vida e para que cada lar se torne uma verdadeira igreja doméstica, um santuário de fé.
13: Essa abertura à vida, de realmente confiar, né? Como Maria disse o anjo, né? Faça-se em mim segundo a vossa vontade. Ser a igreja dentro de casa e poder passar essa fé, né? Aos nossos filhos e que nossos filhos possam ter, né? Passar essa evangelização a todo mundo.
8: Para a Igreja Católica, o mês de agosto é conhecido como período dedicado às vocações, um tempo de oração, reflexão sobre os diferentes chamados de Deus na vida de cada cristão. Acompanhe a reportagem de Aline Mestre, do Sistema Canção Nova de Comunicação, que conversou com vocacionados, o presidente da USIB, Padre Wagner Moreira, ou melhor, Wagner Moraes, e o arcebispo de Vitória, Dom Ângelo Messari.
14: André está no primeiro ano de teologia na Ordem do Carmo. O chamado ao sacerdócio carmelita veio em meio a uma carreira de professor universitário consolidada, aos 52 anos.
15: A vocação nasceu justamente porque eu fazia parte de uma paróquia carmelitana. Esse momento de sair da família, o momento também de me desligar do trabalho, foram momentos bastante complicados e difíceis. Há um certo medo, mas ao mesmo tempo eu me senti tranquilo. Eu me entreguei a esse chamado.
14: Em 1981, a Conferência Nacional dos Bispos do Brasil instituiu o mês de agosto como período dedicado às vocações. O primeiro domingo é voltado ao sacerdócio, o segundo à família, o terceiro à vida consagrada e o quarto é dedicado aos leigos.
16: Sabemos que toda a vocação ela tem um objetivo claro, né? Ou seja, um sentido de realização, né? A vocação é para sermos felizes, é para respondermos com felicidade. E, claro, toda vocação se realiza ainda mais no serviço. Então é preciso dar essa resposta a Deus. Como é que eu posso servir melhor? Nós somos chamados a servir. E aí a pergunta deve ser feita: Senhor, o que queres que eu te faça?
14: Neste ano, o lema do mês vocacional é Comunidades Vocacionais, Encontro, Testemunho e Missão, em sintonia com o tema do 5º Congresso Vocacional do Brasil, que acontece em setembro.
17: É um convite para que olhemos as nossas comunidades eclesiais, paróquias, comunidades, mas aí estendendo também as pastorais, aos grupos, às associações, aos movimentos. Lá são verdadeiramente os espaços onde se despertam todas as vocações. Por isso, toda a comunidade eclesial deve ser um lugar de encontro.
14: Irmã Isabela Maria lembra que a resposta à vocação religiosa se deu pouco a pouco. Formada em farmácia, ela chegou a trabalhar na área, mas entendeu que o chamado de Deus era outro.
18: No grupo de jovens, teve um encontro assim que me marcou profundamente. E a partir daquele encontro, eu dei um sim para dar o passo vocacional.
15: O que mais me encantou, o carisma, viver em obséquio de Jesus Cristo.
18: Aquela inquietação que eu tinha no começo, ela vai se acalmando e vai vindo uma paz muito grande, sabe? Uma felicidade, uma tranquilidade, uma realização pessoal.
8: E a comunidade Canção Nova está sediando a 2ª Conferência Mundial de Intercessão do Cálice. Até amanhã, sábado, lideranças de diversos países participam de momentos de oração, comunhão e partilha, fortalecendo a missão da intercessão na Igreja e a unidade da renovação carismática católica. O presidente da Fundação João Paulo II, Padre Wagner Ferreira, destacou que acolher este encontro é motivo de alegria para a Canção Nova, pois reforça a comunhão entre os movimentos e o compromisso da comunidade com a evangelização e o serviço à Igreja.
19: É dentre os seus objetivos, o Cáris tem também como objetivo promover a unidade dos cristãos. Além disso, promover o batismo no Espírito Santo e também o amor, a caridade para com os empobrecidos. É claro que A unidade dos cristãos é um desafio. Nós queremos realizar aquilo que Jesus, ele suplicou ao Pai na sua famosa oração sacerdotal, que todos sejam um, como tu, ó Pai, e eu somos um, que eles também sejam um, para que o mundo creia. O nosso mundo precisa também desse testemunho de unidade. E por isso o CARES já tem promovido em diversas nações esse diálogo entre os cristãos, entre as diversas igrejas que professam a sua fé em Jesus Cristo como único Senhor e Salvador. Isso tem sido um esforço do CARES, um desafio, mas já tem acontecido em muitos lugares. Aqui no Brasil, nós temos um lindo trabalho, a missão Somos Um, dialogando com os irmãos de outras confissões cristãs. Falando de missionariedade, nós temos presente o desafio daqueles que vão em missão em outras nações. A missionariedade, ela tem como objetivo a implantatio ecclesia, ou seja, implantatio ecclesia, que é a implantação da vida da igreja, onde a igreja não se faz presente. Portanto, também o CARES assume essa dimensão, esse desafio de fazer com que onde estão as expressões carismáticas da renovação carismática católica, que ali aconteça o anúncio da fé, o anúncio de Jesus Cristo e a promoção do batismo no Espírito Santo, porque nós compreendemos que só é possível levar o anúncio do Evangelho pela força, pela unção do Espírito Santo de Deus. Mas é importante ter presente que também algumas expressões carismáticas, elas têm uma vida missionária muito intensa, muito rica.
8: E o patriarca latino de Jerusalém, cardeal Pio Batista Pizzaballa, afirmou nesta quinta-feira que os cristãos da Terra Santa vivem um profundo desgaste diante da sucessiva tentativa frustrada de negociações pela paz. Ao comentar as eleições israelenses, marcadas para 27 de outubro, Pizzaballa afirmou que a expectativa em torno do pleito não será suficiente para resolver os problemas da região. O cardeal descreveu Jerusalém como um lugar de grande tensão, marcado por uma violência constante. Questionado sobre como os cristãos enfrentam a constante frustração diante da falta de acordos, Pizzaballa afirmou que o sentimento predominante é o cansaço, acompanhado por uma crescente desconfiança. Apesar do cenário, o patriarca ressaltou que ainda existem sinais de esperança, porque muitas pessoas ainda estão se arriscando em Gaza, na Cisjordânia e em Israel. Sobre a comunidade da paróquia da Sagrada Família em Gaza, atingido por um foguete israelense há alguns meses, Pizzaballa explicou que as 541 pessoas acolhidas no local buscam retomar a vida cotidiana. Segundo o patriarca, a maior preocupação neste momento é a permanência de um cenário indefinido que mina a confiança da população. Cardeal também destacou o papel das novas gerações na construção de um futuro de paz. Segundo ele, os idosos são a memória, enquanto os jovens representam a esperança. Por isso, Cardeal defendeu que é preciso olhar para o futuro com confiança. Ao comentar a relação com o Papa Leão, ele ressaltou a proximidade do pontífice com a realidade da Terra Santa. O Papa está muito próximo de nós e muito bem informado sobre o que está acontecendo, o que é muito importante. Por fim, ao recordar os 40 anos do encontro de oração pela paz promovido por João Paulo II em Assis, em 86, Pizzaballa defendeu que a data seja ocasião para renovar o compromisso com o diálogo entre as religiões. O cardeal definiu que não pode ser um gesto nostálgico, ou seja, não se deve olhar para trás, mas para frente. Projeto Daime Almas, chegamos aos 14%, daqui a pouquinho o programa Sorrindo para a Vida, atualizando a porcentagem do projeto. Pelo horário de Brasília, 6h56, chegamos ao final do Jornal Canção Nova desta sexta-feira. A apresentação e produção minha, José Eduardo. Obrigado, Manuel Laurindo, pelos trabalhos técnicos, jornalista responsável Marcelo Tel. Outras informações, acesse noticias.cancaonova.com. Um ótimo dia, jornalismo Canção Nova, a serviço da vida e da esperança.
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31: 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Livro do Eclesiástico, capítulo 2, versículo 3.
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2: Pai das misericórdias e Deus de toda consolação, ouvidos. Um bom dia a você que está aqui no Santuário do Pai das Misericórdias. Sejam todos muito bem-vindos. E um bom dia a você que nos acompanha pelo sistema Canção Nova de Comunicação, TV, rádio e internet. Com muita confiança, vamos dar início à Santa Missa.

0: Em nome do Pai, Filho e Espírito Santo.
1: Amém.
0: A graça e a paz, nosso Senhor Jesus Cristo, amor do Pai e a comunhão dos dons, frutos e carismas do Espírito Santo estejam convosco.
1: Bendito seja Deus que nos reuniu no amor de Cristo.
0: Bom dia.
1: Bom dia.
0: Bem-vindos, bem-vindas ao Pai das Misericórdias nessa manhã, nessa primeira sexta-feira do mês, onde recordamos o coração de Jesus, onde também aqui nós rezamos pelo processo de beatificação do Padre Léo. Sou Padre Ellington, sou da comunidade Betânia, e com alegria toda primeira sexta-feira do mês nós nos encontramos aqui no Pai das Misericórdias, rezando pelo processo, né, do Padre Léo, esse homem que tem sido um exemplo para todos nós de como chegarmos também no céu. E com alegria, porque no mês passado recebemos a notícia de que o processo está avançando. Tudo aquilo que já foi feito, todo o inquérito feito pela Arquidiocese de Florianópolis foi aceito e agora continua dando passos na fase romana, lá no Vaticano, em Roma, né? Continuamos rezando para que, se for da vontade de Deus, logo, logo tenhamos aí o venerável e o beato, e quem sabe, para a honra e glória do Senhor, o Santo Padre Léo, mais adiante. Quero acolher, então, as peregrinações de Iconha e Piúma, no Espírito Santo, estão por aí. Deus abençoe vocês, bem-vindos, bem-vindas. Os aniversariantes: Ricardo Wagner, do Rio de Janeiro, Maria Helena Aniceto, Valéria de Oliveira Dutra, Luciana Clementino. E a você que vem rezar conosco hoje, sétimo dia de Luísa Alves. Meu irmão, minha irmã, volte o teu coração para esse altar. Hoje a liturgia vem dizer, o Senhor vem nos dizer na liturgia: você quer me seguir? Renuncie a si mesmo, tome tua cruz e me siga. O maior desafio para que você e eu possamos ser bons cristãos é renunciar a nós mesmos. Vamos pedir perdão pelas vezes que a nossa vontade se sobrepôs à vontade de Deus na nossa vida. Os nossos maiores pecados são quando nós não ouvimos a vontade de Deus. Aconteceram quando nós não ouvimos a voz de Deus, o Espírito Santo dentro de nós. Quando nós insistimos em fazer do nosso jeito, da nossa vontade, quando nós insistimos de não nos deixar moldar por Ele. Por isso, vamos pedir perdão a Deus dos nossos pecados.

0: Pai Santo, Pai querido, Pai amado, Deus de bondade e misericórdia, tenha compaixão de nós. Perdoe os nossos pecados e nos conduza à vida eterna.
1: Amém.
0: Amém. Oremos. Juntamente com todas essas intenções, a tua intenção no altar do Senhor.

0: por toda a comunidade Canção Nova, por toda a comunidade Betânia, a pedido do nosso consagrado Mike, segundo curso TLC Sem Nomes de Monte Castelo, da Diocese de Caçador, e também pelo Encontro Mundial do Cáris, que está acontecendo aqui na Canção Nova. Assisti, Senhor, os vossos fiéis, e cumulai com a vossa inesgotável bondade aqueles que vos imploram e se gloriam de vos ter como Criador e Guia, restaurando para eles a vossa criação e conservando-a renovada. Por nosso Senhor Jesus Cristo, vosso Filho, que é Deus, e convosco vive e reina na unidade do Espírito Santo por todos os séculos dos séculos.
1: Amém.
2: Leitura da profecia de Naum. Eis sobre os montes os passos de um mensageiro que anuncia a paz. Ó Judá, celebra tuas festas, cumpre tuas promessas. Nunca mais Belial pisará teu solo. Ele foi aniquilado. O Senhor há de restaurar a grandeza de Jacó, assim como a grandeza de Israel, pois os ladrões os saquearam e devastaram suas videiras. Ai de ti, cidade sanguinária, cheia de imposturas, cheia de espoliação e de incessante rapinagem, estalo de chicotes, fragor de rodas, cavalos relinchando, ringir de carros impetuosos, cavaleiros à carga, espadas brilhando e lanças reluzentes, trucidados sem conta, mortos aos montes, cadáveres sem fim, tropeça-se sobre os corpos. Farei cair sobre ti tuas abominações e te lançarei em rosto merecidos insultos. De ti farei um exemplo. Assim, todos os que te virem fugirão para longe, dizendo: Nínive está em ruínas. Quem terá compaixão dela? Onde achar quem a console? Palavra do Senhor.

Já vem o dia em que serão arruinados e o seu destino se apressa em chegar. Porque o Senhor fará justiça a seu povo e salvará todos aqueles que os

que eu sou, somente eu, e não existe outro Deus além de mim, quem mata e faz viver. 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

presente e com as minhas próprias mãos fizer justiça, dos adversários todos hei de me vingar e vou retribuir aos que odeiam.

0: O Senhor esteja convosco.
1: Ele está no meio de nós.
0: Evangelho de Jesus Cristo, segundo Mateus.
1: Glória a vós, Senhor.
0: Naquele tempo, Jesus disse aos discípulos: se alguém quer me seguir, renuncie a si mesmo, tome a sua cruz e me siga. Pois quem quiser salvar a sua vida, vai perdê-la. E quem perder a sua vida por causa de mim, vai encontrá-la. De fato, de que adianta o homem ganhar o mundo inteiro, mas perder a sua vida? Que poderá alguém dar em troca de sua vida? Porque o Filho do Homem virá na glória do seu Pai com os seus anjos, e então retribuirá a cada um de acordo com a sua conduta. Em verdade vos digo, alguns daqueles que estão aqui não morrerão antes de verem o Filho do Homem vindo com o seu reino. Palavra da salvação.
1: Glória a vós, Senhor.
2: Povo amado, povo querido, para iniciarmos a nossa reflexão, vou fazer uma pequena enquete. Quem quer ir para o céu, levanta a mão. Já dá uma olhadinha para o lado se tem alguém que não quer ir para o céu, né? Diz: o que você está fazendo aqui? Vou até perguntar de novo: quem quer ir para o céu, levanta a mão. Ai, que bênção, louvado seja Deus. Quem quer ir para o céu hoje, levanta a mão. Eu vou até dar mais uma chance. Quem quer ir para o céu hoje, levanta a mão. Alguns até repensaram. Mas deixa eu pensar, deixa eu perguntar para você. Mas gente, por que não hoje? O céu não é o melhor lugar que Deus preparou para mim e para você? O céu não é a realização eterna? O céu não é onde nós somos chamados a viver na pátria celeste? Por que não hoje? Para que a gente não queira escolher o céu hoje, me vem no coração pelo menos duas hipóteses. A primeira delas é que talvez o céu ainda para mim e para você não é um projeto de vida, mas é só um prêmio de consolação. Como assim, padre? Presta atenção comigo. Você já com certeza ouviu o ditado, ou até mesmo já usou muitas vezes aquele ditado que diz assim: ah, na vida a gente dá jeito para tudo, a gente só não dá jeito para... Uai, quem usa desse ditado não acredita em Jesus Cristo, porque nós conhecemos alguém que deu jeito para a morte, não conhecemos? Conhecemos ou não? Então, o nosso Senhor Jesus Cristo já deu jeito para a morte. A morte não é o fim. A morte é uma curva bem fechada na estrada da vida que nós um dia atravessaremos, mas para nos encontrarmos plenamente com o Senhor. Então, talvez, veja, você ainda não deseja o céu, porque ainda é só um prêmio de consolação. Ah, como eu vou ter que morrer, não tenho como escapar da morte, eu não quero ir lá para baixo, porque lá para baixo o negócio é complicado, é choro e ranger de dentes. Então eu quero ir para o céu, mas não precisa ser hoje, né, Senhor? Mas cá entre nós, quem ficou para a semente? Não é verdade? Um dia vai acontecer, e cá entre nós, no céu não tem boleto, no céu não tem que acordar cedo, no céu não tem dor, no céu não tem pecado, no céu não tem doença. Gente, por que não hoje? Se o desejo do santo é o céu, por que nós não desejamos o céu hoje? E com isso eu não estou dizendo que você e eu precisamos procurar a morte. Pelo contrário, precisamos começar a construir hoje o céu. Começar a construir hoje o céu com palavras, ações, gestos, com a nossa vida. E a segunda hipótese, que talvez você e eu não desejemos o céu hoje, é porque a gente está devendo. Talvez a nossa vida não está tão coerente com o céu. E aqui talvez é o mais complicado. Mas o Senhor nos abriu o seu coração, rasgou o seu coração, para que você e eu, não merecedores do céu, pudéssemos alcançar o céu, pela sua misericórdia. Só que é preciso adequar a nossa vida para um dia chegarmos no céu. E a liturgia de hoje vem nos dizer sobre isso. Quando ele diz assim: você quer me seguir? Em outras palavras, você quer ir para o céu? Renuncie a si mesmo. Como dizia, no momento de pedir perdão, renunciar a si mesmo talvez é um dos maiores desafios que nós temos, porque temos que renunciar à nossa própria vontade, nosso próprio pensamento, às nossas próprias ideologias, renunciar àquilo que nós muitas vezes acreditamos como pia verdade, para poder acreditar naquilo que o Senhor revela ao nosso coração. E Ele tem pedido através das Escrituras, tem pedido através do Espírito Santo que age em cada um de nós. Só que, mais uma vez, cá entre nós, renunciar a si mesmo significa amar o Senhor sobre todas as coisas, e amar custa. Não é verdade? Amar custa. Você que ama seu esposo, sua esposa, seu filho, sua filha, você que ama seu pai, sua mãe, quantas coisas você já teve que abrir mão por causa do amor? E por causa do céu, o que você é capaz de abrir mão? Não é verdade? Por isso o primeiro ponto dessa reflexão é: o amor custa, e na maioria das vezes vai custar a renúncia de mim mesmo para poder acolher aquilo que é do céu. A liturgia vai dizer ainda: olha, que quem quer salvar a própria vida vai perdê-la. E aí a gente pode utilizar dessa interpretação, porque quem quer se dar bem nesse mundo, pelo poder, pelo prazer, na maioria das vezes vai perder, porque é uma vida não voltada para o amor que pede renúncia de si mesmo, mas é uma vida de acúmulo para si mesmo, de poder, de ter, de poder, de prazer. Mas se a própria liturgia diz que vai perdê-la, é porque o caminho é inverso. E aí me vinha no coração, quantas famílias que hoje estão destruídas, por exemplo, por causa de situações de herança, por causa de situações de ter um pouco mais, de ter algo mais no nome. Tem algo mais no nome, tem um pouquinho mais de valor na conta, mas estão quebrados, não conseguem se falar, não se relacionam, não se encontram, vivem sozinhos, solidão, bate a depressão. Será que realmente vale a pena? Quantos que se deram bem, mas a que preço? E hoje pagam esse preço, porque a maioria das pessoas que estão ao seu redor não são pessoas com um coração sincero, aberto, com verdadeiros amigos e amigas, companheiros e companheiras de caminhada, mas só pessoas que têm interesse. E com isso, o padre não está dizendo que não é bom prosperar. Louvado seja Deus, prospere e prospere muito. Que o Senhor abençoe muito a você. Mas aquilo que Deus lhe abençoar, seja para que você possa abençoar a muitos outros, sobretudo aqueles que Deus lhe confiar. E o terceiro ponto, o coração de Jesus nos convida a olhar para Ele. É preciso contemplar na figura do Senhor que se encarnou no meio de nós e caminhou no meio de nós, e entender que quando colocarmos os gestos dEle em prática, nos nossos gestos, nas nossas atitudes, isso tudo fará a diferença. a nossa vida terá mais significado, a nossa vida terá mais sentido, e nós vamos começar assim, subir degrau a degrau para chegar no céu, porque nós vamos entender que essa renúncia de nós mesmos não é uma poda, mas é um oferecimento de amor, porque eu me sinto tão amado pelo Senhor, eu amo. Ao amá-lo, eu sou capaz, da minha forma como eu vou amá-lo, eu sou capaz de renunciar a mim mesmo por causa dele e por causa do céu. Por isso a renúncia não será só, ah, infelizmente eu não posso, será, eu não faço porque eu amo o Senhor. E é diferente. Por que que nós caímos muitas vezes nos mesmos pecados? Porque você não luta contra esse pecado por amar mais a Deus. Você luta contra o pecado porque simplesmente é pecado. Isso é uma motivação muito fraca. Agora, quando você luta contra o pecado porque você quer mais, amar mais a Deus e porque você quer alcançar mais graças e ser mais santo, a sua luta é maior. A sua força é maior. A sua vontade, ela é muito maior. Por isso a minha pergunta é a volto a dizer, e agora você não precisa me responder, por que não o céu hoje? Até porque, meu irmão, minha irmã, nós não sabemos o dia, nós não sabemos a hora, nós não sabemos o instante que vai acontecer. Como o padre Léo diria, ele diria assim, ó, viva todos os dias como se fosse o último, um dia você acerta, um dia você acerta, mas não é melhor acertar preparado do que acertar o dia sem estar preparado? Não é verdade? E a gente não sabe mesmo. Eu mesmo estou aqui porque sou fruto de um milagre. Em 2023 eu tive leucemia, fiquei 5 dias urinando sangue, a mesma do Carlo Acutis. A única diferença é que ele já estava preparado para o céu, eu ainda não. Uma pequena diferença. Ou então, o Senhor me preservou para eu hoje aqui na Canção Nova dizer para você que você não precisa ter uma leucemia, uma sentença de morte, praticamente, para entender que o céu é para você hoje. O céu é para você hoje. Não é para amanhã. Não é para quando você vai se dar bem. O céu é para você hoje. Feche um pouquinho os seus olhos. Se você puder, coloque a mão no teu coração. E deseja o céu hoje. O que você precisa organizar dentro do teu coração, da tua vida, no teu dia a dia, para você alcançar o céu hoje? E começa um novo tempo, porque também, como diria o padre Léo, hoje pode ser o primeiro dia do resto da sua vida. Hoje é o dia da mudança. Hoje é o dia de você tomar essa decisão. Hoje é o dia que o Senhor te diz: aqui está o meu coração. Eu te dei o meu coração. Eu te dou o meu coração. Eu te dou a minha vida. Nesse altar eu renovo a minha entrega. E você aqui pode me encontrar. Aqui você pode me tocar. Teu pecado não é maior do que o amor que eu tenho por você. E por isso, reza, meu irmão, reza, minha irmã, aí no teu interior, e sela esse novo compromisso com Deus, de você desejar o céu, de você buscar viver realmente a santidade, e de você buscar realmente aquilo que importa, de você buscar aqui

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0: Orai, irmãos e irmãs, para que esse nosso sacrifício seja aceito por Deus, Pai Todo-Poderoso.
1: Receba o Senhor em tuas mãos este sacrifício para a glória do seu nome, para o nosso bem e de toda a sua santa igreja.
0: Nós os pedimos, Senhor, de bondade, santificai esses dons e, aceitando a oblação do sacrifício espiritual, fazei de nós mesmos uma eterna oferenda para vós, por Cristo nosso Senhor. O Senhor esteja convosco.
1: Ele está no meio de nós.
0: Corações ao alto.
1: O nosso coração está em Deus.
0: Demos graças ao Senhor, o nosso Deus.
1: É nosso dever e nossa salvação.
0: Na verdade, é digno e justo, é nosso dever e salvação dar-vos graças sempre em todo lugar, Senhor Pai Santo, por vosso amado Filho Jesus Cristo. Ele é a vossa palavra pela qual tudo criastes. Ele é o nosso Salvador e Redentor, que se encarnou pelo Espírito Santo e nasceu da Virgem Maria. Ele, para cumprir a vossa vontade, adquirir para vós um povo santo, estendeu os braços na hora da sua paixão, a fim de vencer a morte e manifestar a ressurreição. Por isso, com os anjos e todos os santos, proclamamos vossa glória, cantando a uma só voz.

0: Na verdade, ó Pai, vós sois santo e fonte de toda santidade. Santificai, pois, esses dons, derramando sobre eles o vosso Espírito, a fim de que se tornem para nós corpo e o sangue de nosso Senhor Jesus Cristo.
1: Enviai o vosso Espírito Santo.
0: Estando para ser entregue, abraçando livremente a paixão, Jesus tomou o pão, pronunciou a bênção da ação de graças, partiu e o deu a seus discípulos, dizendo: tomai todos e comei, isto é o meu corpo, que será entregue por vós.

Do mesmo modo, ao fim da ceia, tomou o cálice em suas mãos e, dando graças novamente, o deu a seus discípulos, dizendo: Tomai todos e bebei, este é o cálice do meu sangue, o sangue da nova e eterna aliança, que será derramado por vós e por todos para a remissão dos pecados. Fazei isto em memória de mim.

0: Mistério da fé.
1: Anunciamos, Senhor, a vossa morte e proclamamos a vossa ressurreição. Vinde, Senhor Jesus.
0: Celebrando, pois, o memorial da morte e ressurreição do vosso Filho, nós oferecemos ao Pai o pão da vida, o cálice da salvação, e vos agradecemos porque nos tornastes dignos de estar aqui na vossa presença e vos servir.
1: Aceitai, ó Senhor, a nossa oferta.
0: Suplicantes vos pedimos que, participando do corpo e o sangue de Cristo, sejamos reunidos pelo Espírito Santo num só corpo.
1: O Espírito nos una num só corpo.
0: Lembrai-vos, ó Pai, da vossa Igreja, que se faz presente pelo mundo inteiro, que ela cresça na caridade, em comunhão com o Papa Leão, com o nosso Bispo Vladimir, com os bispos do mundo inteiro, os presbíteros, diáconos e todos os ministros do vosso povo.
1: Lembrai-vos, ó Pai, da vossa Igreja.
0: Lembrai-vos também, na vossa misericórdia, dos nossos irmãos e irmãs que adormeceram na esperança da ressurreição, e de todos que partiram desta vida, acolhei junto a vós, na luz da vossa face.
1: Concedei-lhes, ó Senhor, a luz eterna.
0: Enfim, nós os pedimos, tende piedade de todos nós e dai-nos participar da vida eterna, com a Virgem Maria, Mãe de Deus, São José, seu esposo, os apóstolos e todos os santos que neste mundo viveram na vossa amizade, a fim de vos louvarmos e glorificarmos por Jesus Cristo, vosso Filho. Por Cristo, com Cristo e em Cristo, a vós, Deus Pai Todo-Poderoso, na unidade do Espírito Santo, toda a honra e toda a glória por todos os séculos dos séculos.
1: Amém.
0: Com amor, confiança e fé, rezemos a oração que o próprio Jesus nos ensinou. Pai nosso que estais nos céus, santificado seja o vosso nome, venha a nós o vosso reino, seja feita a vossa vontade, assim na terra como no céu. O pão nosso de cada dia nos dai hoje, perdoai as nossas ofensas, assim como nós perdoamos a quem nos tem ofendido. E não nos deixeis cair em tentação, mas livrai-nos do mal. Livrai-nos de todos os males, ó Pai, e dai-nos hoje a vossa paz. Ajudados pela vossa misericórdia, sejamos sempre livres do pecado e protegidos de todos os perigos, enquanto aguardamos a feliz esperança e a vinda do nosso Salvador, Jesus Cristo.
1: Vosso é o reino, o poder e a glória para sempre.
0: Senhor Jesus Cristo, dissestes aos vossos apóstolos: eu vos deixo a paz, eu vos dou a minha paz. Não olheis os nossos pecados, mas a fé que anima a vossa Igreja. Dá-lhe, segundo vosso desejo, a paz e a unidade, vós que sois Deus, com o Pai e o Espírito Santo.
1: Amém.
0: A paz do Senhor esteja sempre convosco.
1: O amor de Cristo nos uniu. Cordeiro de Deus, que tirais o pecado do mundo, tende piedade de nós. Cordeiro de Deus, que tirais o pecado do mundo, tende piedade de nós. Cordeiro de Deus, que tirais o pecado do mundo, dai-nos a paz.

0: Eu sou o pão da vida, diz o Senhor. Quem vem a mim não terá mais fome, e quem crê em mim nunca mais terá sede. Eis o Cordeiro de Deus, aquele que tira o pecado do mundo.
1: Senhor, eu não sou digna de que entreis em minha morada, mas dizei uma palavra e eu serei salvo.
0: Que o corpo e o sangue de Cristo nos guarde, cure e liberte para a vida eterna.
1: Amém.
2: Chegado o momento da Sagrada Comunhão, graças a Deus somos muitos. Vamos seguir as orientações do nosso santuário. Comungue sempre na frente do ministro e aqueles que participaram da Santa Missa desde o seu início. Você pode receber a comunhão de joelhos, diretamente na boca ou também na sua mão, fazendo o trono, como a Igreja orienta, para receber Jesus e nunca recebê-lo com as mãos em forma de pinça. E atentos também para que cada fragmento na sua mão também você comungue, para que não seja perdido e profanado. Vamos, com todo respeito e adoração, comungar o nosso Senhor.

0: Oremos. Acompanhai, Senhor, com a vossa constante proteção aqueles que restaurais com os dons do céu, e como não cessais de protegê-los, concedei que se tornem dignos da eterna redenção. Por Cristo nosso Senhor.
1: Amém.
0: Quem conheceu o Padre Léo, levanta a mão. Louvado seja Deus, que bênção. Muita gente ainda precisa conhecer o Padre Léo. Toda segunda-feira, né, na Canção Nova, uma pregação dele. Mas vamos pedir a sua intercessão. Padre Léo fundou a Comunidade Betânia, comunidade que hoje acolhe todo aquele que vem até nós como o próprio Cristo que nos bate à porta. Nós acolhemos os dependentes químicos que vêm para poder fazer um processo de restauração, e vivemos totalmente da providência de Deus, e precisamos da sua ajuda, precisamos que você nos colabore para que nós possamos levar adiante o legado deixado pelo Padre Léo, tanto em orações quanto também em doações. O que você puder nos ajudará muito. Entre no nosso site betania.com.br e vocês poderão encontrar alguma forma de nos ajudar e nos conhecer melhor também. Vamos pedir então a intercessão do servo de Deus Padre Léo, rezando pela sua beatificação e pedindo por todos nós. Acompanhe a oração. Pai Santo, nós te louvamos e te bendizemos, e lembrados de vosso servo Padre Léo de Betânia, cuja vida foi marcada pelo grande amor ao coração do vosso filho e acolhimento aos mais necessitados. Tornou-se modelo para os que anseiam buscar as coisas do alto. Nós os pedimos, cresça em nós o desejo ardente de amar e servir em santidade, como ele tanto ensinou em suas pregações. Concedei-nos, ó Pai amado, por vossa vontade e misericórdia, a graça que tanto necessitamos. Apresenta ao Senhor a graça que você deseja alcançar hoje, de forma especial, de sermos verdadeiros caminhantes rumo ao céu. Pelos doentes, aqueles que lutam por melhores condições, o Senhor me coloca o coração aqueles que estão passando pela leucemia, pelo câncer, por doenças graves. Pai nosso, que estais no céu, santificado seja o vosso nome. Venha a nós o vosso reino. Seja feita a vossa vontade, assim na terra como no céu. O pão nosso de cada dia nos dai hoje. Perdoai as nossas ofensas, assim como nós perdoamos a quem nos tem ofendido. E não nos deixeis cair em tentação, mas livrai-nos do mal. Ave Maria, cheia de graça, o Senhor é convosco. Bendita sois vós entre as mulheres, e bendito é o fruto do vosso ventre, Jesus. Santa Maria, Mãe de Deus, rogai por nós, pecadores, agora e na hora de nossa morte. Amém. Glória ao Pai, ao Filho e ao Espírito Santo.
1: Como era no princípio, agora e sempre. Amém.
0: Servo de Deus, Padre Léo de Betânia, intercedei por nós. Obrigado por sua presença, por rezarmos juntos. Vamos assim receber a bênção do Deus Todo-Poderoso. O Senhor esteja convosco.
1: Ele está no meio de nós.
0: Que por intercessão da bem-aventurada Virgem Maria, Mãe de Deus e Nossa, por São José, nosso protetor, servo de Deus, Padre Léo, o Senhor Todo-Poderoso vos abençoe, guarde, proteja, ilumine e conduza, Pai, Filho e Espírito Santo.
1: Amém.
0: Tenham todos um ótimo, abençoado dia e de em paz, e o Senhor sempre vos acompanhe.
1: Graças a Deus.
0: Dê um abraço de paz nesse irmão, nessa irmã que veio rezar com você nessa manhã de sexta-feira.

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2: Tudo quanto desejais que os outros vos façam, fazei-o vós também a eles. Evangelho de São Mateus, capítulo 7, versículo 12.
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2: Bom dia, família Canção Nova, bom dia, Brasil, está no ar, Sorrindo pra Vida. Vamos sorrir pra vida nessa manhã de sexta-feira, depois de uma semana, de muitas situações, né? De muitos problemas que foram resolvidos. Enfim, nós chegamos à sexta-feira, 7 de agosto de 2026. Quero mandar um abraço para você que celebra o dom da vida, né? Neste dia, Cachoeira Paulista já amanheceu um sol, um céu lindo, olha, você já pode ver aqui no nosso cenário natural. Está um dia lindo aqui no Vale do Paraíba. Um abraço para todos que nos acompanham agora no Brasil inteiro, de norte a sul, de leste a oeste. Louvado seja Deus por sua vida. E é claro, né, gente, os nossos irmãos portugueses lá na hora do almoço, acompanhando também o Sorrindo para a Vida. Deus abençoe a cada um aí que está ligadinho conosco, em outros países também. Que a alegria do Senhor seja a nossa força nesta manhã. Como é bom nós estarmos unidos para acolher a palavra de Deus. Acolho você que nos acompanha pela TV Canção Nova, pela rede Canção Nova de Rádio, você que também está pelo YouTube agora, né, no canal ao vivo da TV Canção Nova, seja bem-vindo, bem-vinda, e você que está acompanhando neste momento através aí do nosso canal oficial, a reprise do programa. Qual é o canal oficial, gente? É um canal só, né? Então é o Canção Nova Play, onde você acompanha a nossa programação no YouTube oficialmente, tá bom? Que bom estar juntinho com você. Quero acolher toda a equipe que está aqui por trás das câmeras também, nossos queridos cinegrafistas, nossas produtoras também, o pessoal que está ali no Twitter. Seja bem-vindo, bem-vinda, família Canção Nova. Deus tem bênçãos para nós hoje, mas nós precisamos abrir o coração, né? Se Deus entrar, ele vai fazer obra nova. Mas eu e você precisamos dessa docilidade. Então vá pedindo já ao Espírito Santo. Eu me abro à graça de Deus nessa manhã. Eu quero ser dócil, assim como a Virgem Maria, para que Deus faça a obra nova em mim. E já quero acolher os meus irmãos aqui da bancada, porque você sabe, a Canção Nova não é simplesmente uma TV, uma rádio. Ela não evangeliza simplesmente pela internet. Ela é uma comunidade de amor e adoração. E eu estou aqui junto com os meus irmãos na bancada. Quero acolher com muito carinho ele que está de volta. E você ama quando ele vem aqui. Padre Sidney, bom dia, sua benção.
3: Deus te abençoe, Patrícia. Estava com saudade.
2: Ah, nós também.
3: Bendito seja Deus pela oportunidade de estar aqui. E quando você dizia, nós somos uma comunidade de amor. Graças a Deus, essa bancada não é feita de uma única pessoa. Ela é feita de uma comunidade. Uma comunidade que vive um Deus vivo e vivido, e prega esse Deus vivo e vivido. Então, bendito seja Deus pela oportunidade de entrar na sua casa, bendito seja Deus pela oportunidade de pregar a palavra de Deus, de ser um vaso de argila que carrega um grande tesouro. Nós não podemos nos esquecer disso como missionários. Nós somos um vaso de argila que carregamos um grande tesouro, e aqui nós estamos de todo o coração. Quero mandar também um abraço, você já mandou, mas para o povo de Portugal. Nós tivemos o retiro do clero aqui na Canção Nova e o Padre Welles me deu um presentinho de uma portuguesa que sempre acompanha o Sorrindo para a Vida e mandou para o Padre Welles um presentinho para mim, que é um Jesus misericordioso assim pequenininho. Obrigado, tá? Obrigado pela sua doçura e também pela sua presença no nosso meio. E eu quero, Patrícia, antes mesmo de falar com os outros irmãos, anunciar uma boa nova para a Canção Nova. Uma boa nova aqui, como vice-reitor do santuário, nós temos uma graça muito especial. Nós estamos vivendo em toda a igreja, principalmente na família salesiana, na família franciscana, o jubileu dos 800 anos da morte de São Francisco de Assis. Então a família franciscana está vivendo um tempo de graça, né? No último domingo, dia 2 de agosto, era o dia do perdão. E nosso santuário, no estatuto do nosso santuário, nós todos os anos ganhamos indulgência plenária por causa do Dia do Perdão, que começou na Porciúncula. E nós teremos a graça de, como Canção Nova, como Santuário do Pai das Misericórdias, a partir do dia 17, veja bem, do dia 17 ao dia 23, nós estaremos recebendo a relíquia de primeiro grau de São Francisco de Assis.
2: Meu Deus,
3: que... São Francisco de Assis vindo visitar toda a Canção Nova. É São Francisco de Assis vindo à Canção Nova e pedindo a começar de nós consagrados, reconstrói a minha igreja, reconstrói a minha comunidade. E aí você é o nosso convidado. Do dia 17 à noite, nós teremos às 3h30 da tarde, às 15h30, lá no Santuário do Frei Galvão, uma missa para receber as relíquias e trazer ao santuário. Então, a partir do dia 17, nós temos toda uma programação, você pode acompanhar. Daqui a pouco, daqui nos próximos dias, nós iremos postar santuario.cancaonova.com. E assim você tem a oportunidade de visitar a relíquia, é visitar o próprio santo. Imagina o que São Francisco quer que derramar no nosso coração.
2: Quantas pessoas que têm esse sonho de ir até Assis, não é? E olha só, ele veio até nós, que graça! Gostaria que o senhor falasse rapidamente, padre, para a gente terminar aqui de apresentar a bancada, mas o que significa uma relíquia?
3: Uma relíquia. Uma relíquia de primeiro grau é um corpo, um pedaço do corpo do santo. Nós vamos receber um pedaço do osso dele. Então, a relíquia de primeiro grau, desde os primeiros séculos, existe uma bonita devoção, porque as missas eram celebradas sobre as catacumbas dos mártires. E ali eles tocavam na graça da intercessão, da comunhão dos santos. E assim nós queremos pedir a Deus mesmo essa graça, que ao receber a relíquia de São Francisco de Assis, a nossa comunidade, toda ela seja visitada na pessoa de São Francisco de Assis. É a pessoa de São Francisco de Assis que vem até nós. Aquele mesmo que gritou pelas ruas, as bonitas ruas de Assis antiga, o amor não é amado. Ele vem à Canção Nova para gritar: o amor não é amado. É a nossa oportunidade de nos encontrarmos com São Francisco e amar o amor.
2: Olha, eu acho que vai lotar essa chácara de Santa Cruz de 17 a 23
3: isso,
2: de agosto. Gente, está chegando. Olha que boa
3: segunda
2: nova.
3: Segunda a domingo.
2: De segunda a domingo. E quero terminar de acolher os meus irmãos aqui da bancada. Fagner, seja muito bem-vindo.
4: Muito obrigado. Sua bênção, padre.
3: Deus te abençoe, meu irmão.
4: Bom demais estarmos juntos, estarmos em família. Isso. Saber que tem um povo também que está em família, acompanhando a gente, que nos permite aí adentrar em casa. E estarmos aí partilhando, falando as coisas do alto.
2: Isso mesmo. E domingo agora tem Kairos, o Dia dos Pais, é isso?
4: Pois
2: sertanejo?
4: É. Pois é, Kairos sertanejo, a chácara vai estar bem movimentada aqui esse final de semana, né? Tá tendo, já tá tendo um evento aqui do Cares, então Dia dos Pais. Primeiro Dia dos Pais.
3: Aí, garoto.
4: Olha aqui.
3: Que bênção.
4: Primeiro Dia dos Pais.
2: Ah, que lindo. É o pai do Emanuel, gente.
3: E haja emoção, hein?
4: Haja coração. Uma grande graça, meu Deus
2: que
4: do céu.
2: Que bom, então Nossa, todos são Deus. Convidados. Vem pra cá você também, né? E outro papai aqui também. Sim. Bom dia, Sapo.
3: Primeiro também? Primeiro Dia dos Faz Pais?
2: Tempo.
3: Primeiro Dia dos Pais?
4: Esse ano vai ser o primeiro, né?
5: Primeiro dia de 27. É isso aí, maravilha. Vem pra cá domingo, tem um Kairos muito legal, Dia dos Pais. Feliz Dia dos Pais pra você. Que é pai, é uma bênção ser pai, viu? Tem até
2: a laca, né?
3: Aí, ó.
2: Ah, o Fagner e o Sapo, ó.
5: Pai, amor que ensina o caminho.
2: Olha que lindo. Ó, que caneca linda aí pra você presentear o seu pai. Olha que lindo.
4: Maravilha.
3: Os homens que têm medo de ser pai, não. Não tenha medo, não, porque vale a pena, né, Sapo?
5: Ou se vale a pena. Nossa.
2: Olha a propaganda aqui, gente.
5: Às vezes não fecha a campanha, mas...
3: Mas vale a pena. Mesmo sem fechar a campanha, vale a pena.
2: Vale a pena.
5: Sem fechar a campanha, vale a pena.
2: Oh, meu Deus. Ó, e você ajuda a fechar a campanha adquirindo a caneca, viu? Loja.cancaonova.com. Valdênia, bom dia.
3: Olha como ficou aí, ó.
6: Ai, meu Deus do céu.
7: Essa campanha é ótima. É luta, né, minha gente? Sustentar a família e estar... concedida aos pais, aos homens, esta missão do sustento da família. Por isso que o Sapo está brincando, que algumas vezes não fecha a campanha. Mas é brincadeira, porque o Sapo está aqui dando testemunho que luta todos nós temos. Mas com Deus, os meus irmãos estão aqui dando testemunho que fecha a campanha assim, né? Eu costumo ver que é o Emanuel. O Emanuel já está com o Mano?
4: Não, vai fazer mês que vem, mano.
7: Mês que vem? É o Emanuel que cuida do Fagner. Normalmente é mais ou menos assim que está acontecendo.
2: Estou derramando café aqui no dedo do padre.
7: Para de derramar meu café, você já tomou o seu. Sua bênção.
3: Tem que, Deus te abençoe. A gente tem que conseguir aquelas canecas maiores. Assim,
2: não
3: assim,
2: é? A gente já pediu um balde.
7: Toda vez que o padre vem aqui, aí eu encontro com os nossos amigos, a família da Canção Nova, aí o povo diz assim, eu vou arrumar uma de duas alças.
3: Olha,
2: o padre, o Celso está dando um modelo ali, uma jarra, né?
7: Amigo. O povo diz que quer a caneca de duas alças pro padre, porque ele carrega assim. É só um pouquinho.
3: É, só, um pouco. Olha só como é o pouco, ela nem vira direito, tá vendo?
7: Olha, bom dia para todo mundo. Padre, que alegria tê-lo novamente conosco. E o senhor disse muito bem, gostei dessa expressão. Aqui nós somos uma comunidade, não é uma bancada de um só. É a comunidade Canção Nova. A gente se encontra com os irmãos, a gente se depara, se encanta com o que Deus tem feito na vida dos nossos irmãos. A gente experimenta e bebe da fonte genuína do nosso carisma, que tem poder de salvação. A gente se encanta com os talentos que os nossos irmãos têm e coloca a serviço da evangelização. Então aqui você encontra com a Canção Nova toda numa porçãozinha, como se fosse assim, parte do DNA da Canção Nova está aqui concentrado. Deus abençoe a todos os papais. Ainda dá tempo de você adquirir os materiais de evangelização da Canção Nova para presentear o seu pai. Não vai chegar, né, gente? Eu não vou mentir para você, hoje é sexta-feira, demorou. Puxa vida, mas não chega para o Dia dos Pais. Mas venhamos e convenhamos, todo dia é dia de homenagear o seu pai. Então, presente da Canção Nova, você nos ajuda na evangelização e você ainda demonstra amor, carinho, produtos sérios, produtos que vão realmente contribuir com a missão de evangelizar. A gente não faz por fazer, gente. Tudo que nós fazemos com um único intuito. Eu gostaria demais que você entendesse isso. E peço ao nosso Senhor que a gente nunca perca isso de vista. O nosso único objetivo é salvar almas. O único. Fazer com que a pessoa tenha um encontro pessoal com Jesus, o batismo no Espírito Santo e encontre a salvação. Experimente a salvação. Então, no material de evangelização, num programa de TV, de rádio, numa camiseta, num acessório, num relógio, num brinco, numa camiseta, é para que tenha um encontro pessoal com Jesus, batismo no Espírito Santo e a salvação aconteça. Então, nos ajude nisso, também distribuindo os materiais, porque tem algumas almas que, se a gente já falar assim, Jesus te ama, Deus quer salvar você, converta-se, a pessoa sai correndo. Mas se você dá um presente, ela fala, nossa, eu gostei da caneca, você puxa um assunto, e aí você vai introduzindo a evangelização, tá bom? Abraço a todos que já estão nos ajudando no projeto da Almas e participando conosco. Daqui a pouquinho já tem fotinho lá no Instagram, então já fique ligado, sorrindopravida@cancaonova.com. Você pode e deve participar conosco também lá no e-mail sorrindopravida@cancaonova.com, sorrindopravida@cancaonova.com. Esse aqui eu quero para mim, eu vou mostrar só para dizer que chegou. Eu sou aquela que gosta de ir na cozinha, eu gosto de alho socado, gente. Uhum. Sou mineira daquela que gosta de socar. Eu, Michele, apartamento 7, não vou mais pedir emprestado de vocês. E o Débora, agora eu tenho. Vou ter que comprar lá no bazar, eu já falei pro meu caixinha.
3: Eu disse que quem gostou foi a caixinha.
7: Olha aqui, sorrindo pra vida, foi a Silvânia Souza da Silva. Ela é de Urandi, na Bahia. Um beijo pra você. É um socador de alho gigante, gente. De madeira, daquele tradicionalíssimo. Quem me ouve falando pensa assim, ela arrasa na cozinha, mas é tentativa e erro, né? Mas na vida comunitária, que a gente põe na mesa, os irmãos comem, né? Vai fazer o quê?
3: Qualquer coisa.
7: Mas obrigada, porque dessa forma ajuda a Canção Nova na missão de evangelizar. Obrigada a todos que têm nos ajudado com o Bazar Canção Nova. Vindo aqui, traga alguma doação para o Bazar Canção Nova. Inclusive, já recordo, meus irmãos, eu fiz ontem à noite, padre. Retiro da Boa Morte. Estou com duas sacolas no pé da minha cama, porque não deu para trazer.
3: Primeira sexta-feira do mês.
7: Primeira sexta-feira do
3: mês.
7: Muito
3: bem.
7: É o dia de hoje. A paróquia São Joaquim Santana, do padre Alexandre, é Campinas. E um beijo para todos os campineiros. Ela disse assim, Val, manda um alô, porque foi uma caravana de 48 pessoas. É o bairro Vila União. E a Deusa e o André deixaram essa sacola, mas cheia, cheia, cheia de generosidade. Então quero agradecer a todos, Deusa, André, mas todos que contribuíram.
2: Gostei desse brilho aí, Val.
7: Oi?
2: Que lindo, olha que brilho. Olha.
7: Não,
2: que
7: mas
2: cheio.
7: Deixa eu dizer que nós estamos hoje todos trabalhados no brilho da generosidade, porque essa foi a Deusa. Agora, olha essa.
3: Olha outro brilho.
2: Olha só, que surpresa, gente.
7: Olha só, uma necessaire toda de lantejoula.
2: Prateada.
7: Prata. E essa aqui, dourada. Essa aqui é uma relíquia, tá? Porque
2: nossa.
7: Ambas, né? Mas essa aqui é de família. Vou ler com todo carinho pra vocês.
3: Nossa.
7: Porque veio com generoso também, viu? A Deusa tava recheadinho. E essa, ela completou 91 anos, gente.
3: Que bonitinha.
7: Da melhor idade. Aí ela arredondou, tá? Mandou aqui uma doação no valor de R$100. E padre, você vai fazer a gentileza de depois levar pra gente? Por favor. Ela deixou também uma doação para o Santuário do Pai das Misericórdias. Tem aqui brinquinhos e outras coisas. Olha, padre, ouro com pérola. Muitíssimo obrigada, viu? Então já trago aqui o testemunho dessa nossa irmã em Cristo, que com tanto carinho, além da bolsinha dourada, porque ela disse que a bolsinha a gente pode deixá-la no bazar, viu, Patrícia? E ela diz assim, querida Valdênia, sou sócia evangelizadora da Canção Nova há mais de 20 anos. No dia 25 de julho, eu completei 91 anos. E eu quis registrar meu compromisso com a Canção Nova, enviando uma contribuição para o projeto da M-Almas. Esta bolsinha que me acompanha desde sempre, presente do meu marido, que fez a sua Páscoa em 1995. Ou seja, essa bolsinha antecede o ano de 95. E ela diz assim, acho que ela pode ser colocada no bazar para também reverter ajuda ao 100%.
3: Que bonito.
7: Deus abençoe vocês. Coloque também esta pequena ajuda, que foi o valor de R$100.

0: 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Eu quero aproveitar aqui rapidamente e fazer um convite também para você. Você que deseja realizar um sonho de conhecer o México, de conhecer a devoção mais profundamente à Nossa Senhora de Guadalupe. 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E agora eu quero trazer para você a frase do nosso querido pai fundador, Monsenhor Jonas Habib. A família é o lugar onde aprendemos a amar, perdoar e recomeçar. E hoje nós queremos rezar por todas as famílias, pedindo mesmo que a nossa família, a nossa casa, seja esse lugar. A família é o lugar onde aprendemos a amar, perdoar e recomeçar. Talvez a sua família esteja assim, precisando perdoar hoje, precisando recomeçar. Mas o segredo está em mim e em você. Nunca desistimos de amar a nossa família. E todos os dias a Canção Nova nos ajuda nessa missão, né, Fábio?
1: Com certeza. No entanto, nós temos um Pai das Misericórdias que nos abraça, que te acolhe, para que você possa recomeçar. E já é nesse imbuído dessa certeza que eu quero convidar você a colocar tudo diante do Pai. Diante do Pai das Misericórdias, vendo essas pessoas que, a Dona Salma e tantas outras que doaram, histórias sofridas, mas que, ao mesmo tempo, um coração generoso, a gratidão pelo cuidado de Deus em todas as coisas. Eu não sei como é que você acordou no dia de hoje, mas que nessa hora você possa agradecer. Tantos são os motivos que nós temos para agradecer ao Pai, a esse Pai que é rico em misericórdia. Por isso, muito obrigado, Senhor. Muito obrigado. Muito obrigado por estarmos reunidos em família, por estarmos aqui. Muito obrigado, Senhor, por esses teus filhos que nessa hora são alcançados por esse amor e por essa misericórdia. E nessa manhã nós já queremos proclamar que tudo, Senhor, tudo é teu. Eu pensei que podia viver por mim mesmo.

0: pelo sinal da Santa Cruz, livrai-nos Deus nosso Senhor dos nossos inimigos. Em nome do Pai, do Filho e do Espírito Santo. Amém. Eu convido a você a abrir as Sagradas Escrituras no Evangelho de São Mateus, no capítulo 14, a partir do versículo 22. Se ao Pai, a Ele, toda a honra e toda a glória, o nosso relacionamento com Deus, a religião, é um fruto de uma virtude chamada justiça, de devolver a Deus o que Ele merece. Por isso, mantenha o seu coração disposto, apenas isso. Mantenha o seu coração atento, disposto. Talvez essa palavra você já tenha escutado muitas vezes, mas a força da palavra de Deus é assim. Há sempre uma novidade que nosso Senhor quer falar a mim e ao seu coração. Por isso, dê a Deus o direito dele falar. Às vezes, nós fechamos o coração e nós impedimos que a graça passe. O único que pode impedir a manifestação de Deus na minha vida se chama eu mesmo. Por isso, se disponha, abra o coração e escute atentamente a palavra de Deus. Mateus capítulo 14, versículo 22. Logo em seguida, Jesus mandou os discípulos entrarem no barco e irem à sua frente para a outra margem, enquanto ele despediria as multidões. Depois de despedir as multidões, subiu à montanha para orar, a sós. Anoiteceu e Jesus continuava lá, sozinho. O barco, entretanto, já longe da terra, era sacudido pelas ondas, pois o vento era contrário. Na quarta vigília da noite, Jesus foi até os discípulos andando sobre o mar. Quando os discípulos o viram andando sobre o mar, ficaram apavorados e disseram: "É um fantasma!" E gritaram de medo. Jesus, porém, logo lhes falou: "Coragem, sou eu, não tenhais medo." Então Pedro lhe disse: "Senhor, se és tu, manda-me ir sobre as águas até junto de ti." Ele respondeu: "Vem." Pedro desceu do barco e começou a andar sobre as águas em direção a Jesus. Percebendo o vento, porém, ficou com medo e, quando começou a afundar, gritou: "Senhor, salva-me." Jesus logo estendeu a mão, segurou-o e disse-lhe: "Homem fraco na fé, por que duvidaste?" Assim que subiram ao barco, o vento cessou. Os que estavam no barco ajoelharam-se diante dele, dizendo: "Verdadeiramente, tu és o Filho de Deus." Palavra da salvação.
1: Glória a vós.
0: Veja, meus irmãos, como eu disse, a palavra de hoje, a palavra de Deus, nos conduz para uma cena muito conhecida por todos nós. Imagine a cena. O Padre Jonas gostava de dizer que é necessário utilizar-se da imaginação a ler a palavra de Deus, né? Imaginar a cena, como se nós estivéssemos assistindo um filme. Imagina a cena. Os discípulos estão no barco, a mandato de Jesus. Jesus mandou. O vento é contrário, as ondas se levantam, o desespero bate, a noite avança e Jesus aparece andando. Parece estar distante. Ele não estava dentro do barco. Talvez esta seja também a imagem da vida de muitas pessoas que nos acompanham hoje. É possível que você esteja vivendo

uma tempestade dentro da sua casa e parece que Nosso Senhor está distante. Talvez você esteja passando por uma dificuldade financeira. Talvez você esteja preocupada com um filho que está longe de Deus. Um casamento que está atravessando um tempo difícil. Talvez você esteja vivendo uma enfermidade ou até mesmo uma crise de fé que você não sabe mais responder à altura o que hoje a vida te pede. Talvez você esteja passando por uma decisão que precisa ser tomada, ou até mesmo uma situação que parece não ter saída. E me parece que Deus está distante. Meus irmãos, a palavra de hoje não nos promete uma vida sem tempestades. Nosso Senhor não nos enganou. Nosso Senhor não disse que nossa vida seria na calmaria. Não. Ele nos ensina como atravessar as tempestades sem perder a fé. Aqui está o ponto. Veja, o Evangelho começa dizendo assim, ó. Depois de despedir as multidões, Jesus subiu ao monte a sós para orar. Veja, Jesus coloca os discípulos dentro de um barco, manda ir para outra margem. Depois despede as multidões e sobe na montanha para rezar. Ou seja, essa atitude não é apenas um detalhe do texto. Essa atitude quer mostrar para nós que antes que a tempestade chegue, é necessário preparar o coração, viver a partir de uma vida interior. Nosso Senhor aqui, Ele quer nos ensinar como atravessar as tempestades sem perder a fé. Sim, por isso que Ele nos ensina que nós precisamos também buscar o nosso cantinho sem ninguém. Fábio Jones não canta assim, né? Eu não vou cantar porque não tem a voz do Fagner, né? Pelo menos discernimento eu quero ter na minha vida. Pelo amor de Deus. E ele disse, busco o meu cantinho sem ninguém. Para só contigo eu ficar. Veja, Nosso Senhor subiu ao monte. Ficou sozinho. E ao anoitecer, ele ainda estava lá. Ele gastou tempo. Ele sabe da necessidade de estar com o Pai, de estar só. Antes de olhar para o barco, meu irmão, nós precisamos olhar para Jesus no monte. Antes de olhar para a tempestade, é necessário olhar para Jesus no monte. Jesus tinha passado o dia servindo. Jesus tinha muita justificativa para dizer que naquele dia ele não ia rezar. Ele estava num dia de trabalho. Ele passou o dia servindo, ele passou o dia acolhendo, ele passou o dia curando, ele passou o dia ensinando, ele passou o dia multiplicando pão. Porque logo em seguida, esta passagem acontece logo depois da primeira multiplicação dos pães. Que os discípulos querem despedir a multidão, procuram uma solução prática. E Nosso Senhor diz, dais vós mesmo de comer. E assim ele multiplica o pão. Veja, humanamente falando, Jesus poderia ter procurado apenas o descanso. Depois de um dia cheio, sabe? Aquele dia que já aconteceu com todos nós. Um dia todo de missão. E nós chegamos em casa e diz assim, Jesus, eu estou tão cansado. Que nem na capela eu vou passar. Eu preciso de descanso. Mas Jesus sobe para o monte para rezar. Mesmo no meio de todas as suas atividades. Isso nos ensina que a oração não era um detalhe na vida de Jesus. A oração não pode ser um detalhe na nossa vida. Nós não podemos fazer da nossa oração o tempo que sobra. A oração era o lugar onde Jesus permanecia unido ao Pai. A oração era o espaço de intimidade, sabe? A oração era o espaço de silêncio, era o espaço de escuta, era o espaço da renovação interior. Nós precisamos nos impressionar com o tempo que Jesus gastou a sós com o Pai. O tempo que Jesus dedicava à oração precisa corar a nossa cara de vergonha. Porque Jesus que fazia tanta coisa,

0: passava a noite com o Pai. Se Jesus, o Filho de Deus, rezava, quanto mais nós? Como diz lá no Ceará, quem é você na fila do pão? Se Jesus reza, você não quer rezar? Se Jesus mostra que não existe vida sem Ele, que não existe vida sem oração, que a nossa oração não pode ser um detalhe de ir na missa num domingo e tudo bem. Não, não é isso. E deixa eu ser mais ousado ainda. Não é apenas acompanhá-lo sorrindo para a vida toda semana. Isso aqui não pode ser apenas uma dose para você durante o dia e depois você esquecer do Senhor durante o dia todo. Não, isso aqui, esse programa, tem uma finalidade: aproximar você de Deus. Ou seja, misericórdia. Aproximar você de Deus é diminuir os intervalos de ausência de pensamento, sabe? Você não pode só pensar em Deus agora. Você tem que pensar em Deus em todo instante. Em tudo que você faz, faça com seu amigo. Isso é vida de oração. Isso é procurar momentos a sós, sim. Mas é dizer que nós precisamos de Deus para viver. Meus irmãos, muitas vezes nós queremos enfrentar tudo apenas com a nossa força. Muitas vezes nós queremos resolver a vida com a nossa inteligência. E você é inteligente, eu não estou dizendo que você não é. Mas não basta a sua inteligência. Não basta o seu conhecimento. Não basta a sua organização. Não basta a sua experiência de vida. Não basta. Não basta nem os seus contatos, o seu dinheiro. Não basta a sua capacidade pessoal de resolver as coisas. Não basta. Todas estas coisas têm o seu valor. Mas nenhuma delas substitui a vida de oração, a intimidade com Deus. Meus irmãos, as situações da nossa vida que não serão vencidas apenas com o raciocínio. Por mais inteligente que você seja, por mais que você tenha feito faculdade, sei lá, em Massachusetts,
1: Oxford,
0: não basta. Porque há tempestades que não serão atravessadas apenas com planejamento, com organização. Há medos que não serão curados apenas com as palavras humanas, por mais que seja necessário a terapia, por mais que seja necessário o acompanhamento humano. Mas existem batalhas, meus irmãos, que precisam ser levadas para o monte da oração, que precisa ser levada a um lugar a só. Talvez você até diga: padre, eu não tenho tempo para rezar. Aí todo mundo vai dizer, né? Eu até sei da importância, eu sei que eu precisava rezar mais, mas padre, minha vida está tão corrida que eu não tenho mais tempo para rezar. Mas será que não temos tempo? Ou será que não fazemos da oração uma prioridade? Porque tempo é prioridade. Se você não tem tempo para Deus, é porque infelizmente o seu coração ainda acha que sozinho se basta, que você precisa apenas de alguns suplementos, sabe? Um tempinho. E faz na correria, acostuma o coração. Veja, meu irmão, nós encontramos tempo para tudo. Nós encontramos tempo para ficar olhando no celular, né? Nós gastamos tanto tempo. E isso tem sido, eu não quero aqui expor o pecado de ninguém, mas está sendo motivos e matéria de muitas confissões. O tempo gasto no celular sem perceber, que você vai entrando num loop assim, e você vai gastando tempo. Você vai deixando de rezar, você vai deixando de fazer as atividades da casa, porque você tem tempo de olhar para o celular. Você tem tempo de acompanhar as notícias. Você tem tempo até de responder e comentar postagens no Instagram. Você tem tempo até de responder mensagens, de assistir vídeo, de resolver tantos compromissos. Porém, muitas vezes, nós deixamos a oração para quando sobrar tempo. E nunca sobra. Nunca sobra. Quem deixa a oração para quando sobrar tempo, acaba vivendo espiritualmente das sobras. e viver espiritualmente das sobras não te basta. Será uma vida fracassada. Eu preciso te dizer isso. Nós não vivemos de sobra. Nosso Senhor disse que há de nos dar vida e vida em abundância. Ele não nos dá a sobra. Por que que nós vamos devolver amor com sobra? Jesus nos ensina a separar um tempo para Deus. A pergunta é: quanto tempo do seu dia você gasta para Nosso Senhor? Quanto tempo você prepara no seu cronograma? Você é tão organizado para tanta coisa. Você é organizado para tudo. Quanto tempo dentro do seu cronograma você coloca para Deus? Pode ser pela manhã, antes de começar o seu trabalho. Pode ser à noite, quando você chega em casa e fica com a casa mais silenciosa, depois de colocar as crianças para dormir. Meus irmãos, pode ser durante alguns minutos, durante o seu dia, quando você passa diante do sacrário de uma igreja, você entra e fica diante da presença do Senhor, quando você se antecipa meia hora antes de chegar para o trabalho, para passar para a igreja, para passar pela capela, para ficar com Jesus. Pode ser por meio de um texto. No decorrer do dia você abre a palavra de Deus, escuta a palavra de Deus. Pode ser uma visita à capela, como eu já disse. Pode ser uma oração feita no caminho do trabalho. Mas, meu irmão, o importante é compreender que a oração não é perda de tempo. A oração não é perda de tempo. A oração é o lugar onde o nosso coração recupera a direção. Você vai ver que existe eficácia depois da oração. Você vai passar da eficiência do seu trabalho para a eficácia. Existe uma diferença muito grande entre eficiência naquilo que você faz com a eficácia diante da vida de oração. Jesus, ele sobe ao monte. Enquanto ele reza, os discípulos estão no barco. E veja, eles estão no barco enfrentando o vento contrário. Isso é importante. Diz o Evangelho que o barco estava sendo agitado pelas ondas, porque o vento era contrário. O evangelista deixa isto claro, e essa imagem é muito forte. O barco está agitado porque as ondas eram contrárias. Há momentos em que parece que tudo está contrário. Há momentos na sua vida que você tenta avançar, mas alguma coisa o empurra para trás. Há momentos na sua vida que você tenta reconstruir a sua família, mas surgem novas discussões a partir da tentativa. Existem momentos que você tenta organizar as suas finanças, mas parece que uma dívida inesperada acontece, sabe? Há sempre algo, parece que nos puxando para trás. Há momentos na nossa vida que você tenta viver uma vida santa, mas as tentações parece que aumentam. E você até diz: quanto mais eu rezo, mais assombração me aparece. São os ventos contrários. Nosso Senhor não disse que seria fácil. Parece que você tenta permanecer fiel, mas vem o desânimo. A vontade de rezar desaparece. Você tenta até cuidar da saúde, mas parece que surge um novo problema. E você diz que eu estava cuidando disso e já veio outra coisa. O que está acontecendo? E isso te agita. Existem períodos em que a vida parece ser marcada por ventos contrários. E uma das primeiras tentações nesse momento é pensar: Jesus se esqueceu de mim. É pensar que ele está fora do barco. É pensar que ele está distante. Veja, os discípulos, eles estavam no barco. Eles estavam lutando contra as ondas. Enquanto Jesus estava no monte, Jesus não estava no barco. Talvez eles pensassem que estavam sozinhos. Mas Jesus os via. Meu irmão, independente do que você tem vivido, independente se as respostas ainda não chegaram, esta palavra precisa chegar para você e dizer: Deus te vê. Deus te olha. Deus sabe das suas necessidades. O fato de Jesus não estar dentro do barco naquele momento não significa que ele não estivesse cuidando deles, entende? O fato de você não perceber que Deus está perto de você, o fato de você não perceber os feitos de Deus, não significa dizer que ele esteja distante, que ele não esteja cuidando. Nós precisamos guardar isso. Meus irmãos, o silêncio de Deus não é abandono. O silêncio de Deus não é ausência. Às vezes Deus parece silencioso, mas Ele continua presente. É porque não chegou ainda o tempo. Ele parece distante, mas Ele continua nos vendo. Eu dizia ontem na missa lá em Lorena, na nossa casa de missão, eu dizia assim: nós podemos viver sem pensar em Deus. Mas se por um milésimo de segundo nosso Senhor deixasse de pensar em nós, nós viraríamos um pó. Nós somos um pensamento constante de Deus. Deus pensa em nós constantemente. Parece que muitas vezes Ele está demorando, mas Ele continua agindo, mesmo sem nós percebermos. É como uma mãe. Patrícia está aqui, não me deixa mentir. É uma mãe que não pode estar dentro da sala de aula da criança, com o filho, mas acompanha a caminhada dele. Quando chega em casa, pergunta: o que é que está acontecendo? Essa semana minha irmã me mandou, ontem, me mandou ensinando a filha tabuada, lembrando, deitada na cama, ela deitada na cama e a menina sentada assim na cama, com a tabuada de 7. Aí eu me lembrei que eu não sei mais tabuada de 7. Porque ela dizia: 7 fez 6, aí eu contando nos dedos, aí a menina dizia antes de mim. A mãe acompanha sempre o filho, mesmo que muitas vezes o filho não veja. O pai acompanha o filho, assim também é Deus. De maneira muito mais perfeita, é claro. Muito mais perfeita. Não vai me chamar de herege, não, pelo amor de Deus. Muito mais perfeita. Ele acompanha cada passo da nossa vida. Talvez você esteja rezando por uma situação há muito tempo e ainda não tenha visto a resposta de Deus. Esta palavra chega para você para dizer: por favor, não conclua que Deus te abandonou. Ele não te abandonou. Jesus sabia onde os discípulos estavam. Ele sabia da força do vento. Ele sabia do cansaço deles. Eles estavam lutando para manter o barco em pé. Ele sabia do cansaço. Ele sabia da força das ondas, e no momento certo, Jesus foi ao encontro deles. O Evangelho diz que Jesus foi até os discípulos caminhando sobre as águas. Isso não é um detalhe. Aquilo que ameaçava afundar os discípulos estava debaixo dos pés de Jesus. Isso não é detalhe, gente. Isso é a importância de dizer: as águas das Sagradas Escrituras simbolizam tudo aquilo que para nós parece incontrolável. O homem não consegue controlar a água. Pergunte um pescador. Ele não consegue controlar a tempestade, o medo, a insegurança, o futuro, a doença, as crises, os acontecimentos que escapam das nossas mãos são as águas simbolizadas pela tempestade. Mas aquilo que nós não conseguimos controlar continua debaixo dos pés de Jesus. Meu Deus, como essa palavra precisa causar dentro de nós um júbilo, uma alegria, uma esperança renovada. Jesus não se afoga nos acontecimentos. Ele caminha sobre os acontecimentos. Ele caminha sobre as tempestades. Por isso, quando nós entregamos a vida a Jesus, meus irmãos, não significa que as águas desaparecem imediatamente. Nós bem sabemos disso. Não é isso. Significa que não precisamos ser dominados pelas águas. Aquele que nós entregamos a vida tem domínio sobre tudo. Ele controla tudo. A oração, ela nos ajuda justamente nisso. A não afundarmos nos acontecimentos. Veja, quem não reza corre o risco de ser engolido pelas notícias. Quem não reza corre o risco de ser engolido pelos problemas da sua casa, do seu trabalho, pelas opiniões dos outros. Quem não reza pode ser engolido pelas preocupações e pelos medos. A pessoa acorda pensando num problema, passa o dia alimentando a ansiedade e vai dormir carregando os mesmos pensamentos. Por quê? Porque, infelizmente, não confia. E aqui existe uma ligação íntima entre confiança e descanso. Nós só somos capazes de descansar se nós começarmos a confiar. Sabe por que muitas vezes você dorme, passa a noite toda e não descansa? Porque você acha que os problemas serão resolvidos do seu jeito. É hora de você confiar. É hora de você confiar e descansar. O problema entra na cabeça da pessoa, desce para o coração e começa a dominar a vida toda. A oração não nega o problema. Nós não estamos aqui para negar. A oração coloca o problema no seu devido lugar. No seu lugar certo. A oração nos recorda que o problema existe, mas Deus também existe. A oração nos lembra que a tempestade ela é real, mas Jesus continua sendo o Senhor. O vento sopra, mas não determina o final da história. Veja, meus irmãos, quando os discípulos veem Jesus caminhando sobre o mar, eles ficam assustados e eles dizem: isso é um fantasma. É até interessante isso, porque fantasma existe. Não existe fantasma. Isso também pode acontecer conosco. Quando nós estamos dominados pelo medo, nós podemos ter dificuldade até de reconhecer a realidade tal como ela é. Você vai pensar que a realidade é uma coisa que não existe. Você vai ver pelo em ovo, como diz no Ceará também. É aqui também, né? Veja, se você não reconhece a realidade, você não vai reconhecer a presença de Deus em você. A presença de Deus nas suas coisas. O medo, ele distorce nossa visão. Uma pessoa com medo começa a imaginar coisas que ainda não aconteceram. Ele pensa assim: tudo vai dar errado. Eu não vou conseguir. Minha família nunca vai mudar. Essa situação que eu estou vivendo não tem solução. Deus não me escuta. Isso é próprio de alguém que está com medo e ver a realidade diferente. O medo transforma possibilidades em certezas negativas. O medo rouba a sua esperança. E os discípulos, eles viram Jesus, mas eles pensaram que era um fantasma, né? A solução, meu irmão, estava diante deles. Mas veja, o medo não permitia que reconhecessem. Por isso Jesus diz: coragem, sou eu, não tenhais medo. Essas palavras precisam entrar hoje no nosso coração. Hoje nosso Senhor te olha nos olhos, por meio do sistema Canção Nova de Comunicação, e te diz: coragem. Não significa que você não sentirá medo mais. Coragem não é a ausência de medo. Coragem é continuar caminhando mesmo quando o medo está presente. E ele diz: sou eu. Isso é muito forte. Jesus está dizendo: você não está sozinho. Jesus está dizendo: você não está sozinho. Eu estou aqui com você. Eu não sei o que você tem passado, mas Deus sabe. E hoje Deus quer dizer para você: não está sozinho. E a terceira parábola que Nosso Senhor diz é: não tenhais medo. Veja, é como se Nosso Senhor dissesse assim, ó: não deixe que o medo governe as suas decisões. Você é muito mais do que os problemas que te acontecem. Há pessoas que estão tomando decisões com base no medo. E isso gera consequências ainda maiores. Meus irmãos, medo de fracassar, medo de ficar sozinha, medo de opinião dos outros, medo de perder alguma coisa, medo de enfrentar uma dificuldade. Eu lembro de uma menina, de um casal que eu acompanhei. Nossa Senhora do Céu, como aquela menina tinha medo de morrer sozinha, de não casar. E ela não conseguia ver a realidade. Infelizmente, casou e não durou. Por quê? Porque ela tomou decisão com medo de ficar sozinha. Mas veja, meu irmão, e quando o medo se torna conselheiro, quase sempre nós escolhemos o mal, viu? Quase sempre. A palavra de Deus nos convida a ouvir primeiro a voz do Senhor que diz: sou eu, não tenhais medo. E assim permita que nosso Senhor mude tudo. Eu ia falar de Pedro, mas não dá mais tempo. Pedro tem muito a nos ensinar. Quem sabe um dia não vai ser só com Pedro, hein? Pedro tem muito a nos ensinar. Um sanguíneo nato, assim. Com a oscilação da decisão muito grande. Ao mesmo tempo que ele diz: se és mesmo o Senhor, que eu possa ir ao teu encontro, que eu possa caminhar. Se és tu, Senhor, manda-me eu ir ao teu encontro. E Pedro faz o sobrenatural. Veja, Pedro não deixou de confiar. Ele confiou. Mas os ventos foram contrários e fortes ao ponto de tirar o foco da confiança. Ele tirou os olhos do Senhor. Quando ele tirou os olhos do Senhor, ele começou a afundar novamente. Pedro não deixou de confiar. Ele só trocou o centro do seu coração da confiança à tempestade. E quando nós trocamos isso, tudo fica difícil. Por isso, eu queria convidar a você a relembrar três coisinhas. O que nosso Senhor hoje quer falar para você de forma concreta. Diariamente, Deus está pedindo que você não confie nas suas próprias forças, porque senão o medo toma conta de você. Por isso, meu irmão, eu quero pedir a Deus a graça de como nosso Senhor hoje, que nos pede a graça de permanecer no meio dele, veja, quatro atitudes para encerrarmos e rezarmos. Quatro atitudes muito práticas para você viver hoje. Primeiro, separe todos os dias um tempo para oração. Sem oração você não consegue viver. A sua vida é fracassada. Não espere a tempestade chegar para começar a rezar, tá? A oração diária prepara o seu coração para os momentos difíceis. Segunda atitude: vigie os seus pensamentos que alimentam o seu medo. Você não é guiado por eles. Nem tudo aquilo que nós pensamos é verdade. Nem toda preocupação é uma profecia. Quando vierem pensamentos de derrota, os confronte com a palavra de Deus. Terceira atitude: dê o próximo passo. Veja, talvez você não consiga resolver tudo hoje, mas pode fazer o que está ao seu alcance. Pode pedir perdão, pode procurar ajuda, pode marcar uma conversa. Dê o seu passo. Não espere somente de Deus. Vá em direção a Ele. Quarta atitude: mantenha os olhos fixos em Jesus. Quando o vento aumentar, e pode aumentar, olhe para Jesus. Quando o medo vier, invoque Jesus. Quando começar a afundar, grite por Jesus. E Ele continua dizendo: coragem, sou eu, não tenhas medo. Por isso, Senhor, hoje nós nos colocamos diante da Tua presença e colocamos todas as tempestades da nossa vida. Tu conheces, Senhor, os ventos contrários que enfrentamos. Tu conheces, Senhor, o medo que guardamos no coração. Tu conheces, Senhor, as preocupações da nossa família. Tu conheces, Senhor Jesus, as nossas saúde e as enfermidades que nós temos enfrentado. Sim, Senhor Jesus, nos ensina a subir ao monte da oração. Não permita, Senhor Jesus, que nós sejamos engolidos pelos acontecimentos. Dá-nos, Senhor Jesus, uma fé firme e um coração perseverante. E quando os ventos soprarem, meu Deus, nos ajuda a manter os olhos fixos em Ti. Por isso, Senhor, dai-nos a graça do Teu Espírito Santo. A graça de sermos, sim, Senhor, habitados pelo Teu Espírito. Que nos recorda constantemente que nós não estamos sozinhos. Coragem. E eu peço mesmo que o Espírito Santo vá ao seu coração. Eu peço que o Espírito Santo sussurre nos seus ouvidos: coragem, sou eu, Não tenhas medo. Vem Espírito Santo de Deus sobre nós.
1: É o Espírito Santo que alcança muitos corações. O Senhor me dá a imagem de muitas pessoas sendo sustentadas pelo Senhor nessa hora. É o Senhor quem se utiliza através de um sinal, dos meios de comunicação, para dizer: eu tenho te segurado. O Senhor te chamou, você disse sim, mas com o tempo, o medo, as frustrações, você foi afundando. Mas é Deus quem tem te sustentado. Ele não te chamou para que você pereça. O Senhor te chamou porque Ele quer te salvar. E é Ele quem tem te sustentado. É Ele quem tem te segurado. Muito obrigado, Senhor, pelo teu amor de Pai que nos sustenta. É o Senhor quem te segura.
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0: Espírito Santo de Deus, nesta manhã nós pedimos, vem renovar em nós a fé, a confiança plena em Deus. Santa Edith Stein também diz, coragem é ir com medo. Talvez hoje você esteja assim, tomado pelo medo, pela insegurança, mas peça agora Espírito Santo, porque o Espírito Santo não é um espírito de medo, mas é um espírito de coragem, de ousadia. Por isso peça agora, Senhor, eu quero ser batizado, eu quero ser batizada no Espírito Santo, que não seja mais eu pela minha razão a conduzir a minha vida, mas que seja o Espírito Santo a me conduzir, mesmo diante daquilo que hoje eu estou passando, das tormentas, dos sofrimentos. Nós clamamos agora, vem sobre nós, Espírito Santo de Deus, vem arrancando do nosso coração os medos, as inseguranças. Nós colocamos tudo agora aos pés da cruz de nosso Senhor Jesus Cristo. E a ordem de Deus para nós é essa: não fixeis os olhos em ninguém mais do que em mim. Olhe para Jesus, fixe o seu olhar agora no Senhor. Tira os olhos dos problemas, tira os olhos agora das pessoas, tira os olhos de você mesmo, de você mesma, e olhe agora para o Senhor. É Ele que vai ao seu encontro, meu querido, minha querida. E que nós possamos ouvir do Senhor, não essas palavras, homem fraco na fé, mulher fraca na fé, mas que nós possamos ouvir do Senhor, que nós somos homens e mulheres de fé, porque nós estamos colocando a nossa confiança plenamente nele. E o que o Padre trouxe aqui, para mim foi muito forte. O medo distorce a nossa visão. Talvez hoje você esteja com essa visão distorcida das coisas. Que o Espírito Santo nessa manhã venha mesmo nos revelar a verdade, para que nós caminhemos acima dos problemas, acima do mar agitado da nossa vida. Clamemos juntos, meus irmãos, o Espírito Santo. Shiri alamandara lamari
1: 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Alcança algumas pessoas que estavam na visão turva. E a imagem era bem essa mesmo, como se fosse alguém caminhando num lugar cheio de névoa, massa. Mas à medida em que a palavra de Deus ela ia sendo proclamada, essa fumaça, essa névoa, ela ia sendo dissipada. O discernimento que o Senhor me concede é que Ele fez isso em muitos de nós. O medo que nos impedia de enxergar o caminho, o medo de dar passos. Às vezes é preciso caminhar ainda que a visão não esteja clara. E muitas pessoas que se encontravam nessa situação, a visão ainda não está clara, mas nosso Senhor, Ele vai dissipando e vai te impulsionando a dar passos. Uma pessoa que estava com medo de empreender, nosso Senhor te impulsiona agora. Um chefe de família que estava com medo, uma decisão muito importante que você precisava tomar em relação à sua casa, mas nosso Senhor lhe concedeu o discernimento e a coragem nesse momento. Uma pessoa que precisava retomar os estudos e você estava com medo por causa de várias situações, Jesus, Ele também alcança você, alcança o seu coração. Muitas situações de medo que nos amarravam, nos impediam, medo de conversar. Uma pessoa que era, você se dizia tímida, mas você estava oprimida pelo medo, você não conseguia nem conversar direito. Jesus alcança o seu coração. Coragem, coragem, é o que nosso Senhor diz a cada um de nós nesse momento. Obrigada, Senhor. Obrigada por esse impulso de fé e de esperança. Obrigada por esta certeza de que o Senhor caminha ao nosso lado, que o Senhor nos sustenta pela mão. Muitíssimo obrigada, Senhor.
2: O sentimento de solidão tomava o seu coração. Você estava se sentindo sozinho, incompreendido, incompreendida. Mas olha só, meu irmão, minha irmã, o tamanho do amor de Deus por você, que se utiliza desse programa, desse momento, desse sinal que chega até você para te alcançar e para dizer que você não está sozinho. Você não está sozinho. É o Senhor quem estende a mão e te sustenta. O Senhor está com você. Você não está sozinho.
0: Pessoas paralisadas por causa do medo. Você não conseguia dar passos. Tamanho medo interior que te paralisava nas decisões. O Senhor está te libertando neste momento. Você que tem muito medo na área financeira, você coloca toda a sua confiança na área financeira. E por isso você até era tomado pela avareza. Você era avarento. O Senhor está te libertando. O que falta a você é confiar em Deus, também na parte material. Mas o Senhor te liberta hoje dessa avareza, para a honra e glória do nome dEle. Obrigada, Senhor. Você, mulher, que tem muito medo do futuro de ficar sozinha, que foi até a experiência que o Padre trouxe daquela menina, que casou erroneamente por medo de ficar sozinha. E hoje você também vive assim. Você vive em relacionamentos, mal acaba um relacionamento, você já está com outro homem, por causa desse medo de ficar sozinha, e você só sai machucada, você só sai ferida com tudo isso. O Senhor agora está curando o seu interior profundamente, a sua afetividade, minha irmã, para que você não viva mais assim, sendo usada na sua afetividade, na sua sexualidade, mas que você saiba confiar e se abandonar em Deus, esperar em Deus a hora certa, a pessoa certa. Obrigada, Senhor. Nós te louvamos e te bendizemos por toda a cura que o Senhor está realizando nesse momento. Honras e glórias ao teu santo nome, Senhor, porque o Senhor está caminhando ao nosso encontro e nos dando a graça de confiar em ti. E essa palavra também que o Padre trouxe, o descanso está diretamente ligado à confiança. Pessoas que não conseguiam dormir direito, que tinham até insônia, não é? Você que ficava o dia inteiro assim, como que ligado, né? No 220, porque a sua confiança estava em você. Deixe mesmo que essa pregação traga essa verdade a você. Deus está no controle de todas as coisas na sua vida. Deixa Ele tomar o controle agora. Deus está no domínio. Entrega a sua vida a Ele e confie no Senhor. Obrigada, Senhor, porque o Senhor está no controle da minha vida. Eu não preciso me preocupar, eu não preciso me angustiar, porque o Senhor está no controle. Glória ao Pai, ao Filho e ao Espírito Santo, como era no princípio, agora e sempre. Amém.
1: Louvado seja Deus por tudo que Ele opera em nosso favor. Que graça é essa, meus irmãos? Podermos ser livres de todo e qualquer medo, na certeza e na confiança de que Deus caminha com a gente. Louvado seja Deus. Obrigada, Padre. A gente disse que o Senhor estava batendo na gente aqui.
3: Quem disse?
1: Aqui no Instagram. Depois vocês vão lá conferir.
3: É uma batida de amor.
1: De muito amor, para que a gente possa experimentar esse amor de nosso Senhor Jesus Cristo. Obrigada a todos que participaram com a gente, seguem participando, inclusive fora do Brasil. Muitos portugueses com a gente. Eu destaco aqui a Ana Moura. Ela diz que lá na terra dela, ela diz assim, olha, como se diz na minha terra, bem-haja pelo maravilhoso programa que fazem e pelo impacto tão positivo que tem na vida de tantas pessoas. Desejo-vos a continuação de muito sucesso. Sucesso é salvação de almas, é santidade, né? Com carinho, Ana Karina. E ela diz assim, o vosso programa dá-me sempre uma vontade de tomar café junto com vocês. Os acompanho muitas vezes num cafezito, que ela disse aqui. Um abraço, Ana. Deus abençoe. Mas a gente está muito internacional. A Carla está na Itália. Ela diz, Val, onde esse padre estava esse tempo todo? Deus abençoe. Ela diz, padre, Deus lhe pague, viu? Amém. Foi ótimo tudo. Nossa querida Carla Roberta. Deus abençoe você também, viu, Carla? E o Brasil inteiro aqui ligadinho conosco, participando com a gente, experimentando a graça de Deus. A Deise, ela diz, bom dia, Val. Bom dia, família Canção Nova. Bom dia, querido padre Sidney. Sou Deise, sou aqui de Gravatá.
3: Terra boa!
1: Esse povo de Gravatá é um amor com esse padre Sidney. Ela diz, acompanho sempre o programa Sorrindo para a Vida. Ainda não sou sócia oficialmente, mas desde março naquela campanha toda para chegarmos ao 100%, pedindo a intercessão de São José, eu nunca mais deixei de ajudar. Hoje é meu aniversário, então estou fazendo Pix aniversário. Ela mandou aqui R$41, descobri, hein? Deus abençoe, muitíssimo obrigada. Eu quero trazer um testemunho que eu achei lindo. E olha só, como aqui nada é desperdiçado, né? Eu sempre vejo e ouço isso das pessoas, quando elas dizem que até as nossas brincadeiras é Deus alcançando o coração delas. Então, olha só. Bom dia, família, sorrindo para a vida. Val, hoje, quando eu ouvi o maestro Sapo falar sobre um pai de família que precisa fechar a campanha do mês, senti que aquela mensagem era para mim. Meu nome é Tiago, tenho 43 anos, sou casado com a Mariana, ele fala aqui dos filhos, o Pedro Rafael de 7 anos e o João Miguel de 13 anos. João Miguel é o nosso guerreiro, ele já passou por 2 cirurgias no coração e nesse momento nossa família enfrenta muitas e mais uma batalha. Os desafios são muitos, as despesas aumentam e por vezes a mente diz para desistir, para parar, para reconhecer que não dá mais. Mas o coração, sustentado pela fé, responde diferente. Deus nunca nos abandonou até aqui e não será agora que Ele vai nos deixar sozinhos. Mesmo cansado, preocupado, com medo às vezes, eu escolho continuar, escolho acreditar em Deus, que Deus abrirá os caminhos e a providência vai acontecer naquilo que nossa família precisa. A campanha talvez ainda não tenha fechado, mas a esperança continua, porque quem conduz a nossa história é o Senhor. Deus abençoe. Caixa alta, ele disse o quê, minha gente?
4: É por isso que eu ajudo a Canção Nova.
5: E vai fechar a campanha dele em nome de Jesus.
3: Que coisa, um detalhe.
5: Na vida desse filho.
6: Às vezes a campanha não fecha, mas Deus não deixa faltar nada.
5: Amém.
6: Isso aí é com certeza, isso aí eu sou testemunha vivo disso aí.
5: Profetiza, sabe? Isso mesmo.
6: Deus não deixa faltar nada, com certeza.
5: Amém. E ele está cuidando da sua família, viu, meu irmão? Rezando aí pelo seu filho, especialmente pela saúde dele. Nossa Senhora já está passando à frente, a mãe da Divina Providência, tá bom? E olha, família Canção Nova, atualizando aí, o povo ouviu o apelo da Val ontem, não ficou restinho. Nós subimos 5%, graças a Deus, estamos com 19% no projeto da Minha Almas, temos 17 dias pela frente, o percentual diário está de 4,8%, vamos seguir esse ritmo aí, gente, dos 5% ao dia, né? Que a gente chega lá com a graça de Deus. Então, você que quer ajudar, essa palavra hoje falou ao seu coração, deu forças, ânimos para você seguir em frente sobre aí as tempestades da sua vida e também diante dos ventos contrários. Então, nos ajude. pix.doação@cancaonova.com. Um abraço para o Valteno lá no Distrito Federal. Ele é instrutor de autoescola, está lá acompanhando. E a nossa querida Roseli, nossa irmã de comunidade, a esposa do Ronaldo da Silva. O Ângelo foi para lá passar. O Ângelo, ele é filho do Ronaldo e da Roseli, e ele está aqui no pré-discipulado, né, em Lavrinhas, mas eles foram liberados para ir para o Dia dos Pais. Então, Ângelo, um beijo aí para você, para toda a sua família. Roseli, Deus abençoe, o Gigi também, o Ronaldo, eles estavam lá acompanhando o programa como sempre, todos os dias, né, como vários irmãos da comunidade que acompanham, graças a Deus. Vamos agora assumir aí a graça de Deus na nossa vida com a bênção, né, que o sacerdote vai nos dar.
7: O Senhor esteja convosco.
5: Ele está no meio de nós.
7: Por intercessão da bem-aventurada Virgem Maria, desça sobre vós e a vossa decisão. A bênção de Deus Todo-Poderoso, Pai, Filho e Espírito Santo. Amém.
5: Amém. Deus está no controle. Vamos confiar. Um ótimo final de semana para você. Obrigada, Val. Até segunda, se Deus quiser.
1: Deus quiser, até Texas.
5: Até Texas.
1: Estou voltando. Deus abençoe você. Aproveite o final de semana para ajudar a Canção Nova e tenha essa confiança. Deus cuida de todas as coisas. Ele nunca perde o controle. Beijo, família. Tchau, tchau.
5: Até breve, padre, com a graça de Deus, viu? Padre, feliz dia dos pais.
7: Obrigado.
5: Deus abençoe. Canção Nova Sertaneja domingo. Feliz dia dos pais.
6: Obrigado. E até segunda, né?
5: Até segunda, se Deus quiser. Deus abençoe.
8: É do Pai, toda honra e toda glória.
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10: O Papa Leão XIV celebrou missa nesta quinta-feira em Assis, na Itália, na Basílica de Santa Maria dos Anjos, com jovens participantes do Encontro da Juventude Franciscana 2026. Na homilia, refletiu sobre o Evangelho que narra a transfiguração do Senhor. Silvanei José.
11: A transfiguração é a luz de um novo dia, para o qual estamos orientados enquanto à nossa volta e por vezes dentro de nós ainda é escuro. Quando nos separamos de Deus, nós nos desfiguramos, mas nos transfiguramos através dos laços que alimentam e chamam à vida, como testemunha a espiritualidade franciscana. Ao citar a sua encíclica Magnifica Humanitas, Leão XIV acrescentou que a razão pela qual São Francisco ainda nos atrai, 800 anos após a sua morte, reside na magnífica humanidade que o levou a abandonar caminhos já percorridos, para que se abrisse um novo, mais coerente com o caminho de Jesus, algo revolucionário. Assim fizeram os santos canonizados e uma infinidade de irmãos e irmãs que respondem ao mal com o bem. Não estamos sozinhos, recordou o Papa, acrescentando que a Europa e o mundo inteiro procuram nos jovens de hoje novos santos que ousam acreditar na palavra do Evangelho, abraçando a irmã pobreza.
12: Go, andate, ou melhor ancora, andiamo, let's go.
11: Ide, melhor ainda, vamos, let's go, em direção às margens onde a injustiça e a prepotência de poucos negam a dignidade e os sonhos de muitos. Leão XIV não deixou de citar seu predecessor, o Papa Francisco, que inspirou

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5: 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Deus nunca tira algo de nós sem nos dar algo muito melhor. Santa Catarina de Sena.
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0: bom dia, Brasil! Bom dia, família Canção Nova!
1: Brasil!
0: 7 de agosto de 2026, sexta-feira, esse dia lindo, primeira sexta-feira do mês, dia dedicado ao Sagrado Coração de Jesus, e é neste coração que nós queremos descansar, colocar a nossa confiança. Qual é a situação hoje que você precisa confiar para o Senhor? Então entregue ao Sagrado Coração de Jesus, mas entrega de verdade, entrega para valer, tá bom? Para que Deus possa cuidar de tudo, tá bom? E até o final do dia você vai ver aí o mover, a ação de Deus ao seu favor, tá? Agora 9h38, Cachoeira Paulista, uma manhã bonita, gente, um sol gostoso, céu com algumas nuvens, esse céu azul lindo aqui do Vale do Paraíba. E você sabe, a Canção Nova é uma chácara imensa, né? A chácara de Santa Cruz, cheia de árvores, pássaros, borboletas, flores, é linda demais. E quero também desejar um ótimo dia pra você. Ó, até o Bentivi tá cantando, escuta aí. Que linda natureza revela a Deus, né, família Canção Nova? Bom dia pra você, meu irmão, minha irmã, em tantos lugares do nosso Brasil, agora na sintonia. Já vai dando um oi aí, já me dá um bom dia. Eu quero saber quem tá ligadinho conosco, não é? 12 é o DDD 991455871. Esse é o WhatsApp, 12991455871. Hoje a gente vai falar sobre os pais, porque domingo é dia dos pais. Aguenta aí, que tem aqui, olha, brindes maravilhosos, né, pra você, tá bom, família Canção Nova? Bom dia pro papai aqui, o Manuel, que é pai, avô, né?
2: Yeah.
0: É, Deus abençoe, um paizão e um avôzão também, né? Deus abençoe. Bom dia aqui pra Rita Reis, nossa produtora, pra toda a equipe da Rádio Canção Nova, todos os departamentos, nossos queridos colaboradores, missionários, que também estão na sintonia, né? Já quero oferecer para você a primeira música de hoje com Cristo Alegria, a poesia.

bom ficar na vontade de Deus, permanecer na vontade de Deus, não é? Gente linda, eu já quero começar com a pergunta hoje, tá bom pra você? Porque o brinde aqui tá maravilhoso, até eu queria ganhar pra dar pro meu pai, gente. Uma camiseta linda, maravilhosa aqui, da Exaltação da Santa Cruz. É uma camiseta, ela é marrom, né, Rita? Parece preta, mas não é, um marrom escuro, tá? Escrito em bege e branco, né? Essa frase é: pela vossa Santa Cruz remixes o mundo. Junto com ela, gente, vai uma xícara marrom do pai, que a gente acabou de mostrar lá no Sorrindo pra Vida. Pai, amor que ensina o caminho. A xícara linda que os pais gostam. Meu pai gosta muito de tomar café. Ele amaria essa xícara aqui. E olha, seu pai também vai gostar, viu? E junto vai também um terço de São Francisco. Esse terço é lindo demais, em madeira, com tal, e que tem até a oração de São Francisco, tá, família Canção Nova? É um kit, gente, camiseta, terço de São Francisco e a xícara, pai, amor que ensina o caminho. Todo mundo quer ganhar, né, gente? Esse brinde aí pra presentear um pai especial. Então, deixa eu te dizer, o que que você vai responder para nós hoje para concorrer a esse brinde? Qual a maior lição que você aprendeu com o seu pai? Me conta, qual a maior lição, Manuel, que você aprendeu com o seu pai? Mas qual que foi a maior lição que ele te deu? Honra e trabalho, olha que lindo aqui. E você, querida Rita, que seu paizinho já tá no céu, mas ele te deu várias lições, Rita. Qual a maior lição que seu Zé do Campo deu pra Rita? Colocar Deus em primeiro lugar. E você, ó, já dei a deixa aqui, hein? Ai, tem tanta coisa que eu admiro no meu pai. Meu pai é maravilhoso. Meu pai é Manuel Lorival. O meu pai, são muitas as lições que eu admiro muito meu pai, que é um homem trabalhador, mas para mim, assim, a maior lição é a honestidade. Essa é a herança que eu recebi do meu pai, ser honesta. Meu pai sempre foi um homem honesto. O que é dele é dele, o que não é dele, né, ele não pode tocar, e é um homem justo. Eu amo meu pai, Manuel. Ai, que saudade. Não vou poder passar o Dia dos Pais com ele. Então, você que tem pai, você vai aproveitar, hein? Você vai aproveitar a presença do seu pai. Você vai dar aquele abraço. Você vai dizer que ama, mesmo se você nunca fez isso. Dessa vez, você tem essa missão, tá bom? Então, quero ver você respondendo aí. Qual a maior lição que você aprendeu com o seu pai? Pai, mesmo pai vivo, pai que tá no céu, todo mundo pode responder hoje, tá bom? E o kit que você ganhar, você vai presentear aí. A xícara dá pra você dar pra um outro pai. E a camiseta, né, você vai dar também pra quem você quiser. Tem um terço maravilhoso. Agora, se o seu pai for vivo, você vai dar pra ele o kit, né? Ajuda aí. Tá bom, família? 12 é o DDD 991455871. Eu quero ver os homens participando aqui hoje, fazendo as homenagens aí ao seu pai, tá bom? Qual a maior lição que você aprendeu com o seu pai? Já quero ir de música, gente. Essa música é uma cura interior. Porque eu sei, você nem precisa me dizer. Tem muitas pessoas que têm feridas com o pai. Tem muitas pessoas que têm dificuldade até de falar essa palavra pai. Tem pessoas que ficaram com feridas porque o pai trabalhou muito e era ausente dentro de casa. Tem pessoas que ficaram com feridas porque o pai era muito sério, sisudo, né, fechado, e você não conseguia nem muitas vezes dialogar com ele. Agora, tem pessoas que tiveram um pai mesmo que batia, que foi um pouco mais violento. Mas qual foi a história dele? Será que ele não apanhou muito lá na infância também? E ele só transferiu aquilo que ele também trouxe lá de trás, né? Não estou tentando justificar, não, mas todo mundo tem uma história. A gente precisa ver a história da pessoa. Ou talvez você foi literalmente abandonado por seu pai. Mas olha, Deus usou dele para você vir a esse mundo, tá bom? Então, deixa Deus trabalhar na sua história. E tem pessoas que têm dificuldade com Deus, Deus Pai, porque tiveram dificuldades com o Pai aqui da Terra. Então, já no início aqui do programa, eu quero pedir sobre você a cura interior, a libertação. Deixa Deus curar o seu coração agora, com todas as feridas que você teve com o Pai aqui da Terra.
para você poder olhar com muito amor para o Pai do Céu? Porque o Pai do Céu não se compara com os pais da Terra. O Pai do Céu é perfeito. O Pai do Céu só sabe amar. O Pai do Céu tem o poder de curar o seu coração. Deixa ele curar através dessa música com Jéssica Dias. Meu Pai.

família Canção Nova, que canção linda para curar o nosso coração, né? E tem lembranças que o tempo não consegue apagar, não é verdade? Um cheiro, uma música, uma frase, um jeito de falar. E de repente nós somos levados de volta para momentos que ficaram guardados no coração. Nesse programa especial do Dia dos Pais, nós queremos recordar aqueles pequenos momentos que fizeram parte da nossa história. As brincadeiras, os conselhos, as broncas que hoje até arrancam um sorriso, os abraços, as histórias contadas tantas vezes e que nunca cansávamos de ouvir. Hoje é dia de celebrar o presente que Deus nos deu através da figura de um pai, um homem chamado a amar, cuidar, orientar e ajudar a construir memórias que permanecem no coração de seus filhos. Muitas vezes pensamos que são os grandes acontecimentos que marcam uma família. Mas quando você olha para trás, percebe que são os pequenos gestos que permaneceram. O pai que esperava o filho chegar, o pai que ensinava algo simples, o pai que segurava a mão na hora do medo, o pai que trabalhava todos os dias para que nada faltasse em casa. São momentos simples, mas que revelam uma grande verdade. O amor também se comunica através de pequenos gestos. E quando crescemos, começamos a perceber que muitos daqueles gestos que pareciam tão comuns eram, na verdade, grandes provas de amor. Talvez hoje, ao olhar para trás, você consiga perceber que o seu pai deixou muito mais do que ensinamentos. Ele deixou histórias, momentos e lembranças que continuam vivas dentro de você. Uma lembrança que chega com um sorriso em um momento simples, mas que ficou marcado para sempre. Aquele instante que você sentiu: meu pai estava ali por mim. E neste Dia dos Pais, eu quero ouvir você contando pra gente qual a maior lição que você aprendeu com o seu pai. 12 é o DDD 991455871. Se quiser, pode mandar o áudio, mas o áudio precisa ter no máximo, né, de 30 a 1 minuto, 30 segundos a 1 minuto, tá bom? Ou escreve aí pra gente qual a maior lição que você aprendeu com seu pai. 12 991455871. E essa próxima música com Anderson Freire vai falar forte ao seu coração.

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10: Meus amados irmãos, tenham isto em mente. 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
12: 10:03, Igor Félix canta Meu Pai.

Paz do nosso nada, amor. E tem muita homenagem aqui para os pais. Qual a maior lição que você aprendeu com o seu pai, hein? Me conta aí. Quero aqui, olha, mandar um abraço para Noeli Riva, de Casa Branca, São Paulo. Ela diz, bom dia, Deus te cubra de bênçãos. Canção nova, minha companhia diária. Ela tá pedindo aqui uma canção do Flávio Vito. A gente vai ver se toca aqui para você, tá bom, querida? E ela diz assim, o que ela aprendeu? Amar a Deus, ser trabalhador. Trabalhadora, né? E honestidade. Um beijo pra você também, tá, querida? E aqui a Maria Aparecida também, de Aparecida, né? Ela está parabenizando o seu sobrinho Cauê, que faz aniversário hoje. Cauê, parabéns pra você. Lá de João Lisboa, Maranhão, Gilvânia. Ela diz que aprendeu com o pai honestidade e trabalho. Pede oração pelo paizinho Francisco. Ana Cláudia de Lorena, ela diz ligadinha, 24 horas na Canção Nova. Aqui em casa também ouço as sábias. Eu não entendi bem aqui. Ela diz, toda criatura reflete o amor de Deus. Ah, natureza, é verdade. E ela diz assim, a grande lição do meu pai, que já está no céu, foi o amor pelos filhos e a generosidade. Saudades eternas. Lá de Pará, Belém do Pará, Carmen Lúcia. Meu pai, Reginaldo, já está no céu. Ele deixou muitos legados, mas o que ele deixou de muito valioso foi a honestidade. E a Mônica, da cidade de Cristina, Minas Gerais. Ela diz assim, a maior lição que aprendi e aprendo até hoje com meu pai é a força dele, a coragem para levar sustento para nossa família. Ele trabalha desde os 7 anos de idade. Já aposentado, ainda continua trabalhando na roça, um serviço que não é fácil. Sol, chuva, mas ele está lá hoje com 67 anos. Vejo como meu pai é exemplo de São José. Homem justo e trabalhador, que nunca desistiu da nossa família. Eu amo ele demais. É meu maior exemplo de fé e trabalhador. Não tenho dúvida que seu pai é trabalhador, viu? Quero concorrer, já tá concorrendo, viu, querida? Um beijo grande aí para você, um abraço pro seu pai. E aí, Dilma, lá de Simão Dias, Sergipe. A maior lição que meu pai deixou... Para mim foi a honestidade, o respeito aos mais velhos, isso mesmo, né? A geração dos nossos pais nos ensinava isso, né? Respeitar os mais velhos. Lá de Jaraguá, Goiás, a Daniela, ela diz assim, a maior lição foi a honestidade em primeiro lugar. Ô gente, mas vai dizendo também qual o nome do seu pai, né? Mesmo se ele já faleceu, que tá vivo, vai me contando aí o nome do papai. E a Luciene Helena de Lorena... Ela diz assim, meu pai me ensinou que respeito e honestidade é o princípio de um homem de bem. E que Deus é amor e nunca nos abandona. Deus acima de tudo. A Silvana aqui de Cachoeira Paulista. Meu pai me deixa cada lição maravilhosa, mas aqui se destaca é a leveza e alegria que vive a vida, os desafios. Isso é inspirador. Meu pai é uma bênção, eu amo muito. Destacando aqui também o exemplo de pai, que é o pai dos meus filhos. Sou grata a Deus. E lá de Londrina, Paraná, o Fernando. A maior lição que meu pai me deu foi honestidade e humildade. Em meio às dificuldades, nunca foi de desistir. E ele foi vicentino aqui na capela do bairro por 20 anos e só deixou de ser vicentino assim que fez a sua Páscoa. Olha quanto testemunho, né? A Iracema de Guaratinguetá, ela diz, a maior lição foi ter fé, ser honesta, se alimentar de maneira saudável, andar com pessoas melhores do que eu, olha só, para que eu seja melhor e assim o mundo também seja melhor. E a Claudete, lá de Mercês, Minas Gerais, a maior lição que eu aprendi com meu pai é honestidade, trabalho e o coração generoso. Então, povo lindo que vai respondendo aí, não esquece de falar o nome desse paizinho querido, tá bom? Para que você possa concorrer também ao Cricut maravilhoso que a gente tem aqui hoje, que é a camiseta, mais o terço de São Francisco em madeira, mais a xícara, pai... Amor que ensina o caminho, tá bom? 12 99145-5871 é o WhatsApp para você mandar aqui e fazer a sua homenagem, tá bom?
12 é o DDD 991455871. Muita gente mandando. Já eu quero deixar o seu recado aqui no ar também. Qual a maior lição que você aprendeu com o seu pai? Quem canta agora? Rick Renner, Mais Que Pai, Filho.

0: Isso mesmo. E quantas vezes a gente perde tempo, né, Manuel? Perde tempo e não gasta o tempo que a gente deveria gastar com o nosso pai. Então hoje, né, e domingo principalmente, aí dia dos pais, é dia de você gastar tempo com seu pai, né? Sem celular, tá, família? Usa o celular só pra tirar foto, né? Ou pra colocar lá umas músicas boas pra vocês ouvirem. Mas tira os olhos das telas, olha nos olhos do seu pai, né? Se você tem o seu paizinho, aproveita esse tempo, gasta tempo com ele. E a Claudete lá de Mercês, Minas Gerais, a maior lição que eu aprendi com meu pai é honestidade, trabalho e coração generoso. Lá de Iraquara, Bahia, Betânia, uma das maiores lições que aprendi do meu pai foi não querer o que é dos outros e ser honesta em tudo que fizer. Foi meu pai quem me ensinou a rezar. Essa é a maior herança que ele te deu, então, minha querida. Parabéns pro seu paizinho. Pena que não tem o nome dele aqui. E também a Silvana de Cruzeiro. Ela diz assim, a maior lição que eu aprendi com meu pai foi a humildade. Quem também tá conosco, deixa eu ver, qual a cidade, hein, gente? Não esquece de dizer a cidade. A Luciene Serafini, ela diz assim, tenho meu pai vivo, graças a Deus. A lição que eu aprendo com ele é de ele ser trabalhador demais, cuidar da família. Amo muito, o nome dele é Geraldo, parabéns pro seu Geraldo. Ó, coloca o paizinho aí pra ouvir a Rádio Canção Nova também. Eu já falei lá pra minha mãe, sintoniza a Rádio Canção Nova aí. Pro meu pai também ouvir o programa especial. Já falei dele no início do programa, mas eu repito, né? Mando aquele abraço especial pro meu pai, Manuel. Ele que me ensinou várias coisas boas, mas a principal é a honestidade, né, pai? O senhor é um homem honesto, continue sendo assim, tá bom? Um grande abraço. E a Daniela de Guaratinguetá, ela diz, a lição que eu aprendi foi amar e confiar em Nossa Senhora Aparecida. Hoje ele está no céu, pertinho dela, intercedendo por mim. Ele se chamava João Lopes. E a Joelma de Guaratinguetá, São Paulo, ela mandou um áudio. Vamos ouvir o áudio dela? Bom dia, tudo bem?
1: Então, sobre a enquete de vocês hoje, a maior lição que eu aprendi com meu pai é ser temente a Deus, primeiramente, sobre todas as coisas. Ser honesto. Buscar o que você deseja. Trabalhar. Nunca desejar o que o próximo tem. E respeitar o próximo. Amar o próximo. Essas são as coisas mais importantes que meu pai deu e dá pra gente até hoje.
0: Graças a
1: Excelente
0: Deus.
1: Excelente dia. Feliz dia dos pais para todos.
0: Obrigada. Qual o nome do paizinho, hein? E olha, o Anderson de Cajamar, São Paulo. A grande lembrança e aprendizado que me deixou é da minha responsabilidade como homem. E me recordo dele me ensinando a cuidar das coisas e consertá-las. Parabéns pro seu pai, né? Além do amor e respeito à família. E o Elvis Oliveira de São Paulo, capital, também respondeu. Ele diz, eu perdi meu pai muito cedo, não tenho muitas recordações dele. Esse será o primeiro dia dos pais que eu serei pai, olha que lindo. E tudo que eu não tive o aprendizado com meu pai, eu quero passar para minha filha. Todos os conselhos, caminhar com Deus e que Deus abençoe esse ano, será muito especial. Um abraço a todos. Então, Elvis, essa música é especialmente para você. Para todos os pais também que trazem essa responsabilidade de educar os filhos, presta atenção da letra dessa música com Thiago Brado, meu herói.

0: pais que estão aprendendo a ser pai também, né? Olha para o Pai do Céu, peça o Espírito Santo, ele vai dar toda a graça para você educar seus filhos. E a nossa querida colaboradora, Leônia, ela que trabalha aqui na Rádio Canção Nova, ela também faz homenagem, né? Dizendo, a maior lição que eu aprendi com meu pai foi que o amor verdadeiro está na presença e no cuidado, nos pequenos momentos. Tenho uma lembrança muito especial da minha infância. Eu subi em um escorregador inflável enorme. Quando eu cheguei lá em cima, eu fiquei com medo e não conseguia descer. Meu pai percebeu minha insegurança e, sem pensar duas vezes, ele subiu até lá para me buscar. Naquele momento, eu aprendi que, por maiores que sejam os desafios e os medos que enfrentamos, sempre é mais fácil quando sabemos que temos alguém ao nosso lado, disposto a nos ajudar. Meu pai me ensinou com atitudes que amar é estar presente, proteger e fazer o outro se sentir seguro. E qual é o nome do pai da Leônia? O Francisco, seu Chiquinho, lá de Bananal. Parabéns! E lá de Campanha, Minas Gerais, a Thaís Mara também respondeu. A maior lição que aprendi com meu pai foi a importância da fé e da honestidade. Esses valores me acompanham em tudo o que faço. E de São José do Rio Preto, a Eliane. Ela diz assim, pai ausente, a lição que eu quero compartilhar é que quando meu pai não quis conviver comigo, por mais que eu insistisse, Deus me mostrou que era hora de desistir. Com isso, eu não mais me frustrei com as expectativas que criava. Deus curou minhas feridas e eu pude deixar o meu pai em paz e também ficar em paz com a decisão dele. Eliane, a sua história é uma história sagrada e nós sabemos que não é um caso isolado, né? Tem outros homens, infelizmente, que têm tantas feridas que não conseguem nem assumir a paternidade. Por tantas frustrações que tem. Você tentou, você insistiu, mas o mais importante é que você se abriu ao amor de Deus Pai e que Ele continue mesmo curando e restaurando seu coração, tá bom, minha querida? Quanto ao seu Pai aqui da Terra, você continua rezando por Ele, porque como Santo Agostinho diz, onde não há amor, coloque amor e você colherá amor, tá bom? A Maria Cléia de Guaratinguetá. Quando eu tinha 7 anos, eu gostava de ficar na casa da minha tia, eu morava na roça. E ela diz, um dia, ele me chamou e me disse, nunca pegue nada de ninguém. Se achar uma agulha jogada em qualquer lugar, entregue, pois não é sua. Isso me marcou muito. Passei para meus filhos e para os meus netos. Verdade, olha que lição, hein? Honrado seu pai, né? A Roberta de Macaúbas, Bahia. Ela diz assim, hoje meu pai mora no céu, há 11 anos, e o legado que ele deixou para mim é ser uma pessoa justa, correta, não querer nada de ninguém que não seja meu e também sempre crer em Deus, que ele tudo pode. Isso mesmo, minha querida. Que lição maravilhosa que seu paizinho deixou aí para você. Deus abençoe. Agora 10h27, a gente vai para um rápido intervalo e já já eu volto com música.
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7: 10:30, agora quem canta é Mike Lian, meu pai.

maravilha ouvir essas canções aqui pela Rede Canção Nova de Rádio. E você também precisa dizer isso: eu te amo, meu pai, né? Você que tem o pai vivo, é o momento de você dizer. Não espera domingo não, né, Manoel? Hoje, todo dia a gente precisa, né, declarar aí o amor ao nosso pai aqui da terra. Quero aproveitar e mandar um abraço pro meu esposo, José Rivelino, que é um pai excelente, maravilhoso para os nossos três filhos. Que Deus o abençoe, José Rivelino, né? Que se inspire em São José também. Um abraço também aí para, né, a minha família toda, os meus irmãos também que são pais, o Eduardo, o Evandro e o meu sobrinho que também já é pai, né, o Duzinho. Deus abençoe e inspire a cada um, tá bom? Olha só, lá de Palmeira, Paraná, Angelita, ela respondeu: agora há pouco estava lembrando do meu pai. Ele já não se encontra entre nós. Já faz 14 anos que faleceu. Mas sempre lembro dele. Peço a Deus que dê a ele um bom lugar. E ela diz assim: acredito que ele encontrou a vitória, porque ele foi uma pessoa trabalhadora, sempre tinha uma palavra boa para nos ensinar. Então hoje a pergunta para você que está chegando aqui, valendo o kit de hoje, né? Que é uma xícara, pai, amor que ensina o caminho, uma xícara marrom linda, mais o texto de São Francisco em madeira com tal, mais uma camiseta linda da Exaltação da Santa Cruz marrom. Esse kit vai para uma pessoa, mas para concorrer você precisa responder qual a maior lição que você aprendeu com o seu pai. 12 é o DDD 99145-5871, tá? 12 99145-5871. Lá de Pernambuco, Ângela Lima: já não tenho mais meu pai, mas deixou um grande legado para mim de nunca desistir diante dos obstáculos e lutar sempre com honestidade. De Guaratinguetá, Iracema também diz, né? A maior lição foi ter fé, ser honesta, né? E a Mônica, ela também respondeu aqui: esqueci o nome do meu paizinho, é o Silvio. E também um abraço para Clenilda. Clenilda é de onde, querida? Me conta aí, qual que é a sua cidade? Resende Costa, Minas Gerais. Ela diz: meu pai tá no céu. Para mim foi meu maior exemplo de honestidade, paciência e muito aprendizado da

Bíblia. O nome dele é Rock. E a Vânia de Aparecida, ela diz: a lembrança do meu pai, que já está namorada de Deus, sempre foi o companheirismo. Um amigo que tirava dele próprio para ver a gente contente. Sua fé nunca perdia. Nunca perdi uma missa aos domingos. Saudades do meu pai. O nome dele é José Benedito. E a Maria de Santa Maria Madalena, Rio de Janeiro, ela diz: a maior lição que eu aprendi é que ele já faleceu, né? Foi se sacrificar pela família. E também, apesar de não frequentar as missas, nos colocava sempre diante do rádio para ouvir a Ave Maria às 18 horas. E depois tomar água benta e respeitar as tempestades sem abuso, né? E também, quem está aqui com a gente, o nome do pai dela, aliás, é Moacir. Chegou mais gente aqui, lá de Lorena. Aliás, é a Gisele de Lorena. O meu pai me ensinou a ser honesta, nunca ficar com mágoas e a cuidar muito de quem amamos. Foi um homem espetacular. Já está com Deus. Nome dele? Antônio de Pádua. E a Graciele de Araranguá, Santa Catarina. Ela diz: maior exemplo do meu pai foi o carinho e bom humor. E também ela parabeniza o seu esposo com os filhos, né? O cuidado, o amor que ele tem. E a Tereza aqui de Cachoeira Paulista, ela diz: meu pai Olívio já está com o Pai do Céu há 13 anos. A maior lição que me deixou foi honestidade e trabalho. Foi pai de 12 filhos, criou todos com muita dificuldade, mas nunca deixou faltar nada para nós. Que bom! E a Rosângela de Pindamonhangaba, ela diz assim: meu pai não está mais entre nós. Está morando com Deus. O que ele deixou é que devemos respeitar as pessoas. Olha só, criou 12 filhos também, com carinho e amor, e mais 2 adotivos. Olha que exemplo, que coração, né? E a próxima música também vai, deixa eu ver aqui, a pessoa, quem é? Esqueceu de dizer o nome. A Beth, de Cacoal, Rondônia. Ela diz assim: meu pai, quantas saudades, faz 5 anos que foi morar com Deus. E ela mandou a fotinha dele. Meu pai foi pai e mãe, porque minha mãe também foi morar com Deus. Meu pai sempre cuidou, educou e nos amou com todo o amor. Sinto sua falta, mas sei que um dia iremos nos encontrar no céu. Te amo, pai. E essa próxima música também é alguém cantando para um pai que já foi para o céu. Mas olha que linda a letra, com Ícaro e Gilmar, participação de Nayara Azevedo. Pai, tô feliz.

Deus nos abençoe, né? Para que a gente cumpra bem nosso papel de filho. E não espere perder, né? Para valorizar. Mas ame hoje o seu paizinho aí, você tem ele perto, tá bom? Quero deixar um grande abraço aqui também. É, a Luciene Helena. Ah, ela já participou aqui, né? Ela disse que o pai dela é Sebastião. Sempre ouve a Rádio Canção Nova. A próxima música vai pro senhor, viu, seu Sebastião? A Gilane Ramalho, lá de Mozarlândia, Goiás. Meu pai já está com Deus. A maior lição que aprendi foi honestidade, caridade, entre muitas outras coisas. E de Cruzeiro, a Rosilda. Ela diz assim: o exemplo do meu pai para mim e para meus irmãos, que somos 11 filhos. Meu pai nunca deixou nós dormirmos antes de rezar o Terço, Manoel. Olha que testemunho! Ele sempre, nunca deixou faltar nada para nós. Louvado seja Deus! Ela é irmã do Valdemir, que linda! E o nome do papai, João Dias. Temos também aqui a participação do Danilo de Cruzeiro. Quero parabenizar meu pai Mauro Jorge, que mesmo distante, sempre trabalhando com caminhão, me ensinou honestidade e buscar sempre a Deus. Nunca desisti dos meus sonhos, mesmo com a doença incurável que eu tenho, esclerose múltipla. Ele, e sempre me lembrando que tudo é possível para quem tem fé. Que lindo esse testemunho! Um abraço para o seu pai, Deus abençoe. Lá de Pilar do Sul, São Paulo, a Ilmara. Meu pai faleceu em 2011 de câncer, mas ele me deixou a maior riqueza de sempre acreditar em Deus. Nunca desistir dos meus sonhos, se ele estiver nos planos de Deus, e nunca deixar de acreditar. E também quem está com a gente aqui lá de Barreiras, Bahia, é a Régia. E, na verdade, quem está aqui respondendo é: meu nome é Jorge Rodrigues, aqui de Barreiras, Bahia. Aprendi com meu pai, seu Avelino, né? Ele me ensinou a ser um homem honesto, trabalhador, um cuidador da família. Hoje meu pai, com 92 anos, ainda me ensina muito. Louva a Deus pela vida do meu pai. Nossa, Jorge, agradeça mesmo, hein? Que benção, 92 anos. E a Lucilene, ela já participou aqui. O João Geraldo, agora, de Ibiaí, Minas Gerais. Ela diz assim: meu pai foi um homem muito simples, sem condições financeiras. Ele já mora com o Senhor. O maior legado que ele nos deixou foi a honestidade. Saudades eternas do seu André. E a Edna de Lorena, ela também diz: já não tenho mais meu pai Jorge, está com Deus. Deixou muita lição. Uma delas: não reclamava de nada. Trabalhava na roça e tudo estava bom. Saudades, sempre tinha um sorriso. Olha que lindo, gente. E o Adriano de São Paulo, ele diz: contei essa história na terça-feira e até fui premiado no sorteio. O tema era sobre ajudar alguém idoso. Aí ele diz: meu pai e meu avô brigaram muito e nem se falavam. Mas meu avô, no final da vida, precisou de ajuda e meu pai prontamente se pôs a ajudá-lo em absolutamente tudo. Eu, que sempre estive ao lado do meu pai nas brigas entre eles, entendi tudo. Meu pai, com isso, me mostrou o tamanho e o poder do perdão. Foi lindo acompanhar esse momento. Nossa, que testemunha, hein, Adriano? Louvado seja Deus pela vida do seu pai. E a próxima música, gente, é pra gente olhar esse maior exemplo de pai aqui na Terra, que foi São José. Quem vai cantar é Maninho, Coisas de Pai.

Nós pedimos a intercessão de São José para cada pai, você que hoje enfrenta os desafios, né, da paternidade, mas com a graça de Deus você vai ser esse bom pai, tá bom? Um abraço aqui para Kelly de Pouso Alegre, Minas Gerais. Meu pai se chama Walter, mora em Cruzeiro. Ele me ensinou a caridade, honestidade, me ensinou a ter fé. Eu amo demais. E também a Yara, ela mora em Aracaju, Sergipe. Meu pai Vicente abandonou minha mãe com 4 filhos. Eu tinha 9 anos quando ele foi embora. O que eu aprendi com ele é que o perdão é algo divino. Eu aprendi a perdoar ele, apesar da ausência. Hoje ele está no céu. Desejo a ele muito amor, o amor que eu nunca recebi e a salvação eterna. Que linda a sua atitude, Yara. Louvado seja Deus por seu testemunho. E eu quero agradecer aqui a todos que participaram, né? Tô no limite aqui já do tempo, do horário, mas agradeço de coração a todos aqui que deram seu testemunho. E o brinde de hoje vai para Danilo de Cruzeiro. Obrigada, família, por ter participado. Você entendeu, né? Seja qual for sua história, louvemos a Deus pela vida do nosso Pai. E o Pai do Céu, Ele sempre está disposto a curar o nosso coração. Feliz Dia dos Pais para todos os pais. Deus abençoe você e que no Dia dos Pais você traga somente gratidão. Gratidão aí ao seu coração pela sua história, seja ela qual for. Porque o amor de Deus envolve a sua história, tá bom? Para encerrar, Fernando e Sorocaba, Caminhonete.

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1: Eu sei, a caminhonete é linda, ela tá conservada. 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Motor diesel.

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2: Milhares de jovens receberam o Santo Padre nesta quinta-feira em Assis, cidade de São Francisco. O Santo Padre participou de um encontro com a juventude, onde respondeu perguntas. Silvanei José.
3: A primeira foi de Carolina de Zagreb, que pediu ao Santo Padre que conselho daria aos jovens que cresceram na espiritualidade franciscana para poderem continuar a ser autênticos discípulos de Cristo e levar esperança aos jovens sem perder a alegria do Evangelho. O Santo Padre disse que a própria pergunta já continha parte da resposta, pois testemunhaste, disse, o estilo de simplicidade, fraternidade e proximidade que te convenceu e permitiu amadurecer na fé, inserida numa comunidade, mas aberta a todos. E isso numa região da Europa que, há apenas 30 anos, conheceu a guerra e a perigosa ligação entre confissão religiosa e nacionalismo. Depois, a pergunta de Giovanni, da cidade italiana de Bolônia, num mundo onde reina a cultura do provisório e em que as escolhas de vida definitiva nos assustam, como podemos dizer-lhe um sim total e corajoso, evitando olhar para trás depois de deitar a mão ao arado? O Papa fala de uma pergunta corajosa, repleta do desejo daquilo que não passa. Hoje em dia, tendemos a falar negativamente do provisório. Outrora, era a Igreja que educava com insistência para o sentido do provisório. Esse mundo passa, o tempo corre, as coisas terrenas são mutáveis. Só Deus permanece, porque é eterno. Temos, portanto, de nos perguntar, para não estarmos entre aqueles que lamentam o passado e, por isso, não enfrentam o presente, nem assumem responsabilidade em relação ao futuro.
4: Quante discriminazioni e diseguaglianze possono finire subito appena ci riconosciamo fratelli e sorelle?
3: Se nos reconhecermos irmãos e irmãs, quantas discriminações e desigualdades poderiam acabar num instante? O Papa Leão disse que temos diferentes responsabilidades e vocações, mas caminhamos juntos, inspirando-nos, ajudando-nos e corrigindo-nos mutuamente. É importante fazermos a nossa parte. Então falaremos da Igreja com o carinho com que se fala de uma mãe, porque reconheceremos que lhe pertencemos. Será uma forma sincera de querer bem aquelas pessoas e aquela história em que Jesus Cristo vem até nós e permanece conosco. Por isso, para partilhar o desejo do Senhor, não é preciso mostrarmos-nos melhores do que somos. Há que reconhecer e deixar que Jesus ressuscitado atue na nossa vida, na história de todos nós.
2: Da Central de Jornalismo Canção Nova, Ana Elisa Castro.
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11: Submetei-vos a Deus, mas resisti ao diabo, e ele fugirá de vós. Aproximai-vos de Deus, e ele se aproximará de vós. Carta de Santiago, capítulo 4, versículo 7.
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2: Muito bom dia para toda a rede Canção Nova de Rádio. Agora é o momento de nós rezarmos juntos com o programa O Amor Vencerá, hoje apresentado por Rogerinha Moreira, Márcio Todeschini e Padre Wellington, da Comunidade Betânia.
12: Drástica na sua vida, de uma separação, de um afastamento, sabe, de algo que você vem relutando, e o demônio sabe que você está lutando contra essa vontade. O demônio sabe, e ele tem instigado você: vai embora, desiste, larga a mão. Para que você ficar neste lugar? Por que ficar neste lugar? São ideias. Mas Jesus hoje está falando concretamente com você e dizendo a você: vai valer a pena, você vai colher os frutos da sua renúncia. A palavra aqui é forte: renuncia a si mesmo. O desejo é que você fosse arrastado para um outro lado, para um outro caminho. Renuncie. Eu acho que a gente pode até mesmo fazer isso. Você pode levantar a sua mão e pode concretamente dizer a Jesus: eu renuncio a mim mesma, Jesus.
13: Eu renuncio a mim mesmo.
12: Eu renuncio aos meus desejos,
13: Jesus. Eu renuncio aos meus desejos.
12: Eu renuncio aos meus apetites carnais.
13: Eu renuncio
12: a minha vontade, Jesus.
13: Eu renuncio
12: ao ódio. Você que sente ódio hoje. Eu renuncio, Senhor, a esse sentimento que está me afastando de vós. Eu renuncio à mulher velha que habita dentro de mim. Diga: eu renuncio ao homem velho que está dentro de mim, está recalcitrando, está gritando, está murmurando dentro de mim. Eu renuncio a mim mesmo, Jesus, e te peço, Senhor, vence em mim, Senhor, que o teu reino vença em dentro de mim, que o teu reino dos céus aconteça como grande mostarda dentro de mim, que comece por mim, Jesus, pela minha renúncia, Senhor, pela minha entrega a vós. Eu me abandono, eu me entrego. Eu não quero fazer a minha vontade, eu quero fazer a tua vontade, porque eu quero ganhar o céu.
13: O Senhor coloca no meu coração que ele quer quebrar também, a partir da renúncia pessoal, pessoas estão presas na fofoca.
12: Amém, liberta.
13: A fofoca que tem ocupado boa parte da tua vida. Você quer saber da vida dos outros, você quer falar da vida dos outros, você quer falar das coisas que estão ao teu redor, e só por saber, só por ter o que dizer. E isso tem feito muito mal, mal na sua casa, tem feito mal nos seus relacionamentos, tem feito você cada vez mais ficar sozinho, sozinho. Por isso eu quero pedir, Senhor, uma porção redobrada do teu Santo Espírito, e dê a força necessária para cair por terra todo o mal da fofoca. Que você renuncie, em nome de Jesus, todo o falar dos outros, julgamento, as mentiras, os gestos, as falas. por amor a Jesus, pelo Senhor, você renuncie toda a fofoca que tem destruído a sua casa e tem destruído os seus relacionamentos e as pessoas ao seu redor, a sua comunidade.
12: Sinto que o Senhor está dissipando no meio de nós um espírito de confusão muito forte, de descrença em Deus. Muitas pessoas que estão sendo tentadas a desanimar, a desistir desse caminho de cruz, desse caminho que passa pelas pedras, desse caminho difícil, vai orando no Espírito e vai pedindo: Senhor, enche-me com a tua graça. Eu não quero desistir, Senhor Jesus. Eu não quero me afastar de vós. Eu não quero perder o meu céu, Senhor. Vem, Senhor Jesus, e derrama o teu Espírito sobre nós e dissipa, Senhor, do meio de nós essa nuvem de tentação,
14: de confusão.
12: Tem de piedade e misericórdia. Ora lá, barixiri, canta balari, alabari, canta balari, alabari.
14: Toda nuvem de discórdia, de falta de perdão,
12: amém,
14: de mágoa, de
12: ressentimento.
14: Porque você foi julgada na frente dos outros, mal falada, zoada. Isso gerou uma revolta muito grande no seu coração, uma raiva, um ódio. E o Senhor está agora dissipando esta nuvem de uma grande tentação, de você pagar na mesma moeda, de você dar o troco, de você revidar. O Senhor está agora tirando este peso de dentro do seu coração. A imagem é como se fosse uma bigorna que estava dentro do seu coração, que pesava, que te encurvava. E o Senhor retirou. E a mão do Senhor esmagou esta bigorna como se fosse um monte de poeira. Porque tamanho é o poder de Deus que age agora no seu coração e que te liberta. Obrigado, Senhor.
12: Jesus está tocando pessoas muito apegadas a este mundo. Você está enraizado nas coisas deste mundo. Você se importa muito com as suas coisas. Você se importa muito com os seus projetos. Você se importa muito com aquilo que você possui, com os seus bens. Você está abraçando demais as coisas da terra, as coisas passageiras, o prazer, o seu mundinho, o seu jeito. Jesus está libertando você desse grande apego. É um apego material. Meu irmão, dá um salto para a vida eterna. Se desgruda, se desvencilha daquilo que está enraizando você neste mundo. O céu não é aqui. E nós podemos ter momentos em que nós sentimos uma pitadinha do céu aqui, quando nós estamos na adoração, quando nós recebemos Jesus na Eucaristia, quando estamos muitas vezes com pessoas que nós amamos. É só um pedacinho do céu. O céu é muito maior do que isso. É muito maior, senão o Senhor não desejaria a nós. Então, tire os seus pés desse chão.
14: Deus me revela que você está nesta situação que a Rogerinha estava falando agora, nesse instante, que você tenha certeza. Você estava para fechar um grande negócio de milhões.
12: Amém.
14: E Deus está dizendo para você se desapegar, para você não fechar esse negócio. Isso você só terá clareza de que Deus está agindo agora, que Deus está agora derramando o seu amor sobre o seu coração. Lá na frente você vai entender do que Deus te livrou. Obrigado, Senhor, porque o Senhor fala diretamente. O Senhor fala concretamente naquilo que nós vivemos agora, nesse momento. Bendito seja, Senhor Jesus.
12: Dá-nos, Senhor, essa sede das coisas que não passam. Dá-nos a sede, Jesus, do céu, das coisas que valem a pena. Jesus estava tocando em alguém, no coração de alguém muito endurecido pelo ódio, ressentimento. Você está lutando tanto contra isso, mas você está alimentando. Quando você fica falando, você fala para um, fala para outro. vida vai alimentando mais uma vez o ódio. O ódio pelo seu pai, o ódio pelo seu marido. O Senhor também visitava o coração de alguém que luta muito dentro da igreja. A sua luta não é pequena. O seu desgaste é grande para as coisas de Deus. Talvez você tenha anos de dedicação a uma obra de Deus, mas você não sabe por quê. De alguns dias para cá, você tem sentido a vontade de desistir, de largar tudo. Você não sente uma retribuição humana naquilo que você faz. Você não sente carinho das pessoas. Você não recebe o muito obrigado. Mas eu digo para você essa palavra que está aqui: renuncie a si mesmo. Renuncie a esse desejo de reconhecimento. O seu tesouro, meu irmão, aquilo que não te agradeceram aqui, está guardado no céu. Eu sempre gosto de dizer isso. Todas as coisas que eu fiz e faço aqui nesta terra, nesta obra que é a Canção Nova, e tudo aquilo que eu realizo, está guardado no coração de Deus. E tem coisas que ninguém sabe mesmo. Tem coisas que a gente faz no esconderijo, né? No escondido.
14: No escondimento.
12: No escondimento, obrigada, Márcio. No escondimento. Mas vai valer a pena, vai valer a pena, Márcio.
14: Só Deus vê. Vai valer a pena, sim. Até mesmo nessas situações que a gente vive da vida comunitária, né?
12: Sim.
14: Da nossa organização, de tudo aquilo que nós fazemos, porque as pessoas veem muito aquilo que a gente faz na televisão.
12: Vê o brilho, né?
14: Mas não sabe o que a gente vive, né? No dia a dia, né? E não só de coisas difíceis, mas de coisas muito grandes para o reino de Deus, né? E uma das grandes tentações, Padre Jonas sempre nos ensinou isso, é a gente se apegar às armas com as quais a gente luta, né? Se apegar ao cargo, ao status, para dizer eu fiz, eu realizei, né? Porque são coisas grandes, né? Salvar uma vida, salvar uma alma, é algo muito grandioso. Mas quem salva é Deus. Eu sou apenas um instrumento, nada mais, nada menos, mas apenas um instrumento da graça de Deus.
12: E o Senhor vai dizer na palavra, e então retribuirá cada um de acordo com a sua conduta, e não por aquilo que eu fiz, mas pela minha conduta, pela minha busca de santidade, por aquilo que eu sou diante de Deus, pela mulher que eu sou, pelo homem que o Márcio é, o sapo e cada um de nós, a minha conduta. O Senhor diz que Ele retribuirá cada um de acordo com a sua conduta, não pelos livros que eu escrevo, não pelas músicas que nós gravamos, que compomos, mas por aquilo que eu sou com as pessoas. Se eu semeio bondade, alegria, perdão, se eu acolho, pela minha conduta Ele retribuirá. Não pelo esforço, pelo peso que eu carrego, pelo desgaste físico. Não, é por aquilo que eu sou e busco ser diante de Deus. Então, vai valer a pena. A gente podia cantar, Márcia, aquela música. 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

0: Senhor.
1: Graças e louvores se deem a todo momento
0: ao Santíssimo e Diviníssimo Sacramento.
1: Graças e louvores se deem a todo momento
0: ao Santíssimo e Diviníssimo Sacramento.
1: Graças e louvores se deem a todo momento
0: ao Santíssimo e Diviníssimo Sacramento. O Senhor está devolvendo a você uma alegria de ser de Deus. Essa era a palavra que me vinha. A alegria de ser católico, a alegria de ter Jesus Eucarístico. Você que estava vivendo uma grande tentação, um grande desânimo na sua vida, em desistir, em desanimar, olha para Jesus agora, olha para Ele, o Santíssimo Sacramento. Jesus na Eucaristia é Ele que ilumina o nosso interior, que dá razão para a gente não desistir. E Ele retribuirá a cada um de nós conforme a nossa conduta. Deus está vendo a sua luta. O Senhor está vendo que você está resistindo ao pecado, que você está lutando contra um desejo da carne, que você está travando uma batalha espiritual na sua casa. Ele vê que você se sente cansado, mas Ele diz a você: eu retribuirei a cada um conforme a conduta. Jesus, vem reacender, Senhor, um desejo de céu no nosso coração. Vem reacender, Senhor, um desejo de que carreguemos a nossa cruz, uma força, Senhor, para aguentar. Derrama, Senhor, a Tua graça.
1: Derrama.
0: Há muitos irmãos que estão rezando conosco nesse momento e que estão desanimados. Há muitos irmãos que neste momento não sabem fazer o que fazer diante de um grande problema,
1: sim.
0: De uma tribulação, de um grande obstáculo que se levantou na sua vida, de uma decepção que aconteceu, de uma traição que aconteceu. Quero pedir, Jesus, dá-nos a graça, dá-nos a força. Eu quero aguentar até o fim, Jesus. Eu quero aguentar até o fim, Jesus.
1: Eu quero, Jesus.
0: E a lavalaria, la Maria, la
1: lavalaria. Você que perdeu o sentido da vida. Você se sente assim, totalmente perdido, perdida. A palavra para mim e para você é esta. Quem perder sua vida por causa de mim, a encontrará. O Senhor Jesus, o Deus de todo poder, aquele pelo qual todas as coisas foram feitas, o Senhor do universo, Ele está aqui agora dizendo para mim e para você: quem perder a sua vida por causa de mim, a encontrará. Você está perdendo a vida, meu irmão, por tantas coisas. São tantas realidades. São tantos desvios, tanta confusão. E o Senhor está te chamando agora, Ele está dizendo para você uma promessa: quem perder a sua vida por causa de mim, a encontrará. É uma promessa de Deus. Você quer abraçar este projeto de vida? De perder a vida por causa do Senhor? Sabendo que você vai encontrar a vida plena, a vida verdadeira. Esta é a promessa. Nós não vivemos a nossa fé, meus irmãos, com foco nos resultados, no sucesso, no bom êxito, nas metas, como este mundo faz. Nós vivemos em função de uma promessa. Quem perder a sua vida por causa de mim, a encontrará.
0: Já que estamos no mês vocacional, quero pedir a Jesus diante de por aqueles que já viveram muitas renúncias, mas que chega uma hora que cansa, não é? Parece que chega uma hora que perde o sentido, perde a força. Jesus, eu estou pedindo, Senhor, pelas nossas vocações, pelas vocações sacerdotais, pelas vocações de família, pelos matrimônios, Senhor Jesus, pelas vocações consagradas, aqueles, Senhor, que já tomaram a sua cruz muito tempo atrás, que já fizeram muitas renúncias, mas que vivem grandes tribulações, que sentem o peso do tempo, do desgaste físico, que sentem o cansaço das perseguições, Jesus, que sentem, Senhor, a acusação do mundo, que sentem o peso da perseguição do próprio demônio, Jesus. Tem de piedade e misericórdia. Vem, Jesus, hoje reabastecendo os teus filhos com a sua graça.
2: E rezando ainda por vocações, o Senhor me coloca muito forte, colocava antes já muito forte. Alguns que estão nos assistindo e rezando conosco estão a um passo de dar o seu sim a Deus, mas ainda não conseguiram renunciar o que tem que deixar para poder seguir o Senhor. Você se questiona, será que é isso que Deus quer para mim? Mas mais do que isso, você já entendeu o que Deus quer para você, mas você está com medo de renunciar ao seu conforto, as possibilidades de sucesso que a vida estão lhe colocando, o seu emprego, os seus amigos, a sua família, o conforto da sua casa. Você está dizendo, meu Deus, eu vou ter que deixar tudo isso. E o Senhor diz, vem, você quer me seguir? Renuncie a si mesmo, tome a tua cruz e vem. Vem porque eu vou te fazer feliz. Vem porque tua felicidade está aqui. Vem porque eu quis contar contigo. Vem porque eu estou te chamando. E é preciso recordar que vocação é um chamado de Deus. Vocação não é somente um serviço, mas é um ser, é uma identidade. É a gente poder assumir um jeito de viver diante de Deus. E é uma resposta. Resposta para estar com Deus e servir o Senhor por inteiro. Por isso, você que está diante agora do Santíssimo, você está de joelhos, está em lágrimas, você está relutando porque te dói muito. Você diz sim, sim ao Senhor, eu vou, Senhor, eis-me aqui, Senhor, e não olha mais para trás. Como o Senhor disse para aquele jovem, vai, vende tudo o que tens e terás um tesouro no céu, depois vem e segue-me, vem. Renunciar a si mesmo significa dar esse tudo. Até porque Deus não nos pede muito, Ele pede tudo, tudo, tudo, tudo. Ele quer tua afetividade, quer tua sexualidade, quer o teu pensamento, quer as tuas lutas, quer purificar você de todo pecado. Ele quer os dons que Ele te deu para trabalhar e serem aplicados no reino de Deus. Diga teu sim, não renuncie mais.
1: Porque o Senhor, Ele está dando a graça a muitos da liberdade interior. O Senhor está te libertando dos desapegos.
0: Obrigada, Jesus.
1: O Senhor está te libertando dos seus sonhos mundanos, de outros sonhos até grandes, grandiosos, sonhos bons. Mas o Senhor, Ele quer este passo na fé, que você realmente acredite nesta promessa que Ele te faz. Porque o Senhor promete e Ele cumpre. Este é o nosso Deus. Então, esta liberdade interior, você se sente muito leve agora nesse momento para dar o passo, consciente de todas as consequências, de tudo aquilo que você vai abraçar sem saber como será. Mas o Senhor te dá esta liberdade, a liberdade interior. Não tenha medo. Não tenha medo. Coragem, diz o Senhor. Eu venci o mundo.
0: Obrigada, Jesus, por todas essas libertações que o Senhor está realizando no meio de nós, de coisas que têm pesado a mais na nossa cruz. É um peso a mais que você estava carregando. Todas essas tralhas, essas coisas nas quais você tem depositado a sua vida, só tem pesado mais na sua caminhada. Jesus está tocando profundamente. Ele dizia ao meu coração: Rogéria, reze pelas almas que estão cansadas, pelos filhos que estão se cansando no meio do caminho, por aqueles que estão desistindo da fé, por aqueles que estão desistindo da caminhada, por aqueles que estão desistindo da vocação, por aqueles que estão desistindo do ministério, porque a cruz está pesada. Mas é porque está faltando a graça de Deus aí. Jesus, eu estou pedindo pelas almas cansadas hoje. Pelas mães cansadas. Pelos pais cansados. Pelos padres, sacerdotes, celibatários. Pelos homens e mulheres de Deus. Que têm caminhado com fidelidade. Mas tem desanimado pelo caminho, porque sentem o peso da cruz.
1: Fortalece, Senhor.
0: Vem fortalecer, Jesus.
1: Fortalece os joelhos vacilantes.
0: Amém, Senhor. Revigora, Jesus. Revigora, Jesus. Revigora.

0: se eu visse Jesus oferecendo um copo de água para você. Vinde a mim, vós todos que estáis cansados, sobre o peso do vosso fardo, sobre o peso da vossa cruz, e eu vos darei descanso.
1: Eu estou com sede, Senhor. Sede da tua água viva, Senhor. Dá-me de beber, Senhor.
0: Peça isso ao Senhor.
1: Dá-me, Senhor.
0: Estenda a sua mão para Jesus.
1: Eu tenho sede.
0: E diga a Ele: eu aceito, Senhor.
1: Eu aceito, Senhor.
0: O refrigério da caminhada.
1: Sim, Senhor Jesus.
0: Eu aceito, Senhor, o teu copo.
1: Eu preciso, Senhor Jesus.
0: Copo da tua graça.
1: Eu necessito.
0: Eu não quero abandonar a minha cruz, Jesus.
1: Não quero.
0: Abandonar a minha caminhada. Mas hoje, aqui diante de vós, eu aceito, Senhor,
1: o refrigério. Eu quero ficar na tua presença, Senhor Jesus.
0: A tua graça, Senhor.
1: Eu aceito, Senhor.
0: Vem, Senhor Jesus.
1: Vem, Senhor.
0: Jesus está tocando em uma mulher que não saiu de casa essa semana.
1: Chilha.
0: Você é uma mulher que gosta de se arrumar. Você sai bonita de casa. Mas essa semana a tristeza caiu sobre você. Um desânimo muito forte. Jesus está libertando você desse desânimo que fez você se prostrar essa semana. Que fez você pensar na morte. Não numa morte que deseja o céu, mas numa morte que leva você a desistir de tudo. Jesus está tocando em você. Você que está vivendo um luto muito profundo e que está ali mergulhada neste luto, não consegue se desvencilhar dele, não consegue achar razão para continuar, razão para voltar a trabalhar, razão para recomeçar a sua vida diante dessa perda tão difícil que você sofreu. Jesus está oferecendo você o copo da graça.
1: Jesus toca também.
0: Vem, Senhor Jesus.
1: Muitas pessoas com essa água.

0: vai dando lugar à medida que esta água viva que jorra do coração de Jesus vai lavando o seu coração, toda dor, toda doença, tudo aquilo que estava, toda a carne podre que estava sobre o seu coração, dessa realidade difícil, a dor da saudade, mas também a dor do trauma, vai caindo, porque o seu coração vai sendo lavado pela água viva do Espírito Santo. O Senhor me mostra um coração que estava empretecido, cheio de coisas podres em volta, e ele volta à cor. O coração está mais leve na presença de Jesus, porque você está sendo liberto deste trauma, meu irmão, minha irmã. O Senhor está consolando você que traz a dor profunda da saudade. Você sente falta, isso dói no seu físico, todos os anos é a mesma sensação. E o Senhor está te libertando agora, porque é Ele quem te consola, é Ele quem te abraça, é Ele quem preenche esse espaço que ficou, esse abismo que ficou dentro de você. Você usava até essa expressão, tem um abismo dentro de mim. O Senhor está agora preenchendo todo este lugar dentro do seu coração, te curando, te libertando, e nós só podemos dizer... obrigado, Senhor.
1: Obrigada, Jesus.
0: Bendito obrigada, seja, Senhor Jesus.
1: Bendito seja, Senhor Jesus. Nós te louvamos, te bendizemos, te adoramos, Jesus, te glorificamos. Meus irmãos, vamos interceder por todos os pedidos de oração que vão chegando até a Canção Nova. Todas as pessoas que estão agora nesse momento em sintonia conosco, que estão acompanhando pela televisão, que estão acompanhando pela rádio, que estão pedindo oração, que tem uma situação grave acontecendo em suas vidas, alguém grave num hospital, alguém que vai passar por uma cirurgia, tudo isso também traz desânimo, traz desgaste, tudo isso nos faz repensar na nossa caminhada. Jesus, que tu possas agora visitar os nossos doentes, Jesus, que tu possas visitar as nossas famílias, que tu possas visitar as nossas crianças, os nossos jovens, que tu possas visitar, Senhor, pessoas que estão entregando situações delicadas, situações amarradas, situações perturbadoras. Tende piedade, Senhor, e misericórdia daqueles que estão rezando conosco agora e que estão colocando a sua intenção diante de vós, que estão clamando ao céu por uma graça, uma intervenção vossa. Jesus, tu ofereceste um copo de água, Senhor, oferece também salvação, oferece, Jesus, libertação, derrama cura no meio de nós, Senhor, derrama, Jesus, a tua graça. Nós precisamos da tua visita, precisamos da tua força, Jesus. Tende compaixão de nós, Senhor, tende compaixão dos teus filhos, Jesus. Ora lá, barixir, canta balari, canta balari.
0: Você parou a carreta no acostamento. Motorista de caminhão. Porque você, ouvindo o programa, você voltou atrás na sua decisão. Você queria jogar esse caminhão numa ribanceira, numa ponte. Você queria se matar, tirar a própria vida. Você está chorando muito agora. E o Senhor está te oferecendo este copo d'água, esta água viva, de tantas situações da sua família, do seu emprego, de dívidas. O Senhor está dizendo: eu estou aqui, eu estou aqui, confia em mim.
2: Quero rezar para uma mulher que está passando pela leucemia lá de Brusque, daquela região. A família pediu que eu rezasse. Bernadette, eu te entrego o coração de Jesus, diante do Jesus eu te entrego. E todos aqueles que estão passando por essa mesma doença, o câncer, de forma especial a leucemia, sejam tocados hoje e sejam, em nome de Jesus, purificados. Seu sangue seja purificado em nome de Jesus.
1: Nós te louvamos, Jesus.
2: Nós te bendizemos,
1: te adoramos, te glorificamos,
2: Senhor.

Cremos, Jesus, que Tu estás ao nosso lado. A cruz está aí, a renúncia está aí, mas o Senhor sempre vai estar comigo. Olhe para Jesus e diga isso. Eu creio que Tu ficarás comigo para sempre, Jesus. A caminhada é dura, mas Jesus, contigo eu vou aguentar, Senhor.

0: Deus. Senhor Jesus Cristo, nesse admirável sacramento nos deixastes memorial da vossa paixão. Dai-nos venerar com tão grande amor o mistério do vosso corpo e do vosso sangue, que possamos colher continuamente os frutos da vossa redenção. Vós que sois Deus com o Pai, na unidade do Espírito Santo.
1: Amém.
2: Para você que nos ouve pela rádio, Padre Eliton tomará o Santíssimo em suas mãos para traçar sobre nós a bênção do Santíssimo Sacramento.

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4: Olá, programa Mais Saúde, contando com a presença da professora Denise Mafra, que está dando um show aqui pra gente, né? Ela tem nos ajudado muito a desvendar até os mistérios, vamos dizer assim, da doença renal crônica, que tem sido uma realidade muito grande, não só no nosso país, o aumento de portadores, ainda mais com toda essa obesidade instalada que leva a problemas de diabetes, hipertensão. Nós sabemos que as doenças cardiovasculares são, afinal de contas, as que mais matam, né, no planeta. Então, estamos sempre com esse tema aqui para esclarecer para vocês, não só para os nossos pais, avós, mas também para um vizinho, um amigo, porque, gente, quem assiste, quem ouve o programa Mais Saúde, acaba tendo assim umas informações muito legais para passar para frente. E você pode sempre estar falando, olha, vai ouvir no Spotify, porque às vezes as pessoas vão lá no Dr. Google e aparece cada coisa que eu nem vou tocar no assunto agora. Mas voltando aqui, nós estamos com a colaboração da doutora Denise Mafra, que eu quero agradecer muito, tá? A Universidade Federal Fluminense, que nos disponibiliza também, ela que é a professora titular de nutrição e que ama falar disso, que é de um modo geral. Denise, bem-vinda. E vem cá, por que que os pacientes com doença renal crônica são tão inflamados? A gente fala tanto de inflamação.
5: Olá, Gisela, novamente aqui. Esse é um tema que é o central, basicamente, posso falar isso, da minha linha de pesquisa, né? Com o meu grupo de pesquisa da UF. Então, assim, por que que eles são tão inflamados? Tem várias causas, né, que esses pacientes têm o processo inflamatório, né? Esse processo inflamatório, lembrando, né, para quem está escutando a gente, ele é importante que o nosso corpo se defenda, né, de algum patógeno, né? Esse sistema imunológico, ele precisa reagir para combater coisas que estão aparecendo que não são normais do nosso corpo. Mas, enfim, no paciente com doença renal crônica, a gente vai ter essa inflamação exacerbada, né? Então, a gente tem um processo de liberação, de produção de citocinas, né, que são os marcadores de inflamação, muito elevados. E por quê? Já lá no início, quando ele começa o processo de doença renal crônica, ou até antes disso, né, lá no primeiro programa a gente falou de obesidade. Obesidade está totalmente ligado com o processo inflamatório, né? Então, excesso de tecido adiposo causa aumento de citocina, causa inflamação. Diabetes também está relacionado com inflamação. E a hipertensão também. E aí, se a gente jogar um pouco mais de cardiologia aqui, né, de cardiopatia, a gente tem todo um processo inflamatório. Essas doenças acabam levando um aumento de estresse oxidativo, né, onde a gente produz aumento de radicais livres. E aí elas culminam, né, na doença renal crônica. Ou seja, eu já venho andando com um processo de estresse oxidativo, com inflamação, e quando esse rim começa a sofrer lesão, ali no próprio sistema glomerular, lá no néfron, né, que é a unidade funcional do rim, então a gente tem 1 milhão de néfrons em cada rim, quando ele começa a ser lesionado por uma pressão alta, por um diabetes, né, por essas citocinas que já estão sendo produzidas no organismo desse paciente, ali aquele, o néfron, ele começa a sofrer um processo inflamatório também. Então a gente já tem o primeiro ponto de partida para o processo inflamatório nesse paciente com doença renal crônica, né? E aí ele tem todas essas doenças, né, essas comorbidades juntos, mais doença renal, ele tem esse processo inflamatório instalado. E se ele começa a fazer diálise, então vocês imaginam, né, como é agressivo colocar lá no cateter e o sangue passar por uma membrana de diálise, por uma máquina de diálise, né? Ou seja, como eu falei lá no início, é algo anormal que está no meu corpo. Então, como eu tenho alguma coisa anormal no meu corpo vai produzir mais citocinas para combater aquilo. Só que esse processo acaba ficando desorganizado, né? E ele aí tem esse processo inflamatório muito mais elevado, sempre associado com o estresse oxidativo. O que é isso, né? É a formação excessiva de radicais livres. Né? Quando a gente tem excesso de radicais livres, o que que é? Quando a gente tem uma molécula que a sua última camada eletrônica, né, isso lá, a química, né, ela está desemparelhada. Então ela começa, essa molécula que está, vamos dizer que ela está doidinha, né, ela começa a atacar outros componentes do nosso organismo. E aí com isso eu tenho a atração de um processo inflamatório das citocinas, né? A gente estuda, Gisela, bem mais aprofundado, né? Então a gente coleta o sangue dos pacientes, a gente analisa, quando se trabalha com ratinhos com doença renal, né? Que estimula a doença renal, né? Então proporciona que esse ratinho fique com doença renal, para a gente estudar um pouco mais, se estuda mais tecido. Então estuda o rim, estuda o músculo, né? No paciente a gente não consegue fazer isso, né? Obviamente. Então a gente coleta o sangue. Então a gente analisa através de biologia molecular, né? E a gente hoje já sabe o que é PCR, todo mundo faz. Então a gente analisa muito através de PCR os fatores de transcrição que estão dentro da célula, né? Então a gente faz toda a separação no laboratório dessas células do sistema imunológico do nosso paciente, e a gente faz por PCR, né, a leitura de fatores de transcrição que podem estar alterados no nosso paciente. Então os estudos têm mostrado assim, a gente tem um fator de transcrição bem importante, que eu vou falar um palavrão aqui, né, que é o NF-kB. Né? Então, é um fator nuclear kB. Esse fator, ele é importante porque ele sinaliza a produção, lá no núcleo da célula, da produção dessas citocinas inflamatórias que eu falei. Então, a gente tem um processo de inflamação instalado, e aí vários fatores causam essa ativação do NF-kB, né? A gente tem um outro fator também, fator nuclear, que a gente mede também lá por expressão genética, que é o NRF2. Ele é um fator que esse é ótimo, ele é bonzão. Ele vai fazer aumento da expressão de enzimas antioxidantes. Então, glutationa peroxidase, peróxido dismutase, NKO1, hemioxigenase, ou seja, mais de 250 enzimas antioxidantes, ou seja, elas vão combater os radicais livres. Tá? Não sei se eu tô falando muito aprofundado.
4: Não, mas dá para entender perfeitamente, porque você sabe que tem uma galera aí que segue a gente, que é na área da saúde, né? Mas de tanto a gente comentar microbiota, essas coisas, muita gente já mesmo leiga entende bastante, sabe perfeitamente que esse NF-kB é aquele que vai simplesmente começar a dar tiro, né? Que vai começar a inflamar. E olha que bom, a gente tem um outro, né? Que desinflama, né? Mas e a proporção?
5: Eis a grande questão. O que a gente tem visto no paciente com doença renal crônica é um desbalanço desses fatores de transcrição. Ou seja, tem muito NF-kappa-B sendo expresso.
4: Inflama mais e desinflama menos e produz menos substâncias anti-inflamatórias. Aí a gente vai ajudar com o quê?
5: Nutrição.
4: E o que que você tem visto nos seus estudos que tem ajudado assim muitos pacientes que são inflamados? Como é que diminuímos essa inflamação? Porque inflamar é bom, o problema é quando não tem aquela inflamação resolvida, né?
5: Isso, exatamente. E aí ele tem um processo, e aí assim, lembrando que, já falei, né, um pouco das causas, as consequências dessa inflamação, ela tá, por exemplo, a inflamação ela tá muito atrelada ao processo aterosclerótico, né, e esse paciente com doença renal crônica, ele morre muito de quê? De doença cardiovascular. Então, se a gente bloquear, né, ou mitigar, como, né, é o nosso programa hoje, mitigar a inflamação, a gente pode diminuir a formação desse processo aterosclerótico, né, no paciente com doença renal. A nutrição é muito importante, né? É, a gente é suspeita, né, Gisela, para falar.
4: A gente ama.
5: Mas a gente tem visto nas pesquisas uns resultados muito interessantes, né? Quando a gente começou analisando esses fatores de transcrição aí, a gente viu que realmente eles têm muito NF-kappa-B e menos NRF2. Eu falei assim, o que que a gente pode fazer com a nutrição? Um dos trabalhos pioneiros que foi muito interessante, assim, a gente tem a suplementação de castanha do Pará, né, que hoje a gente chama de castanha do Brasil. O povo do Pará não gosta muito disso, né? Tem uma aluna que é do Pará, assim, não, do Brasil não, é do Pará.
4: É isso aí.
5: Mas, enfim, é aquela castanha deliciosa, maravilhosa. Ela é rica em selênio. Selênio é um antioxidante, é um mineral antioxidante. E rica em outros compostos fenólicos também, que são super importantes. Então, eu tenho uma... Foi uma aluna minha desde bebê, né? Eu falo que desde a graduação, a Milena Stockler Pinto. Hoje ela é professora comigo lá na UF. Ela, desde a graduação até mestrado, doutorado, a gente fez o seguinte. A gente foi suplementando castanha do Pará para os pacientes. Então, a gente fez uma castanha, né? Porque a gente sabe que ela é cara. Mas se a gente usar como um remedinho, uma castanha por dia. Então, a gente viu, assim, essa castanha, uma por dia, durante 3 meses nos pacientes que fazem hemodiálise. A gente viu resultados fantástico. Então a gente tem o aumento das enzimas antioxidantes, né? E a gente teve a redução da expressão desse fator aí, né? Opa. O NF-kappa-B.
4: Que beleza! Exatamente. Então, gente, olha só, é uma castanha. Porque também tem isso, né? Dependendo do solo que essa castanha é cultivada, ela vai ter mais ou menos selênio. Às vezes a gente pode estar pedindo para comer duas e tá comendo demais também, né? Sim. Então, uma é o padrão. Ai, que máximo! Então, isso a gente pode levar também, Denise, para várias outras situações, né? Então, uma castanha todos os dias. Que mais? E esse foi um trabalho pioneiro, então?
5: Esse foi um trabalho pioneiro com esses fatores de transcrição. Esse trabalho foi assim, vários trabalhos, né, foram gerados dessa pesquisa. A gente foi para vários congressos internacionais apresentar via, né, de forma oral. A gente
4: publicou. Ai, que delícia.
5: É muito legal. E assim, é uma coisa que é do Brasil, né? E uma coisa, tudo bem, a gente pode até falar, é um pouco caro, mas é uma castanha. E a gente hoje já orienta nossos pacientes no ambulatório a comer uma castanha por dia, né? Isso é muito importante, né?
4: Olha que bacana. E Denise, mas tá ainda muito caro? Porque às vezes a gente vê que o acesso a essas oleaginosas, dependendo da central onde se compra, eu fico às vezes um pouco preocupada, porque eu falo, ai gente, será que não tem muito fungo aí? Mas enfim, eu sempre falo, tenta comprar castanha na casca e abre, porque também o paladar é totalmente diferente, né? Mas enfim, uma por dia, tá? E que mais? Conta mais, eu tô adorando isso. Agora o pessoal vai sair comendo uma, viu, pessoal? Uma castanha.
5: Não. A gente tem outro trabalho que foi com cúrcuma, né? A cúrcuma não é uma coisa, não é um tempero que a gente usa muito aqui, né? Eu acho que tá aumentando até, né? Consumo da cúrcuma é muito mais lá na Índia, né? Que eles usam cúrcuma em tudo. Mas a cúrcuma, ela tem várias propriedades anti-inflamatórias e antioxidantes, né?
4: Sim.
5: Então a gente fez, na hemodiálise também, a gente suplementou. E aí foi até engraçado, porque a gente teve um probleminha de fazer cápsula da cúrcuma. E aí, a minha aluna, de doutorado, ela assim, Dê, vamos fazer um suco. Aí a gente fez um suco com cenoura e laranja e cúrcuma, né? É a melhor forma de comer? Não, não é. Mas como a gente tinha que ter um grupo...
4: padrão,
5: que...
4: né?
5: Que fosse controle, ou seja, sem a cúrcuma, para a gente poder publicar isso em revista científica, né? Que a gente não é o placebo, mas é como se fosse o placebo, né?
4: Sim.
5: Então a gente fez esse suco e durante a diálise, a minha aluna deu 100 ml, pouquinho, né? Durante 3 meses para os pacientes em hemodiálise. Esse trabalho também foi muito legal. Ele diminuiu a proteína C-reativa, que é um marcador de inflamação, e diminuiu o fator de transcrição NF-kappa B.
4: Que bárbaro. Então, e algum que estimula aquele outro fator de transcrição anti-inflamatório?
5: O NRF2, a gente tá ali, a castanha estimulou. A cúrcuma, a gente não conseguiu estimular o NRF2.
4: Tá.
5: Né? Ainda não, mas enfim, vamos ver se a gente, talvez assim, aumentando a dose, aumentar o tempo do estudo, né? Pode ser que a gente consiga. Um outro trabalho que a gente tem, e esse a gente não viu muito resultado, foi o cranberry, que não é uma fruta daqui, né? Mas que tem os extratos de cranberry muito para infecção urinária, né?
4: Exato.
5: E aí a gente fez essa. A gente ainda está vendo os resultados, mas esse a gente ainda não viu muito. Mas se a gente for lembrar, o cranberry é uma berry que a gente tem, né? E que, por exemplo, a jabuticaba pode substituir o cranberry.
4: Muito.
5: É uma fruta nossa.
4: E a casca, nossa, tem uns estudos espetaculares, né? Nossa, é fantástico. Eu tava até falando com meu marido, a gente tava andando, tem uma loja aqui do lado que abriu de coisas mineiras. Eu falei, gente, eu preciso ver se tem aquela geleia de jabuticaba com a casca da jabuticaba. Vou lá dar uma olhada. Escuta, e vem cá, e o própolis, que agora se fala tanto do própolis verde, 70%, eu achei em cápsula, menina, porque aquilo pra tomar em líquido, ninguém aguenta.
5: Tem dois trabalhos em doença renal crônica, que é do um trabalho na realidade, né, que é do Marcelo, do professor, hoje ele tá na Bahia. Então foi um estudo durante um ano, né, em pacientes com doença renal crônica sem fazer diálise, né, antes da diálise, e ele viu diminuição de proteinúria, ele viu um monte de coisa interessante com o própolis, né? 500 miligramas de própolis por dia em cápsula, né, extrato de própolis.
4: E era aquele verde, não?
5: Isso.
4: 500 miligramas, vou até marcar aqui, dia.
5: Tá. Esse trabalho é bem interessante. Agora ele também publicou, mas com Covid. E aí ele viu que o tempo de internação dos pacientes que usaram própolis foi menor do que os pacientes que não usaram própolis.
4: Pois, Denise, você sabe que nós temos um palestrante internacional, Pedro Bastos, que é ótimo, e uns estudos mostraram o que o própolis, eu até mandei parar todo mundo de tomar própolis, porque o própolis aumentava aquela tempestade de citocinas, e que era o problema do Covid. Mas olha que interessante, depois eu vou ler esse estudo para ver.
5: Depois a gente pode, me manda, mas assim, o que a gente tem, a gente tá agora
4: isso.
5: Fazendo estudos com o própolis, é exatamente pra gente ver se a gente modula o NF2 e o NF-kappa B, né?
4: Então,
5: a nossa hipótese é que ele faz diminuir a inflamação, Gisela.
4: Claro.
5: Essa é a nossa grande hipótese.
4: Lógico.
5: É interessante. A gente tem uma revisão publicada sobre própolis, né? Levantando essa questão, né? Que o própolis pode ser benéfico para o nosso paciente com doença renal crônica.
4: Que bacana. Então, nós já falamos. Uma castanha por dia. A gente pode ralar a raiz da cúrcuma, né? Raiz do... O rizoma... esqueci o nome. Porque...
5: Açafrão.
4: O açafrão, a gente pode ralar, porque é muito de Goiás, da região central do Brasil, né?
5: Isso.
4: Falamos do própolis, 500 miligramas, né? E o que mais?
5: Berry,
4: encerrar?
5: Né?
4: as berries, né, que nós temos a jabuticaba, e hoje em dia a gente tem um monte de árvores que você encontra daquela outra, acho que é a amora, né, que fica todo mundo reclamando que tingiu o chão, né, isso. Mas que é bárbara.
5: Isso.
4: E pra gente terminar aqui, o que mais?
5: A gente vai falar
4: mais algumas coisas.
5: Tem tanta coisa, porque assim, a gente tem os crucíferos, né?
4: Que eu amo.
5: É, amo. Exatamente. A gente ainda não tem nenhum estudo com isso, né? Pra modular esse... Mas assim, o sulforafano, que é o princípio ativo que tem lá, o composto bioativo do brócolis, da couve de Bruxelas. Isso. Eles são ricos em sulforafano. Tem vários estudos mostrando que esse sulforafano é agonista. Então, ele ativa o NRF2.
4: Né? Então, assim.
5: Então, lembrando, um prato com verdes é importante, né?
4: E sempre entre esses verdes, alguém da família das brássicas, né? E esses crucíferos são fantásticos. Ai, acabando o programa.
5: Tão bom falar. Tudo, só esse. E aí eu deixo tu me...
4: Fala, querida.
5: A gente, não tem resultado ainda, mas é com chocolate meio amargo.
4: Opa!
5: Que a gente é cheio de fenólico, a gente tá apostando que esse chocolate possa, então, melhorar, diminuir a inflamação nos nossos pacientes. Então,
4: olha quanta coisa boa.
5: Tem vários estudos andando aí, que em breve a gente terá aí os resultados.
4: Não, e agora é assim, né? Sempre que for fazer um artigo e publicar antes, vai estar aqui falando do Mais Saúde e dos resultados.
5: Gisela, deixa eu terminar um segundo, assim.
4: Claro.
5: As minhas alunas ficam bravas comigo. A gente tem um grupo no Instagram que é Nutrição em Nefro UF. Esses trabalhos estão sempre publicados lá. E assim, eles são em inglês, mas a minha aluna, ela faz uma tradução e um geral no Instagram. Então é legal para quem quiser conhecer mais o nosso trabalho.
4: Como é que é o nome?
5: Nutrição em Nefro UF.
4: Nutricão.
5: Isso.
4: Tá aqui já. Já tá aqui. Olha. Gente,
5: você descobriu por ele.
4: Seguindo. Gente, não percam, que é bárbaro e a gente tem que divulgar. São informações preciosas, tá? Então, tudo que você precisar e puder divulgar pra gente estar passando aqui vai ser ótimo. Querida, um beijo enorme e esperando todo mundo no próximo Mais Saúde. Lembrem de divulgar e eu esperando vocês no próximo Mais Saúde, que se Deus quiser vai ser ainda com a doutora Denise Mafra. Obrigada, Denise.

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5: Olá, boa tarde. Pelo horário de Brasília, 12:30. Sexta-feira, 7 de agosto de 2026. É hora de notícias aqui na Rádio Canção Nova. Santa Sé divulga roteiro da viagem do Papa Leão XIV à França. Conferência Mundial de Intercessão da Caris entra no penúltimo dia na Canção Nova. Mês vocacional convida fiéis a refletirem sobre o chamado de Deus. Fim de semana terá contrastes nas condições de tempo em diversas regiões do país. Internacional e Vitória se classificam para as quartas de final da Copa do Brasil. Essas e outras notícias a partir de agora no Jornal Canção Nova. Eu sou Daniel Gonçalves e trabalha comigo na operação do áudio Valdemir Dias. Esta é uma emissora da Rede Canção Nova de Rádio, jornalismo a serviço da vida e da esperança. A Santa Sé divulgou o roteiro oficial da quinta viagem apostólica do Papa Leão XIV. Desta vez, o destino será a França. O pontífice visitará o país entre os dias 25 e 28 de setembro.
1: A agenda em solo francês começa na sexta-feira, dia 25, em Paris. O Santo Padre vai se encontrar com o presidente da República, Emmanuel Macron, no Palácio do Eliseu e fará um discurso na sede da Unesco. No mesmo dia, o Papa reza com religiosos na Catedral de Notre-Dame e participa de uma vigília com jovens no Estádio da França. No sábado, dia 26, depois de compromissos sociais e acadêmicos na capital, Leão XIV celebra uma missa na Praça da Concórdia. No fim da tarde, o pontífice embarca para Lourdes, onde visita a tradicional Gruta das Aparições. No domingo, a visita será ao Santuário de Lourdes. O Papa se reúne com bispos franceses, celebra a missa no Prado do Santuário e conduz a tradicional procissão das velas à noite. O Vaticano também confirmou que Leão XIV terá um encontro privado com vítimas de abuso. A viagem termina na segunda-feira, dia 28, na cidade de Metz, terra natal de Robert Schuman, um dos fundadores da União Europeia. Lá, o Papa participa de encontros interreligiosos e rezará pela paz na Europa antes de retornar a Roma. O lema escolhido para a visita é "Para que o mundo tenha vida". O logotipo retrata um vitral gótico com uma pomba da paz, misturando as cores da França e do Vaticano.
5: Hoje é dia de São Caetano, conhecido como padroeiro da

0: religiosa chamada Padre Teatinos, né? Morre em Nápoles aos 66 anos de idade, trabalhando na organização, na construção e na assistência, principalmente aos enfermos.
1: Muito obrigada, padre. E o padre Valmir toma posse aqui hoje como pároco na paróquia São Caetano, às 19h30, em uma missa que será presidida por Dom Pedro Carlos Cipollini, bispo da diocese de Santo André. Quem quiser participar é a partir das 19h30. A paróquia fica na Praça Comendador Ermelino Matarazzo, número 81, na cidade de São Caetano do Sul, que fica aqui no estado de São Paulo. E logo após também tem uma festa que também comemora o aniversário da cidade. Voltamos aos estúdios.
2: O Santo Padre nomeou novos consultores para o departamento ligado aos Institutos de Vida Consagrada e às Sociedades de Vida Apostólica do Vaticano. Entre os escolhidos está uma religiosa brasileira. Júlia Rezende conversou com a irmã Maria do Desterro, presidente da Conferência dos Religiosos do Brasil. Vamos acompanhar.
3: Além da presidência da Conferência dos Religiosos do Brasil, a irmã Maria do Desterro passa agora a colaborar com o dicastério, contribuindo com estudos e acompanhando a realidade da vida consagrada em todo o mundo. E é sobre essa nova missão que eu converso agora com ela. Irmã, a senhora está à frente de uma instituição de peso, que é a Conferência dos Religiosos no Brasil, o que trouxe também visibilidade ao seu trabalho pela própria grandeza da CRB no país. São cerca de 30 mil religiosos assistidos pela instituição. Quais aprendizados a senhora vai levar como referência de gestão para o dicastério?
4: São muitos os aprendizados, porque nossa conferência é uma conferência grande, uma conferência que atinge todo o Brasil é um continente, e nessa organização nós temos 20 secções regionais, sobretudo nas grandes capitais. Nós nem conseguimos chegar a todos os irmãos e irmãs da vida consagrada. E como eu tenho sempre dito, nós estamos em lugares que nós nem imaginamos, para dizer que existe, nós temos aqui a nossa sede nacional. Contamos com vários assessores, também leigos que estão aqui nos ajudando. Então, é uma conferência de fato grande e tudo isso nos capacita.
3: E assumindo essa missão junto à Santa Sé, qual será a sua missão específica como consultora do dicastério?
4: Não somente eu, mas hoje muitos irmãos e irmãs, tanto da vida consagrada como irmãos leigos, foram nomeados também para o dicastério da vida consagrada. Então, na nossa missão é, sobretudo, através de estudos, pesquisas, animação da vida consagrada de todo mundo. Então, alguns momentos pontuais, eles vão nos convocar a Roma, mas muitos momentos hoje a gente faz pelas redes, pelas telinhas, né? Então, isso vai nos ajudar muito.
2: Para a Igreja Católica, o mês de agosto é conhecido como o período dedicado às vocações. Um tempo de oração e reflexão sobre os diferentes chamados de Deus na vida de cada cristão. Aline Mércio conversou com o padre Wagner Moraes, presidente da Organização dos Seminários e Institutos do Brasil, e também com Dom Ângelo Messari, que é arcebispo de Vitória e presidente da Comissão para os Ministérios Ordenados e a Vida Consagrada da CNBB.
5: André está no primeiro ano de teologia na Ordem do Carmo. O chamado ao sacerdócio carmelita veio em meio a uma carreira de professor universitário consolidada, aos 52 anos.
6: A vocação nasceu justamente porque eu fazia parte de uma paróquia carmelitana. Esse momento de sair da família, o momento também de me desligar do trabalho, foram momentos bastante complicados e difíceis. Há um certo medo, mas ao mesmo tempo eu me senti tranquilo. Eu me entreguei a esse chamado.
5: Em 1981, a Conferência Nacional dos Bispos do Brasil instituiu o mês de agosto como período dedicado às vocações. O primeiro domingo é voltado ao sacerdócio, o segundo à família, o terceiro à vida consagrada e o quarto é dedicado aos leigos.
7: Sabemos que toda a vocação ela tem um objetivo claro, né? Ou seja, um sentido de realização, né? A vocação é para sermos felizes, é para responder.

0: respondemos com felicidade. E, claro, toda a vocação se realiza ainda mais no serviço. Então é preciso dar essa resposta a Deus. Como é que eu posso servir melhor? Nós somos chamados a servir. E aí a pergunta deve ser feita: Senhor, o que queres que eu te faça?
1: Neste ano, o lema do mês vocacional é Comunidades Vocacionais, Encontro, Testemunho e Missão, em sintonia com o tema do 5º Congresso Vocacional do Brasil, que acontece em setembro.
2: É um convite para que olhemos as nossas comunidades eclesiais, paróquias, comunidades, mas aí estendendo também as pastorais, aos grupos, às associações, aos movimentos. Lá são verdadeiramente os espaços onde se despertam todas as vocações. Por isso, toda a comunidade eclesial deve ser um lugar de encontro.
1: Irmã Isabela Maria lembra que a resposta à vocação religiosa se deu pouco a pouco. Formada em farmácia, ela chegou a trabalhar na área, mas entendeu que o chamado de Deus era outro.
3: No grupo de jovens, teve um encontro assim que me marcou profundamente. E a partir daquele encontro, eu dei um sim para dar o passo vocacional. Aquela inquietação que eu tinha no começo, ela vai se acalmando e vai vindo uma paz muito grande, sabe? Uma felicidade, uma tranquilidade, uma realização pessoal.
4: Jornal Canção Nova, meio-dia e 40. Uma exposição em São Paulo destaca o legado histórico de Frei Agostinho de Jesus, o primeiro grande mestre da arte sacra no período do Brasil Colônia. As informações com o repórter Flávio Rogério.
5: Exatamente, essa é a primeira grande mostra individual que fala um pouco sobre o legado e a história de Frei Agostinho de Jesus. E sobre esse assunto eu vou falar agora com o curador da exposição, Rafael Schunk. Rafael, muito obrigado por nos receber. O que que as pessoas vão encontrar aqui?
6: Nós vamos encontrar o legado de um dos principais artistas do período colonial brasileiro. Frei Agostinho de Jesus, ele deixa como legado uma escola de imaginário em terracota, tanto no Nordeste, principalmente aqui em São Paulo. Nós estamos falando do século XVII, 100 anos antes do Barroco Mineiro. É um artista do patamar do Aleijadinho e que vai influenciar toda uma geração de santeiros aqui no Vale do Tietê, em São Paulo, e no Vale do Paraíba. Nós vamos ver imagens do seu mestre, Frei Agostinho da Piedade, as obras-primas de Frei Agostinho de Jesus, imaginárias de seus seguidores, como o mestre de Sorocaba, Santeiro das Flores, seguidores eruditos e populares, e oratórios bandeiristas. A obra de Frei Agostinho de Jesus é a expressão máxima da cultura mameluca no período das bandeiras e é considerada um dos berços da arte colonial brasileira.
5: Rafael, muito obrigado por nos receber. Essa exposição fica em cartaz até o dia 4 de outubro, aqui na Fundação Maria Luiza e Oscar Americano, que fica na Avenida Morumbi, 4077. As informações sobre horários e ingressos você encontra no site fundaçãooscaramericano.org.br. E às terças-feiras, os ingressos são de graça.
4: Foi celebrado ontem, dia 6 de agosto, o Dia de Oração pelos Cristãos Perseguidos. Iniciativa promovida pela Fundação Pontifícia Ajuda a Igreja que Sofre. A data escolhida faz referência à noite do dia 6 de agosto de 2014, quando mais de 100 mil cristãos foram expulsos de suas casas no norte do Iraque por um grupo extremista. Tatiana Porto, jornalista da ACN Brasil, conversou com Jéssica Marçal e destacou a dimensão dessa perseguição religiosa.
7: Muita gente acha, né, que falar sobre a perseguição religiosa é um assunto do passado, mas a verdade é que, de repente, pode não acontecer aqui, mas acontece agora, não é isso?
8: Exatamente. Infelizmente, é uma realidade atual, presente e cada vez maior. Papa Francisco é um dos que diziam, né, que a perseguição nunca foi tão cruel, tão violenta como nos tempos atuais. E ela se mostra com muitas faces, de muitas formas, né? Você usa uma frase muito interessante, que a perseguição não acontece aqui, mas acontece agora. Nós que vivemos no Brasil, muitas pessoas são contrárias a essa afirmação. Não, mas aqui acontece perseguição, sim. Nós vemos nas universidades os estudantes sendo confrontados por conta da moral cristã, em tantos lugares, ideologia de gênero, da defesa do aborto, se colocam mesmo como uma perseguição para nós cristãos e naquilo que acreditamos. Mas se nós chamamos o que acontece aqui no Brasil de perseguição, que nome nós damos para, por exemplo, o que acontece na Nigéria, onde as pessoas entram na igreja para participar da missa e a paróquia é explodida, sobrando pouquíssimas pessoas? Que nome nós damos no Paquistão, onde meninas de 12 anos são sequestradas, forçadas a casar com muçulmanos? A família sabe onde ela está, diferente do Brasil, onde os sequestrados e cativeiros, ninguém sabe onde é. Lá ela sabe, são duas casas depois da dela, e quando ela vai à polícia reclamar o sequestro da filha de 12 anos, a polícia diz que é ela quem está atrapalhando a nova família que nasceu. Que nome nós damos a essa realidade se chamamos o que vivemos aqui de perseguição? Então há de verdade um nivelamento, né? Uma escala que acontece. O primeiro nível é o que nós vivemos aqui, que é a intolerância religiosa. Em outros países também tem a discriminação religiosa. Muitos cristãos são impedidos de conseguir empregos, são impedidos de conseguir ajudas do governo porque são cristãos. E o nível mais grave, a perseguição religiosa, onde existe risco da própria vida. Então, de fato, não está acontecendo aqui esse nível cruento da perseguição, mas está acontecendo agora, no nosso tempo, na nossa geração. E viver num país onde não há perseguição religiosa, nesse formato que eu estou falando, não é um livramento, é uma responsabilidade. Porque nós precisamos estar unidos, sobretudo em oração por esses irmãos.
4: 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Na sede da comunidade Canção Nova, em Cachoeira Paulista, a segunda Conferência Mundial de Intercessão, promovida pela CARES, entra no penúltimo dia de atividades. Isaac Vale traz as informações sobre a programação de hoje.
9: A programação desta sexta-feira teve início às 8h15 da manhã, aqui mesmo no Rincão do Meu Senhor, com a oração do Santo Terço. Ao longo dessa manhã, momentos de pregação e cânticos. Eu converso agora com a Selma Quadros, que faz parte da equipe organizadora da conferência. Selma, de que maneira esse diálogo multicultural, as partilhas de pessoas de diversas partes do mundo, enriquecem a missão dos intercessores aqui presentes?
10: Sim, enriquece bastante, porque só a convivência nesses dias já é um grande ensinamento, né? Essa comunhão fraterna. E eles vão beber direto da fonte, que é o próprio Ciro John, né? Que é o organizador da intercessão no mundo. Então, você sabe o que é isso? Para o intercessor, é muita coisa que eles vão receber aqui em primeira mão.
9: Selma, e qual a principal mensagem que o CARES espera que os participantes levem desse dia de evento, dessa sexta-feira?
10: Essa comunhão fraterna, essa unidade entre... É esse que o CARES, que é esse organismo, traz para todas as expressões. Essa unidade, né, no Espírito.
9: À tarde, a programação ainda conta com a apresentação da missão e das necessidades do CARES e um momento de adoração e oração pela efusão do Espírito Santo. O término das atividades está previsto para as 8 da noite.
4: 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Meio-dia e 48. O fim de semana será marcado por diferenças nas condições climáticas entre as regiões brasileiras. Enquanto algumas áreas terão tempo firme, com predomínio de sol e baixa umidade do ar, outras devem registrar chuva e temperaturas mais amenas. Quem traz os detalhes da previsão do tempo é o repórter Eduardo Amaral.
11: As regiões sul e sudeste do Brasil entram em alerta nos próximos dias para a ocorrência de ventos fortes que podem trazer prejuízos e problemas para as duas regiões. Segundo a porta-voz da Tempoquei e especialista em meteorologia, Maria Clara Sasaki, a formação de um novo fenômeno climático deve trazer estes fortes ventos para boa parte dos estados de sul e sudeste, afetando o clima durante todo o fim de semana.
12: Isso porque um ciclone extratropical no oceano acaba organizando uma linha de instabilidade e avança do sul para o sudeste do país, trazendo esse potencial de rajadas de vento. Podemos ter chuvas também em São Paulo, Rio de Janeiro, sul de Minas Gerais, estado de Mato Grosso do Sul, Paraná, Santa Catarina e também no norte do Rio Grande do Sul, ainda efeito da passagem e desta linha de instabilidade associada ao ciclone extratropical. Não é uma chuva volumosa, mas o que chama atenção realmente é esse potencial para tempestades espalhadas aí por estas áreas do centro-sul do Brasil.
11: Mas enquanto para boa parte dessas duas regiões do país o risco é de chuvas intensas, em outras deve acontecer o contrário, com a expectativa de uma forte onda de calor e tempo seco.
12: Entre Goiás, Distrito Federal, norte de Minas Gerais, estado de Mato Grosso, Tocantins, oeste da Bahia, sul do Maranhão, sul do Piauí, nestas áreas nós teremos a presença de uma massa de ar seco ao longo do final de semana, então o sistema que está no centro-sul do país não consegue mudar as condições do tempo nas áreas mais ao norte, e aí teremos outro alerta, alerta de temperaturas elevadas, baixos índices de umidade relativa do ar e alto risco para focos de queimadas, pegando aí estas áreas do interior.
11: Para a região nordeste, a expectativa é de chuvas leves ao longo do fim de semana. Uma previsão que confirma o cenário que já vem ocorrendo nos últimos dias na região, com chuvas muito esparsas.
4: Encerrado o período das convenções partidárias, os partidos políticos já definiram os candidatos à presidência e à vice-presidência da República. Agora, a próxima etapa do calendário eleitoral é o registro oficial das candidaturas junto à Justiça Eleitoral. O repórter Francisco Coelho conversou com o cientista político Alexandre Bandeira, que analisa a composição das chapas e o cenário político após a definição dos candidatos.
13: As convenções partidárias definiram 12 chapas para a disputa presidencial. Ronaldo Caiado, do PSD, escolheu o presidente do partido, Gilberto Kassab, como vice. Romeu Zema, do Novo, vai para a disputa com Eduardo Girão, também do Novo. E Renan Santos concorre com Haroldo Medina. Os dois são do Missão. Flávio Bolsonaro foi um dos últimos a definir o vice. O escolhido foi Alfredo Gaspar, que foi relator da CPMI do INSS.
14: É uma pessoa que eu aprendi a admirar, todos vocês aqui aprenderam a admirar, pela coragem, pela honestidade.
15: Candidato à reeleição, Lula decidiu manter o vice-presidente Geraldo Alckmin na campanha. O presidente entra na sétima disputa presidencial e busca um quarto mandato à frente do Palácio do Planalto. Aos 80 anos, afirma ser a última eleição que disputa.
16: E se vocês quiserem saber quando alguém vai ser um bom presidente, olhe a qualidade do vice que ele escolhe.
13: Definidas as chapas, os partidos precisam oficializar as candidaturas na Justiça Eleitoral até o dia 15 de agosto. Após esse prazo, os tribunais eleitorais julgam a validade dos registros. Substituições podem ser feitas até 20 dias antes do primeiro turno das eleições.
17: Teremos aí uma reedição da parceria Lula e Alckmin para uma tentativa de um quarto mandato. E na ala de oposição, na ala da direita, um fenômeno bastante curioso, né? Nós vamos ter chapas todas puro sangue. Teremos aí a questão de levar Caiado junto de Kassab, que é o presidente do partido do PSD. Nós tivemos aí de última hora o Zema fazendo uma composição com seu colega de partido, Eduardo Girão. E aquela que mais surpreendeu, porque havia uma expectativa de uma coligação com outros partidos e até mesmo de se trazer para a vaga de vice-presidente da República uma mulher, o Flávio Bolsonaro, acabou convidando um colega de partido, Alfredo Gaspar, para ser seu candidato a vice.
4: E agora vamos falar de futebol. Internacional e Vitória se classificam para as quartas de final da Copa do Brasil.
18: A noite desta quinta-feira confirmou Internacional e Vitória como os últimos classificados para as quartas de final da Copa do Brasil. O detalhe é que o Vitória reverteu a desvantagem do primeiro jogo, quando o Atlético Paranaense havia vencido por 2 a 0. Jogando dentro do Barradão e com o apoio da torcida, o Vitória goleou o Furacão 4 a 0 e acabou classificado. Já o Internacional manteve a vaga garantida mesmo perdendo, já que no primeiro jogo venceu o Corinthians, agora jogando na Neoquímica Arena. Mesmo o Timão vencendo por 2 a 1, a vaga ficou com a equipe colorada. Agora, juntando a Internacional e Vitória, temos Atlético Mineiro, Cruzeiro, Grêmio, Palmeiras, Santos e Vasco. Na lista dos 8 sobreviventes do torneio Mata-Mata, que começou com 126 clubes. O sorteio das quartas de final da Copa do Brasil vai acontecer no dia 11 de agosto, na próxima terça-feira, às 11 horas da manhã, na sede da CBF no Rio de Janeiro. O evento também vai definir os mandos de campo dos jogos e o chaveamento até a final do mata-mata. Vale ressaltar que um time pode enfrentar qualquer uma das demais 7 equipes. Uma novidade é que a partir da próxima fase da Copa do Brasil, vamos ter um impedimento semiautomático. O sistema não foi utilizado nas oitavas de final, porque nem todos os estádios dos times envolvidos estavam equipados com a tecnologia. Agência Rádio Web com informações da Copa do Brasil, Daniela Esperon.
4: Horário de Brasília, 12:56. Chegamos ao final do Jornal Canção Nova desta sexta-feira. Apresentação, produção Daniel Gonçalves, com os trabalhos técnicos de Valdemiro Dias. Jornalista responsável Marcelo Tel. Outras informações acesse notícias.cancaonova.com. Uma ótima tarde para você. 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
0: O Senhor te guardará de todo o mal, guardará a tua entrada e tua saída desde agora e para sempre. Salmo 121, versículos 7 a 8.
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0: tarde pra você ligado com a gente aqui na Rádio Canção Nova. Tá no ar mais um Conexão Canção Nova. Sou eu, Orlando Júnior, junto com você até as 3 da tarde. Vem com a gente! Sexta-feira, minha gente, aqui na Chácara Santa Cruz, em Cachoeira Paulista. Uma grande graça, uma maravilha ter você ligado junto conosco na sintonia do Conexão Canção Nova. E agora, 1h01, sexta-feira chegou. Comigo ele, meu mágico dos botões, Valdemir Dias. Buenas tardes, garotinho! Canção Nova. Boa tarde pra toda a rede Canção Nova de rádio ligadas com a gente. Um abraço pra Nova Esperança, AM 670 kHz, Deus abençoe. Um abraço pra queridinha do Vale do Paraíba, São José dos Campos, São Paulo, FM 95.9. Aquele abraço especial também pra Curitiba, capital paranaense. Tô chegando, Curitiba, FM 80.9. Um abraço também todo especial pra Paulínia, região de Campinas, AM 1090. E aquele abraço todo caloroso, especial, carinhoso, para nossa querida FM 90.9 em Vitória da Conquista, na Bahia. Alô, Bahia!
1: Brasil!
0: E você também, é claro, no Vale Histórico aqui em Cachoeira Paulista e região, ouvindo pelo dial FM 89.1, seja muito bem-vindo. Hoje é sexta-feira, tem muita música, sua participação, sorriso no rosto, Blue Sky maravilhoso em Cachoeira Paulista, aquele céu mas com nuvens, já tá dando aquele vento, né? Cuidado com o Super El Niño, gente, esse Super El Niño aí está na atividade, mas a atividade maior é o nosso zelo e a nossa vigilância, não é mesmo? Participa com a gente através do nosso WhatsApp 991455871, 991455871, o código

Estamos de volta no Conexão Canção Nova, 1h18. Bem, domingo é dia dos pais. Você quer deixar uma mensagem pro seu pai aqui? Por favor, deixe uma mensagem pro seu pai. Já parou para pensar o que é que o seu pai faz para você se sentir amado? Pode ser que seu pai não tenha o costume de dizer eu te amo, mas as pessoas podem demonstrar o amor de tantas maneiras. O Matheus Reis, que é imerso, partilhou conosco a maneira que o pai dele, o senhor Adilson, faz para ele se sentir amado. Vamos ouvir?

0: canção nova. Meu nome é Matheus e eu queria falar aqui de atitudes de amor, atos de amor que meu pai faz por mim. Meu pai é uma pessoa que não tem o costume de falar tanto. Então, meu pai prefere atos. Como assim atos? Meu pai, normalmente, ao invés de falar, ao invés de fazer todo um contexto muito bonito, meu pai faz pequenas atitudes de amor. Compra alguma coisa que a gente deseja sem que a gente fale com ele. Ele se oferece para nos ajudar. Ele faz atitudes de trabalho, de serviço. Mesmo se a gente não pedir, ele faz alguma coisa ali para nos ajudar, para ser esse auxílio. Exercer a paternidade dele, esse cuidado com os filhos, através do serviço, do trabalho. E essa é a atitude que meu pai tem, uma atitude belíssima de amor. Muito obrigado, Deus abençoe todos vocês.
1: Obrigado, Matheus. Deus abençoe você. Matheus Reis, é imerso aqui da comunidade Canção Nova. É isso aí, gente. A paternidade, na verdade, ela encontra a sua origem em Deus, que é pai. Por isso que um pai, mesmo com seus limites e imperfeições, consegue deixar marcas tão profundas na vida de um filho. O pai que é chamado a ser sinal desse amor de Deus, que cuida, acompanha, protege e permanece. O que, que seu pai fez ou faz para você se sentir amado? Como é que é o seu pai, a paternidade dele para você? Como é que você entende isso? Fala aqui com a gente, que vai ser uma alegria receber a sua mensagem. 991455871, 991455871, código é 12 para você curtir com a gente o Conexão Canção Nova. Agora a gente tem um pedido da música de São Miguel Arcanjo. O nosso irmão aqui no WhatsApp, eu vou pegar o nome dele, o Ivan de São José dos Campos, pediu uma música com o Instituto Hesse de Kelly Patrícia. A gente toca agora para ele, São Miguel Arcanjo. 1h21 na Rádio Canção Nova.

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participação aqui no Conexão Canção Nova. Você ouviu Morelzinho e depois Yuri Costa, não é isso? Maravilha, Morelzinho com a participação do Flávio Vitor Júnior e o Yuri Costa, Preciso de Você. 1h39 aqui no Conexão Canção Nova. Gente, será que vai chover, gente? Tá armando aqui, tá meio estranho, mas vamos ver, né? O clima tá gostoso aqui em Cachoeira Paulista e eu quero aproveitar e mais uma vez instigar você. Hoje é sexta-feira, domingo é dia dos pais. Como é que você se sentiu amado pelo seu pai? Uma vez, duas vezes, 500 vezes? Você pode falar aqui que a gente vai falar aqui no ar, claro, se você quiser, né? 991455871, código é 12 para você participar com a gente. Quero deixar o meu abraço para Rita, aqui que trabalha com a gente, né? A filha do nosso querido Zé do Campo, né? Que nos deixou há uns tempos atrás aí, mas ela lembrou com muita saudade, ela disse: olha, eu me senti amada quando meu pai fazia pipoca, que eu tava com fome, ele fazia pipoca pra mim ou saía do Bom Samaritano pra me levar no ponto de ônibus. Olha aí, ó, gesto simples, né? Mas que, sem dúvida nenhuma, fazem a diferença. Eu também me lembrei agora, ela falando isso, eu me lembrei de quando eu ia de férias pra casa e meu pai comprava duas coisas que eu gostava. Meu pai comprava geleia de mocotó e meu pai comprava uma garrafinha de Gatorade, que eu gostava. Na época eu gostava. Hoje você vira pai, né, também, aí você

0: quer dar pro seu filho, você passa fome pro seu filho comer. Mas naquela época eu ainda era filho, ainda não tava casado nem nada, e ele fazia esse mimo pra mim. Quando eu chegava em casa já tinha a geleia de mocotó e uma garrafa de Gatorade me esperando. Então, são gestos que eu de fato me senti amado. E você? O que, que você já viveu com seu pai? O que, que você se sentiu amado por ele? Fica à vontade para fazer a sua participação aqui, tá bom? A Lucimar de Embu das Artes, São Paulo, ela tá pedindo: Orlando, quero ouvir a sua música com o Padre Adriano. Na verdade, a música é o Padre Adriano comigo, tá? É a música Se Eu Não Te Adorar. Essa música é do DVD do Padre Adriano, gravado em 2024 e lançado em 2025. Então, você, por favor, pode curtir com a gente agora essa música Se Eu Não Te Adorar, música linda que também já fez muita gente rezar, mais de quase 700 mil visualizações no YouTube. Então é para você aproveitar agora e rezar junto com a gente.
1: Bença, Padre Adriano.
2: Deus abençoe, filho. Que bom ter você aqui. Se a gente não adorar, a gente não vai aguentar.
3: A gente não.
2: Jesus é o centro.

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1: De volta no Conexão Canção Nova. Olá, boa tarde, sou a Sueli, moro no bairro dos Campos, município de Carmo de Minas, aqui ó, Minas Gerais. Eu lembro do meu pai querendo, ele ia fazer compra na vendinha da cidade e comprava rosca seca, e ele chegava muito tarde da noite, acordava e nos fazia água de açúcar e dava pra gente com rosca seca. Era muito bom, uma lembrança maravilhosa. Tenho saudades da taipa do fogão, ele sempre deixava eu no cantinho. Ai, que beleza, Sueli. É bem isso mesmo, né? Cada coisa maravilhosa. Tem gente mandando áudio também aqui, já eu vou escutar pra gente poder colocar no ar, tá certo? Obrigado de coração. Um abraço pro Walter de Aparecida, São Paulo. Boa tarde, Orlando. Eu quero uma música do Eros Biondini. Deus te abençoe. Feliz Dia dos Pais pra você. Obrigado, Walter. Igualmente, se você já é pai, acredito que sim. Igualmente também, um Feliz Dia dos Pais. É, eu quero pedir a música do Eros, Mundo Novo. Acho que é Mundo Novo. Não me lembro, mas eu acho que é. Essa música é muito legal. Não lembro se é essa música, mas tudo bem. Vamos tentar aí. Será que é essa? Eu não lembro se é essa. Mas vamos lá. É isso mesmo, é. Mundo Novo. Vamos lá. A gente ouve com Eros Biondini.

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8: Ser forte e corajoso, não temas, nem te espantes, porque o Senhor teu Deus é contigo por onde quer que andares. Livro de Josué, capítulo 1, versículo 9.
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0: De volta no Conexão, canção nova, agora 2:01. Eu tenho participação aqui, gente. Tenho uma participação que, na verdade, já tá participando comigo aqui há muito tempo, aqui fora do ar, porque a gente tá conversando aqui, uma conversa boa. Só faltou aqui um cuscuz arrochado, um cafezinho pra ficar no jeito, né? Depois, um cuscuzinho pra rebater depois do almoço?
1: Isso mesmo.
0: Não é? Tava bom demais, meu Deus do céu. Tava maravilhoso, tava muito bom. Diga aí seu nome lá pro pessoal conhecer em casa, então. Boa tarde.
1: Boa tarde. Meu nome é Paulo Miguel, de Alagoas, Maceió. É um prazer enorme estar aqui com você. E dizer assim, eu também sou sócio da Canção Nova.
0: Que bênção.
1: É uma graça, ser um evangelizador, né? Para ver o evangelho ser anunciado. Você também deve fazer parte da Canção Nova. Você não deixe de contribuir, meu irmão. Não deixe de ser um colaborador. Seja um evangelizador aí na sua casa.
0: Seja, que bênção.
1: Né? E como você está falando do Dia dos Pais, que coisa maravilhosa, né? Dia dos Pais para todos os pais. Meu papai está no céu, mas eu quero dizer para você que você estava falando aí que coisa maravilhosa que é. O meu pai, quando estava vivo, ele sabia que nós somos em 13 pessoas, 7 irmãos e 6 irmãs e uma fleira. Mas todo da igreja, graças a Deus, todos batizados, todos crismados.
0: Graças
1: cada um com suas profissões, né? Cada um com suas profissões. Mas o meu pai trazia quebra-queixo, era feito de coco, né? Com melaço. E nós esperávamos toda sexta-feira, às 5 horas da tarde.
0: Alguém ouvindo se identifica?
1: E a gente ficava maravilhado com isso, porque era... nós já ficávamos de coração, sabe? Papai vai trazer o quebra-queixo. Então era uma delícia isso, né? Então nós estamos aqui, eu quero mudar aqui um pouquinho, nós estamos aqui no Encontro Internacional de Intercessores.
0: Do Caris, ó.
1: Do Caris, que é maravilha, está maravilhosamente.
0: Você tá, né, gostando? Tá gostando?
1: Ótimo, sempre na renovação carismática somos intercessores, somos aquela pessoa que está na brecha, estamos a suplicar a Deus a misericórdia pelas pessoas, pela conversão das pessoas e ajudar.
0: E agora uma coisa assim, como é que é pra você? Porque antes a gente tinha muitos encontros a âmbito ou estadual ou nacional da renovação. Mas agora o apelo de Deus é tão grande que os encontros agora são internacionais. O senhor vê como uma urgência de Deus isso aí?
1: Isso. Eu concordo com isso. Uhum. Com vários países, a gente vemos que essa unidade está trazendo... Deus está pedindo uma urgência, né?
0: Sim.
1: Para o povo... que tenham em si uma unidade. Nós podemos, eu posso dizer, pulverizar o céu com as nossas orações, com nossos pedidos.
0: Sim.
1: Para que Deus sempre está a olhar e sempre está a nos escutar. Nas coisas boas, naquilo que é intervenção de Deus para o bem da humanidade.
0: Sim.
1: Para que todo o povo acesse as guerras, acesse os conflitos, né? Conflitos familiares, conflitos internacionais de países que eu posso dizer que os políticos, a gente reza para que eles tenham um coração mais manso e humilde e saibam olhar para o povo, saiba o povo mais carente, o povo mais sofrido é quem mais sofre.
0: Agora eu vou perguntar um negócio pro senhor Paulo. A gente encontra, né, por aí, a gente vai muito em missão, pessoas que, ai, foi bom assim, o seu show, então foi bom esse retiro, foi bom esse acampamento, Skyros e tal, porque eu já fazia um tempo que eu não tava indo no meu grupo de oração, não tava tal. Tem muita gente que ou simplesmente parou de ir, ou desanimou, ou decepcionou com alguma coisa. Queria que o senhor dissesse uma mensagem de incentivo para esses irmãos que esfriaram na experiência do batismo no Espírito Santo. Na verdade, esfriaram, né? Mas uma mensagem de incentivo do Senhor para essas pessoas, que pode ter muita gente ouvindo a gente agora também na rádio.
1: Eu quero falar para essas pessoas: volte. Volte, porque você foi uma ovelha escolhida por Jesus. Você não foi escolhido por homens, você foi escolhido por Jesus.
0: Amém.
1: Então a sua missão ainda está aberta, você ainda está sendo, não importa. Jesus disse que ele deixa as 99 e vai buscar a ovelha. Vai lá. Não sei se você está ferido. Se você está ferido, o Senhor vai colocar você nas costas. Vai colocar no ombro. Mas venha depressa. Venha do jeito que você está. Se está feliz, venha. Se está doendo alguma coisa, venha, que você é na presença do Senhor que as coisas tudo se resolvem. Porque o Senhor não vai olhar, não vai apontar o dedo e vai dizer, não, ó, não vai apontar o dedo. Ele vai, tem aqui na Canção Nova algo de, chama-se o Pai da Misericórdia.
0: Sim.
1: Deus é esse Pai que não vai saber por onde a gente andou. Ele não quer saber, ele está vendo onde nós estamos andando. Ele sabe aquilo, ele está vendo, mas ele só quer a nossa presença. Vem. Vem, irmão, volta. Vem, irmão, volta para o teu serviço. Volta para ser o intercessor. Volta para ser aquele homem que por Jesus você um dia disse: eu sou intercessor. Eu sou aquele que está na brecha. Eu sou aquele que está naquele amor que você tinha para interceder pelas pessoas. Para você pedir, para você implorar ao Pai da Misericórdia, que ele tenha misericórdia daquela pessoa. Então, como é bom, como é maravilhoso. Então, é esse convite. Vem, volta de novo. Vem sorrir conosco. Vem participar desse conjunto, eu posso dizer, dessa família que só espera. A família espera que o filho volte. O pai e a mãe esperam que o filho volte. Ele não está preocupado com o que... Não, ele não quer saber. Ele não quer saber se você está... Mas se você está ferido, sabe de uma coisa. Ele vai colocar um anel, uma sandália, uma roupa. Se você está sujo, meu filho, pode ter certeza. Ele vai colocar uma roupa nova.
0: Verdade.
1: Não é verdade ou não?
0: É verdade. Olha, depois dessa, a mensagem está aí. Para você voltar. Volta. Aliás... Volta até para você beber aqui, ó, do Cáris, da programação, não é? Fica ali como ouvinte ali, ó, porque a fé vem pelo ouvir. Fica ali como ouvinte, só ouvindo. Ouve a oração, ouve o chamado de Deus, né? Tem a programação aqui na Canção Nova também do Cairó Sertanejo, que também é batismo no Espírito Santo. Venha para ouvir, venha para ouvir. E quem ouve de coração, obedece. Quem ouve de coração obedece, isso aí é certeza. Então, venha. A Canção Nova é um lugar que está sempre de portas abertas para receber vocês. Agora, hoje, nesse final de semana, está recebendo Cáris. Então, uma alegria muito grande poder receber esses irmãos aqui. O povo já está voltando para a programação lá, a chácara, graças a Deus, tem bastante gente. Então, venha você participar dessa graça de Deus. E também, o principal, a Canção Nova é só o incentivo. Depois você volta pro seu grupo de oração. Lá, o lugar de retomar. Até mesmo, às vezes, o lugar de você recosturar, se reconciliar. Pessoas que você brigou, saiu brigado. Mas Deus não quer isso. Deus quer o quê? Deus quer sempre a nossa participação. Mas a nossa participação como quem realmente assume com humildade. Não, meu lugar é aqui, onde Deus me quer, onde Deus tá falando comigo, onde eu sou formado na oficina da vida. E é igual numa guerra. Se você sair do seu lugar, não tem outra pessoa para ficar no seu lugar. É você que tem que estar ali. Então, ocupa teu lugar. Não deixa o inimigo formar fileira no lugar que era seu. Aquele lugar é seu. Se é seu, é de Deus. Então, fica ali naquele lugar. Tá certo? A gente vai tocar uma música agora.
1: Isso.
0: Não é? Quero agradecer, viu? Demais
1: Obrigado,
0: sua...
1: eu quero já assim também, já agradecendo essa participação. E eu quero dar um alô para o meu padre Fernando.
0: Opa!
1: Que é o padre Fernando, é passionista. E temos a capela, a paróquia de São Sebastião do Sagrado Coração de Jesus, onde eu faço parte. Sou ministro extraordinário da comunhão. Como é bom, meu irmão. Como é bom, minha irmã. Ser família. Ser família. Porque Deus é família. Viu? Deus é família. Muito obrigado. Deus abençoe a Canção Nova.
0: Que isso.
1: E eu vou pedir aqui, mas eu vou pedir aqui você. Você faça parte. Não fique de fora, mas faça parte da Canção Nova. Venha fazer parte. A Canção Nova é aquele celeiro. É aquele celeiro de formação. É aquele celeiro onde coloca as pessoas de pé. A Canção Nova, ela, você vem, tá caído, e a Canção Nova pega você e levanta. Fica de pé. É isso. Eu chamo a Canção Nova de um celeiro, o celeiro de Deus.
0: Amém.
1: Porque, né? Aqui é a formação. Aqui você sai. Aqui você sai com conhecimento, você sai com entendimento, você sai com sua vida e olha para Deus. É Deus. É Deus que tudo faz. É esse Deus que nos aponta o caminho. A Canção Nova é essa seta. A Canção Nova é essa luz que eu e você precisamos para permanecer firme na presença de nosso Senhor. Muito obrigado pela participação.
0: Que valeu. Deus abençoe. Obrigado, Paulo Miguel, junto com a gente aqui de Alagoas, mas de São Carlos ao mesmo tempo. Agora você ouve Dunga, Vou Confiar, confia nele, porque a graça de Deus está aí.

0: Estamos juntos no Conexão Canção Nova, que alegria você junto com a gente. Ai, que beleza. Tem uma cena de uma série em que o filho conta que o pai nunca dizia eu te amo, mas todas as noites antes de sair para trabalhar, ele dizia apenas vejo você de manhã. Aquela frase queria dizer que o pai voltaria para casa. Voltar para casa era o jeito dele dizer eu te amo. Cada pessoa aprende a amar de um jeito. Há pais que falam muito, há pais que quase não falam. Uns demonstram carinho com um abraço, outros consertando alguma coisa da casa ou simplesmente prestando, estando presentes quando mais precisamos. Isso não significa que as palavras não sejam importantes. Elas são. Mas também é bonito quando aprendemos a reconhecer os gestos silenciosos de quem passou a vida inteira tentando amar do jeito que sabia, não é? O que que o seu pai faz ou fez para que você se sentisse amado? Quer partilhar com a gente? Então vamos lá. 991455871. 991455871 é o telefone aqui da Rádio Canção Nova. Participa junto com a gente.
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5: Que a tua vida não seja uma vida estéril. Se útil, deixa rastro. 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São José Maria Escrivá.
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0: passa.
1: Pois nós não temos mais pai. E quero parabenizar. Boa tarde, Orlando. Aqui é a Lourdes Galdino de Jacareí. Quero parabenizar todos os pais do mundo, todos os pais da Canção Nova, todos os pais, meus irmãos, pois nós não temos mais pai, né? Tem papai do céu, né? Mas o meu pai, ele não tinha aquela atitude de abraçar, de beijar, mas era um pai muito pertinho de nós, que fazia todos os gostos, comprava tudo que podia pra gente, não deixou nunca faltar nada. Tinha, não era aquele pai estúpido, era um pai severo, mas um pai que sabia fazer tudo direitinho com os seus filhos. Então, a gente amava muito, ama o pai, tá no céu, né? Manda um beijo para ele lá no céu e parabenizo todos os pais e parabenizo meu pai também, porque ele foi um paizão, viu? É a Lourdes Galdino de Jacareí.

A lembrança que eu tenho do meu pai quando era pequena, ele nunca falava coisa de amor pra gente, nunca assim, sabe? Porque foi o jeito que ele foi criado. Mas ele trabalhava de motorista de caminhão e a gente gostava de passear com ele no caminhão dele. Ele levava a gente para carregar na pedreira, era muito gostoso. E ele trazia doce pra gente. É, na época tinha o tal do nariz entupido, que era um pão recheado de doce de leite. Eu nunca esqueço. Hoje meu papai está lá no céu. Essas são as minhas lembranças de criança.

0: 2h40 aqui no Conexão Canção Nova, você ouvindo aí Flavinho, que lindo, em Amor de Pai. Mas agora no Conexão Canção Nova, esperando o Dia dos Pais, não podia faltar ele, meu pai fundador, Padre Jonas Habib.
1: Eu disse uma vez numa palestra e alguém colheu a frase e me deu de presente num bordado. É a minha vocação se alicerça na firmeza e na honradez do meu pai. Se houve alguém que viveu antes de mim, é melhor do que eu, aguenta firme, meu filho, foi meu pai. Porque eu conto sempre, e quero fazer isso sempre com simplicidade. Minha mãe era filha do terceiro homem da cidade.

Meu pai, na cidade, pedreiro, simplesmente pedreiro. Quem daria futuro para um pedreiro que chega na cidade? Isso devia ser o meu pai, pelos desígnios de Deus. A maior construção do meu pai foi eu mesmo, junto com os meus irmãos. Eu não me ponho acima, mas a melhor construção do meu pai, para mim, claro, fui eu, né? E daí toda a canção nova. Meu pai é um grande exemplo, meu pai foi um grande construtor. Ele construiu a minha vocação. Eu só posso dar graças a Deus por aquilo que meu pai é. A têmpera que eu tenho também eu devo ao meu pai. A linda construção ele fez para Deus, ele fez para a nação, ele fez para a saúde brasileira tão sofrida, ele fez para a igreja. A mais linda construção da igreja que ele fez, para a igreja que ele fez, chama-se Padre Jonas Habib, chama-se Canção Nova.

Agora no Conexão Canção Nova, eu quero falar e quero homenagear aqui o meu pai. Eu sou pai hoje e tenho 3 filhos, não é? E o meu pai lá em casa, nós fomos 4, só que dos 4 sobraram 2, porque o meu irmão foi o primeiro, depois veio minha irmã Aline, minha irmã Maria, que respectivamente faleceram, uma no parto e a outra ainda na gestação, já tinha um nome, mas depois eu fui o último, não é? Acreditado pela minha mãe, porque ela sentiu que estava grávida e falou, eu acho que eu tô grávida, eu vou me segurar aqui, maneirar, e descobriu mesmo que estava grávida, e graças a Deus eu estou aqui. Mas o meu pai, ele sempre foi um homem muito, como é que eu posso dizer assim, muito intenso nas coisas, mas ao mesmo tempo Deus foi ajudando ele a amadurecer muitas coisas. Mas uma coisa que ele sempre buscou fazer e busca fazer na vida dele é ensinar a gente, né? Meu pai foi o meu primeiro formador, eu sempre digo isso, antes de entrar na Canção Nova, mesmo com todos os erros e limitações dele, ele sempre me ajudou, a mim, a meu irmão, a direcionar, a falar as coisas, a se preocupar, né? Sempre se preocupou muito com a gente. E eu vejo que hoje, muito do que eu sou, eu devo ao meu pai, devo à criação dele, não é? E engraçado que pode ser de eu falar isso aqui para vocês, mas eu agradeço muito pelas surras que o meu pai me deu, não é? Mas é a agressão, você tá fazendo apologia à violência. Não. Eu acredito também que o pai e a mãe da gente, não é? Eu tô dizendo aqui, não é uma apologia à violência, pelo amor de Deus, mas o pai e a mãe da gente também, quando não sabe o que fazer, aquela palmada, aquela chinelada, aquela, às vezes até aquela surra, não é para maltratar, é para dizer, é justamente isso, eu não sei o que fazer, mas eu tenho que te frear de alguma forma, porque senão você vai mais além e você vai ser muito prejudicado, e eu não quero que você seja prejudicado. Muitas vezes pai e mãe não sabem ler os sinais das coisas e não tem uma didática, ninguém aprende. Ninguém nasce sabendo ser pai. A gente aprende a ser pai, mãe. Então, eu vi que muitas vezes o meu pai foi aprendendo na marra, né? Até porque o meu avô faleceu no dia do aniversário do meu pai. Ele tinha 17, 18 anos. Então, dali pra frente, ele não sabia o que era ser pai, né? Mas eu agradeço muito a ele, porque eu poderia passar dia e noite aqui falando de tudo que ele já fez como prova de amor pra mim, para com meu irmão também, que também é da comunidade Canção Nova, de cruzar o Brasil de carro para ver o filho, ali não tem esforço, né? Para um homem que nunca gostou de pegar avião, mas se ele tiver que pegar por causa de um filho dele, ele pega. Eu sei que ele pega. Então, não existe limite. Quem tem limite é município. Não tem limite para o meu pai. Acho que o único limite para ele vai ser quando ele morrer, não é? Então, bendito seja Deus, senhor Orlando Coelho Pereira, queria dizer que eu te amo, não sei se está ouvindo, não deve estar, mas eu o amo, o principal é isso, o importante é isso, e eu queria terminar com essa música, que é a música que ele, uma das músicas que ele gosta, que é do Valmir, a música Maior Motivo, e, né, enfim, ele gosta dessa música, e eu gosto também quando toca, porque aí eu me lembro dele, eu sei que ele gosta, né, e quero prestar essa homenagem. Para você que é pai, que está ouvindo agora, um feliz, abençoado Dia dos Pais. Abraça seu filho, abraça sua filha. Se você não se sente um pai bom ainda, emenda, dá tempo, você não morreu. Seja um pai bom, seja um pai santo para a sua família, para os seus filhos. E se o seu pai não está mais aqui, coloca o nome dele na missa, reza por ele, para que também a salvação chegue até ele, né? Estando no purgatório, enfim. Um grande abraço, daqui a pouco tem aqui a Dési Luiz e nas outras praças outros nossos irmãos locutores para também rezar pelos pais na hora da misericórdia. Deus abençoe, gente. Segunda-feira eu tô de volta. Tchau, tchau.

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7: 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Primeira carta de São João, capítulo 2, versículo 17.
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9: A paz de Jesus, o amor de Maria, que a alegria do Espírito Santo esteja sempre no seu coração. A você que nos acompanha pela Rádio Canção Nova, uma ótima tarde. Estamos juntos e unidos em oração aqui pela Rádio Canção Nova 89.1, Cachoeira Paulista, São Paulo. Eu sou Edésio Luiz, membro aqui da comunidade Canção Nova. Junto comigo está o Valdemir Dias, também o José João. E vamos rezar com você, clamar ao Pai do Céu a sua infinita misericórdia. Hoje é sexta-feira, primeira sexta-feira do mês, dia 7 do mês de agosto. Queremos pedir ao Sagrado Coração de Jesus a graça e a misericórdia por toda a humanidade. E queremos rezar com você e pedimos, participe conosco. O nosso WhatsApp é o 12-991-455871. 12-991-455871. Não esqueça, coloque o seu nome, a cidade da onde você está nos ouvindo e a sua intenção. Está começando agora a Hora da Misericórdia.

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0: Pai das misericórdias e Deus de toda a consolação, ouvi-nos. Vamos apresentar as intenções aqui nessa hora da Divina Misericórdia, rezando por você e com você. Nessa hora queremos apresentar os doentes, os agonizantes, as almas do purgatório, o nosso querido Papa Leão XIV, toda a Santa Igreja, rezar pelos nossos irmãos da Renovação Carismática Católica, que estão aqui em Cachoeira Paulista reunidos e orando, clamando, intercedendo. Também rezo aqui pelas aniversariantes do dia de hoje, e uma delas aqui da comunidade Canção Nova, Celiane, a esposa do nosso querido Mazinho. Celiane, parabéns, Deus abençoe muito a sua vida. Queremos colocar aqui em ação de graça pelo dom da sua vida. Rezando pela saúde, pela recuperação do Gael, uma criança de 5 aninhos, que está, foi feita a cirurgia hoje de manhã. Nós não temos notícias ainda. Estamos recebendo aqui pedido de oração. Colocamos o Gael. Também a Manuela, a recuperação da Manuela. Rezamos pelo padre Marlon Múcio, o padre Lucas Gonçalves, o padre Francisco e com eles todos os sacerdotes do mundo inteiro. Pela Lídia Pita, de Palmas, Tocantins, que reza conosco. Lídia, Deus te abençoe, minha irmã. Rezando por você, por suas famílias e também rezando aqui por todas as suas intenções. Temos também aqui as intenções da Rose Rodrigues, que acompanha a Rádio Canção Nova, rezando por você, por sua família. Apresentamos nessa hora da Divina Misericórdia a Maria Aparecida, da cidade Aparecida, rezando pela conversão da sua filha Jennifer Arielle e pela conversão do Tiago Augusto. Colocamos no coração de Jesus. A Karina, de Caçapava, reza conosco, pedindo por todas as famílias do mundo inteiro. Também rezamos pelo Gilvan de Potim, rezando por sua família e pelas almas do purgatório. A Ivanilda, da cidade Cruzeiro, rezando pelos seus filhos e também pela alma do seu pai. Colocamos nessa hora da Divina Misericórdia. Júlio César, da cidade de Leopoldo, Minas Gerais, colocando todas as suas intenções. Luiz Antônio, da cidade Cruzeiro, reza conosco nessa hora pelo Papa Leão XIV e os sacerdotes e também pelos doentes e todos que precisam de oração. Colocamos as intenções do Scheider Lima, é do Rio de Janeiro, está rezando conosco por toda a sua família, seus impossíveis. A Raquel é de Piquete, rezando conosco nessa hora. Raquel, Deus te abençoe, colocando a sua família e todas as suas intenções nessa hora da Divina Misericórdia. O Sérgio e a Paula, da cidade de Lavrinhas, do bairro Pinheiros, colocando as suas intenções nessa hora. Michele é de São José dos Campos, rezando conosco por todas as suas intenções nessa hora da Divina Misericórdia, em especial pelo esposo, o José Camargo dos Santos, e também pelo afilhado Douglas Eduardo. Apresentamos no coração de Jesus misericordioso. Ana Amélia, de Guaratinguetá, apresentando as suas intenções por toda a sua família, a Maria Aparecida, da cidade de Brasília, rezando conosco nessa hora da Divina Misericórdia por suas intenções. Também temos as intenções aqui da Lucimar, é da cidade de Embu das Artes, São Paulo, pela alma do seu papai, que faz 3 anos que partiu. Colocamos ele no coração de Jesus. Também a Catarina, de Cruzeiro, reza conosco. O José, de São Paulo, capital, bairro Santo Amaro, colocando aqui as suas intenções, sua família em especial. Jupinita é de Macaíba, no Rio Grande do Norte, reza conosco. Luiz Carlos Manfrim, da cidade de São José do Rio Preto, um abraço a todos os irmãos em Rio Preto. Colocamos aqui as suas intenções, Luiz. Também o Adriano, da cidade de São Paulo, capital, pelo sobrinho Leonardo e pelo seu irmão Cristiano. Temos aqui a Larissa, de Joinville, Santa Catarina, colocando toda a sua família aqui as suas intenções. Wilson, de São José do Rio Preto, rezando por todas as crianças que são órfãos do mundo inteiro, os doentes e agonizantes desse dia, pela conversão das famílias. A Valéria, de Aracaju, Sergipe, também reza conosco nessa hora. Deus abençoe, minha irmã, por você, por sua família, por suas intenções. Também rezamos aqui pela Odete, de Tapsirica da Serra, colocando as suas intenções. Odete, Deus abençoe a você e a sua família. Pelo Pedro Antônio, de Godói, a cura da visão. Colocamos aqui nessa hora da Divina Misericórdia. Temos também aqui as intenções da Adriana Zerlin, de Barra Bonita, São Paulo, e também da Vânia Lopes, de Lorena, acompanhando e rezando conosco por suas intenções. A Cleusa Aparecida, da cidade Aparecida, colocando as suas intenções, em especial pela sua família. José João, boa tarde, meu irmão, a paz de Jesus, seja bem-vindo. Intenções para rezarmos juntos?
2: Boa tarde, Edésio. Tenho sim, né? Nós precisamos rezar aí pelo nosso amado Papa Leão XIV, que está começando aí as viagens apostólicas, né? Retomando aí nesse segundo semestre do ano de 2026. Uma boa notícia é que ele está vindo aqui perto, né? Tá ali Peru, Argentina e Uruguai. Então vamos rezar na intenção do Santo Padre Leão XIV, mas também das pessoas que estão agonizantes neste momento, né? Essa é a hora de misericórdia. Então, conhece alguém que está nas últimas horas? Você sabe aí de algum familiar, algum amigo, algum colega de trabalho que tem parente que está no hospital e que os médicos disseram assim: olha, vem visitar porque a gente não sabe até quando ele vai viver. Nós queremos colocar agora essas pessoas na misericórdia do Senhor. Também quero rezar por aqueles que estão encarcerados, né? Aqueles que foram presos por diversas circunstâncias, que este momento seja um momento de encontro com a misericórdia de Deus. Queremos apresentar as crianças abandonadas, né? As crianças que estão nos abrigos Brasil afora, que foram abandonadas pelos pais, que foram rejeitadas. Nós queremos colocar agora essas almas nas mãos do Senhor, para que a misericórdia de Deus as cubra por toda a sua vida. É confiando assim, Edés, nós vamos colocando e deixando que a misericórdia do Senhor nos envolva essas almas.
0: Queremos colocar aqui o Valdemir Dias, você, Valdemir, toda a sua família. Também rezamos aqui por cada irmão e cada irmã que fazem parte da família Canção Nova como sócio evangelizador. Chegamos aos 19% do projeto da Minha Almas.
2: Isso mesmo.
0: Já queremos agradecer muito a Deus. Rezamos em ação de graça por esses 19% e pedir a graça dos 100%. Colocamos aqui a Ilma do Rio de Janeiro pela sua saúde e recuperação da sua visão e também por sua família. A Sueli, de São José dos Pinhais, no Paraná, rezando por todos os enfermos. A Viviane é de Santa Cecília, São Paulo, também rezando conosco. Colocamos a sua mamãe, Dona Senhorinha, se livrar do vício do álcool. Então queremos apresentar a Jesus Misericordioso e todos que passam por essa luta do vício do álcool. Natanael, de Guaratinguetá, reza conosco, pedindo por toda a sua família, a família Barbosa e a família Souza. E pela Elza Ramos, de São Paulo, capital, também reza conosco, trazendo as suas intenções, sua família e as famílias do mundo inteiro. Ana Rúbia, de Araputanga, Mato Grosso, também colocando toda a sua família no coração de Jesus Misericordioso. Pela paz do mundo, pela conversão dos pecadores, pelas famílias, também por todas as vítimas dessas catástrofes naturais que têm acontecido, que está acontecendo, e pedimos ao Senhor por todos os irmãos que passam fome, frio, sede. Rezamos pela Maria Helena, aqui de Cachoeira Paulista, que Deus abençoe. Colocamos você, Maria Helena, suas intenções. A Márcia é de Lorena, reza conosco, pedindo pela alma do seu papai, o senhor Jorge. Há 25 anos está na glória de Deus e por todos os tios falecidos e todos os parentes. Também colocamos no coração de Jesus Misericordioso as intenções do Lourival de Capelinha. Reza conosco e trazendo aqui toda a sua família no coração de Jesus Misericordioso e todas as suas intenções. Com essas intenções, mais aquelas que tem aí no seu coração, rezemos juntos o Terço da Divina Misericórdia.
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4: Pelo sinal da Santa Cruz, livra-nos Deus nosso Senhor dos nossos inimigos. Em nome do Pai, do Filho e do Espírito Santo. Amém.
5: Pai nosso que estais nos céus, santificado seja o vosso nome. Venha a nós o vosso reino, seja feita a vossa vontade, assim na terra como no céu. O pão nosso de cada dia nos dai hoje, perdoai-nos as nossas ofensas, assim como nós perdoamos a quem nos tem ofendido. E não nos deixeis cair em tentação, mas livrai-nos do mal. Amém. Ave Maria, cheia de graça, o Senhor é convosco. Bendita sois vós entre as mulheres, e bendito é o fruto do vosso ventre, Jesus. Santa Maria, Mãe de Deus,
4: rogai por nós, pecadores, agora e na hora de nossa morte. Amém. Creio em Deus Pai Todo-Poderoso, Criador do céu e da terra, e em Jesus Cristo, seu único Filho, nosso Senhor, que foi concebido pelo poder do Espírito Santo, nasceu da Virgem Maria, padeceu sob Pôncio Pilatos, foi crucificado, morto e sepultado, desceu à mansão dos mortos, ressuscitou ao terceiro dia, subiu aos céus, está sentado à direita de Deus Pai Todo-Poderoso, de onde há de vir a julgar os vivos e os mortos. Creio no Espírito Santo, na Santa Igreja Católica, na comunhão dos santos, na remissão dos pecados, na ressurreição da carne, na vida eterna. Amém. Eterno Pai, eu vos ofereço o corpo e o sangue, a alma e a divindade de vosso diletíssimo Filho, nosso Senhor Jesus Cristo, em expiação dos nossos pecados e os do mundo inteiro.
2: Pela sua dolorosa paixão,
0: tende misericórdia de nós e do mundo inteiro.
2: Pela sua dolorosa paixão,
0: tende misericórdia de nós e do mundo inteiro.
2: Pela sua dolorosa paixão,
0: tende misericórdia de nós e do mundo inteiro.
2: Pela sua dolorosa paixão,
0: tende misericórdia de nós e do mundo inteiro.
2: Pela sua dolorosa paixão,
0: tende misericórdia de nós e do mundo inteiro.
2: Pela sua dolorosa paixão,
0: tende misericórdia de nós e do mundo inteiro.
2: Pela sua dolorosa paixão,
0: tende misericórdia de nós e do mundo inteiro.
2: Pela sua dolorosa paixão,
0: tende misericórdia de nós e do mundo inteiro.
2: Pela sua dolorosa paixão,
0: tende misericórdia de nós e do mundo inteiro.
2: Pela sua dolorosa paixão,
0: tende misericórdia de nós e do mundo inteiro.
2: Eterno Pai,
4: eu vos ofereço o corpo e o sangue, a alma e a divindade de vosso diletíssimo Filho, nosso Senhor Jesus Cristo, em expiação dos nossos pecados e os do mundo inteiro.
0: Pela sua dolorosa paixão,
2: tende misericórdia de nós e do mundo inteiro.
0: Pela sua dolorosa paixão,
2: tende misericórdia de nós e do mundo inteiro.
0: Pela sua dolorosa paixão,
2: tende misericórdia de nós e do mundo inteiro.
0: Pela sua dolorosa paixão,
2: tende misericórdia de nós e do mundo inteiro.
0: Pela sua dolorosa paixão,
2: tende misericórdia de nós e do mundo inteiro.
0: Pela sua dolorosa paixão,
2: tende misericórdia de nós e do mundo inteiro.
0: Pela sua dolorosa paixão,
2: tende misericórdia de nós e do mundo inteiro.
0: Pela sua dolorosa paixão,
2: tende misericórdia de nós e do mundo inteiro.
0: Pela sua dolorosa paixão,
2: tende misericórdia de nós e do mundo inteiro.
0: Pela sua dolorosa paixão,
2: tende misericórdia de nós e do mundo inteiro.
0: Eterno Pai,
4: eu vos ofereço o corpo e o sangue, a alma e a divindade de vosso diletíssimo Filho, nosso Senhor Jesus Cristo, em expiação dos nossos pecados e dos do mundo inteiro.
2: Pela sua dolorosa paixão,
0: tende misericórdia de nós e do mundo inteiro.
2: Pela sua dolorosa paixão,
0: tende misericórdia de nós e do mundo inteiro.
2: Pela sua dolorosa paixão,
0: tende misericórdia de nós e do mundo inteiro.
2: Pela sua dolorosa paixão,
0: tende misericórdia de nós e do mundo inteiro.
2: Pela sua dolorosa paixão,
0: tende misericórdia de nós e do mundo inteiro.
2: Pela sua dolorosa paixão,
0: tende misericórdia de nós e do mundo inteiro.
2: Pela sua dolorosa paixão,
0: tende misericórdia de nós e do mundo inteiro.
2: Pela sua dolorosa paixão,
0: tende misericórdia de nós e do mundo inteiro.
2: Pela sua dolorosa paixão,
0: tende misericórdia de nós e do mundo inteiro.
2: Pela sua dolorosa paixão,
0: tende misericórdia de nós e do mundo inteiro.
2: Eterno Pai,
4: eu vos ofereço o corpo e o sangue, a alma e a divindade de vosso diletíssimo Filho, nosso Senhor Jesus Cristo, em expiação dos nossos pecados e os do mundo inteiro,
0: pela sua dolorosa paixão.
2: Tende misericórdia de nós e do mundo inteiro,
0: pela sua dolorosa paixão.
2: Tende misericórdia de nós e do mundo inteiro,
0: pela sua dolorosa paixão.
2: Tende misericórdia de nós e do mundo inteiro,
0: pela sua dolorosa paixão.
2: Tende misericórdia de nós e do mundo inteiro,
0: pela sua dolorosa paixão.
2: Tende misericórdia de nós e do mundo inteiro,
0: pela sua dolorosa paixão.
2: Tende misericórdia de nós e do mundo inteiro,
0: pela sua dolorosa paixão.
2: Tende misericórdia de nós e do mundo inteiro,
0: pela sua dolorosa paixão.
2: Tende misericórdia de nós e do mundo inteiro,
0: pela sua dolorosa paixão.
2: Tende misericórdia de nós e do mundo inteiro,
0: pela sua dolorosa paixão.
2: Tende misericórdia de nós e do mundo inteiro.
0: Eterno Pai,
4: eu vos ofereço o corpo e o sangue, a alma e a divindade de vosso diletíssimo Filho, nosso Senhor Jesus Cristo, em expiação dos nossos pecados e os do mundo inteiro.
2: Pela sua dolorosa paixão,
0: tende misericórdia de nós e do mundo inteiro.
2: Pela sua dolorosa paixão,
0: tende misericórdia de nós e do mundo inteiro.
2: Pela sua dolorosa paixão,
0: tende misericórdia de nós e do mundo inteiro.
2: Pela sua dolorosa paixão,
0: tende misericórdia de nós e do mundo inteiro.
2: Pela sua dolorosa paixão,
0: tende misericórdia de nós e do mundo inteiro.
2: Pela sua dolorosa paixão,
0: tende misericórdia de nós e do mundo inteiro.
2: Pela sua dolorosa paixão,
0: tende misericórdia de nós e do mundo inteiro.
2: Pela sua dolorosa paixão,
0: tende misericórdia de nós e do mundo inteiro.
2: Pela sua dolorosa paixão,
0: tende misericórdia de nós e do mundo inteiro.
2: Pela sua dolorosa paixão,
0: tende misericórdia de nós e do mundo inteiro.
2: Deus Santo,
4: Deus Forte, Deus Imortal, tende piedade de nós e do mundo inteiro. Deus Santo, Deus Forte, Deus Imortal, tende piedade de nós e do mundo inteiro. Deus Santo, Deus Forte, Deus Imortal, tende piedade de nós e do mundo inteiro.
0: Em nome do Pai, do Filho e do Espírito Santo. Amém. Ó sangue e água,
4: que jorrastes do coração de Jesus, como fonte de misericórdia para nós, eu confio em vós.

0: Pai das misericórdias e Deus de toda a consolação, ouvi-nos. Linda canção, renova-me, Senhor, pedida essa graça com Agnus Dei e antes Salete Ferreira dizendo ao Senhor, eu confio em vós.
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0: Rádio Canção Nova, nós espalhamos o amor pelo ar, eu sou Edés Luiz, e estamos vivendo a hora da divina misericórdia aqui pela Rádio Canção Nova 89.1. Mandando abraço aqui para a Dona Raquel aqui de Cachoeira Paulista, Deus abençoe muito a senhora, Dona Raquel, rezando pelas suas intenções. Também o Rodrigo Santos, até mandou a sua contribuição aqui, fazendo o seu pix. Obrigado, meu irmão, Deus abençoe, Deus lhe pague por todo o carinho, por essa obra maravilhosa que é a Canção Nova. Vamos agora viver um momento todo especial com Gotas de Misericórdia. A você que tem o Diário de Santa Faustina, o parágrafo é o 1406, 1406, que nos diz assim: hoje o Senhor me fez conhecer interiormente que não me abandonará. Fez-me conhecer sua majestade e santidade, e ao mesmo tempo, seu amor e misericórdia para comigo, e me deu um mais profundo conhecimento da minha miséria. No entanto, essa minha grande miséria não me tira a confiança, mas ao contrário, na medida do conhecimento da minha miséria, fortalece-se a minha confiança na misericórdia de Deus. Compreendi como tudo isso depende do Senhor. Sei que ninguém tocará num só cabelo meu sem a sua vontade. Repetindo essa linda mensagem do Diário de Santa Faustina, já peço a graça que o Espírito Santo possa visitar o nosso coração, ajudando-nos a ouvir e a colocar em prática aquilo que Deus está nos falando. 1406. Hoje o Senhor me fez conhecer interiormente que não me abandonará. Fez-me conhecer sua majestade e santidade e, ao mesmo tempo, seu amor e misericórdia para comigo, e me deu um mais profundo conhecimento da minha miséria. No entanto, essa minha grande miséria não me tira a confiança, mas ao contrário, na medida do conhecimento da minha miséria, fortalece-se a minha confiança na misericórdia de Deus. Compreendi como tudo isso depende do Senhor. Sei que ninguém tocará num só cabelo meu sem a sua vontade.
2: Amém. Aí está um dos parágrafos do Diário de Santa Faustina. Muito bonito, né? Esse 1406. É, olhando aqui os parágrafos, e especificamente esse, né? Do Diário de Santa Faustina, isso nos recorda muito o Salmo, né? A leitura dos Salmos, em que o salmista ali, muitas vezes Davi ou Salomão, se colocavam confiantes, né, em Deus. Veja, Davi não perdeu a confiança em Deus. Ele sabia da sua miséria, ele tinha noção dos seus pecados e por isso confiava. E Davi dizia algo muito importante, que era melhor cair nas mãos do Senhor do que cair nas mãos dos homens. Né? O rei Davi falava isso, é preferível cair nas mãos do Senhor do que cair nas mãos dos homens. E aqui Santa Faustina, ela nos leva, né? Nos brinda com esta maravilhosa reflexão, né? Porque é Deus quem nos faz conhecer a sua misericórdia, né? Não basta só saber que ela existe, saber que ela está disponível, mas é preciso conhecer interiormente. Né? Esse conhecimento exterior, ele é passageiro, mas o conhecimento interior, ele permanece. Então ela conheceu que Deus não a abandonará, mesmo em meio às perseguições. Deus não a abandonará. Fez depois conhecer a sua grande majestade e santidade. Muitas pessoas dizem conhecer a Deus, mas às vezes não conhece Deus na sua totalidade, da sua majestade, da sua santidade. E por que esse conhecimento é necessário? Porque o nosso coração se volta e a gente para, e a gente evita, e a gente começa a lutar para não adentrar numa vida de pecado constante, né? Não que não pecamos, o pecado

contrário. Na medida do conhecimento da minha miséria, fortalece-se a minha confiança na misericórdia de Deus. Ela está dizendo aqui, olha, eu tenho noção, eu busco lutar, eu confesso os meus pecados, mas eu não deixo de confiar. Quanto mais eu tenho noção de que sou pobre, sou fraco, sou miserável, mais eu confio na misericórdia. É confiança. A misericórdia de Deus, ela precisa de confiança. Nós não podemos simplesmente dizer assim, ah, Deus é misericordioso. Deus é misericordioso, ele vai me entender. Não, você precisa lutar. Deus entende, mas ele precisa ver o nosso esforço. O bonito aqui é que a espiritualidade aqui de Santa Faustina é a espiritualidade de ascese, de crescimento. Ela se sente necessitada de crescer, de avançar, não é? Seu amor e misericórdia para comigo e me deu um mais profundo conhecimento da miséria. Deus não deu só ela conhecer a misericórdia, mas também mostrou, olha, a tua miséria é grande. E isso fez com que nela se aumentasse a confiança. E depois ela diz no final ali, compreendi com tudo isso, como tudo isso depende do Senhor. Sei que ninguém tocará num só cabelo meu sem a sua vontade. Tudo depende de Deus. A nossa confiança nele, nosso conhecimento da misericórdia dele, conhecimento da nossa miséria, tudo depende de Deus. Nós precisamos ter noção disso, mas não podemos ficar parados, precisamos fazer a nossa parte. Então, o combate aos pecados veniais, o combate à preguiça, não é? O pecado ao desleixo, o pecado à acomodação de ficar o tempo todo no celular ali, ó, rodando de tela e depois dizer assim, mas eu não tive tempo de rezar. Ah, eu não consigo ler a palavra de Deus, porque eu vou ler a palavra de Deus e me dá sono, me dá preguiça. Eu não consigo entender. Diminui um pouquinho o tempo de tela. A sua mente está muito acostumada com coisa rápida e passageira. Se distancia um pouco da tela. Vai lá no teu quarto, num cômodo da tua casa, lá sozinho, num canto lá, pega lá a palavra, vai ler. Para que você possa ter esse conhecimento maior, né? Busca os salmos. Esse parágrafo hoje do Diário de Santa Faustina fez muito lembrar os salmos, né? Como os salmistas se colocavam diante de Deus, ora em louvor, ora em gratidão, ora em reconhecimento da miséria. Então a gente cresce na medida, cresce interiormente. Interiormente que nós também precisamos crescer, não é só exterior não. Crescer em conhecimento, em capacidade, em habilidade, para poder ter um melhor trabalho, ter uma vida mais digna, oferecer mais conforto para nossa família. Não, nós precisamos também crescer espiritualmente. Né? Não podemos só crescer psicologicamente como pessoas, como seres humanos, e que é importante esse crescimento, mas o crescimento espiritual ele precisa estar acima, porque dessa vida o que nós levaremos? Nada. Todos iremos para a terra de pé junto, talvez uns num caixão mais bonito, outros num caixão mais simples, um com um túmulo com uma lápide mais bonita de mármore, outros com uma lápide mais simples, só de cimento e areia. Mas todos vamos para o mesmo lugar. Todos vamos para o mesmo lugar. A única coisa que restará é a nossa alma. E esta alma, ela irá diante de Deus, se apresentar diante de Deus. Ali no primeiro julgamento, né? Porque a igreja afirma que quando a gente morre, a gente já vai para o primeiro julgamento. E depois tem o julgamento final quando o Senhor vier em glória. Quando o Senhor vier em glória, haverá o julgamento final. Mas ao morrermos, nós já iremos ali para o primeiro julgamento. Então é isso que nos restará. Os bens, todas as coisas ficarão para quem for herdeiro usufruir. Não é? Se assim você deixar alguma coisa, mas o restante você levará só a tua alma. Então, como que está a tua alma? Em que estado está a tua alma? Como tem estado o teu coração? Não é? Como que tem estado os teus pensamentos? Quem é você diante de Deus? Já parou para se pensar? Quem é você diante de Deus? Olha esses títulos que você tem aqui. Não vai valer nada diante de Deus, não. O que vai valer vai ser a sua bondade, a sua entrega, o teu coração reto, o teu coração humilde. Então, sejamos como Santa Faustina. No entanto, essa minha grande miséria

0: Essa minha grande miséria não me tira confiança, mas ao contrário, na medida do conhecimento da minha miséria, fortalece-se a minha confiança na misericórdia de Deus. Confiança, irmãos. Confiança, o Senhor está conosco. Ele olha as nossas dificuldades.
1: Amém.

0: É no Senhor que eu confio e nada temo, é o que nós estávamos partilhando aqui sobre os Salmos da Confiança. 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

0: Deus, eu confio em vós, com nossa querida irmã de comunidade, Paty Coelho.
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0: Pai das misericórdias e Deus de toda a consolação, ouvi-nos. Queremos louvar e agradecer a Deus por cada um de vós que está na nossa companhia, rezando conosco, e fazer o convite para que continue na nossa programação, que é feito com todo amor e com todo carinho. Daqui a pouquinho nós teremos Ronaldo da Silva com tarde especial. E queremos fazer um convite especial para domingo. Domingo é Dia dos Pais. E teremos aqui na Canção Nova um dia especial, né,
2: José? Isso, João? Cairós, Canção Nova Sertaneja, especial para o Dia dos Pais, que é uma programação voltada para os homens. Diácono Nelson Correia, Elias Júnior, Fagner Mendonça estarão aí comandando esse Cairós. Se você não tem para onde ir, perdeu seu pai, não é? Meus sentimentos, minhas orações pela alma dele. Vem pra Canção Nova, né? Não vai curtir aí a tristeza, nem ficar isolado. Vem pra cá, passa esse dia aqui conosco, participa da missa, reza, vai fazer adoração, vai ouvir músicas que te alegram e te elevam. E até mesmo se você tá procurando aí um programa especial pra fazer com seu pai, com seus filhos em família, vem pra Canção Nova. Tá
0: verdade,
2: certo, vem.
0: Cachoeira Paulista.
2: Isso, vem aqui pra Canção Nova em Cachoeira Paulista. Vai ser muito bom te receber aqui, te ver aqui na Canção Nova, porque vai ser um dia de graça, não é? E se você não vem, aproveite aí com sua família, com seus pais, com seus filhos, com seus amigos. E não deixa de ficar ligado aí na Canção Nova, porque nós queremos fazer companhia pra você.
0: Obrigado, José João. Feliz Dia dos Pais.
2: Obrigado, Edésio. Parabéns para você. Obrigado. Feliz Dia dos Pais.
0: Obrigado também para o Valdemir Dias.
2: Isso, Valdemir. E até a próxima semana, se Deus quiser.
0: Ah, hoje tarde especial é especial, mais que especial, com Shirley Batista, diretamente de Curitiba, opa, no Paraná. Deus abençoe. Um grande abraço. Bom final de semana. Feliz Dia dos Pais. Música.

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9: Levanto os olhos aos montes. De onde vem meu socorro? Meu socorro vem do Senhor, que fez o céu e a terra. Salmo 121, versículo 1 ao 2.
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12: A xícara rachada. Um senhor de cabelos brancos caminhava todos os dias até um poço para buscar água. Ele carregava uma vara de madeira apoiada sobre os ombros e em cada ponta havia uma xícara de barro. Uma delas era perfeita. A outra tinha uma rachadura. Todos os dias, quando chegava em casa, a xícara perfeita entregava toda a água. A xícara rachada, porém, chegava apenas pela metade. Isso acontecia havia anos. A xícara perfeita tinha orgulho de si. Já a rachada vivia envergonhada. Certa manhã, enquanto caminhavam pela estrada, ela resolveu falar: Senhor, preciso lhe pedir perdão. O velho sorriu. Perdão por quê? Pela minha rachadura. O Senhor faz tanto esforço para buscar água, mas por minha causa metade dela se perde pelo caminho. Eu nunca consegui cumprir uma missão como a outra xícara. O homem ficou em silêncio por alguns instantes. Então respondeu: hoje, na volta para casa, quero que você observe apenas um lado da estrada. A xícara não entendeu, mas obedeceu. Enquanto caminhavam, ela percebeu algo que nunca havia notado. Ao longo de todo o caminho havia flores, margaridas, lírios, pequenas flores do campo colorindo a estrada. Quando chegaram em casa, a xícara voltou a pedir desculpas. O velho então apontou para o caminho e disse: você reparou que as flores crescem apenas do seu lado? E ela respondeu baixinho, com timidez: sim. Eu conheço sua rachadura desde o dia em que a encontrei, disse o velho. Por isso plantei sementes exatamente desse lado da estrada. Todos os dias, enquanto você acreditava que estava desperdiçando água, era você quem regava aquelas flores. Graças a você, a minha casa sempre tem flores na mesa. Graças a você, muitas pessoas param para admirar esse caminho. Graças àquilo que você chama de defeito, existe beleza por onde passamos. A xícara permaneceu em silêncio. Pela primeira vez, ela entendeu que sua imperfeição também tinha um propósito. Quantas vezes fazemos o mesmo conosco? Olhamos apenas para aquilo que nos falta, para os erros que cometemos, para as limitações que carregamos. E esquecemos que Deus é especialista em transformar fragilidades em instrumentos de amor. Aquilo que você chama de fraqueza pode ser exatamente o caminho que Deus escolheu para fazer florescer esperança na vida de alguém. Nem sempre compreendemos o motivo das nossas rachaduras, mas Deus nunca desperdiça uma dor. Quando colocamos nossa vida em suas mãos, até as marcas que carregamos podem se transformar em bênçãos para quem caminha ao nosso lado. Porque muitas vezes a maior beleza não nasce da perfeição, nasce das mãos de Deus trabalhando através das nossas imperfeições.

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1: Tá aí, você curtiu o Meu Céu com Peter de Laura e antes, Fátima Souza, Minha Esperança. Olá, família Canção Nova, uma ótima tarde para você que está na sintonia da nossa Rádio Canção Nova, Nossa Senhora da Luz, e pela Rede Canção Nova de Rádio, sou eu, Shirley Batista, junto com você, direto de Curitiba, gente, de Curitiba pro Paraná, do Paraná pro Brasil, viu? Pro Brasil inteiro, na sintonia com a gente, pela nossa Rede Canção Nova de Rádio, nós espalhamos o amor de Deus pelo ar. Então seja muito bem-vindo, seja muito bem-vinda, que a alegria do Senhor seja sempre a nossa força. A gente segue juntos hoje aqui no programa Tarde Especial até às 18h, com o melhor da música católica. Vamos estar falando muita coisa legal aqui ao decorrer do nosso programa, mas acima de tudo, eu quero contar com a sua participação, com a sua presença. Em que lugar do nosso Brasil, e quem sabe além Brasil, também está acompanhando agora a nossa Rádio Canção Nova? Tá acompanhando o nosso Tarde Especial, hein, gente? Tá na sintonia com a gente? O WhatsApp tá aberto, hoje o número é diferente, tá bom? Pra galera aí que sempre acompanha o programa Tarde Especial com o Ronaldo da Silva, ele sempre fala o número lá de Brasília, mas hoje eu vou falar o número de Curitiba pra você participar aqui comigo, tá certo? Nosso número é DDD 41 3091 1370. Mande pra gente aí uma mensagem, um alôzinho dizendo: Shirley, tô aqui acompanhando, tô na cidade tal, no estado tal, acompanhando, o programa tá bom, gosto da Canção Nova, me una a vocês essa tarde de sexta-feira. Então eu tô esperando, viu? Agora aqui pra gente fazer acontecer juntos o programa. O Ronaldo hoje teve um imprevisto, aliás, teve uma missão, né? Um imprevisto e uma missão, juntou aí o útil ao agradável, né? Me pediu para estar aqui com você e, claro, não poderia deixar de estar aqui, né, gente? Tinha que estar aqui para poder matar um pouquinho da saudade. Tô aqui com a minha companheira de missão, a Mari, né? Bem-vinda, Mari, que amanhã faz aniversário, viu, gente? A Rádio Canção Nova aqui em Curitiba tá em festa hoje, festa desde quando nós acordamos até agora há pouco. Já comi, foi muito hoje. Já teve, foi bolo de aniversário aqui hoje. Andresa Carrilho, que é membro da comunidade Canção Nova, faz aniversário hoje, né? Teve um café delicioso aqui de manhã e vai seguindo a tarde toda, o dia todo com o almoço. E agora à tarde, agora em a pouco, cantamos parabéns para Mari, porque amanhã ela celebra o Dom da Vida. Então amanhã é aniversário da nossa querida Mari. Quem quiser parabenizar a Mari pode ficar à vontade também, que a Mari não tem problema de receber parabéns, né, Mari? Nenhum, né? Então tá aí, gente. Pode também participar aqui parabenizando a Mari. E dizendo pra gente aí também, quer ouvir uma canção, né? Sexta-feira a gente gosta de curtir uma música boa, fim de semana chegando, né? Uma musiquinha pra relaxar. Muita gente agora já deixando o trabalho, saindo aí do trabalho, tá pegando aquele trânsito de sexta-feira aí nas capitais brasileiras, mas tá na sintonia da nossa Canção Nova. Pode pedir também aqui a sua canção que a gente toca pra você aqui na Rádio Canção Nova, no programa Tarde Especial. Agora são 4h17. Quero abraçar a nossa Rede Canção Nova de Rádio, começando aí por Cachoeira Paulista, a nossa rádio mãe, a nossa matriz, que é FM 89.1 em Cachoeira Paulista, São Paulo. Também em Cachoeira Paulista, você que nos acompanha pela nossa FM 96.3 em todo lugar e em qualquer situação. Então um abraço aí para você de Cachoeira Paulista e de toda a região também próximo aí a Cachoeira, que tá acompanhando pela 89.1 ou pela 96.3. Quero abraçar os paulistanos que estão em São Paulo, nos acompanhando aí pela nossa FM 85.9, coisa boa, gente, em São Paulo, também chegando aí o programa Tarde Especial até você. Quero abraçar lá em Paulínia, São Paulo, interior de São Paulo, a nossa Rádio Canção Nova, Nossa Senhora da Divina Providência, AM 1090. Lá em São José dos Campos, a nossa Rádio Canção Nova no coração do Vale, FM 95.9. em São José do Rio Preto, a nossa Rádio Centro América, AM 810. Agora lá no Nordeste, gente, o pessoal de Gravatá, no Pernambuco, FM 100.3, uma ótima tarde para você, tudo de bom aí para você de Gravatar, aí os pernambucanos na sintonia com a gente, lá em Vitória da Conquista, na Bahia, a Rádio Canção Nova FM 90.9. Você de Brasília, também aí acompanhando com a gente na 89.1, lá em Cambuquira, Minas Gerais, 98.3, na sintonia com a gente. E aqui no sul do Brasil, os meus amigos com a vida, a paternidade de cada um desses homens que foram esse exemplo, cada um desses homens que são os nossos pais, que é o reflexo do amor de Deus para todos nós. Não para os pais que estão na sintonia, parabéns também para vocês e uma ótima tarde. Agora são 4:20, vamos de música? O que a gente vai ouvir agora? Todos os motivos? Ministério Amor e Adoração canta para nós Todos os Motivos.

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Isso aí, gente, estamos de volta. Agora são 4:30 da tarde. Bem-vindo, bem-vinda. Você na sintonia da nossa rádio Canção Nova, Rede Canção Nova de Rádio, no programa Tarde Especial. Hoje, dia 7 de agosto de 2026, sexta-feira. Hoje marca o dia de número 219 do ano. Estão faltando apenas 146 dias para juntos nós trabalharmos e construirmos com Jesus e Maria este ano de 2026, hein, gente? Tá voando o ano, gente. Tá passando rápido demais. Tá passando rápido, mas também você tá percebendo que a mão de Deus tem agido concretamente na sua vida. Você já parou pra pensar e pra perceber com tamanha graça Deus tem para sua vida e Deus derrama na sua vida? Você já parou para pensar nisso? O tempo tá passando rápido. Começa a semana, já termina. Começou segunda-feira, já é sexta. Hoje eu falava aqui com o Darli, falei assim: Darli, já chegou sexta-feira de novo. Já é sexta-feira, Darli. Sextou. Sextou com S de santidade. Mas também nós sabemos que em cada momento da nossa vida, em cada situação, em cada dia, em cada hora, em cada minuto que passa, Deus está presente. Deus está conosco. Então nós vamos louvar, bendizer a Deus, colocar nas mãos dele a nossa vida, a nossa família, os nossos sonhos, os nossos projetos, para que no tempo de Deus e na hora de Deus, tudo aconteça, né? Que os milagres, as graças, os sonhos, os projetos, aquilo que a gente tem em mente, aquilo que a gente coloca nas mãos do Senhor, que tudo isso possa acontecer no tempo de Deus, viu? Porque Deus é bom o tempo todo e cuida de nós o tempo inteiro também, viu, gente? Tempo todo, né? O dia, como é que o Peter canta? O dia inteiro, o tempo todo, o mês inteiro, enfim. Agora eu confundi, gente. O dia inteiro, o mês inteiro, o ano inteiro, né? Deus tá cuidando, Deus tá selando aí o seu amor nas nossas vidas e no nosso coração. Então, mais uma vez, seja bem-vindo. E eu quero trazer aqui um pouquinho da história, né? Ao longo aí dos anos, dos tempos, o que aconteceu, que ficaram marcantes nesta data, dia 7 de agosto. Inteiro, né? Deus está cuidando, Deus está selando aí o seu amor nas nossas vidas e no nosso coração. Então, mais uma vez, seja bem-vindo. E eu quero trazer aqui um

pouquinho da história, né? Ao longo aí dos anos, dos tempos, o que aconteceu que ficaram marcantes nesta data, dia 7 de agosto. O ano inteiro, né? Deus está cuidando, Deus está selando aí o seu amor nas nossas vidas e no nosso coração. Então, mais uma vez, seja bem-vindo. E eu quero trazer aqui um pouquinho da história, né? Ao longo aí dos anos, dos tempos, o que aconteceu que ficaram marcantes nesta data, dia 7 de agosto. Uma viagem histórica de carro que começou em Nova York. Acompanhada por outras três mulheres, ela percorreu cerca de 6 mil quilômetros em 59 dias, enfrentando estradas de terra, dificuldades mecânicas e a falta de mapas adequados. Olha aí, hein? O feito marcou a história do automobilismo, que vai refletir, né? Sempre aquele velho ditado, né, gente? Uns plantam e outros colhem, né? E assim vai seguindo a vida. Mas vamos lá de novo, vamos seguindo aqui os fatos, né, que marcaram o dia 7 de agosto. Em 1942, foi o início da Batalha de Guadalcanal. Em 1959, lançamento da Explo 6. Em 1942, nasceu um dos grandes ícones da música popular brasileira, Caetano Veloso, gente. Caetano Veloso nasceu em 1942, então hoje está fazendo aniversário também, ó, junto com você e Andresa, hein, Mari? Tá aí, ó. Caetano Veloso nasceu em Santo Amaro, interior da Bahia, e é um dos maiores nomes da música popular brasileira, referência do movimento tropicalista. E em 1974, o homem que atravessou as Torres Gêmeas, né? O artista francês Philippe surpreende o mundo ao caminhar sobre um cabo de aço estendido entre as Torres Gêmeas, em Nova York, a mais de 400 metros de altura, sem qualquer equipamento de segurança. Esse foi doido, hein? Louco, né? Doido. A Mari até aqui, ó. A Mari aqui balançando a cabeça, é imprudente. Mas marcou a história aí, ó. Atravessou as Torres Gêmeas, viu? Sem nenhum equipamento de segurança, 400 metros de altura. Marcou a história também do mundo neste dia 7 de agosto de 2020. Não, dia 7 de agosto de 1974, viu, gente? E em 2008, começou aí o início da guerra entre Rússia e Geórgia. Tem início o conflito envolvendo a Geórgia e a Rússia pelas regiões da Ossétia, no sul, e um dos principais confrontos armados da Europa no século XXI. Olha aí, gente. E hoje a igreja celebra, né? Vamos agora para os santos. Os santos que a igreja celebra neste dia 7 de agosto. Então, São Donato de Arezzo, que foi bispo e mártir, e São Caetano de Thiene, fundador da Ordem dos Teatinos e padroeiro do pão e do trabalho. Olha aí,

que buscam realizar o querer de Deus e a vontade de Deus sempre, seguindo aí a vida dos santos e almejando também buscar o céu e sermos santos nesta terra. Agora são 4 horas e 39 minutos. Eu te espero aqui no WhatsApp 41 391 1370. Já tem gente participando. Daqui a pouquinho nós vamos estar conversando aqui com esse povo lindo e maravilhoso que já está acompanhando e participando com a gente. Mas você que ainda não enviou a sua mensagem, envie, viu? Tô te esperando. 41 391 1370. Enquanto você manda o seu áudio ou a sua mensagem em texto, nós vamos curtir música aqui na Rádio Canção Nova. Agora com essa música linda, gente, com esse grupo maravilhoso que eu tô virando fã deles, que é o Via 78. Cecília, que canta lindamente junto com o João, junto com a Andressa, e a gente vai ouvir agora Todos os Santos.

Tá aí, thank you, Lord, gente. Obrigado, Deus. É isso mesmo, em cada momento da nossa vida, agradecer a Deus, hein? Não nos esqueçamos de ter esse coração grato a Deus. Sempre agradecer o Senhor. Obrigado, Deus. Obrigado, Deus, pelo dom da minha vida. Obrigado, Deus, pela saúde. Obrigado, Deus, pela canção nova. Enfim, cada um tem o seu motivo para louvar a Deus, para bendizer o Senhor. Então não perca esta graça de ter esse coração grato, generoso e sempre agradecer e bendizer a Deus.

Agora 4h46, gente, quero falar pra você que aqui na Canção Nova em Curitiba estamos em festa, viu? A nossa rádio Canção Nova, a nossa missão Canção Nova, celebrando 22 anos de evangelização, 22 anos de história, 22 anos sendo este lugar de encontro com Deus. Então, para os curitibanos e paranaenses de forma especial, né? Estamos aí em festa, mas você de todo o Brasil também celebra conosco essa linda festa, esse lindo marco que são os 22 anos da missão e rádio Canção Nova aqui em Curitiba. E para celebrar, para comemorar de forma bem legal, de forma bem extraordinária, a Canção Nova aqui em Curitiba se programando e preparando para o nosso Celebra Curitiba, dias 15 e 16 de agosto, viu? 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Agora faltando 10 minutos para as 5 da tarde, na sintonia com a gente, quero abraçar o Paulinho, gente. Paulinho que tá ouvindo, Paulinho da Noeli, meu querido irmão de comunidade. Tá aí, né, percorrendo as ruas de Curitiba, porque ele é motorista de aplicativo e tá ouvindo aí a nossa Rádio Canção Nova. Então, abraço, Paulinho, não só ele, mas todos os motoristas de aplicativo pelo nosso Brasil afora, acompanhando agora a Rádio Canção Nova. Obrigado pelo carinho, pela audiência, isso mesmo. Entrou no carro, tá aí, ó. É Rádio Canção Nova na veia, viu? É isso mesmo, vamos juntos evangelizar. Vamos juntos espalhar o amor de Deus pelo ar. Então, para os meus amigos aí, motoristas de aplicativo, motorista de ônibus, caminhão, tá na sintonia, tá dirigindo aí, tá ouvindo a Rádio Canção Nova, dirigindo, essa música é pra você, curte aí.

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8: Clame a mim e eu responderei a você e lhe darei coisas grandiosas e insondáveis que você não conhece. Livro do profeta Jeremias, capítulo 33, versículo 3.
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0: Tá aí, segura a minha mão com Davidson Silva, gente. Esta é a verdade, hein? Que o nosso Senhor possa vir segurar a nossa mão. Então seja bem-vindo, seja bem-vinda. Agora são 17h04. Estamos ao vivo, direto dos estúdios da nossa Rádio Canção Nova, aqui em Curitiba, vivendo com você o Tarde Especial. Sou eu, Shirley Batista, que te faço companhia nesta hora, nesta tarde, aqui por toda a nossa rede Canção Nova de Rádio. O Ronaldo hoje teve um compromisso, não pôde estar com você e deixou essa responsabilidade na nossa mão, viu? Na minha e na sua. Na minha e na sua mão. Mas a gente tá aqui segurando na mão de Deus e seguindo firme, seguindo juntos aqui pelas ondas da nossa Rádio Canção Nova. Ao Ronaldo, meu abraço, meu carinho. Estamos juntos, né, Ronaldo? Nessa linda missão de evangelizar. Parabéns desde já para você pelo Dia dos Pais, né, no próximo domingo. E abraçando também o Ronaldo, abraço todos os papais que estão na sintonia com a gente também, já antecipando aí o Dia dos Pais e pedindo que São José interceda por você, pai, para que você seja um homem e um pai segundo o coração de Deus. Então, para os papais aí, o meu abraço e meu carinho. E para toda a rede Canção Nova de Rádio, bem-vindo aos meus irmãos de comunidade que estão aí, os meus amigos, companheiros de missão pela rede Canção Nova de Rádio. Meu abraço e meu carinho para você também, viu? Aos colaboradores, aos técnicos também das diversas emissoras da rede Canção Nova de Rádio e também de outras emissoras que nesta hora entram em rede com a Canção Nova. Então você técnico que tá aí na mesa de som aí, ó, sobe e desce volume, atenta aí ao sinal da rede. Parabéns para você, Deus abençoe. Obrigada também por fazer esta missão Canção Nova acontecer, viu? Por espalhar conosco o amor de Deus. E também carinhosamente quero abraçar os técnicos que estão aí nos transmissores, também da nossa rede Canção Nova de Rádio, conferindo tudo aí, olhando tudo direitinho, olhando aí, vendo se o ar-condicionado tá ligado, se os módulos estão funcionando e graças a Deus, tudo funcionando direitinho, né? Essa fibra ótica tá aí também funcionando, então graças a Deus, tá chegando o sinal da Rádio Canção Nova. Então aos meus companheiros de missão, obrigada, viu? Estamos juntos aí para levar o amor de Deus e espalhar o amor de Deus pela nossa Rádio Canção Nova. E abraçando toda a família Canção Nova, os nossos sócios, amigos, benfeitores, arrecadadores, porta a porta, você, família Canção Nova do Brasil e do mundo, uma ótima tarde para você e a gente segue juntos nesta linda missão de evangelizar. 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E agora eu quero já colocar aqui quem tá na sintonia com a gente. O Rafael tá na sintonia conosco, manda um abraço aqui pra mim, tá na sintonia. Shirley, bom dia. Ó, bom dia. Shirley, boa tarde. Shirley, boa tarde, o programa tá muito bom. Curitiba, amo Curitiba, saudades dos curitibanos. Já morei aí, olha aí, já morou aqui em Curitiba, o Rafael. Agora ele tá morando em São Paulo, mas tá na sintonia da Rádio Canção Nova, nos acompanhando. Valeu então, Rafael, obrigada. Vindo para Curitiba, vem nos visitar, tá bom? Estamos aqui na Marechal Floriano Peixoto, 4809, viu, Rafa? Aí eu chamo ele de Rafa. Viu, Rafael? Viu, Rafael? É assim, né, gente? Tá no rádio, já cria intimidade já. Mas, Rafael, vindo a Curitiba, venha visitar a Canção Nova aqui, tá bom? Será um prazer te conhecer. Mas em São Paulo também tem a Canção Nova, aí em São Paulo. Só você também procurar aí pelo Instagram, Canção Nova São Paulo, pega aí o endereço e visita, se você ainda não conhece a Canção Nova em São Paulo. Mas obrigada aí pelo carinho, pela audiência. A Elisângela também tá na sintonia com a gente, Elisângela Dutra, abraçando todos nós aqui da Canção Nova, tá ouvindo diretamente de Pinhais, também aqui, região metropolitana de Curitiba, na sintonia com a gente. A minha irmã de comunidade linda, gente, Ana Raquel, em Cachoeira Paulista, tá aqui, que bom te ouvir. Obrigada, Ana Raquel, saudades de você, viu? Que Deus abençoe também aí a sua vida, a sua missão, e estamos juntos, viu? Na missão de evangelizar, você aí e eu aqui, tá, Ana? Beijão pra você. Agora tem aqui alguns áudios, né, Mari? Vamos ouvir aqui? O Claudinei primeiro? Claudinei, que tá na sintonia com a gente. Bem-vindo, Claudinei, boa tarde.
1: Boa tarde, Shirley, estou acompanhando o programa daqui de Curitiba, da nossa Rádio Canção Nova aí pra todo o Brasil e além Brasil, que bacana. Quero parabenizar também os aniversariantes daí da Canção Nova aqui de Curitiba. Parabenizo também os pais, que domingo agora é o Dia dos Pais. Feliz Dia dos Pais a todos do Brasil e do mundo. Boa tarde para você, Shirley Batista, e os ouvintes da Rádio Canção Nova.
0: Valeu, Claudinei. Claudinei, que é daqui de Curitiba, né? Santa Quitéria na sintonia aí também com a gente. Agora são 5h12. Tem mais um também? Quem é que tá com a gente agora? Solta aí, Mari.
2: Ô, Shirley Batista, boa tarde. Canção Nova, Casa de Maria, Curitiba, hein? Robertinho, Canção Nova, 98.3, em Cambuquira, tá bom? Gostaria de ouvir a música com Eros Biondini, Tome Posse da Graça de Deus, e oferecer a todas as pessoas que estão ouvindo o programa Canção Nova, Curitiba, em nosso Brasil, além Brasil. Mandar também um abraço para sua colega que hoje está aniversariando. Que ela seja feliz hoje e sempre.
0: Pra você aí, ó, Mário.
2: Tchau, tchau.
0: Valeu aí, Robertinho de Cambuquira, Minas Gerais, né, gente? A nossa 98.3, é isso mesmo, 98.3 aí em Cambuquira, Minas Gerais, alcançando aí essa terra linda que é o sul de Minas Gerais. Então, para todo o pessoal, os nossos ouvintes aí no sul de Minas, né, esse estado lindo, Minas Gerais, quem te conhece não esquece jamais. Ei, terra boa, gente, pão de queijo, aquelas roscas deliciosas, aquela carninha de porco fritinha, aquele pernil de porco com pão. Meu Deus do céu, não tem coisa melhor não, gente. E um Guaraná Antártica, não, pra tarde é ótimo. Pra essa tarde aqui, ó, esse horário então, 5 horas e 13 minutos, tem coisa melhor não, Mari? Você chegar assim, aquele pãozinho de queijo, bota aquele pernilzinho dentro, bem fritinho, bem gostoso, um Guaraná Antártica, você senta assim, com a família rodeada, aquele papo bem gostoso. Menina, você vai longe, passa, ó, chega 10 da noite, você tá ali ainda. Mas aos mineiros aí, o meu abraço também, viu? Para vocês. É, a Sueli Neckel, que também tá com a gente. Boa tarde, Shirley. Abre lá, ó, Sueli Neckel, a primeira lá, Mari, com a gente. A Sueli Neckel, que também tá com a gente. Que bom te ouvir novamente. Parabéns a todos os pais, que Deus abençoe. O meu pai já está na eternidade, mas é lembrado com carinho. Amém, Sueli. Obrigada por compartilhar conosco. Isso mesmo. Aos pais que estão na eternidade, a gente lembra com carinho, né? A gente lembra com carinho, reza pelas almas deles, né? Sabemos que cada um deles já cumpriram a sua missão aqui nessa terra, né? Então agora vamos rezar pela alma de cada um deles, para que possam alcançar o céu definitivamente. E os pais que ainda estão aqui por essa terra de meu Deus, que busquem aí também viver a santidade, almejem aí o céu, tá bom? É, a Silmara também tá conosco, manda aqui uma boa tarde para nós, aqui da Rádio Canção Nova, que bom ouvir vocês que estão na sintonia também com a gente, abraço a todos os ouvintes da Rádio Canção Nova. Agora, quem é essa daí? A Sandra Oliveira, em São Paulo, também manda aqui pra gente uma santa tarde, valeu Sandra, obrigada, viu, pelo carinho, pela audiência também, aqui na Rádio Canção Nova. A Andréia, em São José dos Pinhais, também tá na sintonia, boa tarde Shirley, Deus abençoe a todos, tudo de bom aí para vocês que estão ouvindo aí a Rádio Canção Nova. Ela manda um abraço para todos os ouvintes, né, da Rádio Canção Nova. É a Andréia, que também tá com a gente. Quem mais? A Sueli já falei. Aqui também o Rafael já falei. Então é isso, gente. Tá ainda valendo a sua participação aqui pelo nosso WhatsApp. 41-391-1370. 41-391-1370. Você mande aí o seu áudio, a sua mensagem, a sua homenagem aos pais, né? Uma vez que a gente já tá aqui antecipando, né, o Dia dos Pais também. Então você já pode enviar aí a sua mensagem. Mas agora nós vamos de música? Vamos ouvir Você Vai Chegar, Mari? Essa música que é tão bonita, essa música que diz tanto também pro nosso coração. E eu quero já oferecer, né, para você que está ouvindo, para você que está acompanhando, para você que está no trabalho, está em casa, está aí, né, fazendo alguma coisa, mas está na companhia da Rádio Canção Nova, eu quero oferecer essa canção para você, tá bom? Curte aí.

0: Aí você vai voltar, você vai chegar, aliás, você vai chegar com Clara Coutinho cantando também aqui pra gente, linda canção, né? Essa música é bonita demais. São 5 horas e 20 minutos e olha só, gente, uma curiosidade, ou melhor, uma notícia, né? Bem bacana, bem bonita, uma notícia boa que eu vou trazer aqui pra você, que é o seguinte: o pároco mais antigo do mundo em atividade celebra 100 anos em Portugal. Olha que coisa mais bonita, gente. Notícias assim, né? A gente tem que dar, né? São 100 anos, né? Ele celebrando, né? 100 anos de vida, mas ao longo desses 6 anos, uma vida dedicada à igreja. Estou falando, sabe de quem? Do padre português Tobias Álvares da Silva, que completa, né, 100 anos, e ele é, segundo a imprensa local, o padre mais antigo do mundo em atividade. Desse um século de vida, são 76 anos de sacerdócio, sendo 75 como pároco da paróquia do Divino Salvador de Pedralva, no Conselho de Braga. E ele diz o seguinte: eu não estou para mim, estou para eles, estou para o povo. A razão de eu estar aqui, disse padre Tobias a uma TV de Portugal, né? E ele ressaltou ainda que o que motiva a continuar exercendo a função de pároco é, primeiro, servir o povo de Deus. Olha que coisa mais linda, né? Uma vida dedicada, uma vida doada ao serviço do reino para o povo de Deus, né? O padre Tobias nasceu no dia 6 de agosto de 1926, na cidade de Guimarães, foi ordenado padre em 9 de julho do ano de 1950. E em 16 de setembro de 1951, assumiu como pároco da paróquia do Divino Salvador de Pedralva, em Portugal. Função, né, que desempenha até hoje. E ele ainda afirma que por mim passaram 4 gerações. Né? Então ele, que é esse homem humilde, né, na paróquia, exerce aí o seu trabalho, a sua missão de anunciar o evangelho. Então é um homem, né, essa é uma notícia boa, né, uma notícia legal. Pense, uma pessoa que ouviu o chamado de Deus, nós que estamos aí no mês das vocações, né, estamos aí no mês das vocações, e um homem, né, que o padre Roberto, ele que ouviu a voz de Deus, né? O padre Tobias, desculpa, tô confundindo aqui. O padre Tobias, ele que ouviu a voz de Deus e soube corresponder, né, com o apelo do Senhor. E 100 anos de vida, e desses 100 anos, 75 dedicado à vida, dedicado ao anúncio do evangelho, dedicado às coisas do reino. Então, parabéns aí pro padre Tobias, parabéns também para todos os paroquianos, né, aí da paróquia Divino Salvador, que tem aí, né, tanto tempo mesmo pároco, cuidando, né, das ovelhas, e como ele mesmo falou, né, passaram-se aí 4 gerações. Então ele já deve ter visto muitas histórias, deve ter muita história para contar. Aqui em Curitiba também não é diferente. Aqui em Curitiba nós estamos também com Dom Pedro Fedalto, celebrando também 100 anos de vida, gente. A Arquidiocese de Curitiba, celebrando também esse ano 100 anos. Então, ao longo aí do ano, aí tem várias atividades também aqui para celebrar 100 anos da Arquidiocese de Curitiba. E Dom Pedro Fedalto, ele que também que é um homem que ama a Canção Nova, né? Acolheu a Canção Nova aqui na capital paranaense, e ele também celebrando 100 anos, né? Foi bispo emérito, é o atual, né, bispo emérito de Curitiba, serviu como bispo auxiliar e depois, posteriormente, né, por um bom tempo, foi o bispo arquidiocesano aqui da Arquidiocese de Curitiba, e agora está aí celebrando 100 anos, né? Na próxima semana terá uma linda festa aqui na Catedral, a Santa Missa. Nós aqui da Rádio Curitiba vamos estar transmitindo também a missa em ação de graças, vamos estar celebrando também com Dom Pedro Fedalto e também com toda a nossa Arquidiocese de Curitiba. Mas o que eu quero ressaltar e reforçar, que homens assim como Dom Pedro, como o padre Tobias, esses são os nomes que eu trouxe, mas tem tantos outros, né, que a sua vida inteira é dedicada ao anúncio do Evangelho. A vida inteira dedicada a Deus. A vida inteira dedicando e servindo o reino de Deus. E como disse aqui o padre Tobias, né? Eu gosto de servir o povo. Eu sou sacerdote para o povo de Deus. O padre Jonas, que é o fundador da comunidade Canção Nova, tem uma frase muito bonita que eu também quero compartilhar com você, né? Falando aqui desses dois homens, Dom Pedro e Dom Tobias, e o padre Tobias, tô confundindo, né? Dom e bispo, mas é a mesma coisa, né, gente? É o padre Tobias e o Dom Pedro Fedalto, celebrando aí 100 anos, dedicando aí mais ou menos 70 anos, dedicando à igreja. E o padre Jonas fala que seja qual for o ponto em que você estiver na sua trajetória, assuma hoje a sua vocação. Assuma hoje a sua vocação. Ela está aí. A sua vocação existe. Então, Dom Pedro e o padre Tobias, que eu trouxe como exemplo aqui no programa, foram esses homens que souberam responder o apelo de Deus, que assumiram a vocação. O padre Jonas também disse sim a Deus, assumiu a vocação. E a gente consegue contemplar, né, essa obra, esses feitos de Deus em nossas vidas através da Canção Nova. Se o padre Jonas não tivesse assumido a sua vocação, talvez eu não teria a minha vocação aqui na Canção Nova. E assim falo para os meus irmãos e falo para todo o povo de Deus. Então, meus irmãos, estamos aí no mês vocacional. Então vamos assumir a nossa vocação. Vamos seguir e ter como exemplo, né, esses dois homens, Dom Pedro e o padre Tobias, que souberam dizer sim a Deus e que se dedicaram ao serviço da igreja e do anúncio da boa nova. Porque onde há entrega, onde há doação, há esperança. A esperança não pode acabar. A esperança, ela não nos decepciona. E que lindo ver, né, esses homens celebrando 100 anos. Claro, corpo cansado, né? A gente vê ali Dom Pedro na cadeira de roda ainda, o corpo cansado ali, mas aquela energia, aquela garra, né, aquela gana, como fala Padre Jonas, de salvar almas, de levar a palavra de Deus, de levar o amor de Deus, de ser presença de Deus para o outro. Isso é que importa. Então vale a pena. Vamos olhar para esses homens, para essas pessoas de bem, e seguir o exemplo e também assumir, né, na nossa vida, na nossa história, no nosso sim de cada dia, o serviço pelo reino, a doação, a vida doada, e encher o nosso coração cada vez mais de esperança e de amor. Então tá aí, parabéns então para o padre Tobias, também para Dom Pedro Fedalto, celebrando aí 100 anos. É muita coisa, né, gente? 100 anos é muito, né, Mari? É uma vida inteira, né? Mas o bonito é a dedicação e o amor que eles têm pela igreja. Isso aí é que me encanta. É isso que encanta, né? Cada um de nós. Uma vocação sincera, uma vocação profunda, uma vocação doada. Vale a pena, gente. Vale a pena ser de Deus. Vale a pena servir a Deus. E vale a pena abraçar a vocação, aquela qual Deus tem pra você, viu? Não tenha medo de abraçar a sua vocação. Não tenha medo de dizer sim a Deus. Galera, hora do intervalo. Vamos rapidinho aí para um brevíssimo intervalo e já a gente volta com mais Tarde Especial aqui na sua Rádio Canção Nova.
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8h33, bem-vindo mais uma vez, você na sintonia da Rádio Canção Nova. Já estamos aí no último bloco do nosso programa, hein, gente? Quero abraçar, sabe quem? Gisele Pires na sintonia com a gente. Eita, Gisele, que saudade, hein? Quanto tempo, minha linda, a gente não se fala. Obrigada, viu, pela audiência. Tá aí ouvindo a Rádio Canção Nova, ela, o Didi, seu esposo e as crianças, gente, Bianca e Miguel. E Bianca, eu vi, era bem pequena. Tá uma mocinha agora, que eu só acompanho pelas fotos no Instagram. Beijo pra você, viu, Bianca? Bia, lindona, a tia te ama. Miguel também, tia ama. E obrigada, viu, pelo carinho, pela audiência. E tá na sintonia aí da nossa Rádio Canção Nova. Deve estar na 96.3, né? Em todo lugar e em qualquer situação. Ana Maria também no bairro Sítio Cercado, também tá na sintonia conosco aí, acompanhando a nossa FM 80.9 aqui em Curitiba, passeando aí pelas ruas de Curitiba com o rádio ligado na frequência da Canção Nova. Então valeu aí, Ana Maria, no bairro Sítio Cercado com a gente. A Lívia lá em São Paulo também abraçando, e eu também abraço você, Lívia. Saudades, Deus te abençoe. Lá em Vitória da Conquista, a Tati também, gente, Tati Bastos, também na sintonia da nossa rádio Canção Nova. Deus abençoe você, Tati. E abraçando a Tatiana, também abraço todos os baianos na sintonia aí com a gente. A Aline Carrilho, que é irmã da Andresa Carrilho. Andresa, que é missionária aqui da Canção Nova em Curitiba, ela tem a irmã que chama Aline, mora lá em Vitória da Conquista, também tá ouvindo a Rádio Canção Nova. Beijo pra você, Aline, Deus abençoe, viu? Bom demais ter a sua companhia.

E hoje, gente, dia 7 de agosto é dia do escultor, dia do maratonista, dia dos oradores profissionais e também, sabe o que é? Aniversário do estado do Rio Grande do Norte, 525 anos. Então, para a galera aí do Rio Grande do Norte, em Natal, na capital e em todo o estado aí, o meu abraço também para todos, hein? Parabéns! São 525 anos de emancipação. E também, lá em Várzea Grande, no Mato Grosso, também celebrando aí hoje 158 anos. No Acre, a capital, Rio Branco, 144 anos. Em São Paulo, no interior, a cidade de Presidente Prudente, 109 anos. Aqui no Paraná, Pato Branco, 73 anos. Lá em Tocantins, também aí Conceição de Tocantins, 63 anos. E aqui também no Paraná, mais uma cidade do Paraná, Caloré, 65 anos também de emancipação. Olha aí, Caloré dá mais ou menos aí umas 5 horas aqui de Curitiba, mais ou menos. 370 quilômetros de Curitiba. Caloré, Paraná. Também essa eu não ouvi, mas existe. Parabéns aí, ó. Pra todos, será que é caloreano? Será? Não sabe, né, Mari? Também não sei. Mas tá aí, ó, 65 anos de emancipação. Então, aos municípios, aos povo brasileiro que hoje estão aí, né, moram nessas cidades e estão celebrando, né, o aniversário do seu município, da sua cidade, parabéns, viu? Por você fazer construir também essa

Agora são 5h37. Como eu falei, hoje a igreja celebra o dia de São Caetano, que é o padroeiro do pão e do trabalho. Então, ele que foi um sacerdote italiano, que fundou a Ordem dos Clérigos Regulares, conhecidos como Teatinos. Ele, padroeiro do pão e do trabalho, se destacou pela devoção à Eucaristia, pela confiança na providência divina e pelo empenho na renovação da igreja. Então, São Caetano, ele que é padroeiro do pão e do trabalho, hoje nós contamos, com a intercessão dele. Hoje também é a primeira sexta-feira, dia dedicado ao Sagrado Coração de Jesus. Eu sou apaixonada, pelo Sagrado Coração de Jesus. Aproveita aí, Mara, já viu uma música do Sagrado Coração de Jesus pra gente tocar? Sei que tem muita gente que é devoto, que usa ali como é que chama, meu Deus? A fitinha, do Sagrado Coração de Jesus. Então, a primeira sexta-feira é sempre lembrada com muito amor e com muito respeito, o Coração de Jesus, que bate forte por nós. Uma vinheta antiga da rádio, O Coração de Jesus bate forte por você. E é uma realidade concreta que a gente vive, O Coração de Jesus bate forte por mim e por você também. E que neste dia, nesta tarde, o nosso coração

gente, o coração de Jesus é o nosso porto seguro e o melhor lugar para estar. É no coração de Jesus, né? É no ombro de Jesus também, né? Descansar no ombro de Jesus. Mas no coração é o melhor lugar para a gente estar e descansar também. Agora 5h42, eu estava falando sobre São Caetano, que é o padroeiro do pão e do trabalho. E eu quero trazer aqui alguns fatos, né, que marcam a história e a vida, né, de São Caetano, que também reflete a cada um de nós agora e que pode ajudar você e eu também a sermos mais de Deus e a caminharmos na vontade de Deus. Né, uma das características, né, dos fatos que marcam aí a história de São Caetano é a confiança, é a grande confiança na providência divina. Tem tudo a ver com a Canção Nova, né, gente? Nós aqui na Canção Nova aprendemos a confiar na divina providência. E você que ouve a Rádio Canção Nova também compartilha conosco dessas experiências de confiar inteiramente na divina providência. Então, São Caetano diz o seguinte, né, que os membros de sua ordem costumavam repartir todos os seus bens entre os mais pobres, a ponto de muitas vezes ficar sem ter o que comer. Um dia, São Caetano se aproximou do altar e bateu na porta do sacrário, onde estavam as hóstias consagradas. E com muita confiança, disse ao Senhor: Jesus amado, lembro-te de ti que hoje não temos nada para comer. Após um momento, algumas pessoas chegaram com comida e os homens que levávamos alimentos não queriam dizer de onde os tinham enviado. Né, apareceu. Claro que é Deus que mandou, né, gente? A oração ele rezou. Então é a divina providência. É outro fato também que marca a história de São Caetano é que ele promoveu a comunhão frequente.

né? O seu amor por Cristo na Eucaristia era tão profundo que estabeleceu a bênção com o Santíssimo Sacramento e promoveu a comunhão frequente. Em um de seus escritos, ele colocou: não estarei satisfeito até que veja os cristãos se aproximarem do banquete celestial com simplicidade de crianças famintas e alegres, e não cheios de medo e falsa vergonha. Olha, legal, né? Interessante, né, gente? Promover a comunhão frequente, levar a comunhão frequente, ou seja, a bênção também para todo o povo de Deus. E outra coisa também que ele fez foi o amor e respeito que tinha pela missa. Foi tão grande que, para celebrá-la pela primeira vez desde sua ordenação, passou 3 meses se preparando o melhor possível. E quando o dia chegou, ficou impressionado pelo dom maravilhoso do qual não se considerava digno. Olha aí, São Caetano, gente, se preparando, né, para dar o melhor para Deus. Não se achava digno, não se considerava digno, mas foi fiel e hoje é um santo da nossa igreja, reconhecido pela igreja. Que legal, valeu aí, São Caetano, conhecer um pouquinho, né, sobre São Caetano, que é padroeiro do pão e do trabalho.

0: tá? Então, São Caetano, rogai por nós. Agora são 5h46, vamos de mais uma música? Vamos agora a Todos os Minutos com o Fernando Finhotti, com participação especial do padre Diogo Albuquerque. Acompanha aí.
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Ouvimos aí todos os minutos com o Fernando Vignotti. Gente, é isso mesmo, hein? Que os nossos dias e minutos sejam todos para amar, para adorar e para louvar a Deus. Que cada minuto da nossa vida, gente, da minha e da sua

tudo que ele faz na nossa vida. Tenho certeza que você tem aí algum motivo para louvar a Deus e para bendizer a Deus. Tenho certeza disso. Não é possível que você não tenha. Né? Nenhum cristão, nenhum filho de Deus não tem um minuto sequer, ou um dia, ou uma situação que te leve, né, para louvar e bendizer a Deus. Então, que todos os nossos dias e minutos sejam para louvar e amar a Deus. Nós já estamos chegando aqui no finalzinho do nosso programa, já estou aqui já para encerrar o nosso tarde especial de hoje, mas antes de finalizar, aqui eu quero dizer para você que fica como lição para nós no dia de hoje, assumir a nossa identidade em Cristo, assumir a nossa identidade em Jesus Cristo, que ele continue imprimindo em nós toda a unção, toda a sabedoria, toda a graça, e que tudo isso que nós recebemos de Deus, nós possamos também ter esse coração grato, louvar sempre e agradecer a Deus. Como esses homens que se doaram, que se doam, né, a sua vida inteira a serviço do reino de Deus. Estamos no mês das vocações, mês de agosto, mês da vocação. Então, que nós possamos juntos, né, assumir a nossa vocação, estejamos em que ponto da nossa vida nós estejamos, em que ponto da sua vida você estiver, que você possa assumir a sua vocação. Não tenha medo de abraçar a sua vocação, de servir a Deus e de ser de Deus, tá bom? Tá bom, Mari? Não tenha medo, viu? De ser de Deus, não. Vale a pena. Tá bom? Gente, os últimos alô, Samuel na sintonia com a gente, a Cindy Amara também na sintonia com a gente, o Rafael curtindo e acompanhando aí a nossa programação. Então, agradeço você que esteve comigo, que acompanhou aqui o nosso programa Tarde Especial de hoje. Para mim foi uma alegria, para mim foi um prazer imenso encontrar com você novamente aqui pela nossa rede Canção Nova de Rádio. É sempre uma alegria, né, viver o Tarde Especial, matar um pouquinho da saudade. Eu sempre estou nas manhãs aqui, né, na Rádio Canção Nova, no Clube do Ouvinte, em Curitiba. Então, de manhã você me acompanha aqui na FM 80.9 pelo aplicativo. Aí em Curitiba você me acompanha, e a galera aqui de Curitiba já me conhece, né? Mas você de todo o Brasil que não acompanha, foi uma graça, né, ter você, matar um pouquinho da saudade aqui no programa Tarde Especial, né? Já fica aí a dica pro Ronaldo: quando não puder, eis-me aqui, viu, Ronaldo? É um grande desafio, mas abraço aí com amor, com carinho e com responsabilidade também. Obrigada por mais uma vez confiar em mim, por essa oportunidade de estar aqui com os ouvintes do programa Tarde Especial. A você, papai, feliz Dia dos Pais, aos pais que estão na sintonia com a gente, acolha aí o meu abraço, o abraço da Canção Nova, o abraço do povo de Deus aqui de Curitiba, abraçando aí aos todos os pais que estão na sintonia com a gente, um feliz Dia dos Pais, que você possa seguir o exemplo de São José, que São José, homem santo, homem fiel, homem casto, interceda por você, papai. Que você, pai, seja um pai e um homem conforme a vontade de Deus e no coração de Deus. Um grande abraço, valeu, valeu, Mari. Parabéns para Mari, que celebra o dom da vida. Deus abençoe. Para Mari, também para todos os aniversariantes aí. Parabéns, Deus abençoe a todos. Tudo de bom para você. Eu já fico por aqui. Na sequência, e segue a programação da Rádio Canção Nova. Por aqui em Curitiba, nós vamos rezar o Santo Terço, né? O Terço Mariano, abrir as portas para Nossa Senhora nesta hora, que ela possa entrar na nossa casa, no nosso coração e interceder pelos milagres da nossa vida. Um grande abraço, fique com Deus, e Rádio Canção Nova, nós espalhamos o amor pelo ar.

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10: Suporta as demoras de Deus, agarra-te a Ele e não o largues, para que sejas sábio em teus caminhos. 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
11: Ângelus, a saudação da igreja à Virgem Maria.
12: O anjo do Senhor anunciou a Maria e ela concebeu do Espírito Santo. Ave Maria, cheia de graça, o Senhor é convosco. Bendita sois vós entre as mulheres e bendito é o fruto do vosso ventre, Jesus. Santa Maria, Mãe de Deus, rogai por nós pecadores, agora e na hora da nossa morte. Amém. Eis aqui a escrava do Senhor, faça-se em mim segundo a vossa palavra. Ave Maria, cheia de graça, o Senhor é convosco. Bendita sois vós entre as mulheres, e bendito é o fruto do vosso ventre, Jesus. Santa Maria, Mãe de Deus, rogai por nós pecadores, agora e na hora da nossa morte. Amém. E o Verbo divino se fez carne e habitou entre nós. Ave Maria, cheia de graça, o Senhor é convosco. Bendita sois vós entre as mulheres, e bendito é o fruto do vosso ventre, Jesus. Santa Maria, Mãe de Deus, rogai por nós pecadores, agora e na hora da nossa morte. Amém. Rogai por nós, Santa Mãe de Deus, para que sejamos dignos das promessas de Cristo. E agora, através das mãos de Nossa Senhora, a sua mãe, a nossa mãe, a mãe da sua família, a mãe daqueles que você ama e pelos quais você é responsável, através das mãos dela, a bênção daquele que é o Filho da Virgem Maria, Rei dos Reis e Senhor dos Senhores, que abranja todas as suas situações, todos os seus problemas, todos aqueles que lhe são caros. sobre tudo isso, especialmente sobre você, a bênção do Deus Todo-Poderoso, Pai, Filho e Espírito Santo. Amém.
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13: Boa noite a você que está sintonizado pela rede de rádio Canção Nova. FM 89.1 e pela Canção Nova de Rádio, nós espalhamos o amor pelo ar. Eu sou o Soares, junto comigo está a dona Raquel. Boa noite, Raquel.
14: Boa noite, Soares. Boa noite, Fernandinho.
13: Boa noite. E também o operador de áudio, o Fernandinho. Boa noite, Fernandinho. Juntos vamos rezar o Santo Terço a Nossa Senhora, meditando os mistérios dolorosos. Preparamos o nosso coração para rezarmos juntos e convidamos você a participar conosco, trazendo as suas intenções. Envie a sua intenção pelo nosso WhatsApp 12 99145-5871. Vou repetir: 12 99145-5871. Não esqueça de colocar o seu nome, sua cidade e a sua intenção. Iniciamos o Santo Terço.
15: Pelo sinal da Santa Cruz, livra-nos Deus nosso Senhor dos nossos inimigos. Em nome do Pai, do Filho e do Espírito Santo. Amém.
13: Oferecimento. Divino Jesus, nós vos oferecemos este terço que vamos rezar, meditando nos mistérios da vossa redenção. Concedei-nos, por intercessão da Virgem Maria, Mãe de Deus e Nossa Mãe, as virtudes que nos são necessárias para bem rezá-los e a graça de ganharmos as indulgências dessa santa devoção. Oferecemos em particularmente em desagravo dos pecados cometidos contra o Sagrado Coração de Jesus, Imaculado Coração de Maria, pela paz no mundo, conversão dos pecadores, pelas almas do purgatório, santificação das famílias, pelo Santo Padre, o Papa Leão XIV e toda a Santa Igreja, pela comunidade Canção Nova e por todos que estão junto. Professamos a nossa fé.
15: Creio em Deus Pai Todo-Poderoso, Criador do céu e da terra, e em Jesus Cristo, seu único Filho, nosso Senhor, que foi concebido pelo poder do Espírito Santo, nasceu da Virgem Maria, padeceu sobre Pôncio Pilatos, foi crucificado, morto e sepultado, desceu à mansão dos mortos, ressuscitou ao terceiro dia, subiu aos céus, está sentado à direita de Deus Pai Todo-Poderoso, de onde há de vir a julgar os vivos e os mortos.

0: dos pecados, na ressurreição da carne, na vida eterna. Amém.
1: Rezaremos um Pai Nosso e três Ave Marias em honra à Santíssima Trindade.

0: final. Amém.
1: Ave Maria, cheia de graça, o Senhor é convosco. Bendita sois vós entre as mulheres e bendito é o fruto do vosso ventre, Jesus.
0: Santa Maria, Mãe de Deus, rogai por nós, pecadores, agora e na hora da nossa morte. Amém.
1: Ave Maria, cheia de graça, o Senhor é convosco. Bendita sois vós entre as mulheres e bendito é o fruto do vosso ventre, Jesus.
0: Santa Maria, Mãe de Deus, rogai por nós, os pecadores, agora e na hora da nossa morte. Amém.
1: Ave Maria, cheia de graça, o Senhor é convosco. Bendita sois vós entre as mulheres e bendito é o fruto do vosso ventre, Jesus.
0: Santa Maria, Mãe de Deus, rogai por nós, pecadores, agora e na hora da nossa morte. Amém.
1: Glória ao Pai, ao Filho e ao Espírito Santo.
0: Como era no princípio, agora e sempre. Amém.
1: Ó meu Jesus, perdoa.

0: mais precisarem.
1: Ó Maria concebida sem pecado,
0: rogai por nós que recorremos a vós.
1: Jesus, Maria e José,
0: a nossa família vossa é.
1: E neste primeiro mistério, vou passar um áudio aqui, que ele está rezando conosco.
2: Boa noite, Soares e ouvintes da Rádio Canção Nova. Esse momento do texto mariano, um momento tão especial para nós, onde nós nos voltamos para Nossa Senhora diante de tantos pedidos e intercessão. Quero pedir, sou o Padre Evandro aí da comunidade Canção Nova, estou acompanhando esse texto e quero pedir por mim, pelas minhas intenções, pelas intenções das pessoas que me colocaram também de uma forma especial ali no Instagram, @PadreEvandroCN. Então, todas as pessoas que mandaram mensagem para mim, quero colocar nesse texto mariano. Que o Senhor Deus Todo-Poderoso abençoe a cada um dos ouvintes, em nome do Pai, do Filho e do Espírito Santo. Amém.
1: Amém. Raquel, suas intenções para o Santo Terço.
3: A minha intenção é pela minha saúde, pela minha conversão, pelas almas de meus pais, esposo e todos da minha família, pelas almas do purgatório, pelos sacerdotes, em especial Padre William, Padre Marcos Antônio Valadares, Padre Alex, e também pelo Padre Evandro, que hoje eu encontrei lá no Padre Pio, e que ele fez uma bela oração para mim, me senti até mais, assim, mais renovada. Obrigado, viu, Padre? Eu peço também pelo Senhor e por todos os sacerdotes do mundo inteiro. Peço também pelos doentes, que o Jair, Gilda, a sogra do meu filho, enfim, por todos os meus vizinhos e amigos, pela minha amiga Cássia, pela minha amiga Lourdes, enfim, por todos os meus amigos aqui da bancada, pelo Soares, pelo Fernandinho e a família dele, e por todos os meus irmãos do mundo inteiro.
1: Amém. Fernandinho, suas intenções para o Santo Terço.
4: Boa noite, Soares. Eu quero colocar você e sua família, Raquel também, família dela. Quero colocar pela Rosane e o Ricardo, e também pela recuperação do Felipe, pelas irmãs da Rosane também, a Tarciana e a Simone. Quero colocar pela Rose de Lorena e também seu irmão Reginaldo e toda a família. E quero colocar também que domingo agora minha mãe iria fazer 80 anos, né? Pela alma dela. Quero colocar também pelo meu pai e todos os papais, né? Que estão ouvindo e também aqueles que já partiram, né? E por toda a Canção Nova, toda a comunidade Canção Nova.
1: Amém. Hoje eu rezo pela minha conversão, pela minha família, esposa, filhos, pela minha nora, o meu sogro, por toda a Irmandade lá em Curitiba, no bairro Santa Felicidade, também assim como o Fernandinho colocou, coloco todos os pais, né, que estão vivendo suas vidas com os seus filhos e aqueles que já foram chamados ao encontro do Pai, coloco em especial o pai do Padre Marcos Antônio Valadares, pela situação que eles estão vivendo. Também eu coloco Giovanni de Souza, lá de Potim, próximo a Aparecida, pela sua esposa, Zilda, pela sua situação, que ele está fazendo tratamento oncológico, na pessoa deles, todos os que estão fazendo tratamento. Coloco também nesse Santo Terço, Vati Dias e família, o Clóvis Moraes, a sua esposa Gil, a sua mãe, todos os seus familiares. Também o Edésio, parabéns pelo Dia dos Pais, a sua esposa Heloína, seu filho Diogo, pelo Remi, pela sua esposa Inês e todos os seus familiares, pela alma do Edilson Soares, que é o cunhado do Edésio, pelo Henrique Mendes Soares, que ele é pai de 5 crianças e é um rapaz novo, também pelo Jackson, aqui do Alto da Igreja, também aqui pelo WhatsApp. Temos conosco rezando Janir Melo, de Aperibé, Rio de Janeiro, colocamos aqui as suas intenções. Ele reza que ele tem ansiedade. Também pela Maria Lúcia de Vitória da Conquista, são muitas as suas intenções, mas nós colocamos nos braços de Nossa Senhora, que acolhe e leve até seu filho Jesus. Júlio César de Leopoldo, Minas Gerais, também ele reza aqui bastante as suas intenções. Ele reza também pelo Mário Evandro Fernandes Rodrigues, desaparecido em Belo Horizonte desde o dia 20/5. Carlos Alberto de Cruzeiro, ele reza aqui por todos da Canção Nova, pede pela sua saúde, dos seus familiares, Santos Moreira Fonseca e todos que estão em tratamento oncológico. Rosa Fernandes, do Rio de Janeiro, ela reza pela alma do seu pai, José Gonçalves Mendes. Vani de Lorena, ela pede oração para todos nós da bancada. Obrigado, Vani. Também pede por gratidão pelas bênçãos recebidas, pela sua conversão, pelas famílias Martinelli, Souza, Dias, Fagundes, Xavier, pelas crianças Helena, Davi e Miguel, e pelas almas dos seus pais e todas as almas do purgatório. Wesley de Barbacena, Minas Gerais, ele reza, coloca nesse santo terço pela sua mãe Marisa, pelos seus filhos, o Caio e a Cecília, também pelos seus irmãos, o Wellington, sobrinho Leonardo, e por um processo parado na justiça. Ana Cláudia de Lorena, colocamos aqui, Ana Cláudia, todas as suas intenções. Ela reza para todos que têm, precisa de cura física e mental, e por todos que precisam das nossas orações. Rosileia de Lorena, ela reza por um amigo, pelos operadores de áudios, por uma causa na justiça, o INSS, pelo João Pedro, Dona Celina, que é a mãe do Carlinhos, pela alma da mãe do Fernandinho, pelo Daniel, Douglas, Denise, por um pedido a Deus. É a Rosileia de Lorena. E nesse primeiro mistério doloroso, nós contemplamos a agonia de Jesus no Horto das Oliveiras. Pai nosso que estás no céu, santificado seja vosso nome. Venha a nós o vosso reino, seja feita a vossa vontade, assim na terra como no céu.
3: O pão nosso.

0: mal. Amém.
1: Ave Maria, cheia de graça, o Senhor é convosco. Bendita sois vós entre as mulheres e bendito é o fruto do vosso ventre, Jesus.
0: Santa Maria, Mãe de Deus, rogai por nós, os pecadores, agora e na hora da nossa morte. Amém.
1: Ave Maria, cheia de graça, o Senhor é convosco. Bendita sois vós entre as mulheres e bendito é o fruto do vosso ventre, Jesus.
0: Santa Maria, Mãe de Deus, rogai por nós, os pecadores, agora e na hora da nossa morte. Amém.
1: Ave Maria, cheia de graça, o Senhor é convosco. Bendita sois vós entre as mulheres e bendito é o fruto do vosso ventre, Jesus.
0: Santa Maria, Mãe de Deus, rogai por nós, os pecadores, agora e na hora da nossa morte. Amém.
1: Ave Maria, cheia de graça, o Senhor é convosco. Bendita sois vós entre as mulheres e bendito é o fruto do vosso ventre, Jesus.
0: Santa Maria, Mãe de Deus, rogai por nós, os pecadores, agora e na hora da nossa morte. Amém.
1: Ave Maria, cheia de graça, o Senhor é convosco. Bendita sois vós entre as mulheres e bendito é o fruto do vosso ventre, Jesus.
0: Santa Maria, Mãe de Deus, rogai por nós, os pecadores, agora e na hora da nossa morte. Amém.
1: Ave Maria, cheia de graça, o Senhor é convosco. Bendita sois vós entre as mulheres e bendito é o fruto do vosso ventre, Jesus.
0: Santa Maria, Mãe de Deus, rogai por nós, os pecadores, agora e na hora da nossa morte. Amém.
1: Ave Maria, cheia de graça, o Senhor é convosco. Bendita sois vós entre as mulheres e bendito é o fruto do vosso ventre, Jesus.
0: Santa Maria, Mãe de Deus, rogai por nós, os pecadores, agora e na hora da nossa morte. Amém.
1: Ave Maria, cheia de graça, o Senhor é convosco. Bendita sois vós entre as mulheres e bendito é o fruto do vosso ventre, Jesus.
0: Santa Maria, Mãe de Deus, rogai por nós, os pecadores, agora e na hora da nossa morte. Amém.
1: Ave Maria, cheia de graça, o Senhor é convosco. Bendita sois vós entre as mulheres e bendito é o fruto do vosso ventre, Jesus.
0: Santa Maria, Mãe de Deus, rogai por nós, os pecadores, agora e na hora da nossa morte. Amém.
1: Ave Maria, cheia de graça, o Senhor é convosco. Bendita sois vós entre as mulheres e bendito é o fruto do vosso ventre, Jesus.
0: Santa Maria, Mãe de Deus, rogai por nós, os pecadores, agora e na hora da nossa morte. Amém.
1: Glória ao Pai, ao Filho e ao Espírito Santo.
0: Como era no princípio, agora e sempre. Amém.
1: Ó meu Jesus, perdoai.

0: precisarem.
1: E neste segundo mistério, rezando conosco, está o Irineu de Piquete. Ele reza aqui por todos da Canção Nova, também coloca o nome de todas as famílias e nós aqui da bancada. Oração, ele também reza por agradecimento por mais um dia de vida, por mais uma semana, discernimento, paciência, paz, saúde. Também reza pelo padre Felipe, da matriz de Santo Antônio de Piquete, pelo padre Fernando do Santuário de São Miguel Arcanjo, também da cidade de Piquete, pelas almas, pelos enfermos, pelos moradores de rua e por todas as intenções colocadas pelos participantes. Amém. Aqui, Paula Rodrigues, ela não colocou a cidade, mas eu acredito que seja da região de São Paulo. Colocamos aqui, Paula, as suas intenções. Rosane Gomes está aqui já colocando as suas intenções. Boa noite, Soares. Boa noite, dona Raquel. Fernandinho, por todos nós. Ela pede pela comunidade Canção Nova, agradece pelo matrimônio com o Ricardo, também pede pelos seus filhos. O Felipe, a gente sabe que está se recuperando de uma cirurgia, graças a Deus, está muito bem. Também pede pelo seu filho Pedro Henrique, João Marcos, o Bruno, por todos os seus familiares, também pela nora Helena, pelos seus netos Beatriz, Jonathan, por todas as pessoas difíceis do trabalho dela, também pela sua conversão, a conversão de todos os familiares, pela recuperação da saúde da sua irmã Simone, pela libertação da Tarciana do vício do cigarro, por todos que pedem oração a ela, colocamos aqui, pelas almas do purgatório, também reza pelo Santo Padre o Papa, por todos os sacerdotes, em especial pelo Padre Isaac Freire, pelo Instituto Francisca Paula de Jesus e pela sua diretora. Também conosco aqui, boa noite, é o Leandro de Cataguases, unido conosco em oração. Marcos Matos, aqui de pertinho de Canas, ele reza o Santo Terço por todos nós da bancada. Muito obrigado, Marcos. Também reza pela alma do seu pai, Edgar Matos, e pelo seu sogro, Jorge Quintas. Também pela sua família e pela sua conversão diária. O Ale de Teixeira de Freitas, ele pede oração de cura e libertação pelo seu filho Daniel. Também ele reza por todas as pessoas. Você lê a mensagem que você responder. Amém. Também o Gilson de Cândido. Gilson Cândido, de Santos, São Paulo. Ele coloca aqui, boa noite, Soares e os demais da bancada. Ele pede oração pelo seu filho Tiago de Souza e pela sua esposa, que faleceu, para que dê força para ele cuidar dos filhos. Amém. É o Gilson Cândido Moro, ele mora em Santos, São Paulo. E no segundo mistério doloroso, nós contemplamos a fragilação de Jesus.
2: Pai nosso que estás no céu, santificado seja o vosso nome. Venha a nós o vosso reino, seja feita a vossa vontade, assim na terra como no céu.
3: O pão nosso de cada dia nos dai hoje, perdoai as nossas ofensas, assim como nós perdoamos a quem nos tem ofendido. E não os deixeis cair em tentação, mas livrai-nos do mal. Amém.
2: Ave Maria, cheia de graça, o Senhor é convosco, bendita sois vós entre as mulheres, e bendito é o fruto do vosso ventre, Jesus.
3: Santa Maria, Mãe de Deus, rogai por nós, os pecadores, agora e na hora da nossa morte. Amém.
2: Ave Maria, cheia de graça, o Senhor é convosco, bendita sois vós entre as mulheres, e bendito é o fruto do vosso ventre, Jesus.
3: Santa Maria, Mãe de Deus, rogai por nós, os pecadores, agora e na hora da nossa morte. Amém.
2: Ave Maria, cheia de graça, o Senhor é convosco. Bendita sois vós entre as mulheres e bendito é o fruto do vosso ventre, Jesus.
0: Santa Maria, Mãe de Deus, rogai por nós, os pecadores, agora e na hora da nossa morte. Amém.
2: Ave Maria, cheia de graça, o Senhor é convosco. Bendita sois vós entre as mulheres e bendito é o fruto do vosso ventre, Jesus.
0: Santa Maria, Mãe de Deus, rogai por nós, os pecadores, agora e na hora da nossa morte. Amém.
2: Ave Maria, cheia de graça, o Senhor é convosco. Bendita sois vós entre as mulheres e bendito é o fruto do vosso ventre,

0: Graça, o Senhor é convosco, bendita sois vós entre as mulheres e bendito é o fruto do vosso ventre, Jesus.
1: Santa Maria, Mãe de Deus, rogai por nós, os pecadores, agora e na hora da nossa morte. Amém.
0: Ave Maria, cheia de graça, o Senhor é convosco, bendita sois vós entre as mulheres e bendito é o fruto do vosso ventre.

0: sempre. Amém. Ó meu bom Jesus, perdoai-nos, livrai-nos do fogo do inferno, levai as almas todas para o céu e socorrei principalmente as que mais precisarem. Jesus, Maria e José, a nossa família vossa é. Doce coração de Maria, seja a nossa salvação.
1: E neste terceiro mistério, colocamos no Santo Terço a viagem que o padre Evandro está fazendo. Ele está indo a São Paulo, que São Cristóvão leve-o em segurança, livrando de todo o perigo da estrada. Também eu coloco nesse Santo Terço o Cléio Fonseca, o Marcos e a Gislaine, de Fortaleza de Minas, também pela sua mãe, a dona Aparecida, seus pais, a Lourdes, o Adegmar e a Lourdes de São Sebastião do Paraíso. Também coloco nesse Santo Terço coloco o Terço dos Homens São João Paulo II, da paróquia Nossa Senhora Aparecida, aqui de Cachoeira Paulista, na pessoa do Jacó, o Roberto, o Adelmo, o Sebastião, o Zezão, são tantos outros, e assim eu os parabenizo pelo Dia dos Pais. Também eu coloco o Zezinho, a Márcia, os meninos, meus netinhos lá em Iretama, no Paraná. Também coloco nesse Santo Terço a Catarina de Cruzeiro, está sempre rezando conosco. Maria do Carmo, Barra Mansa, Rio de Janeiro, ela reza por todos e pede que se fortaleça na fé. Maria Isabel de Cruzeiro, ela coloca aqui que ela reza pela sua família, pelo seu filho que mora em São Paulo. Agora sim, coloco nesse Santo Terço o Edésio Luiz, aqui da Canção Nova. Ele reza por todos nós aqui, coloca todos os pais e também por todos os aniversariantes do dia de hoje. Coloca pela dona Raquel, por mim, pelo Fernandinho. A Cleusa de Aparecida, ela reza por, sim, ela reza por todos, né? Também ela coloca aqui por toda a sua família. Gildênia de Ribeirão do Largo, na Bahia. Boa noite a todos da Canção Nova. Ela quer colocar a sua família, pelo seu esposo, seus filhos, pelos seus pais. Coloca também pelo Padre Rodrigo, da minha paróquia São João Batista. E peço também pelo Frei Gilson e todos da bancada. Amém, obrigado. Também aqui é Maria Helena. Ela não coloca de onde que ela é. Deixa eu ver se é isso exatamente. Ela reza pela alma do seu irmão Edberto e pelo seu pai Carivaldo. Josefa Doriana, ela é a minha irmã, está rezando conosco lá de Curitiba, no Paraná. Ela pede que Deus abençoe a família, pede oração para o Rio Grande do Sul e os estados e países em guerra. Amém, minha irmã. Augusto Marcondes de Lorena, São Paulo. Ele coloca nas intenções a sua saúde, a saúde da sua esposa, saúde de todos os seus familiares, pelos irmãos, filhos e netos. Em especial para um amigo de Potim, de nome Marcelo Bastos. E no terceiro mistério doloroso, contemplamos a coroação de espinhos de nosso Senhor Jesus Cristo.
2: Pai nosso que estais no céu, santificado seja o vosso nome. Venha a nós o vosso reino. Seja feita a vossa vontade, assim na terra como no céu.
0: O pão nosso de cada dia nos dai hoje. Perdoai as nossas ofensas, assim como nós perdoamos a quem nos tem ofendido. E não os deixeis cair em tentação, mas livrai-nos do mal. Amém.
2: Ave Maria, cheia de graça, o Senhor é convosco. Bendito sois vós entre as mulheres, bendito é o fruto do vosso ventre,

0: morte. Amém.
1: Ave Maria, cheia de graça, o Senhor é convosco. Bendito sois vós entre as mulheres. Bendito é o fruto do vosso ventre, Jesus.
0: Santa Maria, Mãe de Deus, rogai por nós, os pecadores, agora e na hora da nossa morte. Amém.
1: Ave Maria, cheia de graça, o Senhor é convosco. Bendito sois vós entre as mulheres, e bendito é o fruto do vosso ventre, Jesus.
0: Santa Maria, Mãe de Deus, rogai por nós, os pecadores, agora e na hora da nossa morte. Amém.
1: Ave Maria, cheia de graça, o Senhor é convosco. Bendito sois vós entre as mulheres, e bendito é o fruto do vosso ventre, Jesus.
0: Santa Maria, Mãe de Deus, rogai por nós, os pecadores, agora e na hora da nossa morte. Amém.
1: Ave Maria, cheia de graça, o Senhor é convosco. Bendito sois vós entre as mulheres, e bendito é o fruto do vosso ventre.

0: Ave Maria, cheia de graça, o Senhor é convosco. Bendita sois vós entre as mulheres, e bendito é o fruto do vosso ventre, Jesus.
1: Santa Maria, Mãe de Deus, rogai por nós, os pecadores, agora e na hora da nossa morte. Amém.
0: Ave Maria, cheia de graça, o Senhor é convosco. Bendita sois vós entre as mulheres, bendito é o fruto do vosso ventre,

0: Ave Maria, cheia de graça, o Senhor é convosco. Bendito sois vós entre as mulheres. Bendito é o fruto do vosso ventre, Jesus.
1: Santa Maria, Mãe de Deus, rogai por nós, os pecadores, agora e na hora da nossa morte. Amém.
0: Glória ao Pai, ao Filho e ao Espírito Santo.
2: Como é.

0: precisarem.
1: Jesus, Maria e José,
0: a nossa família vossa é.
2: Quarto mistério, nós colocamos a comunidade Padre Pio, na pessoa do Moisés, o fundador, pelo Luiz Oliveira, que é um dos filhos prediletos, pelo Jonathan, pelo Francisco, seu cofundador da comunidade, pelo Kaique, o Adriano, o Pedro, na pessoa deles, todas as pessoas em situação de rua. Também coloco a Fraternidade Missionária O Caminho do Frei Júlio Sobreiro, lá em Campo Mourão, no Paraná. Ele tem em vários estados, também em vários países. Coloco nesse Santo Terço o Eduardo, todos os seus familiares, o Guto, o João, o Eduardinho, todos da família Satim. E conosco pelo WhatsApp temos a Maria Aparecida rezando conosco, de Mogi das Cruzes. Fala, rezo até termina, se Deus. Ela reza por uma causa impossível. Rosane Gomes, sempre aqui, agradecendo por tudo. Márcia Andrade, de Silveiras. Ela é do bairro dos Macacos. Ela reza, ela pede que coloque o nome de todos na caixinha de oração. Colocaremos, sim. Ela reza pela Maria Aparecida, pelo Olécio Paulino, Alexandre, pelo Rogério, pelo Geraldo, pela Márcia, pela Gisele, a Geis, João Henrique, Regina, Ana Lúcia. Ela é a Márcia Andrade, do bairro dos Macacos. Rosileia, a esposa do Eduardo Satim. Ela reza, pede pela sua conversão, pelo seu esposo, pelo Eduardo, pelos seus filhos e por todos os seus familiares. Pela recuperação do seu cunhado, o Everson, que passou por uma cirurgia. E por nós aqui da bancada, obrigado, e por todos. Todos os dias. Deus os abençoe. Amém. No quarto mistério doloroso, nós contemplamos Jesus com a cruz nas costas a caminho do Calvário.
0: Pai nosso que estais no céu, santificado seja o vosso nome. Venha a nós o vosso reino, seja feita a vossa vontade, assim na terra como no céu.
3: O pão nosso de cada dia nos dai hoje. Perdoai as nossas ofensas, assim como nós perdoamos a quem nos tem ofendido.

0: nossa morte. Amém.
1: Ave Maria, cheia de graça, o Senhor é convosco. Bendita sois vós entre as mulheres e bendito é o fruto do vosso ventre, Jesus.
0: Santa Maria, Mãe de Deus, rogai por nós, os pecadores, agora e na hora da nossa morte. Amém.
1: Ave Maria, cheia de graça, o Senhor é convosco. Bendita sois vós entre as mulheres e bendito é o fruto do vosso ventre, Jesus.
0: Santa Maria, Mãe de Deus, rogai por nós, os pecadores, agora e na hora da nossa morte. Amém.
1: Ave Maria, cheia de graça, o Senhor é convosco. Bendita sois vós entre as mulheres e bendito é o fruto do vosso ventre.

0: nossa morte. Amém.
1: Ave Maria, cheia de graça, o Senhor é convosco. Bendita sois vós entre as mulheres e bendito é o fruto do vosso ventre, Jesus.
0: Santa Maria, Mãe de Deus, rogai por nós, os pecadores, agora e na hora da nossa morte. Amém.
1: Ave Maria, cheia de graça, o Senhor é convosco. Bendita sois vós entre as mulheres e bendito é o fruto do vosso ventre, Jesus.

0: Graça, o Senhor é convosco, bendita sois vós entre as mulheres, e bendito é o fruto do vosso ventre, Jesus.
1: Santa Maria, Mãe de Deus, rogai por nós, os pecadores, agora e na hora da nossa morte. Amém.
0: Glória ao Pai, ao Filho, ao Espírito Santo, como era no princípio, agora e sempre. Amém. Ó meu bom Jesus, perdoai.

0: precisarem. Doce Coração de Maria, seja a nossa salvação.
1: E neste quinto mistério, rezando conosco aqui pelo WhatsApp, é a Edna de Silveira. Ela reza e pede por todos da família Gomes, família Claro. Ela é do bairro Bom Jesus, em Silveiras. Também a Graça Gomes. Colocamos você em nossas orações aqui, rezando conosco. Também eu rezo pelo Renato Salgado, a sua esposa Clarete e todos os seus familiares. Pelo Vanberto, a sua filhinha Valentina e o seu filho Estevão e a sua esposa. Pelo Marcos Luco, também pelo Sérgio Holanda. E por você que não conseguiu interagir conosco pelo WhatsApp, colocamos vocês todos nesse quinto mistério. Quinto mistério doloroso. Nós contemplamos a crucifixão e morte de nosso Senhor Jesus Cristo.
2: Pai nosso que estais no céu, santificado seja o vosso nome. Venha a nós o vosso reino, seja feita a vossa vontade, assim na terra como no céu.
0: O pão nosso.

0: livrai-nos do mal. Amém.
1: Ave Maria, cheia de graça, o Senhor é convosco. Bendita sois vós entre as mulheres, e bendito é o fruto do vosso ventre, Jesus.
0: Santa Maria, Mãe de Deus, rogai por nós, os pecadores, agora e na hora da nossa morte. Amém.
1: Ave Maria, cheia de graça, o Senhor é convosco. Bendito sois vós entre as mulheres, e bendito é o fruto do vosso ventre, Jesus.
0: Santa Maria, Mãe de Deus, rogai por nós, os pecadores, agora e na hora da nossa morte. Amém.
1: Ave Maria, cheia de graça, o Senhor é convosco. Bendita sois vós entre as mulheres, e bendito é o fruto do vosso ventre, Jesus.
0: Santa Maria, Mãe de Deus, rogai por nós, os pecadores, agora e na hora da nossa morte.

0: Amém.
1: Ave Maria, cheia de graça, o Senhor é convosco. Bendito sois vós entre as mulheres, bendito é o fruto do vosso ventre, Jesus.
2: Santa Maria, Mãe de Deus, rogai por nós, os pecadores, agora e na hora da nossa morte. Amém.
1: Ave Maria, cheia de graça, o Senhor é convosco. Bendito sois vós entre as mulheres, bendito é o fruto do vosso ventre.

0: morte. Amém.
1: Ave Maria, cheia de graça, o Senhor é convosco. Bendito sois vós entre as mulheres, bendito é o fruto do vosso ventre, Jesus.
2: Santa Maria, Mãe de Deus, rogai por nós, os pecadores, agora e na hora da nossa morte. Amém.
1: Ave Maria, cheia de graça, o Senhor é convosco. Bendita sois vós entre as mulheres, e bendito é o fruto do vosso ventre, Jesus.

0: Amém.
1: Ave Maria, cheia de graça, o Senhor é convosco. Bendita sois vós entre as mulheres, e bendito é o fruto do vosso ventre, Jesus.
2: Santa Maria, Mãe de Deus, rogai por nós, os pecadores, agora e na hora da nossa morte. Amém.
1: Ave Maria, cheia de graça, o Senhor é convosco. Bendita sois vós entre as mulheres, bendito é o fruto do vosso ventre, Jesus.
2: Santa Maria, Mãe de Deus, rogai por nós, os pecadores, agora e na hora da nossa morte. Amém.
1: Ave Maria, cheia de graça, o Senhor é convosco. Bendita sois vós entre as mulheres, e bendito é o fruto do vosso ventre, Jesus.
2: Santa Maria, Mãe de Deus, rogai por nós, os pecadores, agora e na hora da nossa morte. Amém.
1: Glória ao Pai, ao Filho e ao Espírito Santo.
2: Como era no princípio, agora e sempre. Amém.
1: Ó meu Jesus, perdoai-nos,
2: livrai-nos do fogo do inferno.
3: Levai as almas todas para o céu
2: e socorrei principalmente as que mais precisarem.

da misericórdia, vida, doçura e a esperança nossa salve. A vós bradamos, degredados filhos de Eva, a vós suspirando, gemendo e chorando neste vale de lágrimas. Eia.

0: Amém.
1: Obrigado, dona Raquel, uma boa noite.
2: Obrigado, Soares, obrigado, Fernandinho, e que nós possamos ter uma noite com muita paz e muita luz.
1: Amém. Obrigado, Fernandinho, e boa noite.
3: Boa noite, Deus abençoe a todos, um bom final de semana a todos.
1: Amém. Obrigado a você que esteve sintonizado conosco e rezou esse santo texto, na certeza de que Nossa Senhora acolheu todas as nossas intenções, aquelas que nós conseguimos falar aqui pelo WhatsApp, mas aquela que você tem no íntimo do seu coração, ela conhece e sabe das nossas necessidades. Com essa certeza de que ela acolheu e levou até seu filho Jesus, tenhamos aí uma noite abençoada. Estivemos unidos e permaneceremos. Em nome do Pai, do Filho e do Espírito Santo. Amém. Nos consagremos a Nossa Senhora com a irmã Kelly Patrícia. Deus vos abençoe e uma ótima noite.

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1: Com o slogan "No meu voto mando eu", a justiça lançou a Aliança pelo Voto Secreto e Livre.
2: A campanha é uma mobilização nacional contra o assédio eleitoral no ambiente de trabalho. O assédio acontece quando empregadores ou chefes usam de sua influência para direcionar, intimidar, constranger ou humilhar trabalhadores por suas escolhas políticas. São exemplos: ameaças de demissão ou de prejuízos profissionais, promessas de benefícios em troca de apoio político, exigência de participação em atos de campanha ou cobrança sobre o voto. A iniciativa reforça a escolha eleitoral como um direito individual que deve ser exercido de forma livre, sem qualquer tipo de pressão, constrangimento ou interferência. A ideia é incentivar pessoas, empresas, instituições públicas e privadas, organizações da sociedade civil e entidades de classe a participarem do movimento. As instituições assinam também um acordo para desenvolverem ações conjuntas em defesa da liberdade de voto e do fortalecimento da democracia. Da Rádio Nacional em Brasília, Renato Ribeiro.
1: A imagem peregrina de São Miguel Arcanjo, vinda do Santuário de Monte Gargano, na Itália, visita a cidade de Montes Claros, em Minas Gerais, nesta sexta-feira. A peregrinação da imagem faz parte da iniciativa A Grande Reconquista, promovida pelo Instituto Hesed desde 2025. No sábado, a imagem peregrina será acolhida no Parque de Exposições da cidade. Em seguida, haverá a pregação da irmã Maria Raquel, do Instituto Hesed, depois a adoração ao Santíssimo Sacramento e oração do Terço do Combate. 20h, o arcebispo de Montes Claros, Dom José Carlos de Souza Campos, celebra a missa e a consagração da Arquidiocese de Montes Claros a São Miguel Arcanjo. Depois da missa, acontecerá um show do Instituto Hesed com a participação da irmã Maria Joana. Participantes são convidados a doar 1 quilo de alimento não perecível, que será destinado às instituições de caridade da região. Desde a chegada ao Brasil, a imagem já passou por 33 cidades de 16 estados e o Distrito Federal. Montes Claros será a 4ª cidade mineira a acolher a peregrinação da imagem, que já passou também por Leopoldina, Janaúba e Januária. Da Central de Jornalismo Canção Nova, Ana Elisa Castro.
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10: 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As notícias do governo federal que movimentaram o país no dia de hoje.
11: Olá, boa noite.
9: Boa noite para você que nos acompanha em todo o país.
11: Sexta-feira, 7 de agosto de 2026.
9: E vamos ao destaque do dia.
11: 20 anos da Lei Maria da Penha.
9: Marco legal brasileiro de prevenção e enfrentamento à violência doméstica e familiar contra as mulheres.
11: Ao longo de duas décadas, a legislação foi aperfeiçoada para ampliar os mecanismos de proteção. Márcia Fernandes.
12: Além dos mecanismos para responsabilizar os criminosos, a lei criou medidas protetivas para as mulheres, como o afastamento do agressor do lar e a proibição de aproximação da vítima.
9: Alerta de desmatamento na Amazônia e no Cerrado teve redução em agosto de 2025 a julho de 2026.
11: Os dados são do DETER, Sistema de Detecção de Desmatamento em Tempo Real. Gabriela Noronha.
13: Por meio de imagens de satélites, os dados do DETER produzem alertas diários para orientar ações de fiscalização e controle do desmatamento.
9: Campanha de multivacinação.
11: Está na hora de atualizar a caderneta de crianças e adolescentes menores de 15 anos. Luana Karen.
14: Entre as doenças prevenidas pela vacinação estão tuberculose, hepatites A e B, poliomielite, rotavírus, pneumonias e meningites.
9: Hoje na apresentação da Voz do Brasil, Nazi Brum e Mariana Jungmann.
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15: Hoje, quando a lei batizada com o meu nome completa 20 anos, eu gostaria de fazer algo diferente. Gostaria de falar com você como quem escreve uma carta ao Brasil.
9: Essa é Maria da Penha, farmacêutica cearense de 81 anos.
15: Há 43 anos, minha vida mudou para sempre. Eu sofri uma tentativa de feminicídio que me deixou paraplégica. Eu lutei 19 anos e 6 meses para que o meu agressor fosse responsabilizado. Uma espera que nenhuma mulher deveria enfrentar. Ao longo desse caminho, ouvi muitas vezes que eu deveria desistir. Mas eu não podia desistir. Porque aos poucos eu entendi que aquela história não era só minha. Ela representava a realidade de milhares de mulheres brasileiras e quando buscavam proteção, encontravam silêncio, descrédito e omissão. E agora eu gostaria de convidar você a fazer uma reflexão. Você já parou para pensar como estaria o Brasil hoje se não tivesse na Lei Maria da Penha?
11: 20 anos depois de promulgada a lei, a história de Maria da Penha é reconhecida internacionalmente.
9: E abriu portas para que outras mulheres lutassem contra a violência doméstica.
11: Além de punir a violência física, a Lei Maria da Penha também ampliou o olhar sobre outros tipos de agressão.
9: Violência psicológica, patrimonial e sexual, por exemplo, foram reconhecidas com a lei criada há duas décadas.
11: Vamos saber mais detalhes sobre a lei na reportagem de Márcia Fernandes.
12: Uma história de violência que marcou a vida de uma mulher e resultou na lei que hoje ampara outras vítimas. Nos anos 80, Maria da Penha sofreu duas tentativas de homicídio pelo então marido. Na primeira, ele atirou contra as costas dela, o que a deixou paraplégica. Ele não assumiu a autoria do crime e alegou ter sido um assalto. Algum tempo depois, tentou eletrocutá-la. O caso virou uma longa batalha judicial, que durou cerca de 20 anos, e foi parar na Comissão Interamericana de Direitos Humanos, que reconheceu a negligência do Estado brasileiro diante da violência doméstica. Maria da Penha tornou-se uma das principais defensoras dos direitos das mulheres no Brasil e deu nome a uma lei. Ela destaca a importância dessa lei na proteção às mulheres.
15: Ao longo destas duas décadas, milhões de mulheres romperam o silêncio, encontraram proteção, tiveram acesso à justiça, salvaram suas vidas. É como eu costumo dizer, a Lei Maria da Penha veio para resgatar a dignidade da mulher brasileira.
12: Já a advogada e doutora em Direito Público, Daniela Portugal, comenta que a lei, criada em 2006, mudou a forma de tratar a violência doméstica no país.
16: Durante muito tempo, acreditamos que a violência contra a mulher seria somente a violência física. E a gente passa a ter uma consciência maior para outras formas de violência que são expressamente referidas na lei, como é o caso da violência patrimonial, da violência sexual, a violência moral, a violência psicológica.
12: A Lei Maria da Penha vale para casos ocorridos na unidade doméstica, no âmbito familiar e em qualquer relação íntima de afeto, mesmo sem convivência. Além dos mecanismos para responsabilizar os criminosos, a lei criou medidas protetivas para as mulheres, como o afastamento do agressor do lar e a proibição de aproximação da vítima. O atendimento às mulheres em situação de violência também foi ampliado. A lei determina ainda que União, estados e municípios atuem de forma integrada para prevenir violências por meio de campanhas e atendimento policial especializado. A vítima tem direito a atendimento prioritário no SUS, na segurança pública e assistência jurídica. Leila Linhares é coordenadora da ONG Sépia, organização voltada para o fortalecimento da cidadania de grupos como as mulheres. Ela destaca o legado da Lei Maria da Penha.
17: Então é uma grande vitória esse legado de tirar da cultura a ideia de que violência contra as mulheres é um assunto privado e que o Estado não deve se intrometer.
12: Se você é vítima de violência doméstica ou conhece alguém nessa situação, procure uma delegacia de defesa da mulher ou qualquer delegacia. Busque também as orientações do Ligue 180 de atendimento à mulher. Em situações de emergência, a indicação é ligar para a polícia no número 190. Reportagem Márcia Fernandes.
9: A partir da Lei Maria da Penha, além da prisão e condenação de agressores, foram desenvolvidas políticas públicas para a proteção da integridade física, psicológica e patrimonial das mulheres.
11: Nós conversamos com a Secretária Nacional de Enfrentamento à Violência contra Mulheres, Estela Bezerra, sobre os avanços da lei e os desafios que ainda restam. Acompanhe. Secretária, muito bem-vinda à Voz do Brasil, um prazer ter a senhora conosco novamente. 20 anos da Lei Maria da Penha, né? Queria que a senhora começasse destacando, então, pra gente, quais foram as principais mudanças e os avanços promovidos pela lei.
18: Mariana, a alegria minha de estar aqui novamente. A Lei Maria da Penha, que completa 20 anos, é uma lei que tira o Brasil da omissão à violência contra as mulheres, né? E que muda uma percepção cultural muito forte e que era danosa para metade da nossa população, que são as mulheres. Antes da Lei Maria da Penha, a cultura era: quem em briga de marido e mulher, ninguém mete a colher. E essa não intromissão do Estado fazia com que mulheres fossem executadas e ainda em muitas situações, como no crime do Dock Street, né, ter um argumento da mulher honesta e da morte em defesa da honra, do assassinato em defesa da honra. Então, esse tipo de modelo de civilidade, ele não era sustentável. O Estado brasileiro, ele é denunciado, né, na Comissão Interamericana de Direitos Humanos por conta do crime, da tentativa de crime de homicídio contra Maria da Penha, ali em Fortaleza, uma bioquímica, 3 tentativas, e o Tribunal de Justiça Local se omite de fazer uma sentença justa. E aí o Estado brasileiro é condenado, e nesses 20 anos a gente vem avançando muito, mas encontrando novos desafios, que são as novas formas de expressão de violência contra as mulheres.
11: Ou seja, antes da lei, essa ideia de que em briga de marido e mulher ninguém mete a colher, ela ia até o judiciário mesmo, né? Ou seja, o próprio Poder Judiciário, o próprio Estado brasileiro encarava a violência doméstica como uma coisa da esfera privada do casamento, né?
18: Não reprovava o agressor e ainda justificava, porque ele estava defendendo a própria honra, julgando a mulher, penalizando a mulher. Quem assiste ainda tem pelo YouTube os argumentos que eram utilizados no tribunal, dizendo que aquela mulher pediu para morrer.
11: Agora, ao longo desses 20 anos, secretária, a lei passou também por aperfeiçoamentos, novas discussões no Congresso, ela foi sendo modificada, né? O que a senhora destacaria como os aprendizados trazidos pela Lei Maria da Penha, em relação ao enfrentamento da violência contra a mulher?
18: Olha, a lei é muito completa. A lei, na medida em que ela surge dessa penalização, o Estado brasileiro anteriormente, na Convenção de Belém do Pará, que aconteceu aqui no Brasil, se obrigou a criar uma legislação, mas só em 2005, quando houve 2004, quando houve a primeira Conferência Nacional das Mulheres, saíram dois primeiros pedidos daquela conferência. Primeiro, a sanção da Lei Maria da Penha. Segundo, a criação de um programa de enfrentamento à violência contra as mulheres. Isso ali em 2004, 2005, 2006, o governo federal encaminhou a lei para o Congresso, ela foi aprovada. De lá para cá, ela teve muitas ameaças. Em 2012, a PGR encaminhou para o Supremo Tribunal Federal, uma AD, para poder o Supremo Tribunal Federal dizer que não existia inconstitucionalidade da lei. Recentemente, Maria da Penha, através de uma plataforma de informação, que é o Brasil Paralelo, eles tentaram desqualificar novamente Maria da Penha. Então, durante esses 20 anos, a lei também foi muito atacada, além de aperfeiçoada. Primeiro ativo dessa lei, ela fez com que o sistema de justiça criasse a vara de violência doméstica. Ela fez com que ampliasse as redes de delegacias especializadas das mulheres. Ela fez com que a gente ampliasse os mecanismos de acolhimento e de apoio à mulher. Então, casa-abrigo, centro de referência, Casa da Mulher Brasileira, vem tudo na esteira dessa lei. Qual o nosso maior desafio no momento? A lei saiu de entender que violência da mulher era agressão física e assassinato, e passou a abordar violência moral, violência patrimonial, violência psicológica. Recentemente assimilou a violência vicária, né, a ela também. Essa é um mecanismo. Ela também fez com que as medidas protetivas de urgência fossem criadas. Não existia medida protetiva que afastava o agressor do ambiente da mulher vítima de violência, e ao mesmo tempo que fazia com que aquela mulher tivesse um tipo de acompanhamento e monitoramento da segurança pública para que não seja vítima de feminicídio. Então, todos esses mecanismos são inovações da Lei Maria da Penha, que foi considerada na ONU durante muitos anos, ela é a terceira lei com maior aperfeiçoamento. O que ainda não implantamos da lei? Não implantamos devidamente os mecanismos de prevenção. Agora, no ano de 2026, em março desse ano, o Ministério das Mulheres, com o Ministério da Educação, editou uma portaria para regulamentar a Lei 14.164, que leva à escola o tema do enfrentamento à violência contra as mulheres, e esta portaria encontra-se em processo de implementação no Conselho Nacional de Educação, e agora em outubro, porque é o prazo que as comissões têm, entregará o resultado de como isso será implantado, do ensino fundamental, passando pelo ensino fundamental, médio, até o ensino universitário.
11: Só para a gente explicar aqui para o ouvinte, né, violência vicária, que a secretária mencionou, é quando o agressor usa um familiar, geralmente os filhos, para atingir a mulher, muitas vezes matando, para causar sofrimento, então, à mulher. Agora, secretária, para a gente encerrar e para celebrar a data, o Ministério das Mulheres está promovendo aí o Agosto Lilás, né? O que está sendo, então, promovido esse mês?
18: Olha, tem uma vedação aí por conta do período eleitoral, mas a violência contra a mulher é considerada uma atividade de interesse público. Então, além das várias ações de divulgação do 180, nós estamos realizando conjuntamente com o Conselho Nacional do Ministério Público, o CNJ e os estados brasileiros. Aí vai, hoje mesmo eu viajo para Belo Horizonte, onde junto com a Defensoria e o Ministério Público, o Ministério das Mulheres vai estar realizando um seminário. Nós temos a nossa ministra viajando o Brasil inteiro, mas nossa principal atividade para o Agosto Lilás são formações dirigidas a operadores de segurança pública e operadores de direito, para que a gente fortaleça o acesso à justiça. Então, o Ministério da Justiça, o Ministério das Mulheres, tem estabelecido no Estado como um todo atividades de formação dirigida à Polícia Militar, Polícia Civil, para operacionalizar a Lei Maria da Penha, para atualizar a Lei Maria da Penha, e, ao mesmo tempo, nós estamos apoiando os estados a partir das organizações, as secretarias estaduais das mulheres dos estados, para que essa agenda, ela não só visibilize, mas ela apoie aquilo que a gente chamava de Operação Chamar e passou a ser Operação Mulher Segura. A Operação Chamar acontecia só em agosto, tem um mutirão de mandatos de fazer efetivar e efetivar os mandados de busca, apreensão e prisão, que é aquilo que tem resultado numa diminuição do feminicídio. Nós hoje podemos celebrar porque a quantidade de registro de feminicídios ocorridos nesse primeiro semestre, em comparação ao primeiro semestre de 2025, nós conseguimos uma redução de 2,5. É uma redução ainda pequena, ainda tímida, mas isso significa que 19 mulheres deixaram de ser executadas. E a gente tem aí o desafio de avançar nos estados, na região Centro-Oeste, Sul e Sudeste. A região Norte e Nordeste baixaram vertiginosamente os indicadores de feminicídio.
11: Muito bem, nós conversamos com Estela Bezerra, secretária nacional de enfrentamento à violência contra as mulheres. Secretária, muito obrigada pela sua participação na Voz do Brasil mais uma vez.
18: Obrigada a você, Mariana, e obrigada também por tornar esse tema tão necessário e tão presente no cotidiano, na memória, na audição da população brasileira.
19: Oportunidades para mulheres que buscam qualificação.
11: Estão abertas as inscrições para 70 cursos de educação profissional e tecnológica durante o mês de agosto.
19: As capacitações são presenciais e distribuídas em 24 estados e com oferta de 8 mil vagas no total.
11: Os cursos abrangem áreas como administração, gastronomia, logística, saúde, beleza e turismo.
19: A ação prioriza mulheres acima de 16 anos em situação de vulnerabilidade social ou com baixa escolaridade.
11: Todas as informações estão disponíveis em gov.br/mec.
19: Foi registrada a queda de 37% nos alertas de desmatamento na Amazônia desde agosto do ano passado.
11: No Cerrado, o número de alertas recuou 7,8%.
19: Os dados foram divulgados hoje pelo Instituto Nacional de Pesquisas Espaciais.
20: A área sob alerta de desmatamento na Amazônia caiu cerca de 37% entre agosto de 2025 e julho de 2026. Os números divulgados nesta sexta-feira são do DETER, Sistema de Detecção de Desmatamento em Tempo Real, do Instituto Nacional de Pesquisas Espaciais, o INPE, e mostram também uma redução no Cerrado, como apresentou o coordenador do Programa de Monitoramento dos Biomas Brasileiros, Cláudio Almeida.
21: Uma queda de 7,8% com relação ao ano anterior, foram 5.119 quilômetros quadrados. O Cerrado vinha de altas sucessivas e pelo segundo ano seguido dentro do DT a gente mediu um valor menor, um valor de queda dentro do dado do desmatamento.
20: Por meio de imagens de satélites, os dados do DETER produzem alertas diários para orientar ações de fiscalização e controle do desmatamento. Segundo esse sistema, 5 dos 6 estados amazônicos com as maiores áreas sob alerta registraram redução, com destaque para Mato Grosso, Amazonas e Rondônia. Já no Cerrado, as quedas mais expressivas foram observadas no Piauí e Bahia. Durante a divulgação, a ministra da Ciência, Tecnologia e Inovações, Luciana Santos, falou sobre o trabalho coordenado dos órgãos da União com os estados e municípios.
1: Uma atuação convergente, né, em que aqui a gente dá os dados em tempo real e no mesmo momento entrega aqui ao IBAMA para que faça ação e controle. E sem os prefeitos, sem os estados, né, mobilizados, não era possível também garantir isso.
20: O INPE também disponibilizou nesta sexta-feira os resultados do PRODES, Projeto de Monitoramento do Desmatamento na Amazônia Legal por Satélite, para os biomas Caatinga, Mata Atlântica e Pampa. Esse sistema realiza o levantamento anual das taxas de desmatamento. Os dados referentes ao período de agosto de 2024 a julho de 2025 mostram que na Caatinga houve redução de mais de 34% em relação ao período anterior na área desmatada. Já na Mata Atlântica, a área suprimida passou de 475 quilômetros quadrados para 402 quilômetros quadrados. Houve uma redução de mais de 15%. Também houve queda do desmatamento no Pampa. O bioma localizado no Rio Grande do Sul registrou um recuo de quase 42% em relação ao ciclo anterior. Reportagem Gabriela Noronha.
11: Agosto é mês de atualizar a carteira de vacinação.
19: A estratégia multivacinação conta com cerca de 20 vacinas disponíveis nas unidades de saúde para quem tem menos de 15 anos.
2: Durante todo o mês de agosto, crianças e adolescentes menores de 15 anos de idade poderão atualizar a caderneta de vacinação nas unidades básicas de saúde do país. Para a estratégia multivacinação, os estoques da rede pública serão reforçados, como explica o ministro da Saúde, Alexandre Padilha.
22: São mais de 20 vacinas de vários tipos de doenças. Tem vacinas novas que nem todos os pais já levaram suas crianças, como por exemplo a pneumovinte. E é importante os pais aproveitarem esse momento para atualizar a caderneta de vacinação das crianças.
2: Entre as doenças prevenidas pela vacinação estão tuberculose, hepatites A e B, difteria, tétano, coqueluche, poliomielite, rotavírus, pneumonias e meningites. Por conta do surgimento de um surto de sarampo em vários países da América, a vacinação contra a doença também está sendo reforçada, como destaca o ministro da Saúde, Alexandre Padilha.
22: Outros países do mundo pararam de vacinar, tiveram explosão de casos de sarampo. Os Estados Unidos estão vivendo o maior surto de sarampo dos últimos 35 anos da história deles. E esses casos vêm para o Brasil de forma importada. E se a gente não tiver com todo mundo vacinado aqui, tem risco de ter casos de sarampo, surtos de sarampo.
2: A mobilização nacional segue até o dia 1º de setembro. No dia 22 de agosto, um sábado, será o dia D de vacinação, com postos de saúde abertos em todo o país. É importante que os responsáveis compareçam à UBS com um documento de identificação da criança ou adolescente e a caderneta de vacinação física ou digital, disponível no aplicativo Meu SUS Digital. Reportagem Luana Karen.
11: O Dia dos Pais já é domingo, ainda dá tempo de comprar um presente, mas fique de olho para o que deveria ser uma alegria não virar dor de cabeça.
19: Na hora de comprar, é bom ficar atento aos seus direitos, como prazos de troca e a qualidade do produto.
11: E nas compras digitais, o cuidado deve ser maior. Confira os prazos, a reputação da empresa e desconfie de ofertas com valores muito abaixo dos preços de mercado.
19: Quem detalha pra gente é Thaís Araújo.
23: A Secretaria Nacional do Consumidor, a Senacom, orienta quem vai comprar presentes a tomar alguns cuidados para evitar problemas. A recomendação é pesquisar preços, conferir as informações do produto, verificar as condições de pagamento, prazo de entrega e política de troca antes de fechar a compra. Nas compras online, o consumidor deve conferir se o site é oficial, verificar a reputação da empresa e desconfiar de ofertas com valores muito abaixo dos praticados no mercado. Também é importante evitar clicar em links recebidos por mensagens ou redes sociais sem confirmar a origem. O Código de Defesa do Consumidor garante o direito de arrependimento para compras feitas fora de lojas físicas, como pela internet, telefone ou catálogo. Nesses casos, o cliente pode desistir da compra em até 7 dias após o recebimento do produto ou assinatura do contrato, com direito à devolução dos valores pagos. Já nas lojas físicas, a troca por motivo de tamanho, cor ou preferência depende da política de cada estabelecimento. Entre as principais dicas estão pesquisar preços, conferir as condições da oferta, observar o prazo de entrega e ter atenção redobrada nas compras online. Em caso de problemas, o consumidor pode procurar os PROCONs ou registrar uma reclamação na plataforma consumidor.gov.br. Thaís de Araújo para a Voz do Brasil.
3: Os efeitos do ciclone extratropical diminuem ao longo dos próximos dias, segundo o INMET, o Instituto Nacional de Meteorologia.
19: Mas, segundo o Instituto, a circulação associada ao sistema favorece a entrada de uma massa de ar frio sobre o sul do Brasil.
3: E a partir de segunda-feira, o ar frio alcança também São Paulo e Rio de Janeiro, porém com menor intensidade.
19: A Defesa Civil Nacional oferece um serviço gratuito para envio de alertas sobre situações de emergência diretamente ao celular.
3: Para receber, moradores podem enviar um SMS com o CEP para 40199 ou mandar um WhatsApp para 61-2034-4611.
19: No caso do Defesa Civil Alerta, basta acompanhar os avisos que aparecem na tela do celular. O sistema utiliza a rede de telefonia para enviar mensagens de texto e avisos sonoros para celulares em áreas de risco elevado.
3: E essas foram as notícias do Governo Federal.
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3: Com produção da empresa Brasil de Comunicação.
19: Fique agora com as notícias do Poder Judiciário e do Congresso Nacional. Uma boa noite, um bom fim de semana.
3: A gente volta segunda-feira. Boa noite.
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6: 20 anos da Lei Maria da Penha. Decisões do STF ampliam a proteção às mulheres.
24: TSE faz ação com urna eletrônica na capital federal.
6: Para o STJ, juiz pode definir percentual do salário mínimo como valor da pensão se alimentante ficar desempregado.
24: Boa noite, eu sou Marcela Luiz.
6: E eu sou Walter Lima.
24: Sancionada em 7 de agosto de 2006, a Lei Maria da Penha segue como um dos principais instrumentos de enfrentamento da violência de gênero.
6: Ao longo de 20 anos, decisões do Supremo Tribunal Federal ampliaram a efetividade da norma. Marta Ferreira.
25: Para marcar os 20 anos da norma, o Supremo Tribunal Federal inaugurou o painel Sete Marias, do renomado artista plástico Antônio Veronese. Carmen Lúcia, única mulher da corte, e que também completou 20 anos como ministra do STF em 2026, explica que a obra de arte passa a integrar o acervo permanente do tribunal como um manifesto contra o feminicídio e a violência de gênero.
26: Este painel é exatamente a demonstração da violência que se vem praticando, a denúncia de um feminicídio que não para, embora eu já tenha conclamado mais de uma vez, parem de nos matar porque nós resolvemos que nós não vamos morrer.
25: Em fevereiro de 2012, o Supremo consolidou a constitucionalidade da norma. Em 2025, a Suprema Corte ampliou o alcance da proteção da Lei Maria da Penha às relações de casais homoafetivos do sexo masculino e aquelas que envolvam travestis e mulheres transexuais.
24: Quem passou pela rodoviária do Plano Piloto em Brasília nesta sexta-feira teve a oportunidade de conhecer melhor a urna eletrônica.
6: Os eleitores puderam tirar dúvidas e treinar para as eleições de outubro. Fábio Ruas.
27: Durante a ação, as pessoas simularam voto, aprenderam qual a ordem de votação para os cargos da eleição deste ano e ainda conheceram os recursos de acessibilidade da urna. A iniciativa faz parte da primeira Semana Nacional do Sistema Eletrônico de Votação e busca aproximar a justiça eleitoral da população.
24: O Superior Tribunal Militar declarou indigno para o oficialato um segundo tenente aposentado do Exército que transmitiu HIV intencionalmente para duas ex-companheiras. O militar já havia sido condenado pela Justiça Comum do Estado do Maranhão por lesão corporal gravíssima e ameaça.
6: Com isso, o STM determinou a perda do posto e da patente nos termos da Constituição e do Estatuto dos Militares.
24: Mato Grosso do Sul foi condenado por submeter trabalhadores, inclusive adolescentes, a condições análogas à escravidão.
6: A decisão é da segunda turma do TST, Samanta Flor.
0: A fiscalização encontrou trabalhadores, inclusive adolescentes, sem registro, alojados perto de agrotóxicos, consumindo água sem tratamento e transportados de forma insegura numa fazenda em Porto Murtinho, Mato Grosso do Sul. O Tribunal Regional não reconheceu o trabalho análogo à escravidão, mas a segunda turma do TST entendeu que a gravidade das violações atingiu não só os trabalhadores, mas toda a coletividade e condenou o fazendeiro a pagar R$100 mil por danos morais coletivos.
24: Juiz, ao determinar a pensão alimentícia, também pode fixar previamente um percentual do salário mínimo para ser adotado como valor da pensão no caso de perda do emprego do responsável pelo pagamento.
6: Esse posicionamento é do STJ. Fátima Uchoa.
7: A terceira turma do STJ reformou o acórdão do Tribunal de Justiça de Santa Catarina e restabeleceu a sentença que havia definido a pensão em 54% do salário mínimo para o caso de desemprego ou trabalho informal do alimentante. Segundo a relatora ministra Nancy Andrighi, a fixação de obrigação alimentar alternativa, prevendo-se antecipadamente a hipótese de desemprego do alimentante, justifica-se pela necessidade de garantir efetividade à prestação jurisdicional e proteção integral, especialmente se houver interesses de crianças e adolescentes. Além disso, evita que o beneficiário da pensão e o responsável pelo pagamento enfrentem novo processo judicial.
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24: Uma boa noite.
6: E um bom fim de semana.
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10: Eu sou Paula Groba.
13: E eu sou Ricardo Nakaoka.
10: E estes são os destaques de hoje do Jornal do Senado, que começa agora.
13: O plenário pode votar regras para indenização por dano moral.
10: Novo modelo de busca por desaparecidos avança no Senado.
13: Senadora destaca 20 anos da Lei Maria da Penha e pede mais proteção às mulheres.
10: Boa noite.
13: Boa noite.
10: Vítimas de crimes podem ter acesso mais rápido à indenização pelos danos sofridos.
13: Um projeto que está na pauta do plenário estabelece critérios mais claros para definir o valor mínimo da reparação e busca agilizar a justiça. Repórter Bruno Lourenço.
14: O plenário do Senado está pronto para votar a proposta que tenta estabelecer regras claras e objetivas na fixação de valores mínimos de indenização em favor das vítimas de crimes. A relatora, senadora Zenaide Maia, do PSD do Rio Grande do Norte, considera que o projeto traz duas inovações. Concede à própria vítima o direito de formular o pedido de indenização na ação penal, reduzindo a dependência da atuação do Ministério Público, e autoriza a fixação automática de indenização por danos morais quando o crime afetar direitos da personalidade, como a vida, a integridade física, a liberdade e a honra. Zenaide acredita que as mulheres terão agora uma ferramenta imediata em processos sobre violência doméstica.
15: A lei passará a reconhecer
1: ser a irrazoabilidade da exigência de que as vítimas se submetam à nova instrução probatória com o objetivo de demonstrar os danos morais decorrentes das violências sofridas. O dano moral é uma decorrência natural em crimes dessa natureza, não sendo necessárias provas para além daquelas que serviram para a condenação do agressor.
14: Como já veio da Câmara dos Deputados, se aprovado pelos senadores, o projeto de lei segue para a sanção presidencial.
10: E foi sancionada a lei que estende até 2030 o prazo para que hospitais filantrópicos e santas casas de misericórdia renegociem suas dívidas com o dinheiro do FGTS.
13: O senador Nelsinho Trade, do PSD de Mato Grosso do Sul, foi o relator da proposta e destacou o papel estratégico dessas instituições que prestam serviço ao SUS no interior do país. Repórter Raíssa Abreu.
9: Hospitais filantrópicos e santas casas de misericórdia ganharam um alívio para o acerto de suas contas. O presidente Lula acaba de sancionar a lei que estende até 2030 o prazo para que essas instituições tenham acesso ao dinheiro do FGTS para fazer empréstimo. A norma, que tem origem num projeto apresentado pelo líder do governo na Câmara, deputado Paulo Pimenta, do PT do Rio Grande do Sul, foi aprovada pelo Senado no dia 15 de julho. O senador Nelsinho Trade, do PSD de Mato Grosso do Sul, que é médico, foi o relator. Ele destacou o papel estratégico desempenhado pelas santas casas e hospitais filantrópicos, especialmente no interior do país.
12: Todo recurso que for destinado aos hospitais filantrópicos e às santas casas, ainda assim é pouco. Tamanho o trabalho desprendido que essas instituições fazem para a sociedade brasileira. Lá no meu estado, a Santa Casa é a quarta maior do Brasil. Trabalhei 17 anos lá e eu posso ver dia após dia a dificuldade daquele hospital e manter o bom atendimento.
9: O senador informou que a linha de crédito, usada entre 2019 e 2022, destinou cerca de 3 bilhões de reais a aproximadamente 140 entidades filantrópicas para renegociação de dívidas e reestruturação financeira. O dinheiro do FGTS é de natureza privada, ou seja, é diferente de dinheiro público.
10: A Polícia Federal concluiu a investigação que apurou responsabilidades na queda do avião da Voepes em agosto de 2024. Foram indiciadas 16 pessoas, entre funcionários e ex-funcionários da empresa.
13: No Senado, a Comissão de Infraestrutura já questionou representantes da ANAC sobre a fiscalização da companhia aérea antes e após o acidente. Repórter Alexandre Campos.
15: No Senado, a Comissão de Infraestrutura chegou a ouvir representantes da ANAC para esclarecer a suspensão, pela agência, dos voos da companhia aérea em março de 2025. Na ocasião, o órgão alegou que a Voepas não estaria cumprindo condições de manutenção e redução de atividades impostas após o acidente. O senador Sérgio Moro, do PL do Paraná, questionou se o cenário de omissão nas manutenções envolvendo o acidente era algo recorrente na companhia aérea, antes mesmo da queda do avião.
16: Esses elementos de degradação já não estavam anteriores dessa precariedade e porque a ANAC e a fiscalização da ANAC não detectou esses fatores anteriormente a esse acontecimento.
15: Bruno Diniz Delbel, representante da ANAC, afirmou que o cenário que motivou a suspensão das atividades da companhia surgiu somente em fevereiro de 2025, 7 meses após a queda do avião.
17: O principal ponto, né, após o acidente que levou a gente a detectar essa degradação no sistema foi que a empresa não mais estava sendo capaz de demonstrar a execução desses planos de ação corretiva, identificação dos problemas.
15: Se o Ministério Público Federal denunciar à Justiça os indiciados pela Polícia Federal, eles responderão pelos crimes de atentado contra a segurança do transporte aéreo e falsidade ideológica.
10: Quando uma pessoa desaparece, cada hora pode ser decisiva. Um projeto pronto para votação na Comissão de Constituição e Justiça do Senado cria 3 categorias de desaparecimento e define procedimentos específicos para cada situação.
13: A proposta visa tornar as buscas mais eficientes e aumentar as chances de localização das pessoas. Repórter Marcela Diniz.
18: De acordo com o projeto em análise no Senado, os desaparecimentos passariam a ser classificados em 3 categorias. A voluntária, quando uma pessoa maior maior de idade decide ir embora, a involuntária, quando alguém desaparece em episódios de acidente, desastre ou crise de saúde mental, ou ainda quando uma criança ou adolescente se perde de seus pais ou responsáveis, e a categoria de desaparecimento forçado, quando uma pessoa é sequestrada ou some em outras circunstâncias que também envolvam condutas ilícitas. A proposta, que já recebeu o aval da Comissão de Direitos Humanos, determina que o poder público defina estratégias diferentes de abordagem para cada categoria de desaparecimento. Para a relatora do projeto na CDH, senadora Damaris Alves, do Republicanos do Distrito Federal, as mudanças podem ajudar o Estado a atuar de forma mais eficaz. Ela ressalta que em 2025, o Brasil registrou um recorde de desaparecimentos. Foram 84.760 casos.
2: Uma alarmante média de 232 ocorrências por dia. Esses indicadores evidenciam a necessidade de contínuas atualizações no ordenamento legal para fazer frente ao problema.
18: O projeto está pronto para a votação na Comissão de Constituição e Justiça, com relatório favorável da senadora Mara Gabrilli, do PSD de São Paulo.
10: E o dia 7 de agosto de 2006 marcou a luta contra a violência doméstica e familiar contra a mulher. Nesta data, foi sancionada a Lei Maria da Penha, que completa 20 anos. A legislação criou medidas como a prisão em flagrante do agressor, as medidas protetivas de urgência e o reconhecimento da violência vicária quando filhos ou familiares são usados para atingir a mulher.
13: A senadora Jussara Lima, do PSD do Piauí, destacou a importância da lei e defendeu o fortalecimento das políticas de proteção às mulheres e o aprimoramento da legislação.
3: Celebrar os 20 anos da Lei Maria da Penha é reconhecer uma das maiores conquistas na proteção das mulheres brasileiras. A lei fortaleceu o combate à violência doméstica, garantiu uma proteção às vítimas e reforçou a responsabilização dos agressores.
13: Com edição de Paula Gromba e trabalhos técnicos de João Lira, o Jornal do Senado fica por aqui. Acompanhe agora as notícias do Tribunal de Contas da União e da Câmara dos Deputados. Boa noite.
10: Boa noite e um bom fim de semana.
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19: O Tribunal de Contas da União avaliou a implementação do Compromisso Nacional Criança Alfabetizada. A fiscalização analisou como o programa vem sendo executado. O percentual de crianças alfabetizadas na idade certa passou de 44% em 2023 para 66% em 2025. Apesar dos avanços, 15 estados ficaram abaixo da média nacional e 5 não atingiram as metas do programa. A auditoria também apontou problemas como falta de diretrizes para a alfabetização inclusiva, dificuldades no apoio aos municípios e falhas no acompanhamento dos resultados. O tribunal fez recomendações ao Ministério da Educação para fortalecer o programa e melhorar os resultados da alfabetização no país. Saiba mais em tcu.gov.br.
11: TCU, fiscalização a serviço da sociedade. 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
20: Proposta cria mais exigências para a fabricação e uso de fogos de artifício.
21: Câmara obriga uso de hora-aula no cálculo da jornada de professores.
20: Avança projeto que prevê medidas para acelerar os processos de adoção.
22: Boa noite. Comissão Permanente da Câmara aprovou proposta que prevê medidas para acelerar a adoção e incentivar o convívio entre crianças e idosos. A reportagem é de Maria Neves.
23: A Comissão de Defesa dos Direitos da Pessoa Idosa aprovou o projeto do deputado Amon Mandel, do Republicanos do Amazonas, que institui medidas para acelerar os processos de adoção. A proposta também cria o programa Cuidar e Conviver, que prevê formas de integrar crianças ou adolescentes e idosos que vivem em instituições.

0: ações como acompanhamento da interação entre crianças e adolescentes e idosos por profissionais capacitados e oferecer atividades educativas, culturais e recreativas aos envolvidos. Na opinião do relator do projeto na comissão, deputado Luiz Couto, do PT da Paraíba, integrar crianças, adolescentes e idosos que vivem em instituições de acolhimento pode trazer benefícios emocionais e sociais para os dois grupos.
1: Os dois grupos têm em comum a vivência de não contarem com a convivência familiar de forma provisória ou definitiva. Dessa forma, pretendo haver benefícios para ambos no intercâmbio de experiências e no apoio emocional mútuo.
0: O projeto determina ainda que os processos de adoção terão de tramitar inteiramente por meios eletrônicos, prever perícias integradas e audiências concentradas. Ministério Público, Defensoria Pública, Judiciário, Conselhos Tutelares e equipes técnicas terão de instituir formas de interação permanente nos casos de adoção. A proposta ainda inclui o acolhimento familiar como política permanente na Lei Orgânica da Assistência Social e no Estatuto da Criança e do Adolescente. O texto prevê apoio financeiro, suporte psicológico, acompanhamento por equipes multiprofissionais e capacitação obrigatória para as famílias acolhedoras. De acordo com a Momandel, o apoio financeiro busca evitar que a manutenção da criança ou do adolescente dependa apenas da renda da família acolhedora. O projeto também reforça que o acolhimento familiar não se confunde com a adoção. O projeto, que busca acelerar os processos de adoção e promover a integração entre crianças, adolescentes e idosos que vivem em instituições, ainda será analisado por 3 comissões da Câmara. Se aprovado em todas, poderá seguir para análise do Senado. Da Rádio Câmara de Brasília, Maria Neves.
2: Segurança Pública. Rodrigo de Castro, do União de Minas Gerais, defende a proposta de emenda à Constituição que reduz a maioridade penal de 18 para 16 anos. Na visão do deputado, a medida é uma resposta ao aumento da violência e contribui para fortalecer a segurança pública.
3: Rodrigo de Castro afirma que adolescentes de 16 anos já têm discernimento sobre seus atos e que a legislação atual favorece o aliciamento de menores por organizações criminosas. A matéria já foi aprovada na Comissão de Constituição e Justiça e segue agora para análise de uma comissão especial.
4: Uma das distorções que nós assistimos hoje é que jovens com 16 anos de idade, que podem votar para presidente da República, que têm pleno discernimento das suas ações, são beneficiados pela questão da maioridade penal e não podem pagar, às vezes, por um homicídio, por um crime de tráfico de drogas. Através da aprovação dessa PEC, da diminuição da maioridade penal, nós estamos dando uma resposta a esses bandidos, nós estamos dando uma resposta à sociedade que ninguém está acima da lei.
2: Meio Ambiente.
5: Bruno Ganem, do Podemos de São Paulo, acredita que o descontrole populacional de animais está diretamente ligado aos casos de abandono, maus tratos e violência. Para ele, a castração é a principal ferramenta para enfrentar o problema.
6: A castração, ela é fundamental para quem defende a causa animal, mas muita gente que não é da causa não sabe que o impacto ele vai além. Se a gente não tem um programa de castração nacional muito intenso, muito compatível com o volume necessário, a gente acaba tendo essa situação, né? E ao mesmo tempo tem uma outra vertente importante do trabalho da castração, que é a qualidade de vida do animal. É comprovado que o animal castrado ele tem uma longevidade maior, inclusive.
3: De acordo com Bruno Ganem, o controle populacional dos animais contribui para a saúde pública porque facilita o atendimento sanitário e veterinário. Segundo o deputado, a castração é um ganho simultâneo para os animais e para a sociedade.
2: Educação. Os deputados aprovaram um projeto que obriga o uso de hora-aula no cálculo da jornada dos professores. Saiba mais sobre o assunto na reportagem.

0: reportagem de Paula Bittar.
1: A Comissão de Constituição e Justiça da Câmara aprovou uma proposta que estipula a hora-aula como medida para calcular o tempo de professores e outros profissionais do Magistério da Educação Básica destinado às atividades diretamente com estudantes. Pela proposta, a hora-aula será usada como referência, mesmo se a duração for menor que 60 minutos. Relatora na comissão, a deputada Lídice da Mata, do PSB da Bahia, disse que o objetivo é aliviar um pouco os professores.
2: É um projeto muito importante que garante aos professores a inclusão do planejamento de atividades extras-classe na sua carga horária normal. Portanto, faz com que não haja uma sobrecarga de trabalho para os professores.
1: O autor do projeto, o deputado Tarcísio Mota, do PSOL do Rio de Janeiro, acrescentou que a ideia é cobrir uma lacuna jurídica da Lei do Piso Salarial do Magistério Público da Educação Básica, que estabelece que 2/3 da carga horária do professor devem ser dedicados a atividades diretas com o educando e 1/3 para atividades sem interação com o educando, como preparar aulas e corrigir provas, mas sem definir como esse tempo será contabilizado. Segundo Mota, alguns governos começaram a usar a diferença de 10 minutos na hora-aula dos professores para contabilizar como tempo de planejamento.
3: Cada professor foi obrigado a pegar mais turmas, sem 1 centavo no salário a mais. Professores já massacrados, adoecidos nas salas de aula, foram obrigados a pegar mais turmas de uma hora para outra, porque contavam a chamada minutagem para o tempo de planejamento. Uma covardia, uma crueldade.
1: A proposta que estipula a hora-aula como medida para calcular o tempo de profissionais da educação básica destinado às atividades diretamente com estudantes já pode seguir para análise do Senado, a menos que haja recurso para votação antes pelo plenário da Câmara. Da Rádio Câmara, de Brasília, Paula Bittar.
4: Rafael Brito, do MDB de Alagoas, defende o cumprimento do piso salarial do magistério para todos os professores, incluindo os temporários. Ele alerta que quase metade dos estados e a maioria dos municípios brasileiros ainda não pagam o piso para a categoria.
5: Valorizar o professor é uma das políticas públicas que mais impactam a qualidade da educação. Um professor valorizado, com remuneração digna e segurança para exercer sua função, ele com certeza absoluta tem melhores condições de ensinar, de se dedicar aos alunos e de permanecer na carreira por muito tempo. Então a gente defende, né, o cumprimento do piso.
6: Rafael Brito orienta os profissionais que ainda não recebem o piso salarial a procurarem seus sindicatos ou o Ministério Público. O deputado reitera que o cumprimento da lei não é um favor à categoria, mas um direito conquistado.
7: Previdência.
4: Maria do Rosário, do PT do Rio Grande do Sul, é autora do projeto que institui pensão especial para crianças e adolescentes que perderam a mãe em decorrência de feminicídio. Ela afirma que a medida garante apoio financeiro para que os órfãos permaneçam com seus familiares em vez de serem encaminhados a abrigos.
8: Essa lei é importante porque as crianças, os órfãos de mães que foram assassinadas, em geral, o pai dessas crianças ou o padrasto é que cometeu esse crime. E a criança perdeu a mãe, perdeu o pai, perdeu o padrasto. Quando a mãe não deixa nenhuma pensão porque, enfim, já vivia uma condição de hipossuficiência, de pobreza, eu sempre fiquei me perguntando e ouvindo as avós que ficam com essas crianças, eu me dei conta que a orfandade significa uma grande responsabilidade para o Estado brasileiro.
6: Maria do Rosário lembra que o feminicídio deixa impactos permanentes na vida dos filhos das vítimas e defende o fortalecimento de políticas públicas de prevenção à violência contra a mulher. Ela também pede que o Estado atue para evitar novos casos e assegurar proteção às crianças afetadas.
7: Votação.
4: O plenário da Câmara pode votar projeto que cria mais exigências para a fabricação, comercialização e uso de fogos de artifício. O repórter Antônio Vital traz mais informações sobre a proposta.
9: Ganhou o regime de urgência e está pronto para ser votado no plenário da Câmara, projeto que regulamenta a fabricação, a importação, o armazenamento, o transporte, a comercialização e o uso de fogos de artifício. O projeto, já aprovado pelo Senado, prevê punições para quem descumprir as determinações. A queima não autorizada de fogo de artifício, por exemplo, poderá acarretar pena de detenção de 6 meses a 2 anos ou multa. A proposta já foi aprovada por 2 comissões da Câmara, com alterações em relação ao projeto original. Nas comissões de Segurança Pública e de Meio Ambiente, o texto final prevê apenas o uso profissional para os fogos que possam causar lesão grave e morte ou danos ao patrimônio e ao meio ambiente. Determina ainda que as fábricas só poderão ser instaladas na zona rural. Na Comissão de Constituição e Justiça, o relator deputado Lafayette de Andrada, do PL de Minas Gerais, incluiu limites para o barulho provocado pelas explosões. O limite máximo será de 120 decibéis nos lugares onde os eventos são autorizados. Nas áreas residenciais, o limite foi fixado em 110 decibéis e em locais considerados sensíveis, nas cidades, de 85 decibéis. O parecer, porém, não chegou a ser votado e o relator, Lafayette de Andrada, defendeu a aprovação do regime de urgência para o projeto.
0: Esse é um projeto importante que, na verdade, procura dar toda uma roupagem e uma legislação para a questão de fogos de artifício. Não só para a questão dos decibéis, dos barulhos, considerando os animais, considerando os autistas, considerando os locais, mas também toda a estrutura de comercialização, de armazenamento, ou seja, de segurança. É um projeto muito amplo, merece ser debatido e, portanto, peço aos senhores deputados voto favorável à sua urgência.
9: O regime de urgência foi criticado por deputados do Missão e do Novo. A deputada Adriana Ventura, do Novo de São Paulo, disse que há pontos positivos na proposta, mas criticou a criação de novas exigências para fabricantes e comerciantes de fogos.
10: A nossa grande questão, e essa é a razão pela qual a gente vai orientar contrário, é que amplia muito a intervenção estatal sobre uma atividade econômica que já está regulada por diversos órgãos públicos. Cria um monte de exigências de licenciamento, certificação, rotulagem, armazenamento, fiscalização. Então, a gente tem uma preocupação, a gente quer debater esse projeto, a gente se coloca à disposição para melhorar o projeto, para poder votar favoravelmente o mérito, se for o caso. Mas é não.
9: Com o regime de urgência, o projeto que regulamenta a fabricação, o transporte, a comercialização e o uso de fogos de artifício pode ser votado diretamente no plenário, sem passar pela análise das comissões permanentes da Câmara. Da Rádio Câmara, de Brasília, Antônio Vital.
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7: Transportes.
6: Projeto aprovado pela Câmara reconhece a BR-319 como infraestrutura crítica para a segurança nacional. Capitão Alberto Neto, do PL do Amazonas, defende a proposta argumentando que a medida é essencial para integrar o seu estado e Roraima ao restante do país.
12: Segundo o capitão Alberto Neto, o projeto prioriza investimentos na rodovia e simplifica o processo de licenciamento ambiental. O deputado argumenta que a BR-319 vai facilitar o escoamento da produção, ampliar o acesso a serviços públicos e fortalecer a presença do Estado na região.
13: Então nós vamos destravar os licenciamentos ambientais, nós vamos trazer orçamento, mostrar a importância estratégica da BR-319 para o país. É um sonho de todo amazonense e que nós queremos pertencer verdadeiramente a esse país. A gente nós não queremos ficar isolado. Isso afeta diretamente a nossa economia. No momento de estiagem, por exemplo, onde os nossos rios têm dificuldade para a navegação, é uma saída para o escoamento da nossa produção.
7: Consumidor.
6: Comissão aprova a proposta que busca resguardar direitos dos consumidores em relação ao uso de inteligência artificial. A repórter Silvia Munhato explica como isso pode ser feito.
14: A Comissão de Ciência, Tecnologia e Inovação da Câmara dos Deputados aprovou o projeto que estabelece diretrizes para proteger os direitos dos consumidores no uso de produtos e serviços que empreguem inteligência artificial, com foco em transparência, equidade e privacidade. As empresas ficam obrigadas a informar, de forma clara e destacada, quando o consumidor estiver interagindo com sistemas, respostas ou conteúdos gerados por IA. também devem explicar de maneira acessível a função do algoritmo e seus impactos sobre a experiência do usuário. Em caso de decisão automatizada, como recusa de crédito, o consumidor terá direito de solicitar informações sobre os critérios utilizados. Além disso, poderá recorrer da decisão e pedir revisão humana. O projeto assegura ainda o direito do consumidor de pedir a exclusão de seus dados de bancos usados para treinar ou operar sistemas de IA. O texto ainda proíbe o uso de sistemas de IA que resultem em discriminação algorítmica, ou seja, tratamento desigual baseado em raça, sexo, idade, deficiência ou qualquer outro fator protegido por lei. É o que explica o relator, deputado Davi Soares, do Podemos de São Paulo.
15: É importante deixar claro que a IA, ela não nasce preconceituosa. Ela aprende a partir de informações que recebe. Se esses dados contiverem vieses ou discriminações, as respostas também poderão ser injustas ou discriminatórias. Por isso que o projeto estabelece a proibição da discriminação algorítmica e determina que as empresas adotem medidas para identificar e reduzir esses vieses.
14: O descumprimento das regras sujeitará as empresas à advertência com prazo para correção, multa de 1 a 5% do faturamento e suspensão temporária do uso de sistemas de IA. O texto também autoriza o uso de IA certificada pelo Executivo para revalidar receitas médicas de medicamentos de uso contínuo, conforme regulamentação a ser definida. A proposta, que busca proteger os consumidores em relação ao uso da inteligência artificial, será analisada pelas comissões de Defesa do Consumidor e de Constituição e Justiça. Da Rádio Câmara de Brasília, Silvia Minhato.
7: Trabalho.
12: Glauber Braga, do PSOL do Rio de Janeiro, defende a proposta que reduz a jornada de trabalho e acaba com a escala 6x1 sem redução salarial. De acordo com o deputado, a medida garante mais dignidade e tempo de descanso para os trabalhadores.
16: O trabalhador brasileiro tem o direito de ter mais um dia à sua disposição para ter vida além do trabalho, para cuidar da sua saúde mental, para estar mais tempo com a sua família, para ampliar a sua formação sobre os mais variados temas, para fazer aquilo que ele queira fazer. Eles vão ficar mais dispostos, com uma maior capacidade de trabalhar, já que eles não estão sendo explorados à exaustão, como é o regramento que a gente tem nos dias de hoje.
17: Glauber Braga argumenta que experiências internacionais já demonstram que a produtividade das empresas não diminui com a redução da jornada. Ele cita ainda que pesquisas de opinião mostram que a grande maioria dos brasileiros apoia o fim da escala 6x1.
12: Termina agora o jornal Câmara dos Deputados, produzido pela Rádio Câmara, com trabalhos técnicos de Wellington Teles e apresentação de Val Monteiro e Luciana Vieira. Uma boa noite para você.
17: A Voz do Brasil volta na segunda-feira. Boa noite e bom fim de semana.
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3: Meus amados irmãos, tenham isto em mente. Sejam todos prontos para ouvir, tardios para falar e tardios para irar-se. Carta de São Tiago, capítulo 1, versículo 19.
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7: Boa noite para você que está na sintonia da Rádio Canção Nova. Este é o Panorama Musical e eu te faço companhia aqui na nossa programação. Quero acolher você que nos acompanha no Vale do Paraíba, no Brasil e além Brasil. Também você que me ouve pela internet, no aplicativo da Rádio Canção Nova ou pelo site radio.cancaonova.com. Chegando para você, Yuri Costa, abrindo aqui a nossa programação no Panorama Musical. Faltava você.

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2: Tempo dedicado a Deus nunca é tempo perdido. Perdido é o tempo vivido sem permitir que Ele conduza a nossa vida. Vivemos correndo atrás de tantas coisas, não é verdade? Preenchendo os dias com compromissos, metas e preocupações. Se encontramos tempo para tantas coisas, mas nunca para Deus, talvez seja preciso rever as nossas prioridades. Afinal, não é Deus quem precisa do nosso tempo. Somos nós que precisamos da sua presença para que o tempo da nossa vida tenha sentido e produza frutos que permaneçam. Peter de Laura cantando Barco à Vela.

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2: Panorama Musical de volta com o melhor da música católica. Agora trago para você o nosso lançamento, a música Nada é Capaz. Composição de Isabela Vitória, Isabelle Cristina, Leandro Massunada, Manuele Carla e Marcelo de Jesus. Interpretação de Jovens Sarados pela gravadora Jovens Sarados. Curte aí, Nada é Capaz.

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2: Para iluminar o nosso início de semana, agora vamos com o nosso momento do YouCat. O YouCat nos ensina: o amor é a força com que nos entregamos a Deus, que nos amou primeiro, para nos unirmos a Ele e assim acolher os outros como a nós mesmos. Está lá no YouCat número 309. Amar a Deus coloca tudo no seu lugar. Quando Deus está em primeiro, Ele nos ajuda a organizar a nossa vida, nossos sentimentos e nossas escolhas. É como um pódio. Quando Deus ocupa o primeiro lugar, tudo mais vai se ajustando com mais equilíbrio e sentido. Assim vamos aprendendo a amar melhor e a caminhar melhor. Chegando para você, Ministério Acorde, à beira-mar.

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O salmista fala algo que é muito verdade: que Deus não nos trata como exigem as nossas faltas. E logo nós, os mais pecadores, os mais pequenos, os mais doentes, os piores filhos do mundo, para nós, Ele deu a melhor mãe de todas. Nessa comunidade nós vivemos debaixo de uma certeza, de que de tudo que Deus nos deu, a melhor coisa foi o nome. Porque quem é cuidado por uma mãe como essa, quem é gerado pela Imaculada, nunca perecerá. E hoje, ó Virgem Santíssima, hoje nós entramos no seu coração, no seu ventre. Nos gera para fazer a vontade do teu pai, do teu filho e do teu esposo. Cuida de nós.

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0: 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Nossa sequência musical chegando aqui de volta no Panorama Musical e é com música internacional. Aumenta o som porque é música boa aqui na nossa sequência.

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2: 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Santidade é alegrar-se em servir. Você tem servido o seu próximo, a sua família? Você tem servido com alegria? É, gente, alegria é um dom do Espírito Santo que nós podemos pedir sempre a Ele. Que Ele nos batize com o dom da alegria. Chegando aqui, Yuri Costa cantando Loucura.

0: Tô de volta com você na sintonia da Rádio Canção Nova, toda a rede de rádio junto com a gente, curtindo o panorama musical. Vamos para um breve intervalo e daqui a pouquinho eu estou de volta.
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7: Submetei-vos a Deus, mas resisti ao diabo, e ele fugirá de vós. Aproximai-vos de Deus, e ele se aproximará de vós. Carta de Santiago, capítulo 4, versículo 7.
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0: Tô de volta com você na sintonia da Rádio Canção Nova, toda a rede de rádio junto com a gente, curtindo o Panorama Musical. De 21 a 23 de agosto, a Fraternidade São João Paulo II se reunirá aqui na Canção Nova em Cachoeira Paulista para viver dias de fé no acampamento da Fraternidade, com o tema Sede Imitadores de Cristo, ide e anunciai o Evangelho. A programação contará com momentos de oração, adoração ao Santíssimo Sacramento, pregações e Santa Missa, proporcionando uma verdadeira experiência de encontro com Deus e envio missionário. O evento é gratuito e aberto ao público. Venha participar com a gente. Mais informações, eventos.cancaonova.com. Chegando aqui, Fraternidade, cantando pra gente 99 Ovelhas.